0: É o interlocutor que foi chamar um prefeito, um vereador, uma empresa terceirizada para fazer parte da esquema. Todos os agentes envolvidos nos esquemas de corrupção precisam ser penalizados e com cadeia. Inclusive, prevê penas pesadas, mais de 20 anos de prisão, no caso, por exemplo, de políticos com mandato.
1: Paulo Soares explica que o projeto amplia a responsabilização de todos os envolvidos em esquemas de corrupção e prevê penas mais rigorosas para esses crimes. Ele afirma que a proposta fortalece o combate à corrupção e aumenta a transparência na administração pública.
2: Segurança Pública.
3: A Câmara aprovou a oferta de canais de atendimento permanentes para mulheres vítimas de violência. A repórter Paula Bitar acompanhou a votação.
4: A Comissão de Constituição e Justiça da Câmara aprovou um projeto que determina a oferta permanente e gratuita de canais telefônicos e virtuais de atendimento para mulheres em situação de violência doméstica e familiar. O texto aprovado prevê que esses canais funcionem 24 horas por dia, todos os dias da semana, com profissionais capacitados para receber notícias de infrações penais, orientar as vítimas e encaminhá-las à rede de apoio. A proposta também estabelece que deverão ser elaborados relatórios mensais a partir dos dados coletados para subsidiar políticas públicas. A relatora do projeto na comissão, deputada Lídice da Mata, do PSB da Bahia, comentou a importância de reforçar a legislação de combate à violência contra mulheres.
5: Muitas vezes o primeiro pedido de ajuda acontece por telefone ou pela internet. Garantir que esses canais funcionem 24 horas por dia, todos os dias, de forma ininterrupta, faz com que a garantia, a proteção à mulher, ela possa ser efetiva. Que esses profissionais que funcionam nesses serviços sejam profissionais capacitados, significa ampliar o acesso à proteção e salvar vidas. Fortalecer a Lei Maria da Penha é reafirmar que o Estado não pode tolerar nenhuma forma de violência contra a mulher.
4: A proposta que determina a oferta permanente e gratuita de canais telefônicos e virtuais de atendimento para mulheres em situação de violência doméstica e familiar já pode seguir para o Senado, a menos que haja recurso para análise pelo plenário da Câmara. Da Rádio Câmara de Brasília, Paula Bitar.
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1: Raimondo, PT do Rio de Janeiro, apresentou projeto que obriga síndicos de condomínios a comunicar às autoridades casos de suspeita de violência contra mulheres, crianças, idosos e animais. O objetivo é ampliar o enfrentamento da violência nos espaços residenciais.
7: Nos condomínios, muitas vezes, a gente tem aquela expressão: em briga de marido e mulher, ninguém mete a colher. A gente se posiciona sim. Então, esse nosso projeto diz que, em caso de suspeita de violência contra mulheres nos condomínios, contra pessoas idosas nos condomínios, contra crianças nos condomínios e também violência contra animais, portanto, a violência pet, os síndicos desses condomínios, eles têm a obrigação de se reportar às autoridades para que as investigações sejam feitas para a gente barrar esta violência.
3: Raymond argumenta que o projeto não transforma o síndico em agente policial, mas atribui a ele a responsabilidade de proteger os condôminos. Para o deputado, a medida facilita a atuação de órgãos de proteção, como conselhos tutelares, delegacias especializadas e serviços de assistência social.
1: Termina agora o Jornal Câmara dos Deputados, produzido pela Rádio Câmara, com trabalhos técnicos de Everson Onani e apresentação de Luciana Vieira e José Carlos Andrade. Uma ótima noite para você.
3: A Voz do Brasil está de volta na segunda-feira. Uma boa noite e um bom fim de semana.
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22: 9 horas 10 minutos, eu sou Marcelo Dias. Cheguei! Ficaremos juntos, você e eu. Eu e você até uma da manhã aqui. Lembrando que às 10 tem o nosso Band Love, o programa romântico, o programa amigo e otimista do Brasil. Agora tem a Super 6 das 9.
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22: 6 músicas bem legais da programação da Band FM. Você escolhe uma das 6 pra eu tocar de novo. E de presente nós temos ela que já tá fazendo sucessão. Tem um clipe que nós fizemos, todos os comunicadores da Band FM, lá no Facebook, lá no Instagram da Band FM, mostrando a jaqueta corta-vento exclusiva da Band. É sucesso porque é bonita, é moderna, feita de um tecido leve, vai te proteger do vento gelado. Tem capuz, você vai ver lá. Tem a marca da Band FM, tem bolso também. Tem a marca da Band FM aqui no coração. Sim, no peito. Quer ganhar? Liga pra Band, manda mensagem no WhatsApp da Band pra participar da Super 6, escolhendo a sua música preferida. Número 1, Zé Neto e Cristiano, Cadeira Cativa, a versão Band FM de pertinho, aquele show que eles fizeram pra você. 2, Direitos Iguais, Simone Mendes. A música 3 é a Turma do Pagode, Investigador, participação do Menos é Mais. Tubarões com Diego e Vitor Hugo é a número 4. Deixa Eu, Murilo Ruf, é a música 5. E Ana Castela, o próximo Band FM de pertinho é com ela, hein? É a música de número 6. Qual que você gosta mais? Conta aí, 1, 2, 3, 4. 4, 5 ou 6?
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2: Pode FM, a música 3 da Super 6 das 9, turma do Pagode Investigador, participação do Menos é Mais. Pagodinho gostoso, no clima da sexta-feira. Tivemos Simone Mendes, Direitos Iguais, é a música 2 e a 1, Zé Neto e Cristiano, Cadeira Cativa, a versão Band FM de pertinho. Ainda tem 4, 5 e 6 e tem você também participando pelo telefone, pelo WhatsApp da Band FM. Você já tem a Band FM nos seus contatos favoritos? Coloque aí. 11 999919197 é o WhatsApp da Band FM. Participa com a gente aqui na noite da Band, escolhendo 1, 2, 3, 4, 5 ou 6. 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Então participa aí. Número 4, Tubarões, com Diego e Vitor Hugo.
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0: Band FM, a música 6, olha onde eu tô, Ana Castela. Liga pra Band FM, manda sua mensagem no WhatsApp da Band FM. Lembrando que a Ana Castela vem fazer o Band FM de pertinho, agora em agosto, com você. Vai ser o show da Ana Castela, ao vivo aqui na Band FM, no canal da Band no YouTube, no aplicativo Band Play, no site bandfm.com.br. Você não vai perder, não. Vem aí, Band FM de pertinho com Ana Castela.
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0: 9 horas 28 minutos. Babizinha de volta.
2: Marcelo Dias, estou de volta aqui nessas últimas horas da sexta-feira com mais informações.
0: Então conte.
2: Amanhã já tem Brasileirão de novo, é a 20ª rodada. Para abrir, às 18h30 da tarde, tem Atlético Paranaense e Internacional e também Santos e Chapecoense. Já às 20h30 da noite, é a vez de Vasco e Mirassol. Além disso, amanhã também tem sorteio na Mega Sena. E olha só, acumuladíssimo. O prêmio estimado é de 70 milhões de reais. As apostas podem ser feitas até às 8 horas da noite do sábado e o resultado sai às 9.
0: Legal.
2: Um beijo, Dias, boa noite e bom fim de semana.
0: Bom fim de semana, Babi, um beijo.
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2: Hoje é sexta-feira e hoje tem, viu? E tem bastante. São 3 horas. É, 3 horas de muita música bonita, 3 horas de emoção, 3 horas de amor, 3 horas de otimismo. É o nosso Band Love das 10 da noite à 1 da manhã. Você não vai perder, não, né? 10 e meia teremos história de amor do Band Love, sempre aquela lição de vida para todos nós. Não esquece, anos 80, 90, 2000. Tem música nova também no Band Love. Aqui na sua rádio do seu jeito.
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2: Ó, nós temos a jaqueta corta-vento exclusiva da Band FM para o Eduardo Luiz. Eduardo Luiz, parabéns, ganhou o prêmio da Super 6 das 9. Aquele abraço para você, abraço para sua família. Bom fim de semana para todo mundo aí, tá legal? Vamos tocar a música vencedora.
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0: Band FM Displicente, Wesley Safadão. Aqui na noite da Band, 17 minutos para as 10 horas. Vamos recordar? Vamos. Sexta-feira, vamos tocar um pagodinho das antigas? Hã? Um romântico que fala sobre arrependimento, saudade, o desejo de reconciliação, uma sofrência do pagode. Onde ele implora por qualquer gesto de reaproximação. Vamos lá? E na música, a letra fala, admite abertamente que só percebeu o valor da relação depois de perdê-la. Quem nunca, hein?
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0: Mande um sinal, mande. Pichote.

0: FM Romance Rosa, regravação de Ed Brito e Samuel. Legal demais essa versão, né? Luan Santana, Boa Memória, Pixote, Mande um Sinal. A gente colocou no ar um momento, lembra dessa? 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E esse presentão de hoje vai para nossa amiga Annelise Freitas das Chagas. Annelise Freitas das Chagas, parabéns para você. E você que tá ouvindo a noite da Band FM, manda sua mensagem no WhatsApp da Band FM, tá legal? Escreve lá na mensagem, que eu quero o robô aspirador da Band FM. Boa sorte. São 9h54, posso começar o Band Love? Posso?
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0: Começou, gente. Está no ar o nosso Band Love. Noite da sexta-feira. A gente começa oficialmente o fim de semana aqui na Band FM com o Band Love. Tocando música dos anos 80, tocando música dos anos 90, 2000, tocando música atual. A música que toca o seu coração toca no nosso Band Love. Já convido você para participar através do WhatsApp da Band FM, que é o 11 99991-9197. 11 99991-9197. Aperta o microfone do WhatsApp, manda teu áudio a partir de agora. É, aproveita o fim de semana, o clima do fim de semana, já para fazer homenagem para tua paixão. É, faz aquela homenagem bonita, aquela frase romântica, aquele eu te amo bem caprichado, aquele beijo gostoso. Todo mundo que participa concorre à escova modeladora da Britânia para britanear sua vida. 10h30 tem história de amor do Band Love. Essa música é maravilhosa. For All the Bell Tolls. Bee Gees. Menina, Bruno Marrone.

0: Cartier, Smart Operator. Clássico demais, né? Amar não é pecado. Luan Santana.
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0: Começou Band Love com a Toni Braxton.

0: Band FM do seu lado, Jota Quest, versão acústica, linda, pra você aqui no nosso Band Love. Is This Love? Isso é clássico demais. White Snake. Vou tocar pra você daqui a pouquinho aqui no nosso Band Love, tá bom? Só música linda pra sua noite ficar bem melhor. Domingo tem Band Love especial, com a história mais comentada da semana. Já já tem o Murilo e a Milena contando a história de amor do Band Love. História que deu o que falar na manhã de hoje no Queima, não esquece. Se ouviu, você sabe do que eu tô falando. Se você não ouviu, você vai ouvir inteira. Aqui no Band Love às 10h30. Se você ouviu, vai ouvir de novo. Marcelo Dias, quero dizer para minha esposa que eu amo muito ela, que essa semana está sendo difícil dormir longe dela, mas é por uma boa causa. Te amo, meu amor. Elaine Cristina Lopes. Deixa, qual o seu nome? É o Luiz. Luiz e Elaine, casal Band Love. A nossa amiga de Presidente Prudente, Cida. É a primeira vez que ela mandou mensagem aqui para o Band Love. Ouve há muito tempo, resolvi mandar uma mensagem para vocês. Adoro ouvir as histórias e adoro ouvir sua voz. Obrigado, sua linda. Bem-vinda. Que seja a primeira de muitas mensagens, tá bom? Participa sempre. Fala, Maurício.
1: Boa noite, Marcelo. Tudo bem, Marcelo?
0: Tudo bem?
1: Marcelo, de uma música do Daniel, Eu Adoro Amar Você. Bela, um abraço, mãe. Maurício de Porto Alegre.
0: Valeu, um abraço pra você, amigão. Obrigado, viu? Um beijo pra minha amiga Cláudia, sempre ligada aqui no Band Love, né, Clau? 10h19, continuamos falando de sonhos nessa semana. Os sonhos crescem quando são alimentados pela coragem de seguir em frente e pela alegria de acreditar no que ainda está por vir. Então que essa noite de sexta-feira renove seu entusiasmo, tá? E enche o seu coração de esperança. Grandes histórias começam com quem nunca deixa de sonhar.

0: Band FM Amor Verdadeiro, só pra contrariar. Marília Mendonça, quero você do jeito que quiser. PG's for Home the Bell Tolls. Adele, Set Fire to the Rain. Só música linda pra você. Na sua rádio do seu jeito, a gente para de tocar música por um ótimo motivo. Eu vou ouvir juntinho com você agora a história de amor do Band Love, contada pelo Murilo e pela Milena.
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2: Tem pessoas que confundem paixão com felicidade e só percebem a diferença quando já destruíram a própria história. Eu conheci o Daniel quando a gente ainda estava terminando a nossa faculdade. A gente era jovem, cheio de sonhos. É, não tinha muito dinheiro, mas com a certeza de que a gente queria construir uma vida juntos. Enquanto muitos casais daquela época acabaram seguindo caminhos diferentes, nós seguimos lado a lado porque, desde o começo, a gente fazia planos como se o pra sempre fosse uma certeza. A gente casou, depois de 2 anos de namoro, alugou um apartamento que era aquele apartamento pequenininho e começou a montar a nossa casa bem aos poucos. As coisas eram bem apertadas e por isso a gente comemorava cada conquista, por menor que fosse. Quando a vida ficou mais estabilizada, nós tivemos 2 filhos e aí a nossa família ficou completa. Naquela época, eu tinha uma certeza que hoje até parece um pouco de ingenuidade da minha parte. Eu acreditava que existiam casamentos que eram fortes demais para acabar. E o nosso era um deles, e não pense que é por acaso, porque o Dani era, além de meu marido, o meu melhor amigo. Inclusive, mesmo com os nossos filhos, a gente sempre dava um jeitinho de tirar um tempo só pra gente. Uma viagem curta, um jantar especial, um momento só nosso. Mesmo depois de anos juntos, a gente ainda conseguia rir das mesmas bobagens. Coisa de casal, de piada interna. Ai, era tão bom. Mas a vida e as mudanças na nossa vida, elas acontecem. E essas mudanças, elas vêm chegando devagar e sem pedir licença. Os anos passaram, o trabalho foi ficando mais puxado e os filhos foram exigindo cada vez mais de mim. Eu vivia tentando dar conta de tudo, da casa, das contas, da escola, das consultas médicas, das compras, de tudo. E sem perceber, eu fui ficando cada vez mais sobrecarregada. E eu fui me deixando para depois. E qual mãe nunca fez isso, hein? Qual mãe nunca colocou todo mundo na frente e deixou a si mesma por último? No meu caso, o que aconteceu comigo foi que eu ganhei alguns quilos e eu confesso que eu passei a me cuidar menos. Eu já não escolhia roupa no meu guarda-roupa pensando assim se eu ia ficar bonita, pela vaidade. Eu pensava mais no conforto. Mas isso na minha cabeça era uma situação normal. Acontecia com quase todo mundo depois de tantos anos de casamento. Ao mesmo tempo, o Daniel também mudou. É. Ele mudou, sim. Mas ele mudou de um jeito completamente diferente. De repente, ele começou a acordar mais cedo para treinar. Aí ele foi no shopping e comprou um monte de roupas novas. Tinha um perfume que ele usava há muito tempo e até isso ele trocou. Passou a cuidar da barba, do cabelo, da alimentação. Ele vivia falando sobre academia, suplementos e até dos exercícios que ele fazia.
3: Olha que bonito. Você gostou desse tênis novo, Ju?
2: Nossa, gostei. Mas você não anda gastando muito com essa história de academia, não?
3: Esse aqui estava na promoção. Valeu muito a pena. Era o dobro do preço.
2: Olha, isso não é crise de meia-idade, não? Fala a verdade, eu já ouvi falar nisso. Eu acho que você tá nessa fase, viu? Tá todo, todo.
3: Ah, não fala assim. Eu só quero cuidar mais da minha saúde, meu amor. Só isso.
2: E eu acreditei. Eu nunca imaginei, nossa, nunca passou pela minha cabeça que aquelas mudanças não eram só por causa dele, só porque ele estava me falando mesmo que queria se cuidar. Hoje eu sei que ninguém muda tanto de uma hora para outra sem que exista um motivo. Depois, o Daniel também começou a chegar mais tarde em casa e quando estava comigo, parecia que não estava ali. Parecia que ele estava sempre pensando em outra coisa, sempre muito distraído, com o celular sempre na mão. E se chegava uma mensagem, ele ficava desesperado. E quando eu tentava olhar, ele virava a tela para que eu não pudesse ver. Se eu perguntava alguma coisa, ele desconversava. Eu sei que para quem ouve uma história assim, é óbvio. Ele tinha outra, né? É sempre igual. Não muda, não ia ser diferente comigo. E a intuição de uma mulher costuma gritar muito antes da verdade aparecer. Comigo também foi assim. A minha intuição estava gritando. Eu é que fazia questão de não querer ouvir. Mas quando você é casada, há quase 25 anos, com um homem como ele que nunca deu motivo para desconfiar de absolutamente nada, é muito difícil acreditar que ele pode estar realmente te traindo. Na verdade, você não quer acreditar numa realidade dessa. Eu e o Daniel, a gente sempre teve um casamento maravilhoso. Nós sempre fomos parceiros, apaixonados. Bom, até aquele momento. Um dia, sem eu perguntar nada, ele disse que a gente precisava conversar. E naquela hora, o meu coração já sabia o que eu não tinha coragem de ouvir.
3: Júlia, eu preciso ser muito honesto com você. Eu me apaixonei por outra pessoa.
2: Não, não, não, não. Não pode ser. Olha, para um pouquinho para pensar. Isso que você tá me falando agora pode ser uma bobagem, uma ilusão, alguma coisa assim que vai passar. Agora me fala, vai. Quem é ela? Eu conheço, Daniel.
3: Na verdade, você sabe quem é ela. É a Kátia, do trabalho.
2: Ela é uma menina. Ela tem o quê? 28, 29 anos? Não, não deve ser a mesma pessoa. Não é possível um negócio desse.
3: Ela tem 26. E é essa a questão, sabe? Ela faz com que eu me sinta vivo outra vez. Do lado dela, eu tô me sentindo mais jovem. Faz tempo que eu não sentia isso.
2: Então era isso? Desde quando você se... Eu conheço, Daniel.
3: Na verdade, você sabe quem é ela. É a Kátia, do trabalho.
2: Ela é uma menina. Ela tem o quê? 28, 29 anos? Não, não deve ser a mesma pessoa. Não é possível um negócio desse.
3: Ela tem 26. E é essa a questão, sabe? Ela faz com que eu me sinta vivo outra vez. Do lado dela, eu tô me sentindo mais jovem. Faz

0: casa, me dedicando a filho, me dedicando a tudo, pra perder tudo por uma sensação de juventude, é isso mesmo?
1: Júlia, você sabe, eu e você não somos mais um casal e faz tempo. A gente parece mais irmãos do que marido e mulher, sabe? Desculpa se isso é cruel, mas você se acomodou no nosso casamento. Você deixou de ser mulher, você virou sua mãe, só dona de casa. Entende?

Naquele momento, eu não conseguia discutir, implorar, nem gritar. Depois dessa conversa, eu só chorava. E acho que aquele foi o choro mais silencioso da minha vida. Porque tem uma dor que é tão grande... Você tá sangrando por dentro e a sua voz, ela não consegue sair. Eu amava o Daniel. Eu amava ele com todas as minhas forças. Se ele tivesse dito que, sei lá, que foi uma aventura, que ele queria salvar o nosso casamento, eu teria lutado até o último segundo. Mas eu também tinha um resto de dignidade, né? E se ele queria ir embora pra viver uma paixão aí de adolescente, que fosse. Então eu deixei. Eu não falei mais nada. E ele, de fato, ele foi embora. Na mesma semana. O homem que dividia a vida comigo há 23 anos. Fez uma mala. E saiu de casa. E quando ele saiu, ele nem olhou para trás. Eu nunca vou esquecer o barulho daquela porta fechando. É um som que ficou ecoando na minha cabeça durante muito tempo. E não demorou nem um mês para as redes sociais dele se encherem de fotos. Praias, restaurantes, viagens, até balada. Gente, como assim? O Daniel na balada não tinha nada a ver com ele. Ele parecia um adolescente vivendo o primeiro namoro da vida. Enquanto isso, eu mal conseguia levantar. Eu mal conseguia sair da cama. A dor que eu senti naqueles dias, eu não desejo pra ninguém. Mas é pra ninguém mesmo. Nem pro meu pior inimigo. Nem pra própria Kátia, que sabia que ele era casado e destruiu uma família. Nem pra ela. Eu passava dias inteiros sem vontade de comer. O apetite foi embora, junto com a minha alegria de viver a vida. E o pior, não era nem imaginar o Daniel nos braços de outra mulher. Sabe o que era o pior? Era me olhar no espelho e acreditar que talvez ele tivesse razão. É, eu tinha envelhecido. Eu não estava mais bonita. E é tão típico, né? É tão clichê. Um homem de quase 50 anos achar que ainda tem 30 e querer namorar uma mulher que tem idade para ser a filha dele. Eu via isso acontecendo em outros lugares, mas eu nunca imaginei que o Daniel, o meu Daniel, seria esse tipo de homem. E muita gente diz, e agora eu falo para você que é verdade. A gente acha que conhece a pessoa com quem se casou, mas a gente só conhece de verdade quando se separa. Os primeiros meses foram os mais difíceis da minha vida. Eu sobrevivia, porque aquilo não era vida. Ah, não era. Porque viver é uma coisa bem diferente. Minha rotina era a seguinte: eu acordava sem vontade de levantar da cama e fazia tudo o que tinha que fazer. Tudo bem no automático. Ia trabalhar, voltava para casa, fazia o jantar, conversava com os meus filhos. E a gente que é mãe tem que fingir que tá tudo bem, porque a gente não quer que eles peguem o nosso sofrimento. Mas quando a casa ficava em silêncio, eu desmoronava tudo de novo. O pior de uma separação não é quando a pessoa vai embora. É quando ela leva junto a imagem que você tinha de si mesma. Durante muito tempo, eu não me enxergava mais como mulher. Eu só me enxergava como a esposa que tinha sido trocada. Eu ficava com isso na minha cabeça. Eu nem sabia.

0: sabia mais quem eu era. Eu percebi que fazia tantos anos que eu vivia em função da família que eu já nem lembrava mais os meus próprios sonhos. Era como se eu tivesse desaparecido dentro da vida que eu construí. E foi aí que comecei a entender que o Daniel tinha ido embora, mas eu continuava abandonando a mim mesma. Chegou num ponto que eu comecei a refletir sobre minha vida. E eu pensei, aonde eu vou parar se eu continuar assim? Então, aos poucos, eu resolvi ir mudando. Primeiro, eu voltei a caminhar no final de tarde, mas era só para poder respirar um pouco, arejar minha cabeça e organizar os pensamentos. E depois, muita gente me falava e eu resolvi aderir a esse conselho e eu entrei numa academia. Não pense você que eu queria parecer mais nova, parecer com a Kátia. Nem porque eu sonhava que o Daniel olhasse para mim e se arrependesse. Não tinha nada a ver com isso. Era porque eu queria voltar a gostar da mulher que eu via no espelho. Eu cortei o cabelo, renovei algumas roupas e também comecei um curso que eu sempre tive vontade de fazer. Mas que eu vivia adiando porque a casa, os filhos e o casamento eu sempre coloquei na frente de tudo. E olha aí o que aconteceu. Mas foi aí, bem aí, que aconteceu a maior mudança. Um dia eu percebi que já não fazia mais nada pensando no Daniel. Eu não escolhia uma roupa imaginando se ele ia gostar ou não. Eu não postava uma foto esperando que ele visse. Não entrava mais nas redes sociais dele para saber onde que ele estava, o que que ele estava fazendo. Eu tinha deixado de viver para tentar provar alguma coisa. Eu estava vivendo por mim. E foi justamente nesse momento que eu reencontrei a mulher que tinha desaparecido tantos anos antes. Passaram quase 2 anos. E nesse tempo eu aprendi uma coisa muito importante. A saudade, ela não vai desaparecer de um dia para o outro. Ainda mais, né, num relacionamento tão longo como o meu. Ela vai diminuindo de tamanho. Aí um dia você percebe que passou horas sem pensar na pessoa. Depois você percebe que passou um dia inteiro. Até que ela deixa de ser o centro da sua vida. Foi mais ou menos nessa época que eu encontrei o Daniel de novo. Era aniversário do nosso filho mais velho. E desde a separação, a gente nunca mais tinha se visto. Eu não queria. Eu não me sentia pronta para isso. Mas nessa festa, eu consegui. E aí, quando eu cheguei, o Daniel já estava lá. E eu não vou negar para você. Foi uma sensação esquisita. Foi uma sensação estranha. Durante tantos meses, eu fiquei imaginando como que seria aquele reencontro se um dia eu visse ele de novo. Eu achei que meu coração fosse disparar, que as minhas mãos fossem tremer, mas não. Eu olhei para ele e vi um homem diferente. Uma hora, nós acabamos ficando sozinhos.
1: Júlia, eu preciso te pedir perdão.
0: Não, você já pediu desculpa, já. Tá tudo certo.
1: Eu pedi desculpas, mas perdão é outra coisa. Eu passei muito tempo tentando entender por que eu destruí a minha família.
0: Ah, é? Você ficava imaginando isso e você conseguiu entender?
1: Consegui. Consegui, e não foi por causa da Kátia. Foi por minha causa. Eu estava desesperado para voltar a me sentir jovem. No fundo, eu acho que era mesmo crise da meia-idade que você falava tanto. Eu achei que se eu mudasse de vida, de rotina, até de mulher, eu também mudaria quem eu era.
0: Mas ninguém foge da própria idade, né?
1: A Kátia nunca foi uma pessoa ruim. Ela só estava vivendo a fase dela, sabe? Festas, viagens, redes sociais, amigos. No começo eu achei aquilo incrível. Depois, não demorou muito para eu perceber que eu estava tentando viver uma vida que nem combinava comigo. O problema nunca foi ela, entende? O problema sempre fui eu.
0: Depois daquela conversa, cada um voltou para sua vida, tudo normal. Mas alguma coisa tinha mudado. Dessa vez, não existia mais mágoa em cada palavra. Existia até um respeito. Alguns dias depois, o Daniel me mandou uma mensagem perguntando se eu queria almoçar com ele. Eu pensei muito antes de responder. Mas eu acabei aceitando. Foi só um almoço, mas foi muito bom, foi legal até. Depois veio outro, aí um cafezinho no final de tarde coisas bobas, assim, sem cobrança nenhuma. E a gente simplesmente voltou a conversar e a se ver. Até que um dia, quando a gente foi se despedir depois de um jantar, ele segurou na minha mão e ele não me perguntou nada. Ele só segurou assim, na minha mão. E eu deixei. E naquele gesto tão simples, eu percebi que toda a raiva tinha ido embora. E aí, quando ele me beijou de novo, depois de mais de 2 anos, eu chorei. Existia uma parte de mim que ainda sentia muito medo. Medo de sofrer tudo de novo. Medo de acreditar outra vez. Medo de abrir a porta para alguém que um dia teve coragem de sair por ela. Mas existia também uma coragem para viver um amor que, não adianta, nunca tinha morrido, né? Sabe, a dor nunca desaparece completamente, mas naquele dia eu chorei porque eu sabia que se eu resolvesse voltar para ele, eu nunca mais seria a mesma mulher que tinha deixado para trás. A Júlia, que um dia acreditava que precisava ser escolhida, tinha ficado no passado. A mulher que estava ali agora sabia exatamente o seu próprio valor. É. E nós voltamos a namorar. Foi devagar, sem apagar o passado, sem fingir que nada tinha acontecido. E a confiança, claro que ela não voltou de uma vez, né? Ela foi reconstruída conversa por conversa, escolha por escolha, dia após dia. Eu sei que muita gente vai ouvir essa história e pensar que eu deveria ter fechado a porta para sempre pro Daniel. E olha, eu respeito muito isso e entendo. Talvez eu também pensasse assim se eu tivesse ouvido a história de uma outra pessoa. Mas ninguém conhece um casamento de 25 anos em poucos minutos de rádio, né? Ninguém conhece tudo que existiu antes do erro. O Daniel errou. Nossa, e ele errou muito. Me machucou como ninguém jamais me machucaria. Mas eu também vi um homem olhar para os próprios erros, sem procurar desculpa. Vi alguém abandonar o orgulho. Vi alguém disposto a reconquistar todos os dias. A confiança que ele mesmo tinha destruído, né? E eu descobri que perdoar não é esquecer. Perdoar é decidir que o pior capítulo da nossa história não precisa ser o último. Hoje, quando alguém pergunta se eu não tenho medo de sofrer outra vez, eu respondo que não. Porque se um dia isso acontecer, eu sei quem eu sou. Antes, eu precisava do Daniel para me sentir completa. Hoje, eu escolho estar com ele. E existe uma diferença enorme entre precisar de alguém e escolher amar essa pessoa todos os dias. E foi exatamente essa diferença que salvou o nosso casamento. Na hora.

0: Band FM, a paz desse amor. Paula Fernandes, aqui no nosso Band Love, a música da história de amor do Band Love, a história da Júlia e do Daniel. Essa é a história do que fala hoje de manhã, no Quem Ama Não Esquece. Contada pelo Murilo, pela Milena, aqui na noite da Band FM. Essa história desperta sentimentos contraditórios, né? É difícil não se indignar ao ver o Daniel abandonar a esposa de 23 anos, né, de convívio, e os filhos por uma colega 26 anos mais nova, para só depois perceber o valor da família que deixou para trás. Ao mesmo tempo, a trajetória mostra a força da Júlia, que reconstruiu sua autoestima e só então decidiu dar uma nova chance. Mais do que uma história de reconciliação, é um exemplo de que o perdão é uma escolha pessoal, que só faz sentido quando vem acompanhado do quê? De arrependimento verdadeiro e mudanças concretas. Não é papinho, não. 11 99991 9197. Este é o WhatsApp aqui da Band FM. Já manda tua mensagem. Aperta o microfoninho. Vamos comentar a história? Vamos? Eu quero colocar sua voz no ar na noite desta sexta-feira, aqui na Band FM.
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0: Com as melhores músicas de todos os tempos. Isso é clássico demais, hein? Is This Love? Whitesnake.

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2: Band FM Bandiló. 11 horas, 8 minutos, voltando lá para os anos 80 agora. Lembra dessa música?

0: Rádio FM, Phil Collins, Marilyn Martin. Isso é maravilhoso, né? Separate Lives, aqui no Band Love, que toca clássico atrás de clássico. Ainda hoje você vai ouvir Bangles, Eternal Flame. É maravilhoso também, né? Tivemos Nico Rezende lá dos anos 80. Essa música fez tanto sucesso, você lembrou? Esquece e Vem. Boa demais, né? Henrique e Juliano, o céu explica tudo. A Marina Elali cantou One Last Cry. E o Whitesnake também lá do passado, Is This Love. Já vamos com os comentários da história de amor do Band Love, contada pelo Murilo, pela Milena, na noite de hoje.
1: Boa noite, Marcelo Dias. A história é exatamente igual a minha. Mas eu vou dizer pra você, eu dei outra chance, mas não deu certo mais não.
0: Sério, menino?
1: Porque acaba tudo, acaba a confiança, acaba tudo. E nunca mais dá certo.
0: Oxa,
1: entendeu?
0: Vida.
1: Tomara que o dela dê certo. A minha história foi exatamente assim. Trocou eu por uma menina mais nova, de 22 anos. A menina tinha 22 anos.
0: Menina.
1: A menina também era casada.
0: Ah.
1: E... ele depois se arrependeu, eu vim embora com meu filho, sendo que eu que larguei ele. Eu vim embora pro Rio com meu filho, e ele veio atrás de mim, eu dei chance a ele, mas não deu mais certo, não. Nunca mais deu certo.
0: Obrigado, Rosane. Beijinho no seu coração, ótima noite aí. A Sheila mandou áudio também, né, Sheila?
2: Boa noite, Band Love. Boa noite a todos os ouvintes. Aqui é a Sheila da Vila Maria.
0: Diga lá.
2: Júlia, a sua carta realmente, assim... sirva de alerta para todas as mulheres que a gente não pode viver em função do outro. E força, segue sua vida. Tem mentiras que dói muito mais do que a verdade. E no caso do Daniel, ele agiu com a verdade. Ele poderia estar mantendo um casamento e ter uma amante. E quando você descobrisse, ia ser bem pior, ia ser uma traição dupla. Força, um abraço a todos. Força, Júlia.
0: Obrigado, Sheila.
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0: Band FM, Bruno e Marrone, menina. Aqui no Band Love, as músicas mais lindas para você. Até uma da manhã.
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6: 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A música mais agitada no clima da sexta-feira, mas que transmite a segurança de um amor verdadeiro e a promessa de estar sempre presente para o outro. Você ouve agora no Band Love. Aqui na sua rádio do seu jeito, The Promise, When in Rome. Isso é clássico dos clássicos para você.

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0: Band FM Contramão com Gustavo Mioto no nosso Band Love. Uma bela recordação chamada Forever By Your Side. Manhattans. Vou tocar daqui a pouquinho pra você aqui no Band Love. Fica comigo até uma da manhã, tá bom? Hoje tem Pedrucho. Pedro Rafael estará aqui no nosso Band Coruja, hein? Olha só que maravilha. Ele tá animadaço. Já chegou e vai fazer o melhor Band Coruja de todos os tempos. Ele prometeu. Já já, Pedro Rafael, aqui na programação da Band FM. Vamos com mais comentários da história de hoje, da Júlia. Fala, minha amiga Sueli.
1: Oi, boa noite.
0: Boa noite.
1: Então, às vezes a gente precisa de uma sacudida, né? Pra gente acordar. Ele só foi cruel na maneira como ele falou com você na hora que saiu de casa. Eu não aceitaria de volta. Não aceitaria. Que ele iria voltar, a gente já sabia. Mas eu não aceitaria de volta. Mas é uma escolha sua. Desejo de coração que dê certo dessa vez. Meu nome é Sueli, eu falo de Campos do Goytacazes.
0: Obrigado, Sueli. Um beijinho pra você. Leonardo deixou áudio também aqui no Band Love, né, Leonardo?
2: Fala, Marcelo. Fala, Band. Fala, pessoal da Band, todos os ouvintes aí da Band FM.
0: É, amigão.
2: Aqui é o Leonardo, motorista de carreta aqui em Santa Catarina, subindo pra São Paulo.
0: Legal.
2: Ô, Marcelo, que história, hein? E o que ela fez foi muito bom. Reconstruiu a família dela e, claro, ela reconstruiu vendo a mudança no esposo dela, né? E ela tá de parabéns. Outras pessoas fechariam a porta, não deixariam, porque, né, cada um sabe a situação que passa. E ela optou por dar continuidade no casamento dela e reconstruir. Parabéns pra ela.
0: Tá certo.
2: É isso aí. Tô ligadinha com vocês aqui até às 6 da manhã.
0: Obrigado, amigão. Bom fim de semana, bom trabalho aí, tá?
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0: Léo Jaime.

0: Grande FM, nome compares, Alejandro Sanz, com a participação da Ivete Sangalo, aqui no nosso Band Love. Meia-noite em ponto, tivemos o clássico lá do passado também, Bengals, Eternal Flame. E o Léo Jaime cantou A Vida Não Presta, só musicão, né? Continua, até uma da manhã, o programa mais romântico, mais amigo do Brasil.
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2: A gente continua a nossa viagem e, ó, desejando um fim de semana lindo, maravilhoso, cheio de amor. 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Tocando um clássico dos clássicos pra você agora. 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Toca no nosso Band Love. Forever by Your Side. Manhattans, pra você.

0: Band FM, Leandro e Leonardo Del Medo aqui no nosso Band Love. Que recordação maravilhosa. Michael Bolton, All for Love, também Pretenders, I'll Stand By You. Zeneta Cristiano Sonha Comigo, KLB, Ela Não Está Aqui. Tivemos Jenna Baker, As You Was, em Manhattan's Forever By Your Side. Só música linda para começar bem o fim de semana, né? A Shirley tá adorando, falou: Band Love hoje está mais que especial. Tô amando tudo isso. Obrigado, Shirley. Um beijinho no seu coração, tá bom, minha amiga? O Davi, que é ouvinte do Band Coruja, tá sempre participando do Band Coruja, comentou a história de hoje, Davi.
1: Boa noite, Marcelo Dias, meu irmão.
0: Fala aí.
1: Olha, ele é muito escuro falar, ele é muito ingênuo e muito inocente, viu, não?
0: A Júlia.
1: Pra aceitar o perdão dele, depois dela ter, desculpa falar, ele ter enganado ela no momento que ela precisou, ele, entendeu? Ele bateu a porta na cara dela, fez ela sofrer nem pro sofrimento dela, nada, enganou ela, entendeu? Traiu ela, e aceitando o perdão dela ainda. Ela aceitar o perdão dele ainda, eu acho errado isso aí, viu? Mas se ela quiser sofrer, o problema é dela. Eu acho que vai entregar de novo. Essa é a verdade, tá bom?
0: Tá certo.
1: Abraço, mano, Davi.
0: Abraço, Davi. Obrigado, viu?
2: Boa noite, Marcelo Dias. Tudo bom com você?
0: Beleza.
2: Velho, queria te pedir uma música aí, velho. Aquela música ela é bem importante pra mim aí.
0: Qual música, Francisco?
2: Toca pra mim aí, Elton John, H1. Essa música é muito linda, você é louco. Ela me traz boas recordações. Obrigado aí, se puder tocar.
0: Valeu, amigão. Um abraço, obrigado. O José comentou a história de hoje, né?
3: Boa noite, Band. Boa noite, ouvinte Band. Boa noite, Marcelo Dias.
0: Boa noite.
3: Cara, essa história aí. História legal. Mas ela perdoou porque ela nunca esqueceu ele, né? E ele pisou na bola com ela, né?
0: Bastante.
3: Aí deve ter quebrado a cara lá com a Kátia e se arrependeu e resolveu voltar atrás. E a sorte dele que ainda deu tempo, né? Que ela não tinha arrumado outra pessoa ainda aí, né?
0: Que bom, deu tempo e agora tão feliz. Obrigado, meu amigo. José Antônio, bom fim de semana.
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0: Você gosta do Raça Negra? Eu toco os clássicos pra você. Quando te encontrei...

Radio FM Classico, Is This The End? New Edition, Chris Brown, Say Goodbye. 15 minutos para uma da manhã. A gente continua com as melhores músicas de todos os tempos para você. Agora tem o Skank, Sutilmente, no nosso Band Love.

0: Band FM Tears in Heaven, Eric Clapton, pra você aqui no nosso Band Love. A última música de hoje do Band Love, tivemos Luan Santana, Amar Não É Pecado, Skank, Sutilmente. Sutilmente estou indo embora, Pedrucho.
1: E eu sutilmente chego por aqui.
0: Olha,
1: boa noite,
0: só.
1: Marcelo.
0: Hoje você vai ter a beleza de Pedro Rafael no Band Coruja.
1: Exatamente.
0: A elegância de Pedro Rafael
1: a
0: no
1: classe,
0: Band Coruja. A classe.
1: A delicadeza.
0: A delicadeza, a educação.
1: Sempre, claro.
0: Certo? O romantismo.
1: Sem dúvida, né?
0: Sim.
1: Eu sou o último romântico.
0: Ai, meu Deus, vamos lá. Escova modeladora da Britânia para Britânia a sua vida, Eduardo Matheus Marques. Eduardo Matheus Marques, parabéns. Olha aí, vai dar um presentão, hein? Se o Eduardo não for cabeludo...
1: Não, se ele for careca, ele pode dar pra esposa.
0: Isso, é isso que eu pensei. Vai,
1: irmã,
0: vai dar um presentão
1: casado,
0: da Britânia.
1: Entendeu?
0: É.
1: Pra tia, por que
0: na,
1: não?
0: Pra namorada também.
1: Lógico.
0: Né? Ele pode ter o cabelo também do Cucureia.
1: Do jogador espanhol,
0: jogador,
1: né?
0: Espanhol.
1: Valderrama, lembra do Valderrama?
0: Olha
1: também,
0: só,
1: hein? Enfim. É, viva os cabeludos.
0: Olha,
1: não é
0: só.
1: Meu caso, mas enfim.
0: Ô, Pedro, então eu vou nessa... Que tá bom a beça.
1: Nossa, Marcelo, podia ficar sem essa, viu?
2: Tchau, tchau. Não saia daí. Já já tem muito mais músicas aqui na Band FM. 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
7: Excelente madrugada pra você! Tudo bem aí? Tudo certinho? Dia 25 de julho, hein, galera? É sábado, tá acabando o mês. Como tá passando rápido? Inacreditável, tá bom?
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7: Eu sou o Pedro Rafael e esse é o Band Coruja até as 5. A sua rádio do seu jeito, sem mais delongas. Vamos lá, Zulu Cantor. Vamos caprichar, vamos fazer bonito.

0: Ah, gente, desculpa, deixei buraco aqui porque eu tava postando no Insta. Aliás, deixa eu terminar de postar, peraí. Deixa eu terminar de postar, só um minutinho. Meu Insta, pra quem quiser ver, é PedroRafael7779. Pronto, tá postado. Ah, desculpa, meu. O Instagram é mais importante que o programa. Vai me perdoar. Pronto, tô postando aqui no Insta, pronto. É só pra postar que eu tô aqui, etc, etc e tal. É tão difícil eu vir aqui, né? Mas hoje eu tô por aqui, tá certo? É o Band Coruja no ar, seja muito bem-vindo, seja muito bem-vinda. É o seu programa da madrugada, viu, galera? O programa que faz e acontece. Programa que você manda mensagem. Programa que te abraça, né? Depende. Ele pode te abraçar ou te apunhalar pelas costas. Aí depende do que você vai aprontar. Aqui. Mas enfim, chegamos, é sabadão, é final de semana e a madrugada mais autêntica do Brasil está no ar, viu? A madrugada onde realmente a gente coloca o dedo na ferida. Aliás, falar em ferida, tô com uma ferida na perna já deve ter já uns 20 dias que eu tô com essa ferida na perna e não sai de jeito nenhum, não sei o que tá acontecendo. Acho que vou ter que ir num dermatologista, viu? Não sei o que que é, se alguém puder me ajudar. Tem uma pomada aqui, né? O homem vinha essa semana, trouxe uma pomada pro Tadeu, eu até passei. Cadê a pomada, caramba? Cadê? Ai, aqui, ó, pronto. Pomada creme de ureia pra mãos e pés. Produto vegano. Eu passei essa porra durante a semana. Meu, pensa numa pomada horrorosa. Pomada fedida. Até que o Homem Vinheta trouxe essa pomada pro Tadeu, acho que na quarta-feira, tá aqui até hoje. Você viu como ele gostou do presente. Pelo amor de Deus, né? Ó, pomada ruim. Não dá, cara, não dá, viu? Olha aqui, Pedro, toma cuidado. Minha avó perdeu a perna por conta de uma pereba dessas. É o Marco de Pirituba. Olha como ele tá me animando. Olha, se eu perder a perna, meu amigo, eu vou na tua casa e puxo as duas que você tem, viu? Você fica sem nenhuma, ô chambilão. Seu Zé Ruela, seu cretino. Bom, vamos convidar você pra participar, né? Via WhatsApp. Nosso número de WhatsApp é 11 99991-9197. É assim que você faz o programa junto com a gente. Eu acho que o telefone não tá funcionando. Deixa eu só ver aqui. Ah, não tá. Não tá funcionando, né? A gente foi pedir ajuda aqui porque a gente tá sem linha telefônica já durante a semana, né? A gente foi pedir ajuda pra nossa central técnica. A resposta foi: é que não podia se fazer nada. Meu amigo, então, se não pode, não vai ser eu que vou fazer, né? Não vai ser eu que vou fazer. Então, vai pela linha telefônica, qualquer coisa, se for pra botar alguém no ar, eu ligo. A gente tem um outro telefonezinho aqui que dá pra botar o pessoal no ar aqui ao vivo. Vai pelo WhatsApp. No WhatsApp tá tudo bem, tudo tranquilo. Olha aqui o Marcos de Pirituba. Pedro, central técnica super atuante, né? Super atuante. Obrigado, viu, Marco? Valeu. Olha as primeiras mensagens chegando aqui no nosso WhatsApp, 11 99991-9197. É o Jorge Samuel. Pedrão, que saudade de você. Obrigado, viu, Jorge? Tamo junto. Tem também aqui a Mara Tassini mandando mensagem. A Mari de Sorocaba. Pedro, péssima madrugada pra você, homem pereba. Não é pereba, não tô com pereba. Eu tô com umas feridas, sabe? Negócio, a pele raspando. Eu não sei, mas... Não é pereba. Ah, vai te ferrar, cara. Vai te ferrar. Pedrão, o que significa esse Pedro Picanha na postagem do computador? Ah, meu, não sei. Tem tanta bobagem aqui que eu não sei. Eu não vou colocar no ar, não, viu, Guilherme Figueiredo? Pedro, eu estou na escuta aqui, ó. Catapora de Monjaro. É o Van Palestra. Nossa, eu tô parado. Eu perdi 21 quilos e estacionei nos 21 quilos. Tô me sentindo muito gordo. Preciso perder mais peso. Pedrão, só Jesus curaria suas feridas. É o Marco de Pirituba. Dando um motivacional aqui. Pedrão, bom sabadão pra nós. É o Marcelo Martinez. Pedrão, aposto que você pegou DST. É o Leandro Lopes. Oh, Deus me livre, velho. Vai se ferrar. É um problema na perna, não é no pinto, não, seu cretino. Vai se ferrar, viu, meu? Meu pai teve esse problema uma vez, né? Nem sei se eu podia falar isso, mas meu pai uma vez contou. Falou que as bolas dele estavam igual uma batata doce, viu? Inchada e roxa. Não sei se é crista de galo, mas meu pai disse que na adolescência ele teve isso. Anos 80, né? Anos 80, infelizmente as coisas não eram tão fáceis igual são hoje, né? Pedrão, boa noite. Igual você não tem, é o Paulo de Tatuí. Tem também aqui, ó lá, agora um monte de gente me chamando de perebento. Cacete, eu não tenho pereba, é uma ferida na perna. Não é pereba, cacete. Começa a me encher o saco, não. Tem que passar pomada, né? Psorin, né? Ou eu vou no médico. Eu não sei, viu? Pedrão, mostra pra gente essa ferida. É a Maria Schiller. Eu não, mostra pra ninguém. Acho que é alguma alergia, provavelmente, viu? Deve ser alguma alergia. Pedrão, com certeza essa pomada derruba as bolas. É o Alexandre Silva. Também aqui o Reinaldo de Feira de Santana. Ele tá lá na Bahia, né? Aliás, eu vou estar na Bahia amanhã, mas não em Feira de Santana, em Salvador, né? Fiquei radiante de alegria quando cheguei na Bahia. Vamos lá, mais mensagem chegando. O Nelson Gomes tá junto com a gente aqui também. O Pedrão Rocha, boa noite, Zé Pereba da madrugada. Tem também aqui o Maurício, ele trabalha de porteiro. Toda essa galera que manda mensagem pra gente também. Deixa eu ouvir áudio chegando. Pedrão, olha só minha foto. Você acha que eu estou farmando aura? Quem mandou foi o Cleiton. Nossa, bicho, esse negócio de farmar aura, cara... Ô, coisa de demente. Assim, quando você é criança, que tem muita criança brincando, né? Esse negócio de farmar aura, 6-7, né? Outro dia, ontem mesmo, no estádio, fui no jogo do Corinthians, um monte de moleque brincando de 6-7, né? Que é ficar mexendo a mão. Tudo bem, quando você é criança, fica até bonitinho. Agora, igual outro dia eu tava andando na rua, um marmanjo que devia ter os seus 38 anos, com barba, o cara brincando de farmar aura e 6-7. Ah, na boa, né? Dá vontade de filmar e mandar pra mãe ver a decepção que ela criou. Esfrega na cara da mãe desse cidadão, do pai. Olha, você fracassou, você é um fracasso. Ô meu, um cara de 38 anos brincando de farmar aura, velho. Toma vergonha na cara, meu irmão. Vai trabalhar, vai arrumar o que fazer. Tá de sacanagem, né? Vá se ferrar. Vamos lá, mais mensagem chegando por aqui. Pedro, farmar aura. Prefiro farmar aura do que ir no último show da Xuxa. É o Marco de Pirituba. Verdade, né? Esse final de semana a Xuxa vai fazer o último show dela, né, cara? Meu, cara, assim, você ouviu a voz da Xuxa, como é que tá recentemente? A voz engrossou, não sei se é a idade ou se ela tá se entupindo de anabolizante. Ô, cara, não é mais aquela voz do baixinho da nave, né? Acho que o nome do show da Xuxa é Último Voo da Nave. Bom, cara, é só a galera também, meu, pelo amor de Deus, é só a turma da adolescência tardia que vai, né? Porque você pergunta hoje pra qualquer criança, nenhuma criança mais sabe quem é a Xuxa, né? Mas é só a galera da adolescência tardia, a turma que não cresceu, os marmanjos de 38 anos lá chorando, lá vendo a lua de cristal, vendo a nave voar, enfim. É igual o Sandy Júnior, né? Sandy Júnior, pô, eu pelo menos acho as músicas do Sandy Júnior boas, bonitas e tal. Ah, pô, lembra quando teve aquela turnê em 2019? Eu tava lendo essa semana que pode ser até que eles retornem, né? Que eles façam também uma outra turnê, que em 2019 era despedida. Aqui, como agora deve ter acabado o dinheiro, aí vamos fazer turnê de novo pra ganhar dinheiro. Mas Sandy Júnior é a mesma coisa, quem vai é a turma da adolescência tardia, porque era uma coisa pra quem tinha 14, 15 anos na época, não é mesmo? Pedro, eu odiava a Xuxa quando eu era criança, que mulher chata, é o Pedrão Rocha. Ah, hoje ela tá mais bicho grilo, né? Antigamente, na época mesmo infantil, ela era um fenômeno, viu? Um verdadeiro fenômeno. Boa noite, Pedrão. Manda um alô pros vigilantes da Unesp de Jaboticabal. Valeu, mano. Tem também aqui o Jovenildo mandando mensagem, né? O Mailton, né? Com a sua alegria e o seu baixo astral também mandando boas energias. Ó, você vai ver o que é um áudio com boas energias. Presta atenção nesse homem aqui, ó.
1: Ô, sua cadela, você não sabe arrumar as coisas aí não, sua cadela? Hein? Sua Maria Chuteira da Band. Você não sabe arrumar as coisas aí? Logo você que é baba-ovo, se o ovo do dono da empresa for cair, tu tá de baixo botando a boca e tu não sabe arrumar as coisas aí.
0: Não falei que era um áudio de boa energia? Ó, cara, ô Mailton, você não começa, senão vou colocar uma foto sua no meu Instagram, aí você para de me encher o saco, tá bom? É, salve, Pedrão. Rafael Bueno, de Balneário Camboriú. É, Pedrão, por falar em Xuxa, você me deve 100 reais. É, até hoje você não me pagou. Mas o que, que tem a ver? Eu não te devo nada, rapaz. Você quer dinheiro, você vai trabalhar. Mano, é igual quando eu vou gravar na rua, viu? Aliás, quem quiser ver, sempre tem nas tardes da Band FM aqui, duas vezes por semana, eu gravo com a galera na rua. É bem legal. E tá lá a minha última ida na rua, onde eu coloquei o povo pra cantar. @PedroRafael7779 no Instagram. Aí beleza, né? Você aborda o cara, né? Você fala, não, você não quer responder uma pergunta pra gente, não quer dar uma entrevista, vira e mexe, tem aquele vigarista. O que eu vou ganhar? Quanto que eu vou ganhar? Quanto que eu vou ganhar? Eu respondo na lata, vá trabalhar, Xambilão. Tá vendo só, cara? A maior prova que o brasileiro é preguiçoso pra cacete é quando você vê um monte de gente perdendo dinheiro no Tigrinho. Por que que vai lá e joga? Por quê? Porque quer ganhar... Porque não quer trabalhar e quer ganhar dinheiro fácil. Entendeu? Não, meu irmão, não existe mágica, cara. Não existe mágica. Você tem que trabalhar e tem que ter sorte também, viu, cara? Porque assim, você pode trabalhar bastante, mas se não tiver uma pitada de sorte também... O Silvio Santos falava muito isso. Igual meu tio, cara. Meu tio, cara, ele é um baita de um trabalhador, tal, mas falta, entendeu? Tem que ter um pouquinho de sorte, tem que ter. É, vamos lá, Pedro, já deu sua falação, coloca os áudios, é o Carlos Santiago. Eu coloco se eu quiser, aí não vai ser o seu, só porque você tá me mandando. E não vai ser o seu, só porque você tá me dando ordem, vá se ferrar. É, vamos lá, boa noite, Pedro. Quem te ofender nessa madrugada vai se ver comigo. Quem mandou foi o Jovenildo. Obrigado, viu, Jovenildo? Senta porrada em todo mundo. É, olha aqui o Hendrick. É, olha aqui o Carlos Santiago. Ninguém quer saber do teu tio. E ninguém quer saber do teu áudio também, viu, Carlos Santiago? Não vou pôr teu áudio no ar. Pode me xingar. Pode me xingar, não vou pôr. Só pela sua malcriação. Mal criado, entendeu? Tem que falar igual criança. Mal criado. Vamos lá, mais áudio.
2: Ô Pedro, ser defendido por um cara chamado Jovenildo, eu prefiro ser zoado.
0: Vamos lá, vai mais áudio chegando, solta o gogó.
3: Salve, salve, Pedrão, Jorge de Guarulhos. A Xuxa, quando era nova, ela era gostosinha, né, cara? Já homenageei muito ela, mas hoje...
0: Que isso, velho? Velho, ó... É um símbolo infantil, velho, pelo amor de Deus. Vamos lá, mais mensagem chegando aqui, solta um gogó. Pedrão, eu sou um Xuxete, amo, adoro ela de paixão. É o Carlos Padeiro. Ô, mano, que vergonha, velho. Que vergonha, ô, velho, toma tenência, velho, fala direito, ô, que isso. Pedro, tô chegando agora, por que que você tá sumido? É o Edmilson Bastos, porque eu não trabalho mais na madrugada, viu, Edmilson? Estou em férias eternas da madrugada. Olha aqui, Pedrão, o seu silêncio sobre essa notícia é ensurdecedor. O Van Palestra mandou aqui pra mim, Hendrick revela o nome do primogênito em chá de bebê. Ah, é verdade, o Hendrick vai ter um filho. O nome do moleque, Kendrick. Ah, mano. É basicamente, ele colocou um K na frente, né? Aí Hendrick foi pra Kendrick. Putz, mano, que cafona, velho. Na boa, é melhor dar o nome de Hendrick Júnior, Hendrick Filho, do que você meter um K e ficar Kendrick. Que coisa cafona. Nossa, que... Nossa, cafonérrimo, vaia nesse nome. Coitado do moleque, viu? Coitado. É, Pedro, eu achei que o nome seria Bob Charlton. Ai, obrigado. É o Marco de Pirituba, né? Eu lembro que ele falou que ele se inspirou no Bob Charlton, né? Ai, vamos lá, mais mensagem chegando. Pedro, você respeite a descendência Endriana. É o Van Palestra. Nossa, um cara que se chama Kendrick tá de sacanagem. Coitado, viu? Coitado. Ainda não nasceu o moleque, dá tempo de mudar o nome, viu? Tomara que ele repense. É, porque senão o moleque tá condenado, coitado. Chama de Hendrick Júnior. Pô, Hendrick Filho. Dá o nome do pai. Agora Kendrick. Não, não tem condição. Não, não dá, não dá. Vamos lá, mais áudio chegando aqui. Deixa eu ouvir. 11 9 9 9 9 1 9 1 9 7 é o número do WhatsApp.
4: Pedrão, rapidamente. Né? Aqui é o Claudinho, da 018 Aracatuba. Salve pros vigilantes, aí pros porteiros parceiro, portaria, todo mundo hoje tá de boa.
0: Tá bom, já deu seu salve, abraço.
5: Bom dia, bom dia, bom dia, Pedro Rafael. Reginaldo Marcos Araújo, motorista carreteiro JSL, pela Bandeirantes, em busca de Mauá.
0: Vai lá, mano, boa Pedrão, viagem. Boa, noite. Boa viagem.
6: Bom, Pedrão, você falou aí do cara preguiçoso aí. Você sabia que o motivo de ter gente preguiçoso no Brasil, a culpa é do hino nacional?
0: Por quê?
6: Porque o hino nacional tá escrito assim, né? Deitado Nossa. Eternamente em berço esplêndido.
0: Nossa, meu, que olha aqui, olha aqui. Que observação de um poeta contemporâneo, né? Obrigado, viu? Valeu.
2: Bom dia, Pedrão. Vamos junto até as 5. Como assim? Show da Xuxa! Ela fez parte da minha infância! Ah, eu vou!
0: Juro por Deus, eu ia até tocar uma música da Xuxa agora. Eu desisti. Não. Que coisa mais... velho... Meu Deus do céu, quantos anos você tem? Uns 42 anos? Vou colocar o Trem da Alegria. Só pra... Se bobear, o Edinaldo deve ter a idade da Xuxa. Que vergonha alheia, né? Vá se ferrar.

0: 11 99991 9197. Lembrando que hoje tem o jogo das pistas. Muita gente já me perguntando, cara, virou meio que uma febre isso. Sempre que eu sento aqui pra fazer na madrugada, as pessoas perguntam, cadê o Santana? Cadê o Santana? Olha, ele disse que ia aparecer hoje, por volta de 3h30, 4 horas da manhã, ele ia aparecer. Se o telefone dele funcionar também, né? Mas enfim, vamos também tentar colocá-lo no ar. Pedro, saudades de rir na madruga com você. É a Tainá taxista. Olha, meu, a Tainá taxista. Quanto tempo, viu? Quanto tempo. Boa motorista, viu? Já me deu bastante carona. Obrigado, viu, Tainá? Vamos lá, mais um.
1: Fala, Pedrão. E aí, só o ouro. Bom dia, bom dia. Louquinhas por cá. Pedrão, esse Kendrick aí, quando ele ficar de maior, ele pode processar o pai? Pode, não pode?
0: Não sei, eu processaria, agora ele não sei. Vamos lá, mais um, vai falar.
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0: Peraí, só um minutinho.
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0: Vamos ligar pra essa Xuxa, meu. Mas sabe que quando passa vergonha, eu gosto de quem passa vergonha. Deixa eu ligar pra essa Xuxa aí, bicho. Cadê a Xuxa, meu? Deixa eu ligar pra essa Xuxa, só um minutinho. Que agora não tem mais aquela mobilidade de antes, meu. Peraí, deixa eu ligar pra essa Xuxa, pelo amor de Deus. Atende aí, Xuxa, por favor. Vamos lá.
3: Deixe sua mensagem na caixa postal.
0: Ah, não vai atender, que pena, não vai atender. Não tem problema, não tem problema. Agora, que vergonha de imitação. Acho que o cara, ele viu que ele tava passando vergonha e desistiu, né? Falava, ah não, bicho, eu não vou passar essa vergonha no ar nem ferrando. Meu Deus do céu. Que coisa patética, viu? Ai, bom dia, Pedro. Aqui é o Graveto da Vila Prudente. Obrigado, Graveto. Vamos lá, mais
4: Pedrão,
0: um.
4: Pedrão, essas choquetes aí saiu da onde, mano? Da onde que tá acordando essas misérias aí, mano? Pelo amor de Deus.
0: Da sua casa. Vamos lá, mais um.
5: E aí, Pedrão, bom dia. Caraca, velho, você deixou o cara com uma vergonha, o cara nem atendeu o telefone.
0: É, pois é, no momento que ele ia ser exposto pelo Brasil, ele passou esse vexame aqui no ar. Enfim, ele deve se arrepender amargamente disso, não é? Vamos lá, mais mensagem chegando por aqui. Fala, vai te ouvir.
6: Bom dia, Pedrinho. Não tem pra ninguém, Pedrinho. Na madrugada é só você, cara. Não tem pra ninguém. Você é o número um, Pedrinho. Te amo, Adriano, Japão.
0: Obrigado, mano.
7: Bom dia, Pedrão. Beleza, meu parça? O parça tá às 5 horas da manhã. Ô, Pedrão, falei pra você, troca aquelas cuecas suas lá, bicho. Vai dar chabu, hein? Troca umas cuequinhas de seda.
0: Tá bom.
8: Bom dia, bom dia, bom dia, Pedroca. César aqui, Estradeiro, bora até 5 horas.
0: Não falou nada, ele só mandou áudio pra falar o nome. Ah, meu irmão, você... Mas fala alguma coisa de útil, meu. Fala alguma coisa que acrescente nessa madrugada.
9: Eu nunca gostei da Xuxa, mas meu sonho era ser Paquito. Eu até tentei. Eu não fui aprovado porque eu era hétero.
0: Não, aliás, é uma coisa... Você vai nesse show da Xuxa aí, o que não tem é hétero, viu? É uma coisa em falta, viu? Você pode ter certeza que você não vai encontrar... É só batendo leque... É demais, viu, cara? É uma loucura, é sensacional. É, aliás, eu acho que eu tenho aqui os Paquitos, a música dos Paquitos, né? Lembrando que os Paquitos já lançaram até CD, né? Sensacional. Aqui, agora pra achar também vai ser uma dificuldade danada, né? Essa pasta aqui é uma zona, mas nós temos aqui a música dos Paquitos. Aqui, achei, aqui, ó. Pode colocar no ar. Os Paquitos cantando no Band Coruja. Olha que sensacional, 1h25 agora.

0: Ah, lembrando, tinha me esquecido, agora começou aqui no Band Coruja um campeonato de piadas, né? A volta do campeonato de piadas ruins. Eu vou fazer, eu não sei que horas é feito durante a semana, mas eu vou fazer às 3 da manhã, no comecinho das 3 da manhã, a gente vai fazer, tá valendo aí 0,5 quilo de café, tá valendo também um copo. Deixa eu pegar aqui pra ver. Eu já falo o prêmio, gente, já falo. Mas enfim, é um kit sensacional do Nando Moreno, né? Ele com sua música Chapeludo, que a gente também vai tocar mais tarde aqui no Band Coruja. Tá trazendo esse prêmio sensacional. Eu sei que é 0,5 quilo de café e tem mais coisa também que o papel não tá aqui, eu não vou levantar pra pegar, mas... Mas enfim, eu vou colocar 3 piadas no ar, 3 tá ótimo. Coloca 3 piadas no ar, a mais votada vence, tá certo? A partir das 3 horas da manhã. É, vamos lá, mais áudio chegando por aqui.
1: Eu sei que você tá falando aí que o prêmio é o pacote de café, mas você tá rindo por dentro, viu, Pedrão? Não. Você tá rindo que eu sei.
0: Cara, pior que não. Cara, na madrugada, você não consegue... Você tá com sono, você trabalha na madrugada, vai ganhar 0,5 quilo de café, tá ótimo. Não, eu tô falando sério, cara. É. Eu, pelo menos, eu considero um prêmio legal. É, vamos lá, mais áudio chegando. Antigamente, a gente dava R$100 aqui no karaokê, lembra? Mas se você pegar os prêmios aqui, se juntar o kit, dá pelo menos uns 300 conto, cara. O café tá caro pra cacete. Então, Pedrão, vou fazer um sexo agora. Por favor, toque alguma música da... Toque a música Quem Quer Pão, da Xuxa, para eu ter mais tesão. É o Santão Hellboy, né? Mais um psicopata da madrugada. Vamos lá, mais áudio chegando aqui, fala.
2: Falou, Pedrão, seu arrombado. Vai dormir, mano. Vou ficar escutando sem nada. Seu filho da égua.
0: Então faça essa gentileza. Vá dormir e não volte mais, viu? Vamos lá, mais um.
3: Ô Pedro, na hora do tchaca-tchaca lá, será que a Xuxa fala baixinho ou ela grita?
0: Não sei. Mas eu acho que se ela falar baixinho... Se ela falar baixinho, quer dizer que eu ficaria triste, viu? Se eu tiro a roupa, a mulher me chama de baixinho. Olha, realmente, é igual quando você vai fazer alguma coisa, né? Você vai lá, você sai com aquela cremosa, etc, etc e tal. Aí ela fala... Aí você tira a roupa, vamos lá. Tirou a roupa, mostrou o bingolim, aí a mulher fala... Nossa, que fofinho! Pô, meu, na boa. Você tá lá pra fazer uma safadeza. Você tira a roupa pra mulher te chamar de fofinho. Ah, a vontade é ir pra casa imediatamente. Putz, meu, é... Ou seja, fofinho, bonitinho. Sinal que você é um inofensivo, não oferece riscos a ninguém. Não, cara, não deixe uma mulher falar isso, viu? Senão você tá ferrado.
4: Ô, Pedrão, ó, Alexandre aqui da tua pé. Ô, Pedrão, eu tava transando com a mulher, parei só pra te ouvir, viu?
0: Mentiroso, cara. Você é casado pra cacete, vamos lá.
5: Um dia a mulher fez eu broxar só porque ela falou pra mim, mete toda gostoso. Já tinha empurrado tudo, não tinha mais nada. Pra fora.
0: Ô, velho. Tá bom, viu? Me poupe e me dê essa informação. Vai mais um.
6: Bom dia, meu nome é Tatiana Carvalho dos Santos. Moro aqui em Salvador, Bahia, no bairro Alto do Peru. Quero muito participar do sorteio e ganhar esse 0,5 quilo de café, viu? Beijo.
0: Então daqui a pouco você conta a piada, minha querida. Quando der 3 horas da manhã, você conta uma piada que de repente você ganha, viu, meu bem? Eu estarei em Salvador amanhã, estarei em bairro de Stella Maris. Vamos lá, mais um.
7: Por falar em bilola, Pedro, esses dias atrás eu saí com uma argentina e ela gostou tanto do meu desempenho, ela achou tão espetacular que ela me apelidou de La Pica de Dios.
0: Olha, nós temos La Mano de Dios, aí agora La Pica de Dios. Sensacional. Pô, cara, eu tava torcendo pra Argentina na final da Copa. Eu tava no antes de começar o jogo. Aí começou o jogo, comecei a torcer pra Espanha, cara. A Argentina não deu um chute no gol, falei, ah não, mano, a Argentina não merece ser campeã. É inacreditável você jogar uma final e não dar um chute no gol. Então eu virei a casaca no meio do jogo. Não que torcendo. Não foi igual aqueles caras, né, que durante a Copa do Mundo... você vê que aqui em São Paulo, principalmente, é, no bairro da Moca, né? Tinha que ser no bairro da Moca. Urra, meu! É o bairro com a maior reunião de boças que existe no Brasil. Urra, meu! É a Moca, belo! Aí no bairro da Moca, 2-3 mil brasileiros torcendo pra Argentina, cara. Não. Você pode torcer, igual eu torci na final. Agora você vestir camisa, um monte de brasileiro mané. Ai, eu amo. Ai, minha Argentina, eu... Calma lá também, né? Pega leve também. Vamos lá, mais áudio chegando. Solta o gogó. Capricha que eu quero ouvir.
8: Fala, Pedrão. Fazia tempo que eu não escutava você, Pedrão. Tô saindo aqui do escândalo, irmão. Você é doido. Só nave, Pedrão. Bora marcar. Ah, não, eu esqueci que você vai no Bomboa, né? Manda um abraço pro pessoal de lá também. Valeu, Pedrão. Danilo tá dando a fila. Um abraço.
0: Você é casado, né, Danilo? Pô, eu também sou. Não sou casado, mas sou comprometido. É bom saber, né, que você tá fazendo isso. Vou encaminhar teu áudio pra tua esposa, viu, seu Zé Mané? Vamos lá, mais um.
9: Fala, Pedrão! Bom dia, Pedro Rafael. Porra, hoje dá pra ouvir o programa desde o início, hein? Que os últimos dias aí tá sendo...
0: Deixa eu parar, cara. Não fale de colegas, viu? Não, eu não deixo que falem de colegas. Embora, né, já aconteceu também. Mas também, não trabalha mais aqui, não tem problema. O que, antigamente eu saía, eu apresentava durante a semana... E aí, no final de semana, deixava meter pau e tal. Só que eu não deixo. O cara aí vai de cada um. Vamos lá, mais áudio chegando.
10: Fala, Pedrão. Daniel, motorista de aplicativo de Guarulhos. Ô, Pedrão, o brasileiro que torce pra Argentina tem que apanhar na cara de pedaço de pau.
0: Tá bom, viu, Xambilão? Obrigado. É, vamos lá, mais áudio chegando.
11: Já tem a piada vencedora já, só que é só às 3 da manhã, né?
0: É, só às 3 da manhã. Se contar a piada agora, vai ser devidamente ignorado e provavelmente eu vou cortar o áudio no meio. Mas... É, Pedrão. Por curiosidade, quantas vezes você foi pra casa? É o Alexandre Alencar. Pô, cara, todo dia eu vou pra casa. Eu não moro na rua, velho. Mano, olha os loucos, olha a pergunta do louco aqui. 1h33 da manhã, o cara vem e me pergunta, por curiosidade, quantas vezes você foi pra casa? Por quê? Você quer morar comigo? Você tá sem casa? Meu Deus do céu, só louco também, né?
12: É isso aí, gordo da peste. Não deixa falar mal do colega de trabalho, não. Tão ridículo quando um locutor bloqueia um desgraçado, o outro vai lá e desbloqueia. Isso é uma falta de respeito danado com o colega de trabalho. Se o cara bloqueou, é porque o safado falou alguma coisa que não deveria.
0: Tá bom, Xambilão, valeu.
13: Pedrão, boa noite, bom dia. Pedrão, depois do Diguinho Coruja, os melhores é você e o Anselmo, infelizmente, em outra rádio.
0: Tá bom.
13: Mas tá escasso de locutor aí.
0: Obrigado. Eu não vou deixar falar mal de colega, cara. Não vou deixar mesmo. Bom, vamos colocar a galera no ar. Quem quiser entrar no ar, escreve aqui no WhatsApp da Band. Eu quero 11 99991-9197. Mas agora, é pra atender o telefone e, sobretudo, pra que consiga trocar meia palavra de ideia, cara. Porque senão eu vou desligar na cara, entendeu? Pelo amor de Deus, vai. É, vamos lá. É, deixa eu ver aqui. Vou ligar pra esse cara aqui, Ramires Carvalho. Vamos ver se ele me atende. Final do telefone dele é 3139. Vamos colocar ele no ar, vamos colocar o povo pra falar, não é mesmo? Deixa eu ver se ele me atende.
14: Sua ligação foi encaminhada.
0: Aí o animal pede pra ligar e não atende, bicho. É um negócio inacreditável. O tempo que eu perco nisso é de uma sacanagem sem tamanho. Só um minutinho, eu vou selecionar aqui outro, vou ligar pra outro. Deixa eu mandar um abraço aqui pro meu amigo, grande Edu. Alô, Edu! Edu, né? Edu do Bomboa. Alô, meu querido Edu! Aliás, a melhor casa de entretenimento do Brasil é a Casa Bomboa do meu amigo Edu, viu? Um abraço, saudade de você. Preciso te visitar, viu? Grande Edu. 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Enfim, valeu, meu amigo Edu. Aquele abraço. Ai, ai, vamos lá, deixa eu ligar pra outro. Deixa eu ligar pra outro aqui. É um minutinho. Ligar pro Mailton, peraí, vamos lá. Deixa eu ver se ele me atende. Esse aqui. Esse é um dos caras mais alegres que existem no Brasil, viu? Um dos caras mais felizes.
15: Alô?
0: Oi, Mailton.
15: Fala, Maria Chuteira da Band.
0: Não, eu liguei pra você porque eu queria começar o programa com um toque de alegria. E você é o rei da alegria.
15: De onde tu tirou isso que eu sou o rei da alegria?
0: Não, você é um cara que transmite emoção. Você é um cara que transmite alegria. Você é praticamente um palhaço, sabia?
15: Quem te falou isso?
0: Ah, não sei, as pessoas estão falando, né?
15: Que pessoas?
0: Não posso falar, é segredo.
15: Quem é a rapariga que tá falando isso?
0: Porque você tá com algum problema com alguma rapariga?
15: Eu tenho problema com todas as raparigas.
0: Porque, eu sei, você é um cara que tem motivo pra você ter problema, né? Você, pra quem não sabe, o Mailton tomou já 4 chifres na vida dele. Ele costuma ser humilhado pelas mulheres, então...
15: deixa eu te falar. Eu posso ter levado 4 gaias, mas as 4 gaias eu peguei as mulheres. E tu pega quem?
0: Não, eu sou comprometido, não preciso pegar
15: você
0: ninguém.
15: Você fica passando vergonha lá nos lugares que você vai entrevistando o povo aí.
0: Entendeu? Eu tenho mulher diferente de você, tá certo?
15: Eu vi a foto dela esse dia, a bicha tá uma gata, hein?
0: Tá vendo só? Morra de inveja.
15: Como é que pode um bicho feio desse arrumar uma mulher daquela, né?
0: Às vezes a gente não entende também, né, Mailton? Normalmente os feios se destacam. O cara quando...
15: Diz que as paulistas só gostam de homem feio.
0: Ah, é? Por isso que você não... Por isso que você não namora ninguém? Que você é bonito?
15: Você que... Eu tô de boa, tô suave.
0: Essa é a sua justificativa, né? Amigão, se paulista gostasse de homem feio, você ia namorar a mais bonita da cidade.
15: Pedro, eu não me comparo contigo.
0: Entendi, tá certo.
15: Eu já peguei mais mulher aqui em São Paulo do que tu.
0: Entendi, quer dizer que você... E a sua última, o que aconteceu?
15: Que última? A última foi embora, não tem problema.
0: Não, porque assim, o que aconteceu é que você tatuou o nome dela, né?
15: E o que é que tem?
0: A tatuagem continua aí ou você já tirou?
15: Tá aqui ainda, não tem problema, vou fazer outra.
0: Tá tatuado aonde?
15: No braço.
0: No braço? Entendi.
15: É.
0: Não, eu fiquei sabendo... Você tem um colega de trabalho, Gideon, o nome dele, né?
15: Não, esse cara era que trabalhava aí na Band, pô.
0: Mas é seu amigo, não é?
15: Não, ele foi mandado embora.
0: Não, porque me falaram que você ia tatuar o nome dele na bunda.
15: É, eu ia tatuar na cabeça da minha roia, nem vou falar,
0: que
15: viu?
0: Que é isso, cara? Mas é verdade isso aí?
15: Eu não tô sabendo disso não, porque eu xinguei ele todinho. Esse cara tem uma raiva de mim que tu nem sabe, viu?
0: E o seu pai? Lembra que você e o seu pai entraram aqui no ar, no programa do Marcelo Dias, junto com o Walter?
15: Ah, deixa eu te contar.
0: Eu te encontrei, que assim...
15: Essa semana eu liguei pra ele, né?
0: Não, porque pra quem não sabe, a gente tem aqui na noite da Band FM um quadro que reencontra pessoas que não se veem há muito tempo, né? Que é o Marcelo Dias junto com o Walter PC Niski, né? O programa Eu Te Encontrei. E aconteceu do Mailton encontrar com o pai dele, né? Desse reencontro. Normalmente é um programa... O reencontro...
15: Infelizmente, não. Né?
0: E o reencontro é sempre emocionante.
15: Aquele desgraçado nem merecia ligar pro Marcelo Dias. Nem merecia Marcelo Dias procurar aquele elemento, rapaz.
0: Não, mas assim, mas normalmente são encontros emocionantes.
15: Tá emocionante aonde?
0: Você já foi cobrando ele.
15: Tinha que pagar meus atrasados, né? Que nunca me pagou meu salário.
0: Mas você ligou pra ele essa semana, certo?
15: Não, eu liguei não. Mandei uma mensagem pra ele essa semana, pedindo um pix de 500 conto. Ele disse que não tinha. Eu falei, então vai pros infernos e bloqueei ele.
0: Quantos anos você tem, Mailton?
15: 37.
0: Meu, você... Cara, você tem 37 anos.
15: Sim, vou fazer o quê, Pedro?
0: Pô, eu jurava que você tinha uns 50, 52...
15: Não, eu vou chegar lá, se Deus quiser.
0: Eu não queria falar, mas você tá acabado, hein, meu?
15: Não tem problema.
0: Entendeu? Você tá meio acabado.
15: Não tem problema.
0: Mas enfim, você ligou, você queria R$500 de Pix pro seu pai.
15: Emprestado, ele falou que não tinha. Eu falei, então vai pro inferno, seu miserável.
0: Mas você não tem
15: fui lá e bloqueei ele.
0: Você não tem vergonha, na idade que você tem pedindo dinheiro pro papai?
15: Eu vou pedir...
0: Chabilão.
15: Tu quer que eu peça pra tu, ou pro teu pai,
0: Por que você... Por que você não vai trabalhar?
15: Eu trabalho. Graças a Deus.
0: Ficar pedindo dinheiro pro pai? Eu peço dinheiro pro meu pai, ele me fala, vá trabalhar, que eu não vou sustentar o marmanjo.
15: Eu tenho que pedir pra aquele desgraçado mesmo, foi ele que me botou no mundo, foi quem?
0: Mas tudo bem, meu pai também me botou, não é por isso que ele fica me enchendo de dinheiro.
15: Mas aquele desgraçado tem que pagar o que ele me deve.
0: Mas o que que ele te deve?
15: O minha pensão, que nunca pagou.
0: Entendi, mas você não quer ter uma relação afetuosa, de carinho?
15: Não, a relação que eu tenho é que ele fica enchendo meu saco, me ligando de manhã e eu fico puto de raiva. Agora ele vai ligar pro cão no inferno que eu bloqueei ele.
0: Olha só, que bela relação, né? Você vê que um filho tratando o papai com todo carinho.
15: Ah, Pedro, como é que tu fica defendendo um cara? Tu não sabe o que o cara fez comigo, tu fica defendendo.
0: Ele quer refazer os laços.
15: Refazer, o desgraçado sumiu há não sei quanto tempo. Aí agora, depois que eu tenho um ano passado, o miserável aparece como se nada tivesse acontecido. E tu quer que eu perdoe um miserável desse?
0: Mas o perdão é a maior virtude de um homem.
15: Aquele desgraçado teve um acidente lá e deu problema no braço, nem pra ficar aleijado, não ficou?
0: Que isso, Marilton? Olha, o senhor vai se arrepender do que tá falando, viu?
15: Eu não. Sabe que eu não me arrependo do que eu falo.
0: Não, tudo bem, é que você
15: muitas vezes... Se eu tiver que pagar lá o preço, eu vou pagar, não tem problema.
0: Mas foi você que foi atrás do pai no quadro?
15: Não, fui atrás porque minha mãe ficou enchendo o saco. Mas teu pai tá aí, não sei o quê, vai atrás dele, não sei o quê.
0: Foi você
15: me arrependi.
0: Que
15: foi atrás...
0: Você não queria encontrar com ele?
15: Me arrependi. Depois do que aconteceu, me arrependi.
0: Olha, tá vendo só, você... Você, Mailton, você não tem jeito, viu? Não tem jeito. Vamos lá, tem mensagem chegando aqui. 11... Foi atrás do pai no quadro?
15: Não, fui atrás porque minha mãe ficou enchendo o saco. Mas teu pai tá aí, não sei o quê. Vai atrás dele, não sei o quê.
0: Foi você
15: me
0: que
15: arrependi.
0: Foi atrás... Você não queria encontrar com ele?
15: Me arrependi. Depois do que aconteceu, me arrependi.
0: Olha, tá vendo só, meu? Você, Mailton, você...

0: aí, pô.
1: Vou pedir pro Marcelo. É que eu não vou lembrar a data, mas eu vou atrás disso aí. A gente deve ter em algum lugar aqui.
0: E o Marcelo tem guardado.
1: Eu vou falar com o Marcelo, ele vai arrumar pra mim. Semana que vem, acho que eu volto aqui semana que vem.
0: Eu vou pedir a ele. Se ele me dá, eu mando pra tu.
1: Tá certo. Ai, vamos lá. Você não lembra a data, não, ô Mailton?
0: Não lembro, não.
1: Pô, aí fica difícil, viu?
0: Eu não sei se foi setembro, mas vou procurar na minha galeria aqui. Ah, eu tenho umas coisas de mensagem, vou ver quando foi.
1: Mas enfim, tem mais áudio chegando aqui. Pedro, o Mailton não fala que ele tomou um chifre da mulher que ele tatuou o nome. Quem mandou foi o Roberto. Não, gente, vamos parar de falar disso, que é traumático pra ele. O Van Palestra. Pedro, pergunta pro Mailton se ele ainda tá investindo na Simone Palestrina.
0: Ah, nem conheço essa carniça.
1: Você tá investindo na Simone, nosso ouvinte
0: que
1: aqui?
0: Quem é esse lixo que eu nem conheço?
1: É o Van Palestra que mandou a mensagem.
0: Não, quem é esse lixo que ele falou o nome aí?
1: Pra você falar com tanto rancor assim, de maneira tão agressiva, eu acho que você conhece.
0: Não, esse lixo aí, um tempo atrás, mandou uma mensagem dizendo que ela tava bonita. Ela pegou as mensagens e mandou pros caras aí, pro Diego. O Diego foi lá e espanou as mensagens tudo no Instagram, hein? Então, pra mim, uma pessoa dessa é um lixo.
1: Ô, gente, Simone, coitado. O cara não pode mais dar um elogio.
0: Pedrinho, eu só não vou esculhambar ela porque eu respeito esse programa e é feio fazer isso na... Mas, tá entendendo?
1: Mas você só falou que ela tava bonita.
0: Só foi isso. Ela pegou as mensagens e mandou pra todo mundo. Besteira, velho. Isso é coisa de mulher.
1: Olha, Mailton, você não é levado a sério, viu?
0: Pergunta pra ela se não foi isso que eu falei.
1: E até por... Logo você, que é um verdadeiro romântico.
0: Sério? Pode perguntar pra ela o que foi que eu falei. Eu falei que ela tava bonita, que ela tava linda. Ela pegou as conversas e mandou pros caras.
1: Ela mandou mensagem aqui. Infelizmente, por falta de condições, eu não consigo colocar ela no ar também. Eu não consigo colocar duas pessoas no ar, mas...
0: Não, é até melhor. Colocar, não.
1: Ela colocou aqui. Eu fiz isso porque ele começou a me atacar de graça. Por que você atacou ela de graça?
0: Porque ela é uma mulher rodada, deu pra todo mundo dos caras da banha.
1: Não interessa. Pera um pouquinho. Não. Não interessa.
0: Isso, a mulher que dá pra todo mundo, pra mim, não precisa nem falar o que ela é, né?
1: Pera, só um minutinho. O homem, quando pega todo mundo, ele é o bonzão. Agora a mulher, quando ela sai com as pessoas, ela não pode sair com os homens, não pode.
0: A mulher que sai
1: com... Você tá falando bobagem, viu, ô Mailton?
0: A mulher que sai com vara, ela, pra mim, sabe o que é que ela é? Uma prostituta.
1: Não, e você? Você, quando pega várias, não é um prostituto também?
0: Também.
1: Ah, é?
0: Também.
1: Se você, por exemplo, fosse vender o seu corpo, quanto você cobraria?
0: Não tô querendo vender meu corpo.
1: Não, mas se você vendesse, quanto você cobraria? Não,
0: se você fala assim, se você fosse uma mulher, você vendia seu corpo por quanto?
1: Não, porque se você é um homem que pega todo mundo, e na sua opinião, um homem que pega todo mundo também é um prostituto, gente, vamos lá. Eu não vou deixar você estipular preço. Pessoal, manda áudio aqui. Quanto você pagaria no corpo do Mailton? Pode, moças...
0: Claro que essas carniças aí vão falar que não pagaria nada, né?
1: Não, peraí. Algum valor você tem. Pelo amor de Deus, gente...
0: Não tem valor pra ninguém, não, rapaz. Não tem valor nem pra mim, que direi pros outros.
1: Olha que autoestima. Olha aqui, vai. Áudio chegando. Quanto você pagaria no corpo do Mailton? Vamos lá, deixa eu ouvir. Mais um, vai falar.
2: Ô, Pedrão, bom dia. Eu pagaria 50 centavos pra me estourar ele.
1: Ó, 50 centavos, um bom valor. Vamos lá, mais áudio chegando aqui.
3: Ei, Pedro, sai fora desse boca aberta aí.
1: Não, perguntei outra coisa. Vamos lá, outro.
4: Pedrão, o corpo dele não vale uma marmita do Davi e um copo de Coca-Cola.
1: Vai, mais um.
5: Eu dou pra ele um marmitex. Marmitex, em troca do corpo dele.
1: Olha aqui, a Larissa. Pedro, eu não dou nem 1,50 nesse bafo de bosta. O que é isso? A Selma. Mailton?
0: Tô ouvindo, Pedrinho.
1: Desculpa, pensei que tinha caído a ligação. Vamos lá, mais mensagem chegando por aqui.
0: É que eu tô aqui no hospital aqui e eu tenho que ficar de olho, né?
1: Ah, você é vigilante de hospital.
0: Do Santa Major, aqui perto da Band, no Butantã.
1: No Butantã, fica na Francisco Morato?
0: É, aqui, esse Hospital Santa Major.
1: Ah, entendi, tá bom. Putz, você tá perto daqui, viu? Por isso que eu tô com calafrio. Vamos lá,
0: mas eu não vou aí te pegar, não.
6: Olha, Se tivesse

0: E um valor abaixo de zero era isso que eu pagaria. Mas eu comprei, não vale nada ser fora.
1: Olha, você conseguiu ser rejeitado pela Mara Tassini, né?
2: E tu acha que eu... Ô Pedro, tu acha que eu vou querer uma carniça dessa? Pelo amor de Deus, né?
1: Na Mara Tassini, né?
2: Mara Tassini gorda, parecendo uma baleia.
1: Olha, tem pessoas que caíram no canto dela,
2: É,
1: viu?
2: mas é porque foi os besta.
1: Vamos lá, mais áudio chegando aqui. Fala você, meu querido.
3: Ô Pedrão, eu sou doido pra torar uma mulher do Maílson, velho. Mas doido, mas não é tesão nela, não. É só pra botar mais um chifre na cabeça desse corno fedorento aí, sugismundo que não toma banho.
1: Mais um vai falar.
4: Eu pagaria R$ 200 só por pena do Maílson, porque ele foi querer mentir sendo simpático, tomou no zóio.
1: Olha, Mailton, as pessoas deveriam dar mais valor para você, porque você é um gentleman, não é?
2: Ô Pedro, se eu mesmo não dou valor a ele, tu acha que os outros vai dar?
1: Mas agora temos uma moça. Tem alguma moça que você tá de olho, que você tá apaixonado?
2: Eu tô saindo com um aí, meu filho.
1: Ah, é? Qual que é o nome dela?
2: Não, nunca. É Nil. Nil, quando eu falo.
1: Como é que é?
2: Você pode botar a arma na minha cabeça quando eu falo o nome dela.
1: Mas por que não?
2: Não pode, não. A menina trabalha na mesma empresa que eu. Não pode explanar isso, não.
1: A gente pode, não. Qualquer coisa a gente vai no Instagram desejar boa sorte pra ela.
2: Nunca, né, Nil? Nunca, não. Tchau, já era.
1: A gente.
2: Você é destruidor de relacionamento.
1: Mas eu não!
2: Não, não falo, não, não falo, não.
1: Ah, meu, você.
2: Não falo.
1: Mas a gente
2: E eu
1: tem.
2: te mandei a foto aquele dia. Tu viu a foto eu com ela?
1: Eu não lembro da foto.
2: Nil, não falo o nome, de jeito nenhum.
1: Entendi. É, Nil é inicial?
2: É, vai nessa.
1: Não, tô perguntando.
2: Não, não posso falar o nome, não
1: Ô,
2: pode.
1: Mailton, a gente só quer ir no Instagram desejar boa sorte
2: Não,
1: pra.
2: não, não, não, não, não. Eu nem, ainda bem que nem eu sigo ela e nem ela me segue, já para não acontecer isso.
1: É verdade que a última vez que nós fomos prestar nosso carinho no Instagram não deu muito certo, né? Você acabou perdendo o relacionamento, não é mesmo?
2: É, por causa de você.
1: Não é por minha causa. Por culpa de alguns animais que aqui não sabem se comportar. A minha intenção era transmitir amor
2: Ô,
1: pra
2: Pedro,
1: moça.
2: os caras vão de vez em quando lá no Instagram da minha mãe lá e põe lá um monte de coisa, pô. Os caras não respeita a mãe dos outros, cara.
1: Putz, mano, até na sua mãe os caras vão.
2: Põe lá um monte de coisa, velho.
1: Ah,
2: Pelo amor de Deus.
1: cara, os caras também não têm limite, né? Que sacanagem.
2: Agora eu vou apagar as fotos da minha mãe tudo no Instagram, porque os caras não respeitam mais, cara.
1: Pô, Mailton, aí você vem e fala no ar. Sabe o que vai acontecer, né?
2: Não! Falar que eu vou apagar as fotos? Eu falei que eu vou. Mas é verdade, os caras não respeitam a mãe de ninguém, não, pô.
1: É, mas Mailton, eu quero me redimir com você, porque realmente nas últimas vezes eu não fui muito correto, né? Eu acabei sendo responsável por você
2: Não,
1: perder.
2: não vem me engabelar não, porque eu não vou falar o nome da mina, de jeito nenhum. Não falo.
1: Não, é que, assim, mas eu tô arrependido, porque na última vez
2: Não falo, Pedro.
1: eu fui responsável pelo seu fracasso de relacionamento. Eu confesso, eu acabei sem. Eu queria transmitir amor, só que alguma parte do público, boa parte do público, melhor dizendo, não entendeu isso, entendeu? E agiram. Só que, assim, eu quero me redimir. Passa o Instagram dela pra mim aí.
2: Não, não, não, não, não, não, não.
1: Mas eu vou mandar uma mensagem pessoalmente.
2: Não, é Nil. Não, não pode.
1: Ah, Mailton, que pena, viu?
2: Não, não, não. Eu tô suave com a menina, de boa. Eu nunca peguei uma mulher bonita daquela. Aí agora eu vou lá e espano pra vocês. Até eu tô surpreendido. Eu pegando uma loira daquela. Eu.
1: Olha aqui a Mari de Sorocaba. Pedro, posta uma foto no Instagram desse deus grego.
2: Não, se postar, eu tiro o print e eu vou lá e levo pro meu advogado, viu?
1: Por quê, meu? Mas o
2: Se...
1: Mailton.
2: Não, agora tudo agora é processo. Postou alguma coisa minha, eu processo.
1: O que é bonito tem que ser mostrado, Mailton.
2: Não posta minhas fotos, não. Eu vou. Ainda bem que eu parei de seguir você.
1: Você tem processado muito, Mailton?
2: Não, até agora não, mas se tiver precisar, eu vou processar você.
1: Você joga no Tigrinho?
2: Deus me livre, sai fora.
1: Nossa.
2: Se eu jogasse no Tigrão, eu já tinha se matado.
1: Sabe? Pior que é verdade, né, bicho? Meu Deus, eu acho o suprassumo da preguiça. As pessoas...
2: Essa semana lá na Bahia, a menina se matou por causa disso aí.
1: É, então, tá acontecendo, né, meu? Enfim.
2: Todo dia isso aí, Deus me livre.
1: É, Pedrão, pergunta pro Maílton se calúnia e difamação também dá processo, porque eu vou processá-lo. É
2: então, pode processar, galinha, pode processar. Não,
1: para de falar isso. Ela pode sim, viu, cara?
2: Então, pode processar.
1: Eu vou
2: aí ela vai ter que ver. Ela vende o corpo dela pra pagar advogado,
1: cara. Para com isso. Olha, você tá muito ressentido, entendeu? Só porque a moça não quis sair com você, você tem que fazer um negócio desse.
2: Pergunte pra ela, eu nunca falei que eu queria sair com ela, nunca dei em cima dela.
1: Sabe o que é isso, gente? Isso aí é frustração, porque o homem não teve oportunidade de...
2: Ela não, cara, pergunta pra ela, pô, se eu dei.
1: Ah, deixa isso pra lá. É que o Maílton perde a mão, viu, Simone? Não leva pro coração, não, por favor.
2: Não perca a mão, né, que ela tá falando.
1: Mais áudio chegando, vai, fala.
5: Bom dia, Pedrão, tudo bem? Meu, pra mim, esse cara aí é galão que já levou querosene, mano. Nunca mais perde o cheiro. O isso aí fez troca-troca com a minha criança, mano. E vive com coceira naquele lugar lá a vida inteira.
1: Obrigado, vamos lá, mais um.
6: Ô, Pedrão, os caras estão colocando na mãe do Maílton, imagina nele. Os caras estão colocando na mãe dele sem dó, imagina nele. Fernandão, vigilante.
2: É tu que vai agora, Gustavo? Pode ir.
1: O que aconteceu aí?
2: Não, falei com o menino aqui.
1: Vamos lá, mais um.
7: Pedrão, manda essa foto pro Maílton aí e pergunta se é essa.
1: Olha, é uma loira, Maílton.
2: Que loira?
1: A mulher que você tá saindo?
2: Não tô sabendo de loira nenhuma.
1: Essa moça que você tá saindo é loira?
2: Não, é morena.
1: Então por que você tá nervoso?
2: Não, não tô nervoso, não.
1: Por que você ficou nervoso?
2: Você tá doido, Pedro? Olha,
1: chegaram fotos aqui, hein, Maílton?
2: Então tá pegando foto da pessoa errada.
1: Vamos lá, mais um.
7: Eu não entendo porque esse ódio do Maílton com a Simone, justo ele que é mais rejeitado do que anúncio de YouTube.
1: Mais um.
8: Ô, Pedro, se ele é vigilante do hospital, no mínimo ele deve ser faxineira. É a faxineira, porque vigilante com faxineira é da porteira.
1: Obrigado,
9: Maílton. Puta que pariu, Pedro. Não fala, também...
1: não fala palavrão, cara, sem palavrão. Você vê,
2: o Maílton, seu jumento.
1: O Maílton, que é um louco, não fala palavrão, vai falar você? A próxima
2: não, eu vou te bloquear. Tem que respeitar seu programa.
1: É, obrigado.
10: Esse Maílton é uma criança, né? É inocente. Ele falou que trabalha na mesma empresa e falou que é loira. Ele deve estar seguindo a mulher.
2: Eu não falei mentira, eu não falei que era loira, não.
10: É burro, cara.
2: Eu não falei isso.
1: Mais um.
11: O cara caguetou o hospital que trabalha.
2: E daí? Eu não tenho rabo preso, não, filho.
11: Oxe. Rapaz, os caras acham rapidinho, meu parceiro. Ô, Pedro,
2: fala pra ele que eu não tenho rabo preso pra falar onde eu trabalho, não. Oxente, lá ainda.
1: Você era vigilante no prédio do Ronco, né?
2: Era, saí de lá.
1: Por que você saiu de lá?
2: Porque aqui é melhor, né, filho?
1: Ô, Maílton, por que você não dura 2 meses em lugar nenhum?
2: Você não entendeu. Aqui eu tenho 2 horas de janta. Lá só tinha 1 hora só.
1: Entendi. Mas pra que tem que... Mas jantar, pra comer, demora 15 minutos. Por que você quer 2 horas de janta?
2: E não tem um horário de dizer, não, é, seu jumento?
1: É, eu tô aqui, eu não tenho horário de janta nenhum. Eu venho aqui e trabalho.
2: Porque é só tu, seu jumento, aí. Aqui é em 4, aí é só tu.
1: Vamos lá, mais áudio. Isso.
7: O Maílton chama a Simone de lixo, prostituta, galinha e fala que tem que respeitar o seu programa, porra.
1: Pois é, ele é um cara meio dúbio, meio bipolar.
2: Não, mas
1: calma, Maílton.
2: É uma coisa.
1: Calma, Maílton. Vamos lá, mais áudio chegando aqui, vai, solta o gogó.
7: É ela mesmo, Pedrão. Olha a declaração que ele fez pra ela.
1: Putz, meu. Ela faz aniversário no dia 24 de março de 2024, né?
2: Poxa, não tô sabendo. Então é mentira.
1: Olha, os caras acharam, hein, meu? Os caras acharam. É. Vamos lá, mais
2: só
1: um.
2: Só se for. Vai nessa.
7: Caramba, Maílton falou que... Falou de trabalho, falou que a moça trabalha com ele e falou que é loira. Ainda bem que ele não queria falar nada.
1: É, Maílton, mas tudo bem, não tem problema.
2: É, então o povo tá achando a pessoa errada.
1: Mas eu vou torcer pra que dessa vez você consiga vida longa, tá certo? No relacionamento.
2: O relacionamento, Pedro, só dá certo se você ficar de boca fechada.
1: Eu vou torcer muito também que você consiga. Isso é verdade, cara. A melhor maneira de um relacionamento dar certo é a boca fechada, não ficar explanando, porque aí vem o mal olhado, aí vem o invejoso.
2: E quer ver outra coisa? Quando você estiver namorando com alguém, nunca poste nem Instagram, nem Face, nem nada.
1: Entendeu?
2: Fica em off, igual tu aí. Tu não posta foto da tua mulher. Então sempre vai dar certo teu casamento, teu namoro, não, melhor, qualquer coisa.
1: Melhor coisa, viu, cara? Você fica na moita, entendeu, Mailton?
2: É, só de boa.
1: Entendi, mas assim, tomara que o final do seu relacionamento não seja a mesma coisa, né?
2: Olha, tá desejando mal, né, miserável?
1: Não, tô ao contrário, eu tô desejando bem.
2: Tomara que amanhã, quando tu pegar o avião cai contigo.
1: Desculpa, Mailton.
2: Tomara que o avião cai contigo, seu miserável.
1: É, pelo que o histórico não é positivo, não é? Mailton? O corno? Ô, oh, ele desligou na minha cara, bicho. Ô, cara. Eu não falei nada demais. Entendeu? Eu não falei nada demais. Ele disse que tinha que respeitar o meu programa.
2: É o quê, cara? Fala o quê? O quê que é?
1: Por que você desligou na minha cara?
2: Você fica com palhaçada botando negócio de boi aí, pô.
1: Mas eu não
2: vou desligar de novo.
1: Não fui eu, é a...
2: Eu nunca mais vou atender você.
1: É a produção.
2: Pega a produção e manda enfiar no rabo de vocês.
1: Cadê o respeito no programa que você falou que tinha que ter?
2: Não. Xingar é uma coisa, falar palavrão é uma coisa, e rabo é outra coisa.
1: Mas tudo bem, mas...
2: Você me decepcionou hoje de novo, viu?
1: Tá bom, Mailton, agora é sério, eu realmente acho que eu me excedi.
2: E outra coisa, eu vou falar uma coisa aqui pra você e pra Simone. Eu não chamei ela de prostituta, eu falei que moleque pega vários homens que é prostituta.
1: Tá.
2: Eu não falei, eu não abri a boca e falei assim, Simone, você é isso, entenda as coisas.
1: Ficou com medo, né, Mailton?
2: O cara que falou aí que eu chamei ela ficou desse medo. Nome. Cara... Eu não tenho medo não, Pedro, uma coisa que eu não tenho medo, se processo eu vou lá. Não tenho medo de nada não, filho. Tá bom. Eu nunca mais lhe atendo, viu? Tchau.
1: Mailton.
2: Tchau, tchau.
1: Não faz isso, bebê.
2: Fiquei revoltado com você agora.
1: É traumático, né? Você me perdoa, agora é sério.
2: Beleza. Se eu cortar meus pulsos amanhã, você não, vai ser ocupado, não.
1: Pera tchau, um pouquinho, tchau. Pera um pouquinho. Você me desculpa, me perdoa.
2: Não, não quero meia com você mais, não.
1: Não, mas assim, se você me perdoar, eu te dou um prêmio.
2: Não, não quero nada. Nem que você me dê nada. Isso, nunca mais eu atendo você. Vou até salvar o nome da banda e tudo. Quando você ligar, eu não atendo mais.
1: Mamá?
2: Por isso que a menina falou pra mim uma coisa e ela tá certa. A menina falou pra mim que você liga pra gente só pra humilhar a gente no seu programa. E é verdade mesmo.
1: Mailton.
2: Foi, ela falou. Tô com o áudio dela aqui que ela falou pra mim.
1: Mas a gente é amigo.
2: Amigo de... eu ia falar, vou ficar aqui, deixa pra lá.
1: Tá bom, desculpa, mamá.
2: Fica com Deus, um abraço pra você e boa viagem, viu?
1: Obrigado, viu? Obrigado. Mailton? Poxa, desligou. Ah, gente, pô, eu não entendi. Olha, esse som aí que colocou. Só pra deixar claro, esse barulho de vaca, de boi, não fui eu. Não fui eu, ó. Não fui eu, foi a produção. Você reclame com a produção, tá aqui do meu lado aqui o nosso produtor... É Naldo Firâncola, né? Nosso produtor Naldo Firâncola tá aqui do lado. Foi ele que colocou, viu, Mailton? Você reclame com ele. Eu sou contra. Acho que esse tipo de coisa é sacanagem. Agora 2 horas mais 2 minutos. Caramba, tem que soltar o intervalo, bicho. Vou soltar essa musiquinha primeiro.
12: Olha aí, rapaziada. A Julieta tá me chamando. Vamos ver pra que é.

0: Esse aí é o Sandro Becker que tá cantando. Alô, meu amigo Felipe Sanches. Felipe Sanches comanda a tarde da Band FM no Rio de Janeiro. Tamo junto, meu camarada. É nóis.
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0: Ah, essa música é um clássico, né, gente?
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0: O intervalo é rápido, já já tem mais. Band Coruja no ar até às 5 da manhã. Aê!
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0: Aê!
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0: 2:06, o Band Coruja continua na sua madrugada, fazendo bagunça, ô programa de maluco, sabadão, dia 25 de julho, são 2:06. Manda mensagem no WhatsApp, estamos te esperando.
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0: A sua rádio do seu jeito, o número pra quem não ouviu é 0 operadora 11, coloca o código 11 na frente, 99919197. E a Sara Jane também canta por aqui.

0: Essa aí é a Sara Jane que tá cantando, não é? Ah, lembrando que 3 da manhã, no comecinho da hora mesmo, depois do próximo intervalo, às 3 da manhã, nós temos o campeonato de piadas ruins do Band Coruja, tá certo? Valendo aqui o kit Band FM do Nando Moreno, com sua música Chapeludo. Esse kit tem 2 xícaras... uma garrafa térmica importante na madrugada, mais 0,5 quilo de café. Então é isso, você vai mandar piada, isso às 3 horas da manhã, não adianta mandar agora. Se mandar agora, a gente vai deixar passar. Às 3 da manhã, você manda a sua piada, a gente põe no ar aí o mais votado. A gente vai premiar, tá certo? 3 da manhã, repetindo, com 2 xícaras de café, 1 garrafa térmica, mais 0,5 quilo de café. O café tá caro, viu, Xambilão? Enfim, vamos lá, tem áudio chegando por aqui. 11 9 9 9 9 1 9 1 9 7.
1: Ô Pedro, eu tô ficando maluco, ou eu vi mesmo que a Band FM, uma das maiores rádios da América Latina,
0: sim,
1: ela, além de voltar com um campeonato de piadas, que ninguém aguentava mais esse quadro, né, Pedrão? Vamos falar a verdade. Era muito chato, sem graça. As piadas não tinham graça nenhuma. Era um quadro para encher linguiça. Aí ela volta com esse quadro, mas para compensar, ela vai dar de prêmio 0,5 quilo de café.
0: Bicho. Meio quilo de café.
1: Caramba, o cara que sai de casa para ir buscar esse pacote de café no Morumbi, ele merece tapa na cara, Pedrão. Já gastou muito mais. Uma vez eu falei aos 4 anos... que ia chegar o tempo que a Band FM ia sortear um chinelo usado com um prego. E não tá muito longe disso, não. Meu Deus do céu.
0: O senhor não sabe da realidade do povo, viu, seu almofadinha? O senhor não sabe como o café tá caro, viu, Xambilão? Café tá caro pra caramba, rapaz. Vá te lascar, entendeu? Portanto, ó, 3 da manhã... O café tá na roda, viu, gente? Quero café! Mas também, assim, é aquela coisa, campeonato de piadas, são 3 piadas, viu? 3 piadas, são 3 áudios que eu vou colocar aqui, tá certo? E aí o vencedor, na opinião do público, ganha. Então são 3 piadas. Depois que eu coloquei os 3, aí é votação, tá certo? Mas enfim, isso é um papo pras 3 horas da manhã. Vamos lá, tem áudio chegando.
2: Eu só iria buscar se fosse o café Bádio, e em grãos.
0: O Marcelo Café, né? A gente corta o café no meio, 0,5 quilo de café. Aí dá esse presente pra galera. Vamos lá. Olha aqui, a Mara Tassini mandando foto das suas partes íntimas. Obrigado, viu, Mara? Obrigado, viu? Mara Tassini é meio que um batizado aqui, né? A rádio inteira. Entrou um estagiário novo aqui, né? Um menino bonzinho pra caramba. Ele entra no final da tarde, aí ele ficou todo surpreso, todo impressionado. Ele, ai, meu Deus, a mulher mandou foto da teta, mandou foto pelada. Mas é isso, né, cara? A Band FM inteira tem acesso às partes íntimas da Mara Tassini. Vamos lá, vai, tem áudio chegando. Solta o gogó, vai, solta o gogó.
3: Pedrão, bom dia. Tô saindo do show aqui de Sorocaba, Henrique Juliano. Umas 3, 4 músicas, lembrei de você, Pedrão.
0: Por que 3, 4 músicas? Agora eu fiquei curioso quais são as músicas que ele lembrou de mim. Mas enfim, agradeço. Vamos lá, mais áudio chegando.
4: Tem áudio chegando. Eu só iria buscar.
5: Bom dia, Sandro Uber de São José do Rio Preto. Manda esse cara tomar chá. Você tá reclamando do café? Manda ele tomar chá. Cara xarope.
0: É, xarope, viu, Pedrinho Blom Blom? Oi, Pepe, o que você achou da volta do campeonato de piadas? É o DVD Cruz. Achei ótimo. 3 da manhã a gente vai fazer aqui. Bem no comecinho da hora. Soltou o intervalo, eu vou direto pro campeonato de piadas. Pedrão, trabalho na rodoviária ouvindo o Band Coruja. Fazia tempo que eu não ouvia você. É o Eduardo de Sorocaba, rodoviária de Sorocaba. Obrigado, viu, Eduardo? Deus abençoe você. Bom trabalho, tá bom, mano? Deixa eu ver aqui outro.
6: Bom dia, Pedregulho. Pedregulho, manda um alô aí pra minha esposa, Elisângela. Fala com ela que a amo muito. E já tô no caminho de casa que hoje o bicho vai pegar.
0: Olha, pra ele mandar essa mensagem carinhosa, ai, fala pra ela que eu amo muito. Fez cagada, né, Xambilão? Essa aí é a velha tática, viu? A velha tática. Faz bobagem, aí começa a agradar, tal, tal, tal, tal. É sempre assim. Deixa eu ver aqui mais
7: um. Bom dia, Pedroca. Tudo bem, meu amigo? Saudade de você, meu irmão. Bom dia. E bom dia também pra esses psicopatas de plantão aí do Band Coruja. Vamos, vamos, vamos, vamos. Sabadou.
0: Olha, meu Fábio Jussim, quanto tempo. Olha, Fábio Jussim, fazia tempo que ele não aparecia por aqui. Obrigado, viu, Fábio?
8: Ô, Pedro.
0: Ô, Fábio, você trabalha aqui ainda, mano? Não te vi mais. Depois você me fala.
8: Ô, Pedro, uma das coisas que eu mais admiro você é a sua sinceridade, bicho. Dessa vez você tá pecando, hein? Você dizer que achou ótima a volta do Campeonato de Piadas, você tá dando graças a Deus que não apresenta mais a madrugada pra não fazer esse Campeonato de Piadas. Você é o cara que mais detesta esse quadro, Pedro. Quase ser mentiroso.
0: Mas tudo bem, é verdade que lá atrás eu fui o responsável por tirar o quadro do ar, né? Foi eu que tirei o quadro do ar na época, né? Mas aí são águas passadas, eu tava com saudade, entendeu? E você vai ver que eu estava errado, que hoje a gente vai rolar de rir daqui a pouco no Campeonato de Piadas, você não pode perder. É, Pedrão, respeite o quadro que te revelou, é o Van Palestra. É verdade, eu fui revelado no Campeonato de Piadas. Mas eu, é verdade também que eu fui o responsável por tirar na época. Mas, enfim, águas passadas.
9: Ô Pedro, o Pedrinho Blom Blom tem toda a razão, hein, cara. Isso aí tem um quadro pra fracassado. Fracassado da madrugada, pelo amor de Deus.
0: Fracassado é você?
2: Pra mim, a única coisa boa do Campeonato de Piadas era no final, que o Milton Júnior cantava a música Olha o Campeão Aí. Agora nem isso tem mais.
0: Putz, é verdade, cara. A gente não vai ter o Milton Júnior cantando a música do campeão. Ai, de fato, é um grande desfalque. Vamos lá, mais um. Grande Milton, né? Saudade do Milton Júnior. Vamos tocar a música do Milton? Só pra matar a saudade, né? Grande Milton Júnior, né? Ele que... Ô, Van Palestra, manda uma música do Milton pra mim, por gentileza. O Chamego Melado. Ele que tinha a banda Chamego Melado, né? O saudoso Milton Júnior, o maior cantor da cidade de Lins. É importante salientar isso também, né? Um verdadeiro gênio. Grande Milton, viu? Esse cara é fera. Gosto muito dele. Vamos lá, tem áudio chegando por aqui. Fala aí.
10: E aí, Pedrão? Tamo junto até às 5 da manhã, Machia Porteiro. É, Pedrão, você fala que gosta agora do quadro de piadas, porque foi a direção que colocou, né? Pra dar prêmio. Mas, no fundo, no fundo, fala a verdade. Você odeia.
0: Ah, meu. Eu gosto, sim. Aqui, vamos lá, vai. Sessão Milton Júnior aqui no Band Coruja. Porque o artista, ele pode nos deixar em terra. Só que a obra é eterna.

0: Ó a viola. Muito bom, lindo, lindo, lindo. Lindo, lindo, lindo, lindo, lindo, lindo. Deixa eu ver aqui esse aqui.
1: É, Pedro, saudades do Milton Júnior. Toda foto que eu postava no Insta, ele ia lá e comentava. Obra de arte de Sorocaba. Por isso que eu parei de postar, Pedro. Perdeu a graça pra mim.
0: Bom, vamos colocar mais um sucesso? Vamos colocar mais um sucesso? Aqui, ó. Olha o sucesso Trepadeira. Não, Trepadeira pra mim é melhor que o Chamego Melado. Aqui, ó.
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0: não, tudo bem que a melodia das músicas são as mesmas, né? A mesma coisa. Trepadeira. Mas tudo bem, olha lá. Agora...

0: Meu, bom pra cacete, olha isso, meu. Não, tá, tá bom, né? Tá bom, Milton, obrigado. Valeu. A gente agradece. Não, tem vários sucessos, como Dança, Dança, Mexe, Mexe. O Passatão do Milton também, entendeu? Enfim. É uma melhor do que a outra.
1: Ô, Pedrão, falar nisso, que fim levou o Milton Júnior? Faz tempo que ele não participa aí do programa?
0: Ah, ele continua vivo nos nossos corações, né? Enfim.
2: Ô, Pedrão, o mais engraçado é que as músicas dele, até a dentadura já não tava querendo mais, né? Você percebe que ela dá umas folgadas querendo sair da boca.
3: Quando você falou que ia fazer a sessão Milton Júnior, eu tomei um susto. Eu falei, pô, quem tá ali? É o Pedro ou é o Chico Xavier?
0: Ô, meu, que sacanagem. Pedro, estou em lágrimas ouvindo esse sucesso. Que emoção. É o Adriano do Japão. Obrigado, viu, Adriano. Pedro, prefiro o Tigrão de Itaquá do que essa porcaria. É o Rafão. Valeu, Rafão. Outro.
4: Pedro maravilhoso. Ah, adoro, Pedro. Vai Corinthians, Pedro. 3-0 contra o Remo. Tamo em sétimo, Pedro. Ah, é bom de ver você no Bando de Coruja.
0: Olha a Michele.
4: Eu curo o Bando de Coruja desde você, desde Anselmo. Então, tem 10 anos eu, Michele, no Bando de Coruja. Não, tudo de bom ver você. Te amo, Pedro. Beijo, sua amiga Michele de Anápolis.
0: Olha, saudade da Michele. Você viu a corintiana? Olha, viu que corintiana mais tigresa. Você viu? Ah, Mi, obrigado. Você sempre um encanto, viu, querida? Um beijo pra você. Tudo de bom, viu? Tá vendo só? Olha, Michele, que pode ser um grande símbolo da fiel torcida, né? Corintiana fanática. Vamos lá, mais áudio.
3: Nossa, a Michele é tão feminina que acho que nasceu uma vagina nela.
0: Que isso, cara? Mais um.
5: Milton Júnior é um fenômeno. É fenomenal, não. Milton Júnior é um fenômeno, é relíquia.
0: Olha lá, fenomenal, não. Vai, mais um.
6: Ô, Pedrão, tô com saudade de você, seu rabo de égua. Como é que você está? Um abraço, região taxista.
0: Eu estou bem, viu? Graças a Deus. Vai, mais um.
7: Ei, Pedrão, Coringão parou de alugar aquele lixo do Morumbi lá. O bagulho tá desabando, Pedrão. Pelo amor de Deus, Pedrão, tem que... mandar fechar aquilo lá, meu. Vai desabar tudo lá, meu.
0: Cara, eu fui muito no Morumbi assistir jogo do Corinthians. Muito mesmo, viu? Eu confesso que eu gostava, cara. Morumbi é um estádio gigante. É, na época, então, que a gente ia, era muito maior. Era estádio pra 80, 90, 100 mil pessoas. Eu particularmente gosto do Morumbi. Tenho boas lembranças do Morumbi. Vai, mais um. Fala.
8: Então, Pedrão, é o seguinte, é... Você tá surpreendendo aí na madrugada. Eu sei que eu não ouço, não mando áudio direto. Também não sei porque meus áudios não vão no ar, mas se você quiser colocar no ar, coloca. Eu tô curtindo muito essa madrugada do Bando de Coruja. Um abraço.
0: Obrigado, Xambilão. Um grande abraço pra você. Tamo junto. Deixa eu ligar aqui pra um cara. Eu fiquei sabendo, meu, Samuca. Lembra do Samuca, o gordão do Uber? Eu vi ele numa foto essa semana com o Fernando César. Ele vai praticar jiu-jitsu. Ele com quase 190 quilos vai fazer jiu-jitsu. Cara, eu quero entender isso melhor. Deixa eu ligar pra ele aqui rapidamente. Espera um pouquinho. Meu, o cara vai fazer jiu-jitsu? Como assim?
9: Alô!
0: Oi, Samuca, tudo bem?
9: Fala, Pedrão!
0: E aí, meu querido, o que você me conta? Tudo certo?
9: Ah, tudo certo, Pedrão, tudo em ordem.
0: Cara, antes de qualquer pergunta que eu possa fazer pra você, eu tenho que fazer aquela básica. Quanto é que você tá pesando?
9: 108.
0: Peraí que a ligação ficou ruim, repete. Samuca?
9: Sim.
0: Começa tudo de novo. Quanto você tá pesando?
9: 180.
0: Caramba, tá cortando essa bosta. Ô, Samuca, a ligação tá cortando, viu?
9: Calma aí, deixa eu mexer aqui.
0: De repente, nosso telefone aqui de melhorou? Última geração. É, melhorou, agora melhorou. Quanto você está pesando? Vou perguntar de novo. Ah, mano, não é possível.
10: É o novo Samuca surgindo do povo.
0: Não adiantou nada, Samuca, tá cortando. Eu vou tentar ligar de novo. Pera um pouquinho.
10: Tá.
0: Pera aí. Ah, meu, a gente fica sem a linha telefônica, aí fica esse marasmo. Aí respondem pra gente que não pode fazer nada. É brincadeira, né, velho? Samuca! Ai, que saco, viu, meu? Putz! Como é difícil fazer quando você não tem condição, viu, meu? Meu Deus do céu! Samuca! Pera aí, deixa eu mexer aqui de novo, pera aí. Deixa eu desligar o Bluetooth. Colocar no ar de novo. Pera aí, vamos ver se vai, essa porcaria. Pera aí. Ah, mano, é difícil, vamos lá. Se eu tivesse a linha telefônica aqui... Acho que agora deu linha, vamos lá, vamos ligar de novo. É que a ligação tá pesada, né? O cara pesa 200 quilos...
10: Agora vai.
0: Acho que agora vai, hein, Samuca?
10: Agora vai. Agora vamos eu tô te ouvindo também.
0: Quanto você está pesando, meu querido?
10: 180 quilos, Pedrão.
0: Meu, você emagreceu. Você perdeu 4 quilos.
10: Ô, Pedrão, eu tô fitness.
0: Meu, 180 quilos?
10: Pedrão, agora eu sou um atleta. Peraí,
0: Samuca, o que tá acontecendo? Você com 180 quilos, você tá muito saudável.
10: Você é louco, Pedrão. Sou um novo ser.
0: Entendi, mas eu tava vendo essa semana. Você. Cara, você vai praticar jiu-jitsu? Não, me conta essa história. O que aconteceu? Me fala.
10: Vem aí o novo medalha de ouro do Brasil nas Olimpíadas, hein, Pedrão?
0: Meu, mas me conta. O que aconteceu? Como é que foi? Como é que tá esse estágio?
10: Ah, Pedro, assim, na verdade eu sempre gostei de jiu-jitsu, assim, de assistir, de ver essas coisas tudo. E nosso querido amigo Fernando César, já tem uns 2 anos, assim, que ele me enche o saco pra mim treinar com ele, assim. Sabe, pega no pé, não, vamos treinar. E aí, como eu entrei nessa fase fitness forçadamente, né, porque ou eu entrava ou eu morria.
0: Tá bom.
10: Então eu resolvi colocar um esporte na minha vida e fui lá conhecer o jiu-jitsu mais de perto, entender tudo, como funciona, e você é o novo atleta do Brasil aí nas Olimpíadas.
0: Peraí, você
10: daqui uns 8 anos.
0: Você já estreou no tatame?
10: Não, ainda não, ainda não.
0: Mas enfim, nossa, imagina só o lutador, ele vai lá, imagina quando ele olha e vê que vai treinar com uma jamanta com você, você cai em cima do cara, você mata ele sem dar um golpe.
10: É, mas ainda demora, né, Pedro? Até lutar a primeira vez aí nos treinos mesmo, na academia, vai uns de 4 a 6 meses aí, tranquilo. Não, mas na boa, pegar cara, um condicionamento físico.
0: Mas o Fernando César não tem noção, a noção dele é beira o zero. Mas como é que vai colocar um cara como você no tatame? Meu, primeira movimentação forte que você der, você infarta, velho.
10: O medo é esse, né, meu?
0: Não, eu tô falando sério. Você não tem a menor condição de ir pro tatame. Você não tem a menor condição de lutar com alguém. O cara quer te matar. O cara não gosta de você.
10: Não, hoje foi a primeira aula experimental, né? No dia que eu postei lá, eu só fui conhecer.
0: O Marco mandou aqui aula... e ele tem razão. Como é que vai arrumar um kimono pra você?
10: Ô, mano.
0: Meu, vai. O primeiro passo...
10: Eu ganhei o kimono de um cara que pesava 140 quilos.
0: Puta, mas 140...
10: Tipo assim, a parte da frente já não fecha.
0: Certo.
10: Mas já parece uma lona de caminhão. E, mano, a calça não chega nem no meu joelho, velho. Então,
0: cara, 140 quilos era quanto eu pesava. Hoje eu tô com 121, certo? Mas era quanto eu pesava. É. Mas, meu amigo, não dá pra colocar um kimono em você, não cabe.
10: Não, vai ter que mandar fazer, né, meu? Vai ter que feito sob medida, não tem jeito. Tô ferrado, né, meu? Se isso daí cobrar por metro, pelo amor de Deus.
0: Então, hoje foi a aula experimental.
10: Hoje é aula experimental, a gente só faz alguns movimentos de treino, né? Pra ver o que eu tô aguentando no momento.
0: Certo.
10: O pessoal lá muito receptivo. Então, assim, é muito no meu tempo, né, meu? Faço pouquinha coisa, pouco movimento, porque... Até porque eu tô saindo ainda de uma taquicardia, então qualquer esforço, meu coração tá acelerando rápido ainda. Preciso pegar muito condicionamento físico, né?
0: Sim, sim. Mas, ô Samuca...
10: Fala aí, Pedro.
0: Você acha que você, por exemplo, você com as gatinhas e tal, vai ter um rendimento maior agora que você tá no jiu-jitsu?
10: Você é louco, hein, Pedro? Vou virar um canhão, velho. Grifador San Luís 2020.
0: Deixa eu ver esse áudio aqui, só um minuto.
11: Seu Fernando Sérgio tá ficando louco, cara. Sua área é sumô, vagabundo. Sua área tem que ser sumô. Você tem que ir pro sumô, Jamanta.
0: Vai, mais um, fala.
12: Ô, Pedrão, pergunta pra ele se ele vai passar a faixa com o bumerang. Viu? É mais fácil o adversário pular ele do que dar a volta.
0: Não, eu quero ver como é que vai ser pra amarrar a faixa, pra dar... A faixa não vai conseguir dar a volta nesse corpo gigante.
10: Mano, você sabe que eu tava vendo isso hoje, né, meu? A faixa dá duas voltas nos caras normal lá. Falei, mano, não vai dar duas... Pra dar duas voltas em mim, vai ter que ser 3,5 metros de faixa.
0: Pô, cara, ainda se fosse pra você fazer sumô, velho, você vai fazer jiu-jitsu. Jiu-jitsu é uma luta meio violenta.
10: A barata é da hora, mano. Eu tava vendo de perto lá, meu. Você é louco.
0: Deixa eu ver aqui mais um. O
10: Fernando tomando uns cacetes lá. Pedro...
0: Ah, o Fernando apanhou muito?
10: Primeiro dia que eu fui, ele foi de sparring do mestre lá, que o mestre vai disputar um campeonato. Mas o bicho luta bem também. O Fefo é faixa marrom, né, velho?
0: Ah, o Fefo, meu amigo. Se o Fefo vier aqui, ele apanha de mim. Luta bem porra nenhuma.
10: Ah, ô, o Fefo é faixa marrom, 4 graus. Deixa eu ver aqui,
0: vai outro.
13: Cara, eu fico imaginando o Samuca de kimono. Deve ficar parecendo uma tenda, mano.
0: Vamos lá, mais um.
14: Ô, Pedrão, acho que o Samuca... Ele acho que ele errou o esporte aí. Na verdade, é sumô que ele tem que participar, né? É, fala pra ele refletir direitinho aí. Mas indicado é sumô mesmo, tá?
0: Mas você falou que agora você tá fitness, você tá se cuidando, certo?
10: Certo, tô. Então me conta. Agora eu tô mesmo.
0: Então, o que você comeu nessa última...
10: Isso pode ser decepcionante, hein?
0: Não, eu quero saber o que você comeu nessa última sexta-feira, já que você agora é um cara fitness, quero saber qual foi o cardápio.
10: Sexta-feira começou com... uma vitamina de frutas com leite semidesnatado.
0: Ai, frutas com leite semidesnatado, nossa, legal.
10: É, como tá um bom. Cerealzinho, né, ó, aquele cerealzinho com leite.
0: Uhum.
10: E aí depois, matei uma fome, passei na padaria ali, comi um misto quente também, café com leite, que tava... Ah, tava legal, embaçado.
0: O cara tá fitness com um misto quente, café com leite, legal.
10: Aí saí pra trampar, meio da tarde já dando uma fominha assim. Parei numa padoca aqui que eu paro perto de casa, comi um hambúrguer artesanal com pouca maionese, só uma fatia de queijo. Olha, no pão francês.
0: Peraí, mas você comeu um hambúrguer artesanal, velho?
10: Hambúrguer artesanal, é só proteína, né, Pedrão?
0: Mas tem pão, não é cacete.
10: Não, mas é. Então, no pão francês, pouca maionese. Normal vem 4 fatias de queijo, eu mandei tirar duas, só duas. Nossa, fatiazinhas.
0: Gente,
10: ali.
0: Que fitness! A maionese ainda, que é aquela maionese cheia de gordura de hamburgueria. Tá bom,
10: vai. Não, continuar. Mas eu mandei colocar só a merrequinha. Falei, ó, só sujo o pão de maionese, não põe bastante, não.
0: Tá bom,
10: só
0: vai.
10: Só pra dar um gostinho mesmo.
0: Vamos lá,
10: e continua. Tomei uma Coca Zero. E tomei uma Coca Zero.
0: Gente,
10: agora eu só tomo refrigerante zero.
0: Pessoal, a Coca é zero. Respeita o fitness aqui pra mim, por favor. Vamos respeitar o fitness, por favor.
10: Ô, Pedro, vou te falar, na hora que eu vou tomar a Coca Zero, assim, até olho pros lados, assim, pra ver se tá todo mundo olhando. Mó orgulho, velho. Só tô tomando refri zero agora.
0: Gente, que orgulho, ele tá só no zero. Tá bom, continua.
10: Aí, durante a tarde, comi umas bolachinhas, água e sal, que eu tenho no carro ali pra saciar a fome.
0: Tá bom.
10: Tomando bastante água. Certo. E... à noite eu jantei, aí eu jantei normal, já tenho um bandeco de arroz, feijão e carne. Carne assada, né? Carne de churrascaria. É, E outro refrigerantezinho zero. Meu, coquinha na boa. Zero, tá normal.
0: O cara, não, o cara acha que tá fazendo dieta comendo hambúrguer.
10: Pedro, o pior que é, meu.
0: Tá de palhaçada, né, meu?
10: Não, o pior que é, porque o que acontece? Se fosse um industrializado, beleza, concordaria com você. Mas é artesanal, é carne mesmo. Tipo, eu tô consumindo proteína.
0: Tá bom, cara, mas é hambúrguer.
10: É carne, né? É a mesma coisa que eu comer 200 gramas de carne. Aí é proteína.
0: Aí você foi no bandeco à noite, ok.
10: Aí à noite eu comi um bandeco, né? Tava rachado de fome, rachado de fome. Pedrão, tipo, o efeito do remédio já... O remédio que eu tô tomando já acostumou no meu organismo, então a fome tá voltando, meu. Aí eu tive que ir pro bandecão mesmo.
0: Certo. Qual remédio que você tá tomando? Você tá no Monjaro?
10: Não, não. Eu tô... tomando um remédio louco, mano. Esse Caloprã. E no começo ele tirava muita fome. Muito, muito.
0: Qual é o nome do remédio?
10: Esse Taloprã.
0: Esse Taloprã. Que belo nome, hein?
10: É remédio pra ansiedade, pra pânico.
0: Sei, sei.
10: E no começo, ele tira muito a fome. Mano, não tava comendo nada. Por isso que eu perdi esse monte de quilo.
0: Uhum.
10: Só que tá escrito na própria bula do remédio que depois a fome volta até maior, bicho. Tá voltando. E tá voltando, Fernando. Tô passando, mano. Tô sofrendo, velho. Mas daí só comi esse bandeco, tomei uma Coca Zero. E, mano, tô tomando muita água. Agora eu tomo isotônico, tomo 2 isotônicos por dia.
0: Cara, vamos falar a verdade, né?
10: Caramba, meu.
0: Porque, assim, não adianta você... Eu tô preocupado quando eu parar com essa porra dessa caneta, desse Monjaro. Hoje eu almocei japonês, certo? Fui no rodízio. Eu tô com o almoço até agora. Eu não comi depois do almoço, eu não comi nada. Pra não falar que eu não comi, Paulo Gomes fica aqui até mais tarde. Eu roubei a lancheirinha de frutas dele. Eu comi uns 5 morangos e um pedaço de maçã. Entendeu? Mas eu não comi absolutamente nada. Só que quando voltar, o problema é quando acabar o remédio. Porque a hora que você voltar e você vai começar a comer igual um porco, aí você tá lascado, viu, meu irmão? É terrível. E, enfim, é um desafio, viu, Samuca? Então você só comeu isso. Foi misto quente de manhã, certo? Samuca? Ai, que saco. Já ligo pra ele. Mas foi misto quente de manhã. Aí depois ele comeu hambúrguer achando que vai emagrecer. E depois ele terminou com um bandeco, né? Indo no bandejão. Isso porque ele tá fitness. Samuca?
10: Oi, tô vivo.
0: Vamos lá, deixa eu ouvir áudio aqui. 11999919197. Vai, fala.
15: O bom é que o cara que conseguir finalizar o Samuca pode entrar em alto mar sem medo, pô. Se as baleias atacar, oxe, vai pra cima que ele consegue finalizar qualquer baleia.
0: Vai, mais um.
16: Ô Pedro, já pensou se o Samuca fosse um canibal, mano? Ia ter que mandar ele lá pra China, né? Pra matar essa fome dele aí.
0: Ele ia comer a sociedade se ele fosse um canibal, vai.
13: Se o cara pegar o Samuca pelo pescoço, não é um mata-leão, é um mata-rinoceronte.
0: Vamos lá, mais um, vai, fala.
17: Eu acho que o Samuca já respondeu essa pergunta umas 30 vezes, mas por que ele ainda não entrou na moda do Monjaro?
0: Por que você não entrou no Monjaro?
10: Então, Pedrão, eu tava pensando até agora, eu tinha até começado com a minha médica semana passada, né, do Monjaro. Mas como pintou esse negócio da academia, meu, o cara tava falando, se você tomar, você praticamente não vai comer, então você não vai ter força pra treinar, meu. Ele vai começar a treinar, você vai arriar rapidinho.
0: É, isso é verdade.
10: E tem esse outro fator que você falou, o problema do Monjaro é que ele pode causar um efeito sanfona depois quando você parar de tomar.
0: Ô Samuca, você já emagreceu uma vez?
10: Já emagreci 40 quilos outra vez.
0: E ganhou quanto, 80?
10: Ganhei 60.
0: Então esse é o medo, né, velho? Vamos lá, mais 60, um.
10: Não, 65.
0: Olha aqui o Marco de Pirituba. Pedro, no caso do Samuca, não é efeito sanfona, é efeito zabumba. Vai, mais um, fala.
12: Ô, Samuca, não dê bola pra esse pessoal maldoso aí, fica mandando essas mensagens maldosas. Lembra que você é maior do que tudo isso.
0: Vamos lá, mais um, deixa eu ouvir, capricha.
18: Ô, Pedrão, Samuca tá entrando na mandioca, não é no Monjaro, não.
0: Outro.
19: Fala, Pedrão, Henrique na área. Ô, Pedrão. Você falou aí que você tá tomando o Monjaro aí.
20: Se eu fosse você, eu não parava nunca, cara, de tomar isso aí. O negócio é bom pra vida, cara, entendeu? Porque se fosse remédio de pressão, remédio pra insulina, isso eu não ia tomar pro resto da vida? Então toma um Monjaro pro resto da vida e seja feliz.
0: Não, bicho.
20: Falou? Um abraço.
0: Monjaro, tudo bom? Monjaro é caro, não dá pra tomar a vida toda, não.
21: Isso que eu ia falar, tá pro resto da vida e vive pobre.
0: É. Se esse cara pagar pra mim, aí eu tomo, viu, meu? Se ele pagar, eu tomo. Vamos lá, mais um, vai, fala.
22: Ô, Pedro, toma um Monjaro natural, pô. É... gengibre, canela e tem mais alguma coisa lá, né? Porque o ruim deve ser o efeito colateral depois, cara.
0: Você... cara, o brasileiro é o seguinte, é impressionante, é só no Brasil que o cara acha, porque o cara tá com dor de cabeça, ai, toma um gengibre com canela, toma aí um chá de boldo, ah, o cara tá com úlcera, um chazinho de boldo resolve. Ah, o cara quer emagrecer. Ah, o gengibre resolve. Meu, na boa, cara, só o brasileiro que acha que se entupir de chá vai ficar bom. É um negócio inacreditável. Vamos lá, mais um, deixa eu ouvir. Vai, fala.
23: Ô, Pedrão, boa noite. Um abraço pro Samuca aí, aqui é o Felipe da Zona Sul. Mano, o Samuca tá com tanta preguiça de fazer um esporte, pô, que vai fazer jiu-jitsu só pra fazer deitado, pô.
21: Verdade.
0: Mas brasileiro tem muito disso. Você ouviu o que eu falei, Samuca? Do chá, essas coisas?
21: Sim, sim, mano. Porque,
0: meu...
21: não dá, velho.
0: Tá passando mal? Toma um chá! Ai, não sei o que, toma chá, pra emagrecer é chá com canela, com boldo. Essas receitas da vovó, sabe? A famosa receita da vovó. Fosse
21: fácil, né, Pedrão?
0: Ah, brasileiro adora dar uma de médico, entendeu? Vê se o doutor indica o chá de boldo da vovó pra você ficar bom.
21: Não, você tá louco.
0: Vamos lá, mais um.
21: Cara, mano.
0: Deixa eu ver.
24: Aí, Pedrão, na boa mesmo, te respeito, mas... você não manja nada de pau. Você manja? Se tu manja, fala aí o que te faz.
0: Tá bom, é o famoso idiota, né? Nada a ver. Vamos lá, mais um. Vamos lá, outro.
25: Luca.
0: O idiotão da madrugada. Vamos lá, outro.
25: Vem trabalhar com nós aqui na cozinha à noite aqui. Na cozinha industrial, que você vai ficar saradão.
0: Ô, meu bem, ele quer parar de comer. Você manda ele trabalhar na cozinha industrial? Tá de sacanagem, né, minha querida? Você quer
21: explodir, né, meu?
0: Você quer explodir, coitado? Oh. Vamos lá, mais áudio chegando.
26: Bom dia, Pedrão. Cara, no jiu-jitsu aí, tá? O Samuca tem um golpe chamado 100 quilos, cara. Acho que fica meio imoral aí ele usar esse golpe com alguém, hein?
21: Tem, verdade.
0: Ah, existe um golpe chamado 100 quilos?
21: É, tipo, você solta... cai no chão em cima do cara e você solta o peso ali... tora, peito da pessoa ali, tipo, fazendo força pra baixo mesmo.
0: É, no seu caso, você não pode fazer de jeito nenhum, porque aí é golpe baixo.
21: É homicídio.
0: Não, primeiro que assim, é homicídio, cara. Primeiro que assim, no seu caso, é o golpe dos 200 quilos, ou seja, ia dar o dobro em cima do coitado. Ô, Samuca, agora me fala, o que você aprendeu no jiu-jitsu? Quais foram os golpes, as táticas que você aprendeu?
21: Não, ainda não aprendi golpe, não. Só tô fazendo exercício ainda no começo.
0: Os nomes dos golpes, o que você aprendeu na parte teórica?
21: Você vê ali, eu vi os caras lutando, eu já assisti um pouco. Você vê o armlock, né, que é aquela chave de braço. Meu alicate ali, que é a chave de perna na cintura. É o que o cara falou aí, é bem verdade. Jiu-jitsu, a maioria das lutas, os caras já começam e já senta no chão. Pra já começar rolando lá embaixo. Tá? Quase não tem luta de pé, não.
0: Ah, entendi.
21: É luta bem de solo mesmo.
0: É uma luta pra ficar deitadão, é isso, Marica.
21: Você vê ali, eu vi os caras lutando, eu já assisti um pouco. Você vê o armlock, né, que é aquela chave de braço. Meu alicate ali, que é a chave de perna na cintura. É o que o cara falou aí, é bem verdade. Jiu-jitsu, a maioria das lutas, os caras já começam e já senta no chão. Pra já começar rolando lá embaixo. Tá? Quase não tem luta de pé, não.
0: Ah, entendi.
21: É luta bem de solo.

0: tudo morrendo, velho. Vai na exaustão mesmo. Nossa, cara, soa pra caramba.
1: Isso porque os caras são treinados. Você com 2 minutos e meio já vai estar pedindo arrego, né?
0: Meu, é isso que eu pensei, mano. Falei, cara, lá o mestre, mano, faixa preta, não sei o quê, gotejando água, velho.
1: Olha aqui a Mari de Sorocaba. Pedro, fala pro Samuca, se ele quiser treinar comigo, eu estou disponível.
0: Fazer o golpe de 100 quilos na Mari.
1: Coitada, ela morre, tadinha. Vai, mais
0: Mari, beijo.
2: Pra mim, pra mim, o cara que acha que chá cura qualquer tipo de doença é o mesmo imbecil que coloca a ruda na orelha pra espantar mal olhado.
1: Ô, cara, coloca a ruda na orelha. Vai se ferrar você, meu. A ruda espanta mal olhado, seu chambilão. Vai te lascar. Vai, mais um.
3: Ele tá treinando com o Mestre Shifu?
1: Mestre Shifu é o do Kung Fu Panda. Não, não. Mestre Shifu é do Kung Fu. Kung Fu Panda, né? Nossa, sou fã desse filme, viu? É verdade, né? O Samuka é praticamente o panda do filme do Kung Fu Panda. É o panda gordo, né?
0: Mas eu não vejo a hora de estar mais graduado assim, meu. Pra rolar no chão com o Fefe, eu e ele, assim, suadinho, abraçado, rolando no chão.
1: Nossa, eu quero ver esse vídeo. Aliás, o Fernando chega aqui daqui a pouco. Eu vou perguntar pra ele direitinho sobre isso, viu?
0: Né? Ele não vai de calça de moletom, mas eu vou falar com a calça do jiu-jitsu também. Ficou um negócio, viu?
1: Mano, eu não falei. Então quer dizer que o Fernando, então, ele tem um volume na calça?
0: Ah, o Fefe, você é louco, velho. É isso que tá me pegando no jiu-jitsu, Pedrão. Os negócios ficam muito, muito se raspando, velho. Saca, nossa,
1: então,
0: assim, com outro.
1: Mentira, então. Você tá manjando rola, então, no jiu-jitsu? Ô, velho, você vai pra academia pra ficar olhando o volume
0: não,
1: dos caras?
0: Que é isso? Não, imagina. Quando o Fefo, porque o Fefo já é mais íntimo nosso.
1: Ah, entendi.
0: Né? Você via quando ele chegava de calça de moletom aí... Né? Você também sempre teve essa coisa que chamava atenção sua.
1: Ô Samuel, né? Você já foi no vestiário se trocar com os caras?
0: Não, ainda não.
1: Cara, então...
0: Mas logo eu vou estar aí, meu. Eu ainda não tenho kimono, né, Pedro? Então eu ainda tenho que...
1: Você tá ansioso pra trocar de roupa com o Fefo?
0: Tô. Ah, que delícia, hein?
1: Mas realmente...
0: E aquela barriguinha branquinha dele, assim, ó.
1: Mas é um grande volume?
0: Ah, aqui pra nós, né, meu? Deixa ninguém ouvir aí, não, mas o negócio é de respeito.
1: Mas, ô Samuca... Assim... Você... Isso é um problema também pra você, porque, assim, todos os caras... Você acabou de falar que os caras do jiu-jitsu, eles colocam o kimono meio colado, aí dá aquele volume. E no seu caso, que seu pinto tá escondido, vai ser vergonhoso, hein?
0: Ô, Pedro, amanhã eu vou no Braz, eu vou ver se eu acho aquelas cuecas com protetor que os caras de MMA usam pra dar aquele voluminho ali na frente, né? Não conto pra ninguém, chego lá, ó, gordão sacudo, hein?
1: Não, mas você tem razão, cara, é até pra dar aquela disfarçada mesmo, não é mesmo?
0: É, senão vou falar assim, uma mulher que tá treinando. Olha lá, marcando a racha.
1: Mas enfim, já o Fernando vai chegar, eu vou perguntar pra ele sobre isso, viu? Samuca, obrigado, viu, cara?
0: É nóis, Pedrão, tamo junto, mano.
1: Ah, eu tô cansado já tô me arrastando, acredita nisso?
0: Já, Pedrão? Já, ah, mano?
1: Samuca, eu não aguento mais madrugada, cara, tô fracão, viu, bicho?
0: E aí daqui a pouco começa a chegar aquelas mensagens, Pedro, volta pra madrugada, faz tanta falta.
1: Não faço não.
0: O pessoal não sabe o mal que tá desejando.
1: Não faço falta não, tô cansado de madrugada e tal, tô de boa.
0: E você nem trabalhou à tarde hoje, né, meu?
1: Trabalhei, claro.
0: É, sei.
1: Na rua, trabalhei.
0: É, você tava em Osasco, né?
1: Tava em Osasco, claro! Não, mentira, eu deixo gravado. Ô, Samuca,
0: pelo menos você trocou a camisa pra disfarçar no vídeo, né, Pedrão?
1: Não, eu gravei terça-feira. Hoje eu fiquei... Não. Hoje eu fiquei
0: em casa.
1: Não quebra
0: a magia do rádio, Pedrão. Não quebra a magia do rádio, mano.
1: Não. Brincadeira, gente, foi ao vivo. Tô só zoando com o Samuca. Não, mas quando é Casas Bahia, assim, quando é alguma coisa de... com

0: linha, com central técnica e tal, aí é ao vivo, Samuca.
1: Não, eu sei, isso aí eu sei, já vi você ao vivo lá no Estado do Bahia, pô.
0: Por exemplo, sexta-feira que vem eu quero ir pra praia antes, entendeu? Eu vou gravar na terça de novo.
1: Ai, caramba, já dá aquela olhada na previsão do tempo, né, Pedrão? Oh, então, dia frio hoje!
0: Então, eu ia hoje pra voltar agora sexta-noite, mas ia, fez frio, não compensou. Eu tô cansado, cara.
1: Qual o risco de dar chuva? Você tá cansado do quê, Pedrão?
0: Tô podrão de madrugada, que eu tô cansado, velho. Eu tô.
1: Tá cansado que você tá muito namorador, né, Pedrão?
0: Já deu esse horário já, eu já tô já me arrastando. Também tem isso. Agora, meu. Tô em grande fase, eu tô batendo escanteio. Eu tô batendo escanteio e tô indo pra área marcar de cabeça, pô. Pensando o quê?
1: Aí sim, hein, Pedrão.
0: Ah, beleza.
1: Você falou de futebol, deixa eu fazer uma pergunta rapidinha pra você, Pedrão. Você que é um corintiano raiz. O Yuri Alberto é um bom jogador que tem sorte, ou ele é um cara ruim, ou ele é um grosso com sorte, ou é um bom com azar?
0: Cara, as duas coisas, sabia? As duas coisas. Ele é bem grosso. É que ele é um jogador muito sentimental. Aí quando ele tá abaladinho, ele não joga. Aí ele começa a chorar na imprensa. Aí dá entrevista e tal. Ah, cara, eu tô meio de saco cheio dele. Ele é muito mamãe, não me toque, sabe?
1: Muito mimimi, né,
0: muito meu? Muito mimimi, muito chorão, viu? Muito chorão. Tô meio de saco cheio dele também, mas tá bom, faz uns golzinhos de vez em quando, tá bom. Melhor ele do que qualquer outro.
1: Melhor ele que Pedro Raul, né, Pedrão?
0: O Yuri Alberto, na verdade, o Marco definiu bem. Ele é um ruim esforçado, entendeu? Ele é ruim, cara. Ele é grosso. Ele é grosso porque ele perde uns gols muito fáceis. Só que ele é um cara...
1: Por isso que eu falo, é um grosso com sorte, porque marca uns também, né?
0: É, ele é um grosso com sorte, porque... Ele é ruim, cara. Mas ele faz uns golzinhos, então... Tá bom, vai, é o que tem, vai reclamar não. Entendeu? Teve um idiota outro dia na rede social falando que era pra fazer um busto do Yuri Alberto no Parque São Jorge.
1: Misericórdia. Os caras não viram nada na vida mesmo, né?
0: Não, não viram nada, não. Um busto, velho. Vai te catar, meu irmão. Vai se ferrar. Agora, um cara que eu queria que fosse embora do Corinthians é aquele holandês, né? O tal de Memphis. Esse já não acrescenta nada, é um cara que fica passeando dentro de campo, é jogador popstar e custa uma fortuna. Por mim não renova, por mim vai embora. Aliás, é minha torcida.
1: E mau caráter, né, Pedro? Mau caráter porque agora colocou o time na parede, né, meu?
0: É, enfim.
1: Tipo, renova comigo, portanto, eu vou cobrar o meu valor à vista.
0: Ele não tem culpa do contrato que fizeram, né? Mas ele sabe a situação financeira do clube, né? Enfim. Por mim não fica, não. É preguiçoso. Pô,
1: esse cara não acrescenta nada, velho.
0: Ah, ele quer entrar na justiça? Entra na fila. Já tem milhões de gente na justiça. Só mais um não faz diferença.
1: Não, já tem 4 transfer ban, meu. Se ele entrar agora, vai vir só daqui uns 2 anos.
0: É, só daqui uns 2 anos. Enfim, a gente vai empurrando com a barriga. Samuca, aquele abraço.
1: É nóis, Pedrão. Um abraço, mano. Bom programa aí. Fica acordado, pô.
0: Não, vou ficar acordado já. Tamo junto.
1: Valeu, tchau, tchau.
0: Aliás, por falar em acordado, ai, como seria bom 0,5 quilo de café. É o que o Band Coruja vai dar pra você. Daqui a pouco, vocês gostaram dessa deixa, hein? Gostaram. Mas enfim, 0,5 quilo de café já daqui a pouco no campeonato de piadas do Band Coruja. Você não pode perder. Meu, vocês viram que o Gilberto Barros vai participar da Fazenda? O Van Palestra me mandou, mas eu já tinha visto isso aí. Gilberto Barros é um dos nomes confirmados na próxima edição da Fazenda. Ele que tá sumido já. Já tem um tempo, né? Mas, pô, sensacional. Coloca a música do Gilberto Barros. Coloca aí o Fly Fly, é minha favorita. E o Gilberto Barros entrou no Monjaro. Postaram uma foto dele recentemente, ele tá fininho, cara. Ele não é mais aquele rechonchudo. Olha esse sucesso de música. Toca mais uma do Gilberto, Velho Trem, essa aqui é boa. Ah, cara, se o Gilberto Barros não cantar as músicas dele na Fazenda, eu nem assisto. Eu vou...

0: É tchuki-tcha, é tchuki-tcha. Ah, mano, é muito ridículo, velho. Troca a música. Se tem Gilberto Barros para criança, também tem Gilberto Barros versão quebrada. Por favor.
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0: Essa aí vai tocar no pancadão do Paraisópolis.
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1: Olha, sensacional, Gilberto Barros.
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1: Tá aí o Gilberto Brown, né? Tem áudio chegando, 11999919197, nosso número de WhatsApp.
3: Ô Pedro, imagina o Gilberto Barros numa festa lá na fazenda pedindo o Cassinão.
1: Vai tocar, com certeza. Tem que tocar o Cassinão na fazenda, meu. É o Band Coruja no ar, até as 5.
4: Minha música preferida é aquele que ele canta pros escravos, Acorrentado em Você.
1: Acorrentado em Você. Mais um.
5: Ah, Gilberto Barros é um clássico, né? Num clássico, Pedro, da época travesti, ia do programa dele, né? Pra fazer show. Oh, Gilberto Barros é maravilhoso. Ah, um grande comunicador, maravilhoso. Eu amo, adoro ele. Deus abençoe a vida dele sempre. Ah, gostaria que ele voltasse pra Band, viu? Queria demais, maravilhoso. Muito sucesso, muito sucesso.
1: Olha, quer dizer que a Michelle, ela já foi no programa do Gilberto Barros, que demais. Será que ela ouviu o rugido do leão?
4: Eu não sei como é a Michelle, mas pela voz ela deve parecer a Lacraia.
1: O que é isso? Bom, já tivemos o Gilberto Barros pra criança, já tivemos o Gilberto Barros do rap da quebrada, agora o Gilberto Barros romântico.
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1: Você vê que ele atirou pra todos os lados, né? Nenhum deu certo, mas enfim.
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0: agora, agora.
1: Acorrentado em você.
0: Deixa eu ouvir os áudios chegando.
2: Ô Pedro, curioso a Michelle ter ido no Gilberto Barros, né? Será que foi por causa dela que o Gilberto Barros aquela vez falou sobre dois bigodes se beijando?
0: Putz, teve essa polêmica, né? Pedro, Gilberto Barros foi uma unanimidade. Ele desagradou todos os públicos. É o Marco de Pirituba. Vamos lá, mais áudio chegando aqui. Deixa eu ouvir. Vai, fala.
3: Bom dia, Pedrão. Quanto tempo, mano. Carlos de Franco da Rocha. Como é que o cara se dá o ridículo, canta as músicas dessa aí, mano? Você tá doido. Eu falo que é cantor, rapaz. Você tá doido.
0: Você respeita as músicas do Gilberto, viu, ô Xambilão?
4: O mais engraçado de tudo isso, Pedrão, é que todas as músicas mudam o ritmo, mas parece que você tá tocando a mesma música.
0: Mais uma do Gilberto, vai. É a discografia do Gilberto Barros. Essa é ótima também, ó.

0: Nossa, é uma música melhor do que a outra, viu? Alô, meu amigo Johnny! Johnny, que é diretor de carnaval da Barroca Zona Sul, também tá ouvindo a gente. Alô, Johnny, tamo junto! Valeu! Aquele abraço! Vamos lá, tem áudio chegando por aqui. Fala você, criatura. Fala, fala!
1: Bom dia, Pedrão. Como é que você tá? Rapaz, se o Gilberto cantar essas músicas na casa dele, aí é certeza que filho, mãe, tudo, aí tudo sai tudo de casa. Passa a morar sozinho.
0: O intervalo é rápido, já já tem mais. Band Coruja no ar até as 5 da manhã. Já já tem o campeonato de piada, só vou ouvir esse aqui.
2: O Gilberto Barros é ruim, mas ele é bem melhor que o Roberto Justus.
0: Nossa, Roberto Justus cantando também é lamentável, né? Já já eu também vou colocar um trechinho do Roberto Justus. O intervalo é rápido, já já tem mais. Até as 5.
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0: Uma ótima madrugada pra você, esse é o meu, é o seu, é o nosso Band Coruja que segue nesse sabadão, tá acabando o mês, 25 de julho, são 3 horas mais 3 minutos. 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Fazendo bagunça até as 5 da manhã. 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A música é do Gypsy Kings, vale a pena a gente ouvir também. Penso com sonho para si.

0: cantare. Bom, gente, vai começar, né, o campeonato de piadas, né, valendo presente. Aqui é o kit do Nando Moreno, com duas xícaras, com uma garrafa térmica, mais meio quilo de café, enfim, presentaços, tá certo? É, vai começar...
1: Leve seu recado agora.
0: Ah, será que eu vou conseguir falar? Só um minutinho, eu queria fazer uma ligação antes de começar o campeonato. Queria fazer uma ligação, mas acho que não vai dar certo. Peraí.
1: Leve seu recado agora.
0: Ai, que pena, que pena. Não tem problema, não tem problema. Só vou ouvir uns áudios primeiro, eu já começo o campeonato de piadas, viu? Só um minuto, viu, gente? Vamos lá, peraí.
2: Alô, boa noite, galera do Bande Coruja. Um abraço pra todo mundo, Deus abençoe. Sabadão, graças a Deus que acabando o mês, viu? Graças a Deus.
0: É, isso aí deve estar duro de grana, né? Se ele tá torcendo pra acabar o mês, tá duro de grana. Vai, mais um.
3: Ô, Pedrão, Luquinhas motorista por cá. A minha piada sem graça hoje é como aquela mulher...
0: Mas não é agora, campeonato de piada. Eu não falei que é agora, Xambilão. Meu Deus. Não é agora, meu irmão. Vai te catar, vai mais um.
4: Eu consigo sentir alegria na sua voz de fazer o campeonato de piadas,
0: mano. Não, vamos fazer, você vai ver que vai ser um espetáculo. Você vai ver que o pessoal vai adorar, o pessoal vai se divertir. Deixa eu ver aqui mais um, vai, solta o gogó.
1: Grave seu recado agora.
0: Esse aqui não atendeu. Vamos lá então, vamos começar então o campeonato de piadas? Cadê a trilha agora pra eu achar? Pronto, achei, vamos lá.

0: Olha, eu quero dizer que o nosso produtor Bussunda foi bem infeliz na criação dessa vinheta, mas... Mas tá aí, gente. A partir de agora, você manda sua piada via WhatsApp. Primeiro fala quem você é, o seu nome. Oi, eu sou o Maurício e minha piada é essa. Eu vou contar, entendeu? Você grava seu áudio no WhatsApp. Eu só vou colocar três piadas, tá certo? Só três piadas. A piada mais carismática, melhor piada ou pior piada, aí vai do seu critério. Eleita pelo público, ganha aqui o kit do Nando Moreno. Aliás, já já vou tocar a música do Nando Moreno, né? O Chapeludo. Vou tocar o Chapeludo, vai ter o Soueto também daqui a pouco. Enfim, vai ter uma sequência boa de músicas também. Mas enfim, tá valendo aqui o kit Band FM Nando Moreno. Tem duas xícaras, uma garrafa térmica, mais meio quilo de café, tá certo? A gente, você fala teu nome e a gente joga a sua piada, tá certo? Vamos lá então, são três piadas, já vamos ouvir a primeira, 11999919197. Vamos ver.
1: E aí, Pedrão, tinha dois caras foi roubar.
0: Tá bom, já começou errado, cadê o teu nome, criatura? Já tá eliminado, eliminar, vai embora, vai embora. Isso porque eu falei, fala o nome, cacete. O cara já começa contando piada, tá eliminado. Bomba nele. Vamos lá, vai. Mais um, mais um.
2: Pedrão, bom dia. Aqui é o Robson.
0: Robson, vamos ver. Piada do Robson.
2: A minha piada é... O que é o que é? É loira...
0: Não, não. O que é não é piada. O que é charada. Tem que ser piada. Você tem que contar uma história e a gente dá risada. Charada não vale. Tá eliminado. Tá fora. Tá eliminado, tá eliminado. Vamos lá. Mais piadistas. Deixa eu ouvir.
3: E aí, Pedrão. Aqui é o Leandro do Itaim Paulista.
0: Piada do Leandro, hein, gente?
3: Então, 2 litros de leite atravessaram a avenida. E um deles foi atropelado. E o outro foi atingido também e não morreu. Mas sabe por quê? Porque o outro é longa vida. Um abraço.
0: Nossa, você vê que ele contou a piada num desânimo. Oh, os litros de leite. Pá, aí chegou. Longa vida. Nossa, super engraçado. Bom, tá. Pior que esse é um cara que merecia o café, viu? Mas com esse desânimo, velho, vamos ver. Tá concorrendo. O primeiro concorrente é o Leandro. Vamos lá. O segundo concorrente, deixa eu ouvir.
4: Fala, Pedrão. Porteiro Alexandre do Tatuapé. É, piada da freira. Tinha duas freiras, né? No quarto. Uma chegou com uma bacia de água. Começou a lavar as mãos assim, toda hora desesperado. Aí a outra perguntou: irmã, por que você tá lavando as mãos e não para? Não, é porque eu fui lá no fundo, era o quarto do padre João. E eu peguei no bilau do padre, agora eu tenho que lavar, que é pecado. E o que você vai fazer com essa água? Eu vou jogar fora. Não, não, deixa aí que depois eu faço gargarejo.
0: Tá aí, viu? Tá aí a piada do porteiro Alexandre. É a segunda piada. A primeira foi a piada do leite e agora foi a piada da freira. Pior que eu perdi o número de todo mundo, pra eu fixar depois vai ser difícil. Vamos lá, já temos duas piadas. Vamos pra última piada, a última.
5: Fala, Pedrão, Alexandre, motorista de aplicativo, tá em Paulista.
0: Putz, cara, já tem um Alexandre, vai dar confusão. Vamos lá, outro. Vai dar confusão na hora de votar, entendeu, mano? Pera aí. Vamos lá, mais um.
6: Boa noite, beleza? Aqui é o Alan, hein? Deixa eu contar minha piada.
0: Piada do Alan.
6: Seguinte, o cara tava andando com o menino no meio do mato, no escuro, e o menino vira pra ele e fala assim: ô tio, tô ficando com medo. E o rapaz fala assim pra ele: imagina eu que vou voltar sozinho.
0: Nossa, bicho. Bom, tá aí, campeonato de piadas, gente. Alan, Leandro e Porteiro Alexandre são os concorrentes. O Leandro foi o primeiro, o Porteiro Alexandre foi o segundo e o Alan foi o terceiro. Agora é o seguinte, na sua opinião, agora é votação, viu, gente? Na sua opinião, quem merece ganhar. Quem chegar a 5 votos primeiro ganha. 11 99991-9197 é o número de WhatsApp que você manda áudio. Vamos lá, deixa eu ouvir, vai, fala.
7: Pedrão, bom dia, Michel de Goiânia. É o seguinte.
0: Nossa, que piada já foi, vamos lá.
8: Fala, Pedrão, bunda gorda. Meu voto vai pro... da Freira.
0: Da Freira, porteiro Alexandre, um voto.
9: Bom dia, Pedrão. Carlos Franco da Rocha. O terceiro.
0: Fala, Pedrão. O terceiro, viu? O terceiro. Vamos lá. 1-1 no placar. Terceiro. Quem é que foi o terceiro? Putz, esqueci, bicho. Vamos lá, terceiro, vamos lá, mais um.
10: Eu ia votar na primeira, mas como eu não lembro, então eu voto na terceira.
0: Tá bom, então 2-1 pro terceiro colocado.
11: Bom dia, Pedrão. Meu voto vai pra Freira. Gargarejo.
0: Pra Freira, tá 2-2, tá equilibrado. Primeiro candidato ainda não recebeu voto nenhum. Vamos lá, mais um.
2: Pedrão, meu voto vai pro cara que fez o gargarejo aí com a lavagem da Freira aí. Do Bilal do Padre.
0: O porteiro Alexandre, então. Sai na frente, tá 3-2 pra ele.
12: Eu voto na piada do leite longa-vida, que eu achei incrível.
0: Não, e o cara contou numa animação, né, bicho? Que bom que ele ganhou um voto por dó, né? Bom, tá 3-2, vai a 5.
13: Já ganhou, Leandro, café com leite.
0: Não entendi o teu voto, cara, não entendi. Vamos lá, mais um, vai outro.
14: Fala, Pedrão, beleza? Aqui é o Mário de Santa Catarina. Minha pedra é o seguinte, tava um padre... uma.
0: Ih, Mário, já foi, viu, cara, já foi. Já foi, já perdeu o bonde. Vamos lá, mais um. Capricha.
15: Ô, gordinha. Piada do Alexandre.
0: Piada do Alexandre. 4-2. Mais um voto, o Alexandre ganha.
16: Então, voto na Freira. Show de bola, é a piada aí.
0: Beleza. Portanto, ganhou o porteiro Alexandre. 5-2. Aê! Aê! Alô, porteiro Alexandre, manda pra mim aí o teu nome e tua data de nascimento, por favor, pra eu te cadastrar, por gentileza. Ganhou o porteiro Alexandre, é a melhor piada da madrugada. Enfim, tá aí, viu, gente? Tá aí. Vamos lá, mais um.
12: Imagina o porteiro Alexandre chegando em casa e falando pra esposa: ganha um prêmio na rádio, vou lá buscar amanhã. Ela fala: o que você ganhou? Ele fala: meio quilo de café.
0: Não, mas não é só isso. É meio quilo de café, duas xícaras e uma garrafa térmica. Tudo isso é a música do kit do Nando Moreno, viu? Já vou tocar a música, mas peraí. Deixa eu ligar pra esse cara aqui, só um minuto, só um minutinho. Peraí, vamos lá. Eu honestamente achei o campeonato muito fraco, muito fraco. Eu achei as piadas muito fracas. Vamos trazer aqui um humorista de verdade, entendeu? Vamos trazer aqui um cara que sabe divertir, por gentileza. Vamos ver se ele me atende.
17: Grave seu recado agora.
0: É, o telefone dele tá bichado. Ele pede pra ligar, mas não atende. Mas não tem problema.
17: Grave seu recado agora.
0: Ah, não tem problema. Vamos lá, então. 3h14 agora. Lembrando que esse campeonato tem o patrocínio da música Chapeludo, do Nando Moreno. E a gente ouve a partir de agora. São 3h14.

Band FM, Jorge Mateus, calma, aqui no Band Coruja, faltando 25 minutos para as 4 da manhã. Vem junto com a gente, galera, é o seu, é o nosso.

0: 11 99991 9197, número de WhatsApp do Band Coruja, da Band FM, pra você mandar brasa, porque aí é tudo de bom, é tudo de Band. Vamos lá, deixa eu ouvir áudios que vão chegando.
1: Ô Pedro, eu tava o programa todo aqui refletindo, né? Que espécie de cantor ele tenta comprar fãs dando pacote de café, né, Pedrão? Depois de ouvir essa música do Chapeludo, eu entendi. Que cantorzinho de quinta categoria, bicho? Chapeludo. Chapeludo é meu peru. Pelo amor de Deus, bicho. Manda esse cara fazer um concurso público, trabalhar com telemarketing, fazer alguma coisa produtiva. Nos carrão.
0: Olha, Pedrinho Blomblom, você para de falar bobagem, viu, criatura? Você não sabe o que você tá falando, viu? Ah, te catar, você. Vamos lá, mais um.
2: Poxa, Pedrinho, já falei pra você, Pedrinho. Troca aquele colchão, aquele travesseiro, tipo, nas costas e dura no pescoço, Pedrão. Troca logo colchão e travesseiro.
0: Cara, que piada velha, meu. Meu Deus do... Você não é mais criativo, não? Outro...
3: Emoção de te ouvir, Pedrinho.
0: Ó, no momento que a gente ouve um áudio da Mara Tassini urinando. É, que coisa mais necessária, né? A Mara Tassini urinando no ar, né? Aquela coisa mais... Como você é porca, viu, Mara? Por favor. Tá aí, né? Acabamos de acompanhar a urina da Mara Tassini, né? Ela evacuando. Que bom, viu, querida? Que bom. Será que o Santana me atende? Será que o Santana me atende? Alô, Santana? Eu não tô te ouvindo. Alô, Santana? Santana? Ai, caramba, será que ele me atende? Vou tentar de novo.
4: Agora.
0: Ah, o telefone dele é muito ruim, peraí. Deixa eu ver se vai.
4: Agora.
0: Ah, meu, que pena, viu? Que pena. Deixa eu reiniciar aqui a porra do Bluetooth. Espera um pouquinho. Adiar. Agora vai, deixa eu ver. Servidor não acessível. Que droga, viu, bicho? Meu Deus do céu.
4: Agora.
0: É, não dá, não dá. Deixa eu só ouvir esse áudio aqui.
5: Fala, Pedrão, entende? Aqui é o Pelé de Osasco. É o seguinte, eu tô voltando aqui de uma viagem bem curta que eu fiz aqui com meu amigo. E se puder, ô Pedrão, liga aqui pro Pelé, tá bom? É o Pelé de Osasco, entende?
0: Liga pra essa fera. Liga pra essa fera, só um minutinho, só um minutinho. Vamos ver se eu consigo também o contato, viu? Vamos lá. Pera aí. Vê se atende essa porcaria.
6: Alô, entende?
0: Quem é?
6: Oi, tudo bem, Pedro? É o Pelé de Osasco, entende? Ai, que saudade que eu tava com você, menino. ABC, ABC. Todo mundo vai ler e aprender. Fala, Pedrão, como é que você tá, menino? Ô, menino garoto, que saudade, menino, entende?
0: Ah, não, é o Bin Laden.
6: Opa, tudo bem? Eu tô muito bem acompanhado aqui, eu tô com uma menina aqui, acabei de passar aqui na autonomista, tá aí?
7: Ai, Pedro, calma.
6: Calma, Pedro. Calma, Pedro, tá entendendo? Você entende, Pedro, você entende?
0: Quem é que tá gemendo aí de fundo?
6: Tá aí mais uma menina aqui.
7: Oi, Pedro, tudo bem?
0: Quem é você? Quem?
7: Meu nome é Raíssa.
0: Raíssa, o que você faz?
7: Raíssa, eu trabalho aqui, no autonomista, Pedrão. Eu trabalho próximo do Habib.
6: Você entende, Pedrão? Eu tô aqui dando uma volta aqui, aí eu paro aqui na avenida, aí eu vi essa menina aqui com umas pernas pra fora, você entende?
0: Cara, é o seguinte, primeira coisa, ô Bin Laden, você respeita a imagem do Pelé, entendeu?
7: Que isso?
0: Pelé já faleceu.
7: O Bin Laden com uma espirra de calabresa.
6: Ah, você entende, Pedrão? Ela gosta de espirra de calabresa, aquela que vem um pouquinho de queijo, você entende?
0: Olha, cala a boca vocês dois, pelo amor de Deus.
7: Ah, que delícia, Pedroca. Pedroca.
0: Que é,
7: tá,
0: cara?
7: Tá comendo espirra de amendoim?
0: Como é que é?
7: Tá comendo espirra de amendoim?
0: Não.
7: Você tem um amendoim no meio das calças.
0: Nossa, meu... Não dá, não tem condição.
6: Ô, Pedro, é o seguinte, essa menina, ela é um pouco danada, você entende? Ô, Pedro, ela é danadinha, viu?
0: Mas que coisa patética, meu, você não tem vergonha na cara, Bin Laden? Meu Deus, dois homens ridículos, são 3h40.
7: Eu não sou a Raíssa.
6: Ela é a Raíssa, é a menina, tá, ela é menina, ah, entende?
0: Ah, você é a Raíssa. Meu, 3h40.
7: Eu sou a Raíssa, aqui da autonomista, em frente ao Habib.
0: 3h41 da manhã, os caras no meio da rua passando vergonha.
6: É o seguinte, Pedroca. Eu passei aqui no Rabi pra comer uma espirra, né?
0: Não, eu tô falando sério. Vocês não têm família, vocês não têm o que fazer da vida. Porra, olha a hora,
7: Pedro,
0: cacete.
7: Trabalhando. Ele me contratou, tô trabalhando. Uma hora de serviço.
6: Ela trabalha, né, Pedrão? Ela trabalha, é uma menina trabalhadeira.
0: Peraí, ô Bin Laden.
7: Ô, Pedro, hoje é dia do motorista. Parabéns aos motoristas, aos taxistas.
0: É dia do motorista?
7: Eu sou taxista de Osasco.
0: Ah, é quem? Perguntou.
6: Ô, Pedro, mas pra que essa ignorância com a menina? A menina tá falando com você numa boa, meu. Não, Bin Laden, o combinado era um bagulho, Bin Laden. Não, o combinado era um bagulho, a gente tem que tratar bem. Desliga isso aí, eu não vou participar mais, não. Olha aqui, você vê que a menina... Não, mais não, Bin Laden. A menina até ficou brava.
0: Pera um pouquinho, a menina ficou brava.
6: A menina tá brava aqui, meu.
8: Não, o combinado era um bagulho e já virou outro. Não, desliga isso aí, cara.
6: Você entende, você deixou a menina brava aqui.
0: Qual que é o nome da menina mesmo?
6: É Raíssa, você deixou ela brava, você entende? Raíssa,
0: por que você tá brava?
7: Desculpa, Pedroca, eu tava brava. Desculpa, meu Deus, desculpa, Pedroca.
0: Meu Deus, que coisa patética.
6: Ô, Pedroca, é o seguinte, agora ela ficou de joelho aqui, ela tá fazendo oração, tá bom?
0: Ô, Bin Laden...
7: Ai, nossa, que palhação.
0: Ô, Bin Laden, na boa, se você continuar com esse Pelé, eu vou me irritar com você. Cadê o Benjinha?
6: Ô, meu, se sou eu, meu, se sou eu. Ô, Pedrão, você é louco, meu. Meu, que papagaiado. Ô, Pedrão, e o Corinthians, meu? Ô!
0: Menino Ney, cadê você?
6: Ih, meu, como é que tá, meu? Agora é toys, meu, agora é toys. Faz o toys, Pedroca, faz o toys.
0: Quando é que vai ser o jogo do Santos, ô menino Ney?
6: Meu, eu tô viajando, meu, vai ser 3.
0: Menino Ney, contra quem o Santos joga?
7: É contra o time da Venezuela.
0: Que cara ridículo.
7: O time da Venezuela. É o gringo da Venezuela, Fred.
0: Não, já foi o time da Venezuela, animal. Agora é Chapecoense. Meu Deus do...
7: A bola que eu gosto é outra, Pedro.
0: Olha, deixa eu ouvir os áudios.
6: Meu, eu tô viajando, meu. Vai ser 3.
0: Menino Ney, contra quem o Santos joga?
7: É contra o time da Venezuela.
0: Que cara ridículo.
7: O time da Venezuela. É o gringo da Venezuela, Fred.
0: Não, já foi o time da Venezuela, animal. Agora é Chapecoense.
7: Ah, Chapecoense. Meu...

0: 97 é o número que você manda mensagem, manda áudio também.
1: Porcaria, o cara não sabe nem contra quem o Santos vai jogar. Desliga essa desgraça aí, mano.
0: Vai, mais um, deixa eu ouvir. Pedrão, tira o Bin Laden do ar, não aguento mais esse cara. Quem mandou foi o Fariseu. Nossa, o nome do cara é Fariseu. É um nome bíblico. Vamos lá, mais um, vai, fala você.
2: Olha aí o showman do rádio, grande Bin Laden. Conta uma piada aí, Bin Laden.
0: Não, chega de piada, pelo amor de Deus. Vamos lá, mais um.
3: Raíssa, vem de raiz.
0: Oi, quem me chamou?
4: É o Bin Laden, é o seguinte. Hoje eu tava vindo na Paulista, né? Aí, do nada, Pedrão, eu vi um assalto assim, né? Aí tinha dois policiais fantasiados de sorvete na Avenida Paulista. Aí eles viram um assalto. Aí de repente o policial falou assim: cadê? Aí ele falou: cadê o quê? Cadê a cobertura? Ele falou: do quê? Do chocolate. É humor, Pedro. É humor da pesada. Mas... solta os áudios, ô Pedrão. Solta os áudios pra ver que o povo tá falando a piada, Pedrão.
5: Pedro, daqui a pouco aparece a desgraça do Tigrão de Itaquá, Ivan Eres. Pelo amor de Deus, tira essas tiriças daí.
6: Fala, Pedrão, Lucas de Cerquilho. Ô, Pedrão, mas que mal esse cara aí, velho. Dá uma bicuda nele, dá uns tiros nas nádegas dele aí, meu. Cara mala, cara chato, velho. Parece com você.
4: É, velho, velho.
0: Peraí.
7: Eu gosto do humor do Bin Laden. Apesar que essa piada da cobertura ele conta desde 2015.
0: Não, o Bin Laden.
4: É, velho. Mandar um abraço aí, velho, pro Marco de Pirituba, velho. Eu juro, velho. É de noite, velho. O Danilo de Osasco. Eu juro.
0: Quem é você?
4: É o Danilo, velho, de Osasco. Eu juro, velho. É o Danilo Gentili, meu. Eu juro.
0: Quem mais tá aí?
8: Ai, Chaves.
4: Xixi, aqui é o Chavinho de Osasco e agora eu vou comer meu lanchinho de presunto com suco de tamarindo. Xixi.
0: Agora falando sério, vocês dois que estão aí, vocês têm mais de 30 anos, entendeu? Um imitando um travesti, o outro fazendo esse papelão. Vocês não têm vergonha na cara? Vocês não se olham no espelho?
8: Desculpa,
0: Pedro,
8: desculpa.
0: Peraí, Raíssa. Eu vou te dar uma chicotada, Raíssa.
8: Me dá uma chicotada, Pedro.
0: De novo. Cara, que vergonha, meu. Que vontade de me esconder embaixo da mesa. Deixa eu ouvir mais um, vai, fala.
9: Ô Bin Laden, por que você não vai pra Limeira pular de bungee jump? É melhor não?
0: Olha, tá aí um programaço, hein, Bin Laden? Em Limeira, viu? Tem que pular em Limeira.
4: Vai, eu já fiz rapel, Pedro. Eu fiz rapel aqui na Ponte Sumaré, sabe? Na Sumaré?
0: Ah, eu sei. No centro, na Zona Oeste de São Paulo tem o rapel.
4: É, aqui na... É, exatamente. Aqui perto das clínicas tem a Ponte Sumaré. Uma vez eu fiz ali um rapel ali.
0: Certo.
4: Só que eu fui de cadeirinha, né? Porque eu tinha medo, né? Porque eu nunca saltei, eu fui de cadeirinha.
0: Aí você fez, foi de cadeirinha, foi isso?
4: Mas, Pedro, é uma adrenalina 1000 graus, Pedro. Apesar que ali não tem muito, não é muito alto, é só 35 metros de altura, aquela ponte não. Ali.
0: Só 35 metros, fala o seguinte, vai sem nada, só pula pra você ver o que te acontece.
4: Sem a corda?
0: Não, sem a corda, faz igual em Limeira, fizeram com a moça lá, coitada.
4: Coitada, né, Pedro? Caraca, velho, que maldade.
0: Mais um. Fala!
7: Pô, já que o Bin Laden gosta de saltar, por que ele não salta lá em Limeira?
0: Pô, mais um. Vai, fala.
10: Eu sei o que é isso, Pedrão. Acho que você tem raiva de vir trabalhar na madrugada, aí você traz esses encostos, essas oferendas pra noite, pra torturar a gente.
0: Obrigado.
11: O bom é quando você faz um programa, Pedro, todas as curvas de rio é encosta aí, né? Aí fica um programa legal, né, cara? Eu gosto dessas coisas. Isso que é o programa, isso que é o Bando Cruz. Todas as curvas de rio.
0: Que é, cacete? Que é, porra?
4: É a maratocinha, ai.
0: Olha aí.
4: Ai, minha peteca, ai.
0: Peraí, olha essa imitação de Maratacine, por favor, vai.
4: Ai, ai, ui, ai, tá entrando, ai, ui. Ai, minha pepeca, ai.

0: Vai, duelo de gemidos. A Mara e a outra que tá aí com você. Vamos lá. Começa com a Mara.
1: Ai.
0: A outra.
1: Ai, ui. Ai, ui. Ai, ai.
2: Ai. Ai, me toca.
1: Ai.
2: Me toca, não.
1: Ai. Ai.
2: Me toca, não.
1: Ai, meu bumbum.
0: Bicho, que vergonha, ai. Meu. Oi.
1: Eu vou dar um abraço pros meus filhos.
0: Quer mandar um abraço pra quem? Tá?
1: Os meus filhos, o Raul e a Pedrita. Eu acompanho vocês, tá? Eu tô na madrugada trabalhando, mas é por vocês. Vou mandar um futuro melhor.
0: Entendi. E quantos clientes você atendeu hoje?
1: Ah, Pedro. Oi, o Bilado é o primeiro.
0: Como é que é?
1: O Bilado é o primeiro.
0: Ah, o Bilado é o primeiro.
1: Hoje é um dia difícil, final de mês é assim mesmo.
0: Mas quanto que você tá cobrando pro Bin Laden?
1: R$35.
0: Olha, R$35.
1: Não, R$35, é o preço aqui de Osasco.
0: É, na Autonomistas.
1: Exatamente, em frente ao Habib's. Eu tenho uma pinguinha vermelha, não tem como errar.
0: O que você tem?
1: Uma pinguinha vermelha.
0: Nossa, que vergonha, bicho. Você deve ser um pai de família. Você... De onde você conhece esse encosto do Bin Laden?
1: O Bin Laden, ele é um grande amigo meu. A gente trabalhou junto numa serralheria.
0: Então... Bicho.
1: Então, eu tenho que
0: não dá, né, velho? Pô, o que eu tô fazendo? 9 minutos pras 4 da manhã. Como eu queria estar em casa, velho?
1: Eu te converso que eu também queria ter.
0: Porra, como eu queria estar na minha casa agora dormindo, como eu faço todos os dias. O que, que eu vim fazer aqui hoje? Ô, velho, na boa. Ô, Bin Laden.
3: Oi.
0: Agora eu quero uma piada nova. Aquela piada pra todo mundo rolar de rir.
3: Ó, é o seguinte, Pedrão. É, eu tava andando na rua hoje à tarde, aí tinha dois cachorrinhos passeando na rua, né? Dois cachorrinhos. Aí ele viu um cachorrinho triste, aí falou assim, que você tem, né, dog? Você tá triste? Aí ele, ah, é que minha mulher me trocou. Ah, mas por que trocou você? Trocou pela uma garrafa pet.
0: Putz, meu, outro gostou, o outro deu risada ainda. Bom, olha isso, o cara morrendo de rir, viu? Meu, olha o outro. Oh, minha querida, deixa eu fazer uma pergunta pra você.
1: Claro, claro,
0: por acaso, você não é aquela pessoa que tem o portal de Osasco, né? A conta.
1: Não, negativo, Pedro. Nem sei do que você tá falando.
0: Não é você que se veste de pombo?
1: Não, não sei do que você tá falando. Desliga isso aí, cara, pelo amor de Deus. Desliga esse telefone, putz, cara.
0: Meu Deus! Cara, que eu não vou falar o teu nome, mas que vergonha! Não, eu falei mal, mas o que eu falei é a verdade, você vai me perdoar. O hot dog.
1: Eu passei mal com o hot dog da Silvio Romero!
0: Não, o hot dog da Silvio Romero é muito melhor que o de Osasco.
1: É um lixo!
0: O hot dog de Osasco é pão sovado, entendeu? O hot dog de Osasco não serve.
1: É o melhor que existe. E olha só, posso até indicar aqui, ó. Hot dog do Pantera. O do Pantera é o melhor que existe ali no calçadão. Vamos no Pantera.
0: O do Pantera, acho que o Pantera começou a me atacar nas redes sociais. Ele não gosta muito de mim. Pantera, acho que não... O Pantera não é meu fã. Eu até queria comer nele, mas ele deve estar com raiva de mim. Ele vai passar o pinto no lanche, entendeu?
1: É o melhor que existe.
0: Tem o prensadão do Marcão, que também é bom, não é?
1: Esse é uma delícia. É lá do outro lado, né? É lá do outro lado, é muito bom também. Eu já comi todos, eu conheço todos os hot dogs. Todos os salsichas de Osasco eu já experimentei.
0: Olha, essa belezinha que tá falando com a gente conhece todos os carrinhos de hot dog do calçadão de Osasco. Ela tá acostumada a comer aquele purê de batata aguado.
1: E com quem tem salsicha? Hot dog tem que ter 3 salsichas.
0: Ah, é? 3 salsichas?
1: Tem que ter gente. Eu amo. Eu só como com três. Se não tem três, eu nem como.
0: Como é que você fica quando você engole três salsichas?
1: Ai, Pedro. Eu queria saber.
0: Ah, velho, não dá. Olha, eu vou falar o teu nome aqui, viu, bicho?
1: Não fala, velho. Tá louco, velho.
0: Não, não tá bom.
1: Tá louco.
0: Eu vou falar. Calma, calma. Vamos lá, Marcos, deixa eu ouvir aqui. Tem que subir o canal.
4: Hot dog de Osasco é uma bosta, mano. Aliás, tudo de Osasco é uma merda. A única coisa que salva é os travestis da colonista.
0: Não, cara, só... Eu tive uma polêmica nas redes sociais. Inclusive, eu postei isso no meu Instagram tem alguns meses. Eu só falei... Aqui em São Paulo, tem dois hot dogs famosos. O do Calçadão de Osasco e o do Tatuapé. Que é na Zona Leste de São Paulo, na Praça da Silvio Romero. Cara, o da Tatuapé simplesmente dá de 1000 a 0. Só isso, entendeu? Não, primeiro que assim, o completão de Osasco é R$10, certo? O do Tatuapé é R$25. Só pelo fato do Tatuapé ser mais caro, você já vê que o ingrediente já tem uma melhor procedência.
1: Não, nem o mais caro é melhor. Quem mora em Malfamília, não é tomando de preço.
0: Você respeita o hot dog da Romero, você entendeu?
1: Não, eu vou lá e vou provar que ele presta. Eu vou lá e vou provar que ele presta.
0: Você não sabe o que você tá falando. Tá falando bobagem.
1: Eu vou rodar a baiana e vou esfregar sua cara no asfalto.
0: Ah, é? Você vai esfregar? E eu vou falar o teu nome no ar.
1: Fala logo. Não fala não, louco. Fala.
0: Cara, só... Que vergonha, bicho. Vamos lá, vai mais áudio chegando.
5: Eu já tô aqui, Pedrão, no Tatuapé. Apelido meu é Carrão. Deixa eu te falar. Essa voz desse menino aí parece do Cachorrão e do Haroldo brigando. Duas cadelas.
0: Tá aí o senhor Pigarro falando com a gente. Esse aí que fuma 3 maços de cigarro por dia. Obrigado, Pigarrão. Aquele abraço. Vamos lá, mais um.
6: Pedro, tá na hora de você soltar a bomba, hein? Bin Laden solta uma bomba na cabeça desse chato do inferno.
0: Mais um.
7: Ô, Pedrão, o quê? Hot dog aí, 10 pila? Credo, aqui em Floripa, 10 pila é só o pão seco. Não vai nem margarina. Um hot dog aqui é 30 conto.
0: Ó, tá vendo? Então deve ser um bom hot dog. Você não consegue comer um bom hot dog por 10 reais, cara. Não bate, porque os ingredientes... Não consegue, entendeu?
1: Osasco, a gente faz milagre em Osasco, amigo. Entendeu? Milagre.
0: O pão é sovado, o pão é todo... O pão não tem gosto.
1: O Brasil é de Osasco.
0: A batata palha é mole. É mole. Entendeu? Cala a boca, você. Cala a boca. Mais um, deixa eu ouvir.
4: Não queria falar nada não, mas eu vou lá no Mercado Sansei e soltar a bomba.
0: Qual que é o nome do mercado?
1: Não, não vai falar o nome do mercado, não! Engraçado!
0: Tira do Viva a Voz, viu, não. Moça? Por favor, tira do Viva a Voz pra a gente te ouvir melhor. Vamos lá, vai. Mercado Sansei?
1: É o mercado que eu trabalho! Eu sou gerente!
0: Você é o quê?
1: Gerente!
0: Putz, meu... Imagina as pessoas descobrindo que o gerente do mercado Sansei faz esse papelão.
1: Não, pelo amor de Deus, cara, não fala isso, não.
0: Eu vou falar o teu nome no ar, hein?
1: Não fala!
0: Mas qual que é o seu nome mesmo, não é? Raí? É...
1: Não, é Raíssa.
0: Ah, Raíssa. Tá, entendi.
1: Raíssa.
0: Ô, Bin Laden.
8: Oi.
0: Agora aquela piadinha pra quebrar o gelo.
8: Ó, é o seguinte, Pedrão. Tava saindo uma família, né? Uma família de açaí. Ele tava saindo de casa, ele ia passear, né, Pedro? Aí, de repente, o pai falou assim pro filho: o último açaí, fecha a porta. É humor, Pedro. É humor da pesada.
9: Aí foi baixo. Eu vou embora, Bilano. Obrigado aí pela carona, foi embora, irmão. Aí passou com o limite.
0: Não, realmente foi... Cara, você tá dando carona, o Bin Laden, pra ela?
8: Tô, é que eu passei aqui no Dolomito e falei, vambora, né, aqui, eu tô indo pra casa, acho que levo já.
0: Ela mora aí, não é?
8: Mora aqui perto, aqui, vizinha
0: qual
8: minha.
0: Que nome, qual que é o nome dela mesmo, que eu esqueci?
8: Raíssa.
0: Vou falar o nome original.
1: Não vai falar não, tá louco?
0: Eu vou falar!
1: Não vai falar não! Engraçado.
0: Vamos lá, lá, mais áudio chegando, fala.
10: Bom dia, Pedrão, é o Marcos. Pedrão, um dia eu parei lá pra comer um hot dog no calçadão de Osasco. Na hora que eu fui pagar, mano, cadê minha carteira? Me roubaram.
0: Nossa, olha que calúnia, hein?
1: Não. Calúnia, a terceira cidade mais segura do Brasil, de acordo com o portal da prefeitura. Canto prefeitura hino... não mente.
0: Canto hino de Osasco, a prefeitura não mente. Se o portal da prefeitura falou, é isso mesmo, viu, gente?
1: É exatamente. Não. O portal da prefeitura não mente. Não. Osasco, Osasco brilha na América do Sul. Foi Osasco que o homem sonhou. E conquistou o céu azul.
0: Que lindo! Ô, minha querida.
1: Oi.
0: Presta atenção nesse áudio. Esse áudio é pra você, por favor. Olha lá.
4: Eu não sei o que é pior, se é as piadas do Bin Laden ou se é o Josué fazendo esse papelão do
1: lado. Ah, não! Eu vou desligar essa porra! Não! Não!
0: Quem é Josué que eu não sei? Querida! Pô, desligou na cara! Ô, meu, desligou na minha cara. Mas eu não entendi. Quem é esse nome? Quem é esse cara que ele falou? Eu juro que eu não entendi. Meu Deus do céu, olha. Desligou na minha cara, que falta de educação. Oh, que...
1: Alô?
0: Minha querida, quem é esse cara que ele falou aí?
1: Eu não conheço, eu sou a Raíssa.
0: Qual que é o nome? João o quê?
1: Não, Raíssa! Raíssa!
0: Deixa eu ouvir aqui mais áudio, vai, fala.
11: Ô Pedro, nada contra o Osasco, acho até que o pessoal pega pesado e tal, mas acho que o cara tem que ser muito imbecil pra perder o tempo dele fazendo um portal de Osasco, divulgando as curiosidades da cidade pro mundo. O que que se interessa pro Osasco, Pedrão? É o mesmo que o cara fazer uma página divulgando Cubatão.
1: Temos mais de 225 mil seguidores, tá, amigo?
0: Vamos respeitar o Osasco, por gentileza. Vai de novo, o hino de Osasco.
1: Osasco, Osasco brilha na América do...
0: Ai, que vexame, vamos lá.
4: O mais contraditório é o cara fazer uma página em homenagem ao Osasco e o canal chama Mega Feliz. Porra, mano.
0: Ô, Bin Laden... Olha lá, o telefone do Bin Laden tá ruim, já tá arriando aqui essa porcaria. Ai, meu Deus, viu? Vamos encerrar com a piadinha do Bin Laden, que acho que a gente merece nesse esse momento sublime. Vamos ouvindo o áudio enquanto isso, vamos ouvir a galera. Vai, vamos lá, vai, fala.
12: É, oi?
0: Arruma esse telefone, cacete.
12: Não é, pô, é porque ele tá com... É touch que fala, né? Touch.
0: Entendi, você desliga sem querer, você não sabe apertar o botão, seu animal.
12: É, porque... É, exatamente.
0: Vamos lá, vai, deixa eu ver aqui mais um.
13: Pergunta se na página dele tem um vídeo de um amigo meu do Instagram metendo pau no hot dog de Osasco.
0: Tem, pior que tem.
1: Não tem, não.
0: Tem sim. Deixa eu abrir aqui a página, deixa eu ver aqui. É Osasco do Caos é o nome da página, viu, gente? Deixa eu ver. Era aí. Osasco do Caos. Olha, 225 mil seguidores. Incêndio na Mata de Conceição. Olha lá, a página é de Osasco, mas ele faz publicação do Morumbi, em São Paulo.
1: É uma quebrada louca também.
0: Mas vê que tá faltando assunto. É a publicação do carro que atolou no Morumbi, do carro da polícia. Olha lá. Olha, vai abrir um açaí na Autonomistas. Olha só.
1: É mais emprego pra galera.
0: Olha só. É a pombinha mais romântica que você já viu em Osasco. Pô, meu. Ô, cara, você filmou um vídeo de uma pomba morta, cara.
1: Em frente ao Boticário,
0: uma pomba toda ferrada, toda morta, você filma como se ela fosse uma pombinha romântica, cara.
1: Ah, tá esperando o príncipe encantado dar um beijo.
0: Meu Deus do céu. Tá aí, gente, olha lá, Putz, meu, você se fantasiou de pombo e foi no calçadão. Olha lá, o pombo feliz por ver a Espanha campeã. Aí ele meteu o cabelo do Cucurrela, que vergonha.
1: Espanha!
0: Bom, eu tenho que soltar o intervalo. Bin Laden, a piadinha da saideira. Bin Laden! Bin Laden! Olha. Alô, Bin Laden? Olha, quando cai a ligação, é um sinal que a gente tem que ir pro intervalo, viu? É um sinal que... Realmente, é um sinal de Deus que não é pra fazer piada nenhuma. É um sinal de Deus que é pra soltar um intervalo. E tchau, entendeu? Ai, ai, só queria dar tchau. Só tô ligando pra dar tchau.
12: Ô, Pedrão, desculpa aí, cara. Eu tô falando pra você, mano. O telefone aqui é doido, mano.
0: A piada, Bin Laden.
12: É o seguinte, Pedro. Eu tava vindo do show, né? Aí eu passei na farmácia, né, Pedrão? Passei na farmácia e comprei aquelas camisinhas de neon, sabe? De neon que brilha no escuro. Aí eu cheguei em casa e falei, amor, se prepara, amor, se prepara, que hoje à noite vai ser quente. Ela falou, o que você fez? Vai quebrar o ventilador. Aí eu fui lá, Pedrão, botei a camisinha no meu, né, no meu Ben 10, fui lá no banheiro, fiquei lá na lâmpada do banheiro uns 15 minutos. Pedrão do céu, quando eu entrei no quarto, aquele quarto todo escuro, Pedrão, ela começou a gritar. Ai, meu Deus, ai, meu Deus, ai, meu Deus. O que foi, amor? Ai, tem um negócio aqui que tá brilhando no escuro. Parece um vagalume.
0: Bom.
12: Beijo, Brasil. Beijo, Brasil. Ó, a Raíssa quer mandar um beijo. Que é a Raíssa. A Raíssa quer mandar um beijo.
1: Tchau, galera. Fica com Deus. Obrigado, Pedroca.
0: Tchau, Josué.
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4:08. Bom dia pra você. Excelente sabadão, caramba. 4:08. Espero do fundo do meu coração que eu não tenha derrubado a rede, viu? Nossa, como é, né? O intervalo entrou um pouco tarde. 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Enfim, Band Coruja no ar até às 5 da manhã. Mas o que é a vida sem riscos, não é mesmo? Vambora! Cadê a música, cacete?

0: 0 operadora 11 999919197. É o número de WhatsApp que você continua participando. É o Band Coruja no ar até as 5 da manhã. Fala, Pedrão, bom dia. Sou muito seu fã. Gosto muito quando você apresenta o programa. Quando é que você volta novamente pra madrugada? É o Roberto que mandou essa. Cara, assim, essa semana pediram até aqui pra eu fazer mais vezes o Band Coruja no final de semana, né? Falaram pra eu vir fazer mais vezes. É, mas eu acho que semana que vem eu não tava, mas eu vou, né? E na outra também. Então, as próximas duas semanas eu tô aqui. Não sei o dia ainda, mas eu tô aqui as próximas duas semanas, tá certo? Beleza, é nóis, é nóis! Olha, agradecer o Morcego. O Morcego tá na Baixada Santista. Ele falou que pelo menos lá na região foi normal. Não aconteceu nada, não caiu. Que bom. Obrigado, viu, Morcego? Obrigado. Mas enfim, semana que vem acho que eu tô aí. E na outra também eu tô aqui também. Acho que é isso. Peguei essas três semanas em sequência. É o presente de férias, viu, gente? Depois eu saio de férias, mas... É um presentinho de férias. Pedrão, o programa hoje tá sensacional. É o Marcelo Rodella. Obrigado, Marcelo. É, vamos lá, deixa eu ouvir aqui.
1: Comercial, um a cavalo, um em cima do outro aqui, ó. Uma coisa horrível. Não, você é um tetudo mesmo, viu? Presta atenção no seu serviço. Eu vou ter que dar uns tapas na sua cara.
0: Ih, na região de Minas eu derrubei, desculpa. Ó, no Rio eu não derrubei, no Rio tá normal. Pô, desculpa, região do Edmilson Caipirão, que é Minas Gerais, acho que é Pouso Alegre. Desculpa, Pouso Alegre, perdão. Vamos lá, mais um.
2: Você vai trabalhar mais dois finais de semana em seguida. Ah, que tudo, que tudo, que tudo, Pedrão. Tô muito alegre, eu tô muito feliz, tô muito feliz.
0: Olha, depois desse áudio, acho que eu vou me retirar. Não, não venho mais, viu? Não venho mais. Depois desse áudio... Depois desse áudio não venho mais. Vamos lá, Pedrão, tem uma fofoca fortíssima pra te contar. É a Camila Melo. Agora eu fiquei curioso. Camila, me manda um áudio. Fala um pouquinho dessa fofoca. Agora eu quero saber, viu? Nossa, eu tô pior do que a Sônia Abrão, mas eu quero saber essa fofoca fortíssima. Eu sou, olha lá, São José do Rio Preto também. Derrubei também São José do Rio Preto, olha. Perdão aí, galera de Rio Preto. Perdão, perdão, perdão. Ai, ai. Olha lá, Porto Velho. Porto Velho não derrubou. Ó, Rondônia não derrubou, ó. Agora eu fiquei curioso. Eu falei aqui... Meu, sabia que eu sou bloqueado no Twitter pela Sônia Abrão? Na época, eu tinha uma época que eu era um hater, que eu xingava todo mundo no Twitter, né? Sabe esses idiotas da internet que xinga todo mundo, que ataca todo mundo? Esse era eu há 13 anos atrás. Entendeu? 13 anos atrás, esse era eu. Aí a Sônia Abrão falou que ela ia passar uma sexta-feira agitada. Eu disse que, na verdade, ela ia fazer tricô. Eu só escrevi isso e ela me bloqueou por conta disso. Ela tinha razão, né? Tinha razão. Me perdoe, Sônia. Eu era um jovem. Há 13 anos atrás, eu tinha... Pô, tinha 17 anos, né? 16 anos. Oh, pera lá. Tinha 16 anos. Eu era um jovem inconsequente. Me perdoe, viu, Sônia? Eu sou bloqueado também pelo saudoso Silvio Luiz, né? Silvio Luiz também me bloqueou no Twitter. O motivo eu não sei. Eu nunca interagi com ele no Twitter. Nunca escrevi nada pra ele no Twitter, mas eu descobri que eu sou bloqueado, né? Enfim. Agora. Não vai dar pra ele me desbloquear, né? Não vai dar. Infelizmente, ele... Vamos lá, mais áudio chegando. 11 999919197. Pedro, você é necessário na madrugada. É o Fred Angel. Obrigado, Fred. Um abraço pra você. Vamos lá, tem mais áudio chegando. Solta o gogó.
3: Isso mesmo, Pedro. Todo final de semana você tinha que fazer. Domingo ou sábado. Você é o número um.
0: Não, eu não sei os dias, mas eu vou, assim, o outro e o outro. Os próximos dois. Vamos lá, mais um.
4: Bom dia, Pedro. Tamborzinho, Pedro. Pedro, volta pra madrugada.
0: Ah, chega disso.
4: Dia. Não cai muito bem. Você é da madrugada, não, não santa sou. Madrugada. Você é da bagunça. De dia não tem tanta resenha.
0: Ah, mas tudo bem. Eu prefiro ficar sem resenha mesmo. Vamos lá, mais um.
5: Cara, esse Edmilson é muito chato, hein, Pedro? Pelo amor de Deus, ô cara chato.
0: Ô, cara, você respeita o caipira, ô mala. Respeita o caipira. Respeita, viu? Respeita o caipira, ô Xambilão. Pedrão, pau na máquina. Aqui é o Leonardo de Porto Alegre. Obrigado, Leonardo. Um abraço pra você também. Tem aqui o Teixeira. O Roberto também manda mensagem. Ele trabalha de motorista de aplicativo. Deixa eu ouvir aqui a Sheila.
6: Ô, Pedro! Hoje eu tô cheia de gente! Dá uma olhada pro meu pessoal aí, Pedro!
0: Meu Deus,
6: quanta gente! Hoje eu não sou mais chifruda!
0: Meu Deus, quanta gente! 4 horas da manhã na rua, meu Deus do céu, que loucura, viu? É, vamos lá, mais áudio chegando, solta o gogó.
7: Ô Pedro Rafael, deixa eu te falar, meu primeiro áudio aí foi sobre o que o Edinaldo Plácido falou, viu? A gente tá muito feliz, Pedrão, muito, muito feliz. Não estou falando mal do amiguinho, hein?
0: Não, até porque se falar mal do amiguinho eu corto o áudio, cara, não deixo, não gosto. Vamos lá, mais um. Vai, fala.
8: Eu acho que caiu bem sim a madrugada, Pedro. E como caiu?
0: Mais um, fala.
9: Você falou que é curioso, né? E você disse que o Silvio Luiz te bloqueou. Tá aí uma curiosidade, né? Que você vai ficar eternamente aí. O homem morreu, levou com ele no caixão.
0: Então, cara, eu nunca vou descobrir por que ele me bloqueou. Será que ele me bloqueou por engano? Ele queria bloquear algum outro Pedro e caiu em mim? Não sei, viu? Mas eu tenho o bloco dessas duas pessoas, enfim. É que o Datena também me bloqueou. Agora, por que que o Datena me bloqueou também, eu não sei. Alguma coisa que eu escrevi que ele não gostou. Mas o Datena também... Então tá aí, né? A minha lista de blocos, né? Que eu mantenho com orgulho. É, os famosos que me bloquearam no Twitter, né? Nem uso mais Twitter. Eu leio, entro todo dia, mas é mais pra ler informação, pra escrever mesmo. Pra postar quase nada. Tem meu Instagram, caso você queira seguir, PedroRafael7779. Aliás, eu fiz uma reportagem. A gente tava falando de Osasco no bloco anterior, né? A gente tava falando lá com o cara que tem a página de Osasco. Eu fiz uma reportagem no calçadão de Osasco. Eu coloquei o povo pra cantar. Então você vai lá no Instagram, PedroRafael7779. Ficou bem legal a edição. De vez em quando, de vez em quando o Lucas capricha na edição. Quando ele quer, ele capricha. Agora, quando ele não quer, quando ele tá com preguiça, ele enche a minha edição de meme. Putz, meu. Quando vem os memes, eu quero morrer. Mas eu não entendo a necessidade de colocar tanto meme na edição, mas essa ficou legal. O Lucas caprichou nessa. Vamos lá, mais um.
9: Pedrão, falando em redes sociais, Pedrão, você não acredita no que eu fiz. Eu baixei o TikTok, Pedrão. Eu me rendi ao TikTok. Mas eu tô bem pra você, meu Pedrão. É legal pra caramba, velho.
0: Putz, meu, logo o Edinaldo Plácido, um dos caras mais feios que existem na face da Terra, entendeu? Não, porque assim, a gente tinha aqui um cara que era um rascunho do inferno, que era o Zé Artilheiro. O Edinaldo Plácido praticamente é o discípulo dele. Imagina esse cara fazendo dancinha de TikTok. É mais um motivo pra eu não instalar. Eu deveria ter, cara, porque TikTok é bom, porque TikTok rende. Eu tô precisando... Meu diretor sempre fala pra mim, não, você tem que continuar investindo nas redes sociais, postando coisa, falando suas coisas em TikTok. Meu, eu não tenho noção de nada, viu? De vez em quando eu posto, eu quero dar uma opinião, aí eu falo, tal... Vira e mexe, eu falo uma bobagem na rede social também. A bicho, eu não tenho paciência. Eu vou ligar o TikTok pra ver um monte de tonto dançando. Entendeu? Aí viraliza a musiquinha. É sempre a mesma música. Aí quando vira a febre da música, todo mundo dança. É a mesma música, o mesmo passinho. Ah, bicho, só de pensar nisso eu já fico desanimado. Aliás, olha, acabou a Copa do Mundo, a Espanha foi campeã, a gente comentou disso no início do programa. Aí você volta a assistir o jogo do Campeonato Brasileiro. Cara, que outra coisa que deixa você desanimado, que nível horroroso. Como o futebol brasileiro tá no limbo, né? Você pega dois times, que é o Flamengo e o Palmeiras, o Cruzeiro talvez, que acabam se destacando porque tem tem poderio financeiro. Agora, os demais clubes estão quebrados, né? Estão acabados, estão numa situação que não consegue pagar conta nenhuma, né? Você pega o Corinthians, o São Paulo, o Santos. Futebol brasileiro tá num ninho de fossa que vai ser difícil recuperar, viu? Financeiramente falando, né? Também gestões temerárias, ninguém tá interessado em somar, só tá interessado em endividar. Acaba acontecendo isso. Agora, por que que eu entrei nesse assunto? Tem algum motivo de eu ter entrado nesse assunto? Só que eu não lembro. Caramba, eu juro que eu não lembro. Por que que eu entrei nesse assunto? Não sei. Eu queria falar alguma coisa, mas eu esqueci. Deu o horário também. Pô, 4h20 da manhã também colabora comigo. Eu tô morrendo de sono, cacete. Não sou mais da madrugada. Pra você ter uma ideia, eu durante a semana, meia-noite 10, meia-noite 15, eu tô mimindo. Quantas vezes, 11h30 eu já tô já apagado? Então, não sei. Eu tô hoje já num estado de decomposição.
10: Fala aí, Pedrão, sua bola de banha. Tamo junto, vamos que vamos. E aí, Pedrão, o Memphis fica ou não fica, mano?
0: Cara, tomara que ele não fique, é um peso morto. Custa uma fortuna e é um peso morto. E é jogadorzinho popstar. Por favor, tomara que não fique.
11: Pedrão, você falando de Osasco, agora que eu lembrei. Você fez um vídeo uma vez reclamando do hot dog de Osasco, falando que era ruim e elogiando o do Tatuapé da Praça Silva Romero. Depois que você elogiou o hot dog do Tatuapé, a prefeitura começou a pegar no pé do pessoal lá. Agora, você chega de noite e não tem mais os food truck lá, não. É proibido de ficar de noite lá.
0: Ah, mano, mentira que a prefeitura tá enchendo o saco com isso, velho. Ah, meu, que pena, viu? Que pena. Eu sou um grande fã do dogão da Romero. Ah, eu vou ter que ir lá tirar limpo, vou ter que ir lá tirar satisfação disso. Aliás, né? Lembrei o que eu tava falando, lembrei. Que a gente tava em Copa do Mundo, e Copa do Mundo, né? Era o assunto, falava lá do Rola, né? O nome do jogador que fez gol no Brasil não é Haaland, é Rola, né? Pois é, meteram o Rola no Brasil. E falava do Rola, falava da Espanha, do Messi, da Argentina. Copa do Mundo é legal que até aquela pessoa que nunca assiste futebol, ela vira uma superentendida. Aquela pessoa que não sabe o que é um escanteio, ela dá opinião. Isso é legal, é muito válido. Pior que antes a gente ficasse na Copa o tempo inteiro, sabe por quê? Porque agora, a partir de mês que vem, começa a propaganda eleitoral, começa a eleição, e aí vai ser um saco. E aí vai, meu, rede social vai ser um negócio insalubre, vai ser uma lixeira, porque a gente se ofendendo por um negócio que não tem futuro nenhum. Meu Deus, a minha vontade era me enfiar numa cápsula do tempo e só sair em novembro, porque, olha, vão ser 3 meses chatos aqui no Brasil. Chatos, chatos, chatos. Pode ter certeza. Olha o Marco de Pirituba. Pedro, calma aí. Ano que vem a Copa do Mundo Feminina. Oh, sensacional, hein, Marcão? Vamos acompanhar. Uhul, valeu, Marcão.
12: Ô, Pedrão, pior sou eu. Eu sou bloqueado pelo falecido Diguinho Coluja.
0: Pô, cara, por enquanto não, mas se ele continuar magro desse jeito, ele tá me assustando, viu, bicho? Você vê, antigamente a gente se assustava porque ele tava... Que ele tava obeso, né? Agora ele tá muito magro. Ele tá me dando medo. Vamos lá, mais áudio chegando. Solta o gogó.
13: Eu não sei o que é pior. Eu tava passando raiva com a seleção, aí acabou a Copa, graças a Deus. Aí agora volto passando raiva com São Paulo e ainda com aquela narradora infeliz da Rede Globo lá que... Eu não sei da onde que tiraram que mulher tem que narrar.
0: Não, cara, não fala assim, não fala assim, não fala assim. Ela não incomoda, entendeu? Ela é uma narradora ok, entendeu? Não fala assim, não fala assim, entendeu? É, vai, mais um.
14: Fala, Pedrão, bom dia! A pedido do Santana, vendedor de garagem, passando aí pra te mandar um abraço, viu? Bem forte. Paulo Rola de Guarulhos.
0: Ô, senhor Rola.
14: Hoje é dia de beber, mandar áudio bêbado pra vocês.
0: Obrigado, senhor Rola. Legal que ele fala isso dirigindo ainda, né? Um verdadeiro exemplo de cidadão. Cara, eu tentei falar com o Santana, mas... O telefone do Santana tá nas últimas, viu? Ele também não trabalha mais de madrugada. Eu vou tentar uma última vez. Vai que. Mas o telefone dele... Tá um pouco difícil conversar. O telefone dele não presta, viu, mano? Não presta. Alô, Santana? Olha lá. Mas também é o telefone dele e o meu aqui, o que tem aqui. Meu Deus, é um telefone... Qual que é a marca desse telefone? É um Motorola antigo. Deixa eu ver se ele me atende. Ô, Santana! Ô, velho brocha! Não, não tem condições, não tem condições. É, até combinei com ele de ligar. É, mas não tem condições. O telefone... Semana que vem eu vou ter uma linha decente, aí acho que a gente consegue... A gente consegue. Vamos lá. 11999919197. Deixa eu ouvir mais áudio. Deixa eu ouvir a galera mandando mensagem.
15: Ô, Pedrão! Olha que legal, cara. Ver você por aqui hoje no programa... Foi um presságio, viu? Porque eu vi você na televisão, lá nos protestos da prisão da Deolane.
0: Eu?
15: Cara, você tá bonitão, hein? E você tava nervoso lá.
0: O cara me chama do que quiser, mas não fala que eu fui em protesto de Deolane. Meu, você viu que os caras fecharam a Avenida Paulista, cara? Os fãs da doutora Deolane revoltadérrimos com a prisão dela, não é mesmo? O Brasil tem isso, né, cara? O Brasil tem uns caras... Você vê, a Suzane Richthofen ganhou fã-clube. É, o goleiro Bruno... eu vi gente fazendo fila pra tirar foto com o goleiro Bruno. Cara, qual que é a tara que o brasileiro tem com criminoso, que eu não entendo? Cara, o brasileiro tem uma tara com criminoso. É sério. Outro dia eu vi fã-clube Su Richthofen. Só que aí eu acho que essas séries... Lançou a série lá do Tremembé, que não é uma série ruim, mas também não é nada boa. É uma série meia boca, sabe? Uma série nota 6. E me incomoda um pouco a glamourização que eles fazem dessa galera, né? Desses criminosos, que não estão lá por acaso, né? Enfim, teve filme da Suzane Richthofen, que a Carla Dias, ela interpretou a Suzane. Nossa, a Carla Dias até que interpretou bem, mas o namorado dela lá, o Cravinhos, o cara que fez a atuação do Cravinhos, meu Deus do céu, acho que o Tigrão de Itaquá atuaria melhor. A ideia é até boa, né? Porque são três filmes. A versão da Suzane, a versão do Cravinhos e a versão da Justiça. São três filmes lançados. É um compilado lá. Mas, meu Deus, a atuação da turma dos Cravinhos é... É terrível, viu? Terrível. Vamos lá, mais um.
16: Daqui a pouco o goleiro Bruno vai fazer comercial da Adria.
0: Ô, velho, vai te catar. Vai, mais um.
17: A advogada Deolane consegue ficar presa mais tempo que os clientes dela.
0: É verdade. É, mas também, meu. Ela falava, não, meu negócio é defender bandidão. Eu gosto de defender bandido. É, agora, enfim, não, agora ela tá junto. Ela gosta tanto que ela tá junto com eles agora, né? Vamos lá, mais um. Fala!
18: Esse filme da Richthofen lá não, mas se o Tigrão de Itaquá é melhor que o rapaz lá, nossa, é ruim com força mesmo, né? Ruim com muita força.
0: Obrigado, Caipirão, valeu.
16: E eu fui na manifestação a favor da Deolane e fui assaltado lá.
0: Quem mandou aí, né, cara? Olha, falta de aviso, não é? 4h28, viu, gente? Vamos fazer o jogo das pistas? Vamos fazer o jogo das pistas também pra acabar, porque eu também já tô só o pó da rabiola. Vamos fazer o jogo das pistas. Só preparar aqui as trilhas. Enquanto isso, canta Mara Maravilha aqui, vai.

0: 0 operadora 11 99991 9197 é o número que você manda a brasa, é o número que a gente espera você. Esse é o Band Coruja no ar, hein, galera? Até às 5 da manhã, fazendo bagunça, fazendo de tudo, viu? Pra você que tá trabalhando, obrigado. Alô, você que trabalha firme na madrugada, você que tá voltando do famigerado rolê. Aliás, minha quantidade de amigo meu que manda mensagem pra mim, ô, oh, tô te ouvindo. Tudo rolezeiro, né? A galera que volta do rolê e manda a brasa. Meu, a Camila mandou um áudio de 1 minuto e 50. Cara, 1 minuto e 50. Pô, mandou uma bíblia. Deixa eu ouvir um pouquinho pra ver se o áudio é bom. Deixa eu ver.
1: Oi, Pedro. Bom dia, tudo
0: bom
1: bem?
0: Bom dia.
1: Desculpa a voz meio anasalada. Eu tô me sarando de uma gripe agora. Então, eu acho que quando uma mulher ela é enganada, ela tem o direito a fazer todas as vinganças possíveis e imagináveis, não é mesmo?
0: Pode ser.
1: Ah, eu fui terrível. Eu tava saindo com um cara, e na verdade, tipo, era tipo um papo de um mês, assim, sabe? E era um gringo que veio pra cá. É, e a gente começou a sair e tal, e a gente se envolveu, e bate bola e tal, enrola tudo, não sei o quê. E aí, no último domingo, eu descobri que ele é casado e a esposa dele tá grávida. Tipo, bem Neymar, assim,
0: nossa,
1: sabe?
0: Nossa, meu, ela saiu com um casado e a esposa tá grávida, que babado.
1: Aí eu falei, ah, é? Tá bom. Aí a gente parou de ficar, né, obviamente. E aí, ontem à noite, eu peguei o teste de gravidez da minha prima, que tá grávida. Amém, Duda, que o neném dela venha com muita saúde. Minha prima, né, casada e tal. Amém. E eu só mandei o teste pra ele. Porque, tipo, eu não tava falando com ele desde segunda. Eu não tava falando com ele. Aí ontem eu só mandei o teste. E agora ele está me ligando incansavelmente. E o que eu vou fazer? Eu vou esperar o dia que ele for embarcar, que ele for embora do Brasil, que vai ser na próxima terça-feira, dia 28. E só quando ele for embarcar, eu vou falar, não, tava mentindo. Mas, até lá, a vida dele vai ser um inferno, porque ele não vai parar de pensar nisso.
0: Ah, entendi. Ela quer induzir o cara, ela quer fazer ele pensar que ela também tá grávida dele. Olha, eu conheço um amigo que deu esse azar, né? Que acabou fazendo dois bruguelas em duas diferentes. Entendeu? Um amigo aí que, putz, mas é muito azar, né, cara? Você vai lá, você faz gol em uma, aí 10 dias depois você vai lá e faz gol em outra. Putz, meu, aí é pro sujeito, é pra desabar na cabeça do cidadão. É muito azar, cara, é muito azar. Acho que não é o caso, né? Ela só tá, ela tá só botando um terrorzinho nele, entendi. Entendi. Acesso, só vou ouvir áudio aqui.
2: A gente já viu os dois casos: homem que assume o filho das duas mulheres e homem que vai lá e mata a amante.
0: Enfim, vamos lá, mais um.
3: Ô Pedro, manda um abraço pro meu primo, Anselmo Brandi.
0: Ô, alô primo! Alô primo! Nossa, esse Van Palestra, viu? Eu falo que trata-se de um canalha, que trata-se de um vigarista. O senhor é um vigarista, viu, Van Palestra? Vai, mais um.
4: Não, você fez eu lembrar meu cunhado agora. Ele tava doido pra separar, já era casado há 7 anos, tinha 2 filhos com a ex-mulher dele. Aí separou, arrumou uma peguete, com 1 mês engravidou. Agora tá há 3 anos casado com essa outra e tem 2 filhos também.
0: Não, pior quando a mulher vai lá, ela engravida de outro, ou seja, o cara leva um chifre, e mesmo assim ele fala, ah não, mas eu amo essa mulher... E assim, eu vou criar o filho, vai ser como se fosse o meu filho. É, pai é quem cria, né? Aí já é demais, viu, bicho? Aí já é demais, sinceramente.
2: Olha a coincidência, a gente tava falando do goleiro Bruno, a mulher vai e manda esse áudio. Cuidado, moça, pode ser um sinal.
0: 4h33, jogo das pistas no ar! Aê, jogo das pistas! Ó... Quem quiser participar, escreve agora no WhatsApp. Eu quero. Escreve no WhatsApp. Eu quero, que eu vou ligar pra você. Desde que você possa atender o telefone, né? Escreve eu quero. A gente vai colocar aqui as pistas. A galera do telefone... O cara que estiver na linha concorre com a galera do telefone. É basicamente uma cópia do programa Silvio Santos. A diferença é que todo mundo copia. A diferença é que aqui, quando a gente copia, a gente admite, entendeu? A gente fala, dane-se, acabou, pegamos na cara de pau, pronto, final, beijo, uísca, sachê. Nossa, fui bem... Fui bem pomarola agora, viu? Desculpa. Às vezes eu perco um pouco o fio da meada. Mas enfim, deixa eu ver. Pra quem que eu vou ligar? Pra quem que eu vou ligar? Pra quem que eu vou ligar? Pra quem que eu vou ligar? Pra quem que eu vou ligar? Pro Osvaldo! Vamos lá, Osvaldo! Final do telefone do Osvaldo é 5552. Vamos lá, Osvaldo, é você. Cinco toques pra ele. Cinco toques até ele atender. Vambora. Vamos lá, Osvaldo.
5: Grave seu recado agora. Ai,
0: o animal pede pra ligar e não atende, viu? Imbecil, viu? Ah, imbecil, imbecil, imbecil! Ó, tá gravando o áudio. Não adianta, Osvaldo, não vou te ouvir. Pode gravar à vontade. Tá me fazendo perder tempo, viu, seu cretino? Mozart, vamos lá, Mozart, é você. Vamos lá. Eu já não tô muito afim de fazer o quadro. Quero tocar música, tô cansado. Ainda fica me enrolando. Vou tocar música, viu, bicho? Tô cansado, meu irmão. Encheu o saco, caramba. Vamos lá, Mozart. Alô? Alô? Alô?
6: Oh, boa noite.
0: Quem é você? É o Mozart?
6: Isso.
0: Tudo bem? Tá bem animado, hein, meu?
6: tô ansioso. Tô mandando aí para as músicas que eu fiz.
0: Tira do Viva Voz aí, ô Xambilão, por favor. Por favor, pra eu te ouvir melhor. E para de ficar com essa. Para com essa voz de nóia. Fala direito, viu?
6: Porque o pessoal tá dormindo aqui.
0: Ô Mozart, eu vou te dar três pistas e você acerta o significado, tá bom? É assim que funciona, tá bom?
6: Sim.
0: É só, mas é só uma chance, tá bom?
6: Sim.
0: Fica ligado, vamos lá. Primeira pista. Vamos lá. Calma, calma. Essa é fácil. É pra você começar acertando. Espada, espada, guerreiro antigo, Japão.
6: Samurai.
0: Samurai, tá vendo? Não falei que era fácil? Você já entendeu.
6: Eu faço com que sou, eu conheço um pouquinho dessas artes.
0: Você já entendeu já o espírito. Tá 1-0 pra você. E a gente vai a 5, só pra lembrar, tá bom?
6: Tá.
0: Vamos lá.
6: Vamos lá. Pode falar a próxima.
0: Calma, cara, calma. Você tá muito nervoso.
6: Não, eu achei que eu tava preparado. Desculpa aí.
0: Ó.
6: Tentando me ajudar.
0: Ó. Atenção.
6: Voltado.
0: Pena máxima. França. Maria Antonieta. Alô? Alô? Ah, cara, esse telefone não tem condição, viu, bicho? Eu vou até falar pra se for assim da próxima vez, com esse telefone horroroso, eu não vou
5: o
0: fazer...
5: O celular nada. Chamado está desligado.
0: Ah, meu, caiu a linha do... Caiu a linha do cara, caiu a linha. Deixa eu ligar pra outro, vai. Deixa eu ligar pra outra pessoa, vamos lá. Senão a gente não vai sair daqui hoje. Alguém que consiga falar no telefone, porque senão fica difícil. Meu Deus do céu, viu? Vamos ver. Vamos lá. Atende, filho. Já ia chamar de filho da polícia. Ai, caramba, viu, meu? Por quê, viu, bicho? Por quê? Vamos lá. Ai, ó Deus, me ajuda. Ó Deus.
7: Fala, Pedrão.
0: Vamos lá, Osvaldo é o seu nome?
7: Isso, Pedrão!
0: Primeira pista pra você, vamos começar! Atenção!
7: Atenção!
0: Pena máxima! Baixa o rádio, por favor! Baixa o rádio, meu filho! Baixa o rádio!
7: Tô abaixando, meu querido, abaixei!
0: Pena máxima! França! Maria Antonieta!
7: Enforcamento.
0: Tá errado. Quem sabe no WhatsApp? Quem sabe no WhatsApp? 11 9 9 9 9 1 9 1 9 7. Quem sabe no WhatsApp?
8: Guilhotina.
0: Guilhotina. Ponto pro WhatsApp. 1-0 pra galera do WhatsApp. Lembrando que quem chegar a 3 acertos primeiro ganha. Tá bom? Osvaldo tá aí?
7: Tô, meu filho.
0: Vamos lá então. Você tem que virar o jogo. Vamos lá. Essa é fácil, é pra você empatar o jogo. Tem números, tem bolinhas, tem globo.
7: É o bingo.
0: É o bingo, tá certo, ponto. Ponto pro Osvaldo, tá 1-1. Essa parece difícil, mas não é. Você pode virar o jogo,
7: Osvaldo. Não, pelo amor de Deus.
0: Ó, tem agulha. Tem imã. Norte.
7: É a bússola, meu parceiro.
0: Olha aí, tá, eu não falei que era fácil, olha aí. O cara é bom, o cara é bom, tá 2-1. Osvaldo, se você acertar a próxima, você ganha, tá bom?
7: Pega leve, pega leve.
0: Eu sempre pego leve. Eu sempre pego leve. Respira fundo. Posso ir?
7: Quem não pega leve é o lutador de sumô.
0: Tem estrelas. Tem nomes. Los Angeles.
7: Tem estrela.
0: Tem nomes e é Los Angeles.
7: Meu Deus, é a calçada da fama.
0: Como é que é?
7: A calçada da fama.
0: Eu não falei que o cara é bom? Eu não falo... Ninguém... Ah, duvido que poucas pessoas aqui na madrugada iam acertar. O cara é bom. Eu falei que ele é bom, eu falei que ele é bom. Vitória do Osvaldo.
7: Valeu, Pedrão.
0: Vitória do Osvaldo. 3-1 pra ele. Você é fácil. Você é esperto, você é esperto. Você é esperto, tá vendo? Se fosse o outro Noia que tava na linha, ele não ia ganhar, tá vendo? Mas você ganhou.
7: Aquele morto.
0: É. Se fosse ele, acho que não ganharia. Mas você ganhou, parabéns, viu, meu querido?
7: Pedrão!
0: Ah.
7: Um abraço aí pra toda a rapaziada aqui de Diadema, Campanário, Campana City, beleza, meu amigo?
0: Tamo junto, meu velho!
7: Um abraço!
0: É nóis, valeu, obrigado! Legal, participou, brincou e ganhou, valeu! Faltando 19 minutos pra 5 da manhã, é o Band Coruja no ar. Já tem Band Bom Dia! Música.

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0: Bom, Band FM, João Gomes e Pablo. Vou te procurar, I love you, baby. Te amar é tão bom. Encerrando o nosso Band Coruja. Vai lá!
1: Beleza, beleza, beleza. Olha Jesus aí, gente!
0: É isso, gente. Obrigado você por mais uma madrugada. Obrigado você pela companhia. Obrigado você pela bagunça. Faltam 4 minutos para 5 da manhã. Ele já tá aqui na minha frente com uma cara de desânimo impressionante.
2: Imagina! Olha, eu até tava desanimado.
0: Bom dia!
2: Bom dia! Eu até tava desanimado, mas depois de ver aqui uma cena romântica, eu falei, nossa, o mundo vale a pena. A gente tem esperança. O amor vive. Ai, que bonitinho!
0: Não fale nada, viu? Deixa para lá.
2: Que bonitinho, gente. Olha, o Pedro é o último romântico.
0: Eu não vou entrar nesse assunto agora. Só quero te falar uma coisa.
2: Por quê?
0: Cara, você vai matar o coitado do Samuca do Uber, viu?
2: Por quê?
0: Você vai colocar um maluco com 200 quilos pra treinar jiu-jitsu.
2: Não, ele foi lá ontem.
0: Ele vai morrer.
2: Ele foi lá ontem já pra ver. Segunda-feira tem a estreia. Samuca o lutador.
0: Cara, ele vai morrer, bicho.
2: Ele vai, não. Você tem que ver a logística que é pra ele subir a escada no treino ali.
0: Meu Deus do céu. Não, só que ele comentou uma coisa muito importante, né? Que vocês ficam de kimono, não é?
2: De kimono.
0: Quero ver como é que vai arrumar um kimono pra ele.
2: Não, eu dei 2 kimonos. E a meta é ele caber no kimono.
0: Putz, cara, vai demorar um pouco. Então. Mas enfim. Ele falou que todo mundo usa kimono. Foi ele que falou, não fui eu. Ele mais uma vez observou o tamanho do seu volume usando kimono.
2: Pelo amor de Deus, Samuca, você não vai treinar na segunda-feira.
0: Diz
2: não,
0: que,
2: viu, cara?
0: Que perto das pernas ali tem um volume
2: não,
0: que vem de você.
2: Vai te catar, velho, pelo amor de Deus. Esquece, não vai mais treinar não.
0: Cara, como é que vai ser quando você for pro vestiário com ele?
2: Não, eu não vou pro vestiário com ele. Não, é dali pra rua.
0: Vai acabar o treino, tem o vestiário,
2: não,
0: hora do banho.
2: É o clássico, né? É o clássico.
0: Não, ele prometeu arrumar.
2: É aquele chuveirinho sem box, né?
0: Olha, ele prometeu trazer fotos aqui para o Band Coruja, viu?
2: Que legal, bom saber, bom saber.
0: Fotos do Fefo no vestiário, certo?
2: Eu vou tirar foto dele desmaiado no tatame também.
0: Coitado, o cara vai... A chance disso acontecer é muito grande, viu?
2: É grande,
0: Mas enfim, Fernandão, é isso. Eu tô cansado de você.
2: Não, nossa, mas já...
0: Eu vou mimir, tá
2: não,
0: certo?
2: Não, ele falou que tava com saudades há um minuto atrás.
0: Não, passou, não quero mais. Tchau, valeu, um abraço, tchau.

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10: Eita, meu povo! Tudo bem? Tudo certinho? Bom dia! Bom sabadão pra você que tá junto com a gente aqui na Band. Tudo certo por aí, né? Eita, que beleza! Eu sou o Fernando César, vai começar o Band Bom Dia. 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
11: 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Band Bom Dia, vai começar.

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1: Eita, meu povo! Beleza? Tudo bem?
2: Eita, e vem nessa porra com nós!
1: Tudo bem, meu povo? Tudo certinho? Bom dia! Bom dia pra quem, né?
2: E é só um dois pra lá.
1: Bom dia pra quem, né? Mas depende, se você acordou agora, você tá daquele jeito, né? Você tá, ai, mal-humorado, mal-humorado, ai, meu Deus, ah, quero acordei agora, acordei cedo, agora 5:05, sábado, eu gostaria de estar dormindo e tal, meu Deus. Agora tem a galera que tá feliz, né? Porque passou a madrugada ali, ó, no batente, trabalhando e tal, tá olhando pro relógio agora e tá vendo que tá acabando o trabalho, né? Você tá bem aí? Então vamos lá, mais um final de semana, né? Hoje, dia 25 de julho de 2026. O nosso Band Bom Dia de Sabadão, como sempre, mais do que especial. Duas horas de Band Bom Dia, trazendo os melhores momentos da semana pra você nesse sabadão. E é claro que você pode participar através do nosso WhatsApp. 11 99991-9197. Cara, o pessoal tá aqui, ó, já empolgado, me enchendo o saco, já. E que foi, ô Edmilson? Calma, cara, acabei de chegar.
3: Isso. Nós estávamos numa festa ontem, que era sexta-feira, que o fim de semana chegou, agora você já chega jogando nós lá pra baixo. Pra nós, pra nós. Eu vou trabalhar só agora cedo, depois, ai, ó. Vou coçar saquinho.
1: Como é que coçar? É tão bom coçar o saco, né? É bom coçar o saco, né? Eu passaria o dia inteiro dando uma coçadinha. Não é verdade?
4: Sem contar que o Samuca falou que o Fernando é faixa roxa. Não. E roliça.
1: Então que faixa roxa de catar, rapaz? Me respeite minha história. Oxi.
5: Oi. Ô, Fefo, posso participar pelo seu WhatsApp pessoal?
1: Não. Não. Puxa a multidão, todo mundo tá dançando, vem curtir. É a essa hora ainda?
6: Chega, mas vamos dançar no chat.
1: Ai, caramba, ó. Galera já acordou, tá empolgado, né? Ou vocês não dormiram também? Vocês não dormiram também, que eu tô ligado. É, não é? Não é? Deixa eu ver o que tem de bom aqui. Eu não vi nada ainda, calma. O pessoal tá me pressionando. Vocês acham o quê? Você acha que 5 da manhã a gente acorda já esperto? A gente acorda com sono também. Eu nem sei o que a gente vai passar aqui. Deixa eu ver aqui os quadros. Quais são os melhores momentos de hoje? Se você me perguntar, eu não sei falar.
6: Não.
1: Ah, rapaz, não sei nem o que eu comi ontem. Vou saber o que vai ter agora. Vamos ter aqui um especial de músicas antigas. Olha! Caramba, faz tempo que não tem Fui Cu, hein? Hoje teremos aqui os irmãos Fui Cu. Sim, teremos o Zé também, eu não sei o que é o Zé. A geleia do Ghostbuster participou, olha lá. Tem o Bri-Bri-Bri também, Bri-Bri-Bri, que beleza. E hoje também o Pidonço ficou triste essa semana. E a gente vai relembrar qual foi esse momento triste do Pidonço. Tudo isso aqui no nosso Band Bom Dia, certo? Então vamos lá, bora lá. Então, músicas antigas. Eu não sei o que é isso. Foi algum momento que aconteceu no Band Bom Dia, mas a gente vai conferir agora. Bora lá, bora lá.
7: Bom dia!
8: Chama ele, que ele vai reclamar.
9: Bom dia!
8: Eu já ia entrar com outro personagem.
9: Bom dia, bom dia. Chama, não, eu tava aqui na fila.
8: Bom dia, Pidoncio,
9: Pidoncio da Silva. Bom dia, amiguinho, já estou aqui. Tenho muita coisa pra nos divertir. Aí não sei o resto.
8: Emoção.
9: É verdade. Ontem eu tava do lado do homem vinheta e ele tava olhando aqui uma moça, que hoje é uma senhora, né, das patotinhas.
8: Ela deve ter mais de 40 ou 50 já, por aí.
10: Nossa, as patotinhas, né? Agora você desbloqueou uma memória, hein?
8: Você tem aí, eu não lembro, qual é a música das patotinhas?
10: Patotinhas, deixa eu ver aqui.
9: Patotinhas, verdade, um beijo pra todo mundo. Patotinhas.
10: As patotinhas.
9: Que coisa, né, gente? Como, ó, lembra do grupo Baralho, meu? Não, Dominó. Dominó.
10: Não é, é isso aqui, as patotinhas? É a patotinha, é isso?
9: Acho que é a patotinha.
10: É a patotinha, peraí, deixa eu ver. Peraí.
9: Pequena, então, pequenininha.
10: Ué, deu... Caramba!
8: Será que é isso?
10: Aqui tá, ao sucesso com a patotinha.
8: Deixa eu ver.
10: Não é isso aqui?

0: que legal, gente. Vamos lá.
1: Até anos 80, anos 70.
0: Ah, 80, né?
1: Até a coisa mais banal da indústria fonográfica dessa época tem qualidade, né?
0: Olha. É verdade. Ó, oh,

0: que nosso.
1: Delícia.
0: Muito legal, hein?
2: Você viu,
0: legal.
2: Então, aí, é, mas você viu, o tempo passa, né, Jadeu?
0: É mesmo.
2: Puxa vida, tem muita coisa.
0: Todas jovens, né, quando foi lançado esse álbum.
2: É, que... depois tem aquele, o grupo que eu falei do baralho, Dominó.
0: Dominó.
2: Que também foi, se eu não me engano, é que tinha o... Como é que é aquele negócio que o cachorro tem, que é forte, que ele cheira, mas não é cheiro que chama. O cachorro tem...
0: O cachorro tem o quê? Tem um faro?
2: Isso, Rodrigo Faro. Não é? O Dominó não era o Rodrigo Faro?
0: É, era uma das formações, né?
1: É, acho que é uma das, acho que o Rodrigo
0: aqui,
1: era.
0: Essa aqui, ó.
1: O Dominó.
0: Com todos menos comigo.
1: Aí,
0: essa formação ele não tava, né?
1: Não, não tava.
0: O Rodrigo Faro não era do Polegar?
1: Será que era do Polegar?
0: Ó.
1: Ó.
0: Ó.
1: Ó. Você lembra dessa?
2: Aí, ó.
0: Era um grupo Promoarte?
1: Ah, eu acho que era. Era do Gugu.
0: Da gravadora do Gugu, né?
1: Do Gugu. Era os meninos do Gugu. Ai, gente, que saudade, vai.
0: Ai, como eram gatos também, né?
1: Vai subir, eram.
0: Todos, ó, com todos menos comigo.
1: Vai lá, vai lá.
0: Ó.
1: Olha.
0: Ai!
1: Ai!
0: Lindo! Era Gustavo, não é? Não sei o que é Nigro, não era isso?
1: Nigro.
0: Nigro.
1: Ai, vai!
3: Todos menos comigo.
1: Ai, que delícia, ai. Gente, saudade.
3: Já cheguei.
1: Ó, ó.
3: Lindo!
1: Ah, que delícia, lindo!
0: Gostoso!
1: Ai!
0: O olho desse safado!
1: Ai, cachorro!
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1: Ai!
3: Mas hoje eu sei...
0: Muito bom, muito
2: agora,
0: bom.
2: Agora, esse é o Dominó.
0: É o Dominó.
2: E o Polegar, qual era a diferença?
0: Polegar...
1: É que o dedo mindinho é mais fino, o polegar é mais grosso.
2: Polegar... Não é ele.
0: Qual era a música do polegar mesmo? Eu esqueci.
1: Ah, eu não lembro, velho.
0: Ah, como esquecer?
1: Como?
0: Como esquecer? Aqui tem o Rafael Ilha, né?
1: Ah, o Rafael Ilha.
0: Dá pra mim.
1: Agora?
0: Não! É o nome da música.
1: Ah, tá. Já tava olhando se tinha alguém no corredor.
2: Ah, peraí, gente.
1: Vai!
0: Mais um artista pronto.

0: Eram esses os grupos, né? Dos meninos. Menudo, Dominó.
1: Dominó.
0: Não, não, Menudo era o porto-riquenho.
2: É, mas Brazuca.
0: Brazuca era Dominó.
2: Não, só esses dois, né? O ouvinte lembra de mais algum grupo de.
0: Só, né?
2: De rapazes dos anos 80, 90?
0: Eu acho que o
2: depois tem os modernos, né? O Bros, mas aí já é muito moderno, né? Já Bros. É muito moderno. Coisa de 30 anos atrás.
0: Como que era a música do Bros?
2: Do Bros era, quer ver? Era do.
1: Gente, Bros. Já estamos relembrando aqui, viu?
2: É, estamos
1: relembrar também é viver.
0: É você que começou.
2: É, você.
0: Você começou.
2: Aliás, você que começou, né?
0: É, foi ele.
2: Essa aqui, ó.
0: Ai, lembra o Bros, gente?
2: Eles ganharam. Como é que era? Qual era o nome do reality deles? Era. Não era aí do.
0: Brosta.
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2: Ai, que gostoso esse cara.
3: Ai, que beijo com que
2: cara de quem faz amor mordendo, né?
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2: Que coisa. A gente, foi a última, a única música deles, né?
1: É, que
2: não fez sucesso, né? A Michelle mandou mensagem aqui, vamos ouvir.
3: Bom dia, menino.
1: Bom dia.
3: Oi. Tinha Polegar, tinha Dominó.
2: Tá, já
3: ouvi. Tinha daí os Paquitos, né? Que a gente também cantava, as Paquitas. É isso aí que tinha na nossa época.
1: É.
3: Beijo, Michelle Floripa.
1: Ô, Michelle, os
2: Paquitos,
1: verdade.
2: Eles lançaram Paquitos, músicas, né?
1: Acho que não foi pra frente, né, cara? Era só não mais uma modinha, igual as Paquitas, né?
2: É, os Paquitos, Paquitos cantando realmente. Não...
1: Tem eles, não?
2: É, tem eles cantando no Faustão, né?
1: Acho que os Paquitos. É que a gente não saía da Globo também, né?
2: É, não saía muito.
1: Agora,
2: né?
1: E das meninas? Tinha as Patotinhas, o Denis, grande Denis, ele fala o seguinte: as meninas tinham Banana Split.
2: Banana Split, é verdade.
1: Lembra da Banana Split?
2: Lembro, e como curiosidade, eu me formei em locução no Senac em 2005 e na sala de aula tinha Liz Vargas.
1: A Liz Vargas!
2: Uma Banana Split, né?
1: Uma Banana Split. Você descascou ela ou não?
2: Não, peraí. É. Música, peraí, tem que digitar música.
1: A época em que os jovens descascavam banana,
2: exatamente,
1: né?
2: Exatamente.
1: Por
2: eu
1: isso
2: não tô,
1: que...
2: Não tô achando música de estúdio
1: Ah, não
2: delas.
1: Brinca!
2: Peraí, dança e balance, peraí.
1: Ó, oh, vai! Uou! Band!
2: Ó!
1: Oh. Retrospectiva!
2: Retrospectiva!
1: Olha, tipo uma balada!
2: Como contexto, né? A lambada tava muito em alta nessa época.
1: É, verdade! Oi! Yeah!

0: quer, então toma.
1: Ai, então toma.
2: É uma parada.
0: Nossa, bem ruim.
1: É, realmente a qualidade de gravação
0: tava bem ruim.
1: É horrorosa. É. Parece que foi gravado num fundo de quintal, né?
0: Parece.
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3: Bem safadinho, hein? Explodiu o quê? É champanhe?
1: Oh. Que mais que teve depois delas?
3: Acho as meninas já eram grandes, né? Eu falo grupos assim. Deixa eu ver. A Banana Split. Cara, mais, cara? De mulher?
1: Dessa época é o que eu lembro.
3: Grupo de mulher, Banana Split, as patotinhas.
1: Aí o ouvinte vai... lembra de alguém?
3: É,
1: não estão lembrando aqui dessa galera, mas a galera já. Eu vou falar moderna aqui, mas já tem mais de 30 anos. Mas é o. Hoje.

0: É legal,
1: o
0: cara.
1: O Rústico sai do mesmo reality show dos Bros.
0: Dos Bros,
1: que eu não lembro o nome do reality show. Não sei se é Fama, Famosos.
0: Também não lembro.
1: Megastar, não lembro o nome do reality show. Estão lembrando aqui do Axé Blonde, cara.
2: Galera, nós vamos ensinar uma dança bem gostosa pra vocês.
1: Lembra do Axé Blonde?
0: Lembra?
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0: Ah,
3: e vai jogando pro lado de lá. E vem jogando.
1: Aqui já na febre do Axé, né?
3: E vem jogando pro lado de cá. E vai jogando pro lado de lá.
1: Vinheta ainda tem o molejo, viu?
0: Cara, eu tô vendo que eu tô rindo
3: ali. E vem jogando pro lado de cá. E vem jogando pro lado de cá.
0: Ai!
1: Ó! Oh. Hein?
0: Ó, oh, mexer na caixinha e fazer cocô!
1: Então, toma.
0: Que delícia, velho! Que delícia! Ai,
1: que saudade, cara. Que saudade.
0: É legal fazer isso aqui, agora, que a minha cueca tá frouxa e eu sinto balançar. Cara, que saudade. O que mais que tinha? Não tem. Ai, tá tão bom relembrar, velho.
1: Quem mais?
0: Deixa eu mandar um beijo especial, Tadeu, pra ela que tá ouvindo a gente. Tá indo pra Aparecida do Norte rezar por nós.
1: Tem que rezar mesmo.
0: E ouvindo essa bagunça, sabe quem? Tia Edileuza, tia Leu.
1: Ô, tia Leu!
0: Ah, tia Leu, um beijo pra você.
1: Beijo pra você, Deus abençoe.
0: Ô, tia, tá por São Paulo? Vem visitar a gente aqui na rádio, tia.
1: Muito obrigado, viu? Muito obrigado.
0: Vem, tia, um beijo. E manda o meu papai.
1: Que legal.
3: Ó.
1: Que entrou no Axé mesmo, o pessoal, muita gente escrevendo aqui das meninas, né? As meninas escreveram uma baita crítica social nessa música.
0: É verdade.
1: A gente na época não prestou atenção.
0: É verdade.
1: Mas é.
0: O Gustavo falou que era Popstar o nome do reality.

0: o Vinheta tá dançando, que tá em pé. Tá...
1: E o motivo todo mundo já
0: ele tem um molejo, ele tem um molejo.
2: Sobe o de baixo desce. 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
0: Ai, que vontade.
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0: O Vinheta tá se empolgando.
2: Ai! 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
0: Ai!

0: sensacional.
1: É isso, gente, é isso. Bom relembrar, né? Pidonço que trouxe isso aqui. Levantou a bola, né? Você que levantou a bola, né?
2: Lá ele.
0: Deixa eu mandar um beijo também pras meninas da ZVT. Diz que elas são delícia de mulheres.
1: Oh. Informação do Alê aqui. A Xé Blonde era o rejeito das loiras que concorreram no concurso Loira do Tchan, do Faustão.
0: Ah, era o refugo.
1: Todas as rejeitadas criaram um próprio grupo. Fez um certo sucesso, né?
0: O pessoal não perdia a oportunidade, né, Tadeu?
1: Exatamente. Olha, estão lembrando aqui, só pra fechar. Os ouvintes estão lembrando
0: aqui. Que gostoso, aqui, gente.
1: Falando em grupo... É impossível...
0: Ah, não tem como não lembrar.
1: Não lembrar dessa galera.
0: Ó! Oh. Hey!
1: Ai! Trio Los Angeles.
0: Trio Los Angeles. Cadê o Márcio?
1: Ai! 82, eu nem era nascido.
0: Oi!
1: Oi!
0: Trio Los Angeles. Band.
1: Ai!
0: O quê? Sucesso.
1: Mambo, mambo, bambolê.
0: Ai! Era o Márcio e duas gostosas, né?
1: Muito bom, muito bom. E Los Angeles aí?
0: São mais... Acho que tá cada um com 70 anos já, né?
1: Deve estar, né? Todos vivos, será?
0: O Márcio tá, outro dia eu tava vendo o Instagram dele.
1: Ah, olha que legal.
0: Tá aí, sempre fazendo os showzinhos dele, maravilha, bem legal.
1: Maravilha, muito bem. Ô, mensagem do ouvinte.
3: Bom dia, Thalia, bom dia, Vinheta.
0: Bom dia.
3: Bom dia, Pidão.
1: Oi!
3: Mas o melhor de assistir na época 2000, Furacão 2000.
1: É aí.
3: Aquelas
1: aí.
3: Calças que aparecia só o bigode.
1: Furacão 2000 Furacão
0: foi...
1: Era da pesada na época, né?
0: Furacão 2000
1: só onde a música vai parar, né? Se a gente soubesse...
0: Foi loucura.
1: Exatamente.
0: Aí a gente achando que, nossa, que pesado, hein?
1: Faremos uma viagem dessa pra relembrar o funk também dos anos 2000.
0: Verdade, Adil.
1: Furacão 2000, Pidoncio, muito obrigado por ter levantado a bola, tá?
0: Imagina, tchau, obrigado a vocês, tchau.
1: Não, pode...

0: Fuigu foram para o primeiro jogo. Fuigu foram na torcida. Eles se misturaram. Adivinha? Adivinha em qual torcida? Vocês não vão acreditar. Primeiro que eles se caracterizaram. Primeiro que eles se pintaram. É verdade. Eles falaram, vamos na torcida, mas vamos caracterizados. Então o que que eles fizeram? Como não tinha camisa de cada time, eles se pintavam. O Fu fazia a própria pintura, mas o Fu pintava o cu. Por quê? O Fu tinha mais prática. Tinha mais... como é que eu posso dizer? Ele era mais... irreverente. O Fu se pintou. E depois, com um pincel, ele dava as pinceladas no cu. Ele era preciso. Uma pincelada aqui, outra pincelada ali, e ele pintou o cu de vermelho. Os dois de vermelho. E eles sim, atenção, eles se colocaram, eles penetraram o Fu. Ele penetra e penetra o cu também. Então os dois entraram na torcida da Noruega.
1: Ih, olha lá!
0: O Fu era mais esportista, o Fu era mais ligado no futebol, o cu não. Até porque o cu não gostava de bola. Mas ele acompanhava o irmão, o Fu. Então, aonde o Fu ia, o cu tava.
1: Eles remaram com a Noruega?
0: Os dois se colocaram na torcida da Noruega. E ali eles ficaram e todos gritavam. O Fu gritava e o cu também. E... olha lá. Vai começar. Olha lá, o Fu gritando e o cu também, olha lá. O Fu, ele totalmente penetrado naquela história. Engraçado que eles faziam movimento. A remada. Só que... olha lá, o Fu na frente e o cu atrás. E aí, naquela remada pra frente, eles empurravam o cu. Ó! Ó! Ó! E eles eram fãs, eles começaram a gritar. Vamos lá! Cu! Cu! Cu! Cu! A torcida, que olharam aquele chinês, o Fu e o Cu... a tadinha da menina não deve estar entendendo. Fu e Cu são dois chineses. O Fu, F-U, e o Cu, K-U.
1: Biografia é K-U.
0: F-U,
1: é.
0: K-U. Chinês,
1: são asiáticos. Gêmeos. São asiáticos.
0: Chineses, Fu e Cu. A torcida da Noruega fica fã do Cu. Porque vocês imaginam... vocês imaginam o seguinte. Noruegueses e dois chineses no meio são diferentes.
1: Sim.
0: Então eles começam a gritar. Cu! Cu! Cu! Homenagem. Se vocês prestarem atenção, coloca só mais um pouquinho aí. Não é Fu, é Cu.
1: É, vamos.
0: Preste atenção. Ó. Olha aí, ó.
1: Atenção, hein?
0: Ouçam. Olha a homenagem ao Cu, ó. Olha lá.
1: É o que é mesmo. É mesmo. Eles falam...
0: nunca foi Fu.
1: Eles falam Cu.
0: E nunca foi U. É Cu.
1: É... olha aí. Que...
0: ó, atenção. Cu. Ó. Cu! Vai, vai ouvindo. Cu! Cu! Cu! Cu! E assim ficaram. Uma homenagem linda. Você sabe que neste ato, o Cu, que não é muito ligado a futebol, uma lágrima correu do olho do Cu. Ele... o Fu...
1: é de emocionar.
0: É de emocionar. Eles ali no meio da torcida, o jogo acabou, foi legal, vibraram, só que no outro dia ia ter outro jogo.
1: Meu Deus.
0: A seleção brasileira. A seleção ia jogar. Brasil e Japão. Brasil e Japão. E agora? Pra quem torcer? Só que estádio lotado, um empurra, empurra, senta daqui, senta dali, o Fu naquele empurra, empurra, perde o cu. Naquele empurra, empurra, cadê meu irmão? Cadê meu irmão? Só que a torcida brasileira, engraçado, a torcida brasileira é muito cativa, muito solidária. O que, que a torcida brasileira faz? Ao perceber que o cu estava perdido, a torcida brasileira adota o cu como parte integrante da torcida.
2: Tá.
0: E ali, o que, que eles fazem? Também, por não ter uma camisa, pintaram o cu de amarelo.
2: Aí, pra se sentir parte da torcida.
1: Ai, meu Deus.
0: O Brasil que joga. O cu ali no meio. Aquela coisa linda. Todo mundo olhava, não via, porque o cu, ele se misturou com a torcida. Como é que você vai identificar um cu no meio da torcida? O irmão não o encontrava. De repente, no alto-falante do estádio, no intervalo, o locutor anuncia. Atenção, claro que ele falou em inglês, mas eu vou traduzir. Atenção, senhoras e senhores. Atenção, no meio da torcida do Brasil, encontra-se o cu. Se alguém estiver vendo, por gentileza, cu, levanta a mão. Nesse momento, o cu levanta a mão. Todo mundo identifica e começaram a aplaudir o cu. A torcida achou.
2: Finalmente, né?
0: Os dois que se encontram. Ao voltar para o hotel, algo acontece. O Fu e o Cu, no meio da torcida do Brasil, começaram a beber. O Fu estava acostumado, o Cu não. O Cu que fica embriagado.
1: Nossa.
0: O Cu que fica bêbado.
1: Ele não é de beber, né?
0: Os dois, andando pelas ruas... Foi quando, em uma distração, o cu ali bêbado, o cu cambaleando pra lá e pra cá. Ele se distrai. Um carro que não via. Sabe até porque o chinês é pequenininho. O chinês, ele é baixinho.
1: E é mesmo.
0: Então, o que que acontece? O motorista daquele carro, um furgão, pela altura do carro, ele não consegue ver o cu. Pela altura do carro, pela altura do para-brisa, ele não vê o cu embaixo. Ele atropela o cu.
1: Ah, não! Ah, não!
0: O cu é atropelado.
1: O cu não.
0: Sim, no cu sim. Ele é atropelado. Até porque o irmão mais... O Fu, ele consegue se desvencilhar.
1: Olha.
0: Mas, embaixo daquele furgão tinha um cu. Aquele corpo estendido. O socorro vem rápido. Eles colocam o Fu dentro do furgão e ali eles o levam para o hospital. O Fu desesperado. O Fu, ele começa a fazer um pedido para que pessoas que estivessem ali doassem sangue pro cu.
1: Quem puder, né, gente?
0: Porque o irmão dele estava em estado grave por causa do atropelamento. O cu sofre lesões sérias. O seu irmão Fu, o que ele faz? Socorro! Alguém aqui ajuda! Doações foram feitas. E graças a Deus, o cu se recupera.
1: Pra quem ligou o rádio, gente, é Fu e Cu, são dois irmãos. A grafia é K-U, tá? É assim que se escreve o nome dele.
0: A solidariedade daqueles americanos foi algo assim surpreendente, porque até flores mandaram pro cu.
1: Olha que bonito!
2: Ô, oh, gente!
0: Chocolate, flores...
1: Toda energia positiva,
0: o
1: né?
0: O cu ganha ursinho. E hoje, ele se recupera.
1: Que bom.
0: Claro que quem olha o cu hoje, o Fu e o Cu, os irmãos gêmeos... Não identificam o que aconteceu. Mas se você olhar bem, no cu ainda tem cicatrizes. Gil Gomes, aqui no Band Bom Dia e a História dos Chineses Fu e Cu. Aqui. Agora.
1: Cara, que aventura.
3: Gente, que loucura foi
1: essa,
3: hein?
1: É uma montanha russa de emoções com esses dois irmãos, hein?
3: Imaginar os dois ainda na Copa.
1: Que doideira, né? Fazendo uma remada.
3: A melhor parte foi o Fuyuku na remada norueguesa.

0: Brasil! José Silvério! Eu estou aqui! Você aí me chamou? Eu tô! Apareci aqui pra mais um dia, juntamente com esses meninos. Eu tava ouvindo vocês conversando ali a respeito disso. Esse Pidão realmente é um ser especial. As histórias dele me deixam assim, realmente, viajando, né? Essa Duzelita ter olhado de vidro e colocar a bolinha de gude me pegou. Bom dia, Tadeu!
1: Muito bom dia! Muito bom dia, demais. Bom dia, Zé.
0: Essa história aí, você já tinha visto alguém com bolinha de gude?
1: Não sabia dessa peculiaridade aí do Zelito. Que tá coisa certo, interessante, tá certo, né? Tá.
0: Mas enfim, né? Vocês realmente são especiais, vocês fazem aí a alegria da galera. E eu vim fazer o quê aqui?
1: A gente veio falar da final da Copa do Mundo. Acabou a Copa, hein, Zé?
0: Quando?
1: Como quando? Ontem? Acabou ontem.
0: Ah, é?
1: É, mano.
0: Ah, por isso que eu vi
1: o evento mais assistido da face da Terra.
0: Apertado.
1: É a final da Copa.
0: Apertado. Eu achei que era replay de algum jogo, mas eu vi os meus netos, sobrinhos assistindo. Então eu tava valendo aquilo.
1: Tava...
0: Lógico que tava valendo, Zé.
1: Tava valendo, Zé. Acabou a Copa do Mundo. A gente, antes disso, né, a gente teve no sábado aquele rachão de churrasco, né?
0: Ah, aquilo foi uma grande brincadeira entre eles, não é possível.
1: Inglaterra e França disputando o terceiro lugar, 6-4 pra Inglaterra.
0: O que foi aquilo, gente? É que eles combinaram, vamos jogar, vamos fazendo gol, vamos brincar. Eu não sei, não é possível.
1: Eu acho, Zé, que a França, ela entrou completamente sem vontade, né, no primeiro tempo.
0: Verdade.
1: Aí eu olhei a notícia nos sites esportivos, diz que no intervalo, tava tomando de 4-0, no intervalo o técnico falou, meu, e aí, cara? Vocês vão sair daqui 10-0, é isso?
0: Vão deixar?
1: Vamos
0: acordar?
1: Tá valendo, vamos acordar. Aí os caras acordaram um pouquinho, né, tiraram um pouquinho da preguiça e aí conseguiram diminuir um pouco o placar, né?
0: Certo.
1: Então, 6-4 aí, a Inglaterra fica com o terceiro lugar e a França, que era a grande candidata, acabou em quarto lugar no campeonato.
0: Quarto lugar, fantástico, Tateu, que loucura,
1: né? E pra
0: né?
1: grande final ontem, Zé, um jogo horroroso, né? Jogo muito chato.
0: Que foi aquele, hein?
1: A Espanha derrotou a Argentina 1-0 na prorrogação. A Argentina que não deu um chute a gol o jogo inteiro.
0: Foi, aquilo foi neto. Numa Copa do Mundo, realmente, a Argentina que veio. Chegou uma final da Copa do Mundo pra realmente ficar ali apático. O Messi, todo mundo, né? Ah, porque o Messi não jogou, porque o Messi não... Gente, não dá também pra ser, fazer sozinho tudo, né? Ele ficava ali, bola no pé dele, ele faz o que pode, mas realmente todo o time ontem tava apático. Teve expulsão, teve tudo aquilo e realmente a Espanha engoliu a Argentina e olha que eu pensei o seguinte, se for pros pênaltis aí vira uma roleta russa, então. A Argentina pode ser sim campeão, mas depois de um gol anulado pelo juiz, que pra mim foi uma aberração aquilo, que não foi uma falta, o jogador da Argentina, né? Simula aquela falta, mas enfim. Mesmo com tudo aquilo, a Espanha foi lá, marcou e faturou.
1: É, isso, final de Copa você sempre acha que vai ser, né, os porque é a chamada Copa dos Protagonistas, né, Zé? E aí, final de Copa sempre acontece de um NPC fazer o gol e dessa vez foi o Ferran Torres que marcou o gol da Espanha.
0: Eu não sabia, parabéns. Ele é PCD?
1: Não!
0: Ele tem alguma... Porque o Messi... Sim, foi uma aberração aquilo, que não foi uma falta, o jogador da Argentina, né? Simula aquela falta, mas enfim... Mesmo com tudo aquilo, a Espanha foi lá, marcou e faturou.
1: É, isso, final de Copa você sempre acha que vai ser, né, os porque é a chamada Copa dos Protagonistas, né, Zé? E aí, final de Copa sempre acontece de um NPC fazer o gol e dessa vez foi o Ferran Torres que marcou.

0: coadjuvante, né?
1: Ah, ele fica ali, de fica repente... ali,
0: passa, você passa por ele, ele não faz nada, é o NPC.
1: Aí, só que o ele foi pessoa correta.
0: Exatamente, é isso. 1-0 Espanha contra a Argentina. Eu gostaria dos seus comentários sobre essa final, Zé.
2: Aí está. O final da Copa chegou. Ontem, Espanha e Argentina protagonizaram a final da Copa do Mundo, tão sonhada por todos, mas conquistada por poucos. O Brasil, até então, é o único pentacampeão do mundo. Claro, já não tem toda essa moral. Isso foi visto nesta última Copa. Jogadores do Brasil estavam aonde assistindo a final? Sabe? Eu posso dizer. Em suas mansões, em seus iates. E, claro, será que estavam realmente preocupados em não estarem lá? Eu não sei. Se você está num lugar, num iate, sentado, com uma loira gostosa no teu colo, eu realmente não me sentiria culpado de jeito nenhum. Mas nem todos têm uma bunda no colo. Aí fica a pergunta. E aí? Daqui 4 anos, novamente, Copa do Mundo. De novo? Vamos passar essa vergonha? Sermos obrigados a ver ela, a nossa rival argentina, na final. Campeã não foi, mas quase. E fica a lição. Atenção, técnicos. O futebol brasileiro já não é tão assustador quanto antes. E a pergunta é, vamos continuar fazendo esta base baseada nos times europeus? Toca daqui, toca dali, toca daqui, toca dali. Enquanto vimos a Argentina com sua raça, mesmo não ter sido campeão, chegou na final. Jogo com raça, com vontade, aquela coisa que o time do Brasil sempre teve. Jogar com vontade, time que tinha jogadores vibradores. Vai pra cima, Ronaldo Fenômeno, o nosso querido Bruxo, Rivaldo. E aí o que que acontecia? O resultado às vezes não era o melhor, mas sim cativava os brasileiros. Bom, fica aqui a minha pergunta. Será que daqui 4 anos veremos de novo isso que vimos nessa Copa? Ou vamos nos surpreender? Tomara que as novas gerações ou a nova geração mostre para nós novos talentos com pegada brasileira.
0: É isso, Zé. Muito obrigado pelos comentários do Zé. A gente também contratou...
1: Caramba, obrigado, Zé.
0: De forma especial para a Copa do Mundo. A gente aproveitou o fato da seleção ter sido eliminada tão cedo. A gente contratou o técnico da seleção, Carlo Ancelotti, que vai também dar o seu pitaco final sobre a Copa do Mundo e... qual é o futuro da seleção canarinho, né? Preciso... Muito bom dia.
1: Então, só preciso pegar o personagem aqui.
3: Sólido, que joga comparando com o primeiro. Falando, jogo,
1: comparando. Hora que eu pegar, você fala. Tá pra... Sim, claro.
3: Bola, mais ritmo, mais.
1: Sim, claro. No... Bom dia. Como é que tá?
0: tá ótimo, sim, excelente.
1: Bom dia a todos de rádio. Se nós outros a falar um pouquinho espanhol para que os brasileiros entendam falar italiano, fica uma difícil. Muito bom dia.
0: Bom dia, Ancelotti. Bom dia, Ancelotti.
1: Sou seu fã.
0: Um balanço negativo da seleção brasileira, mais uma vez, né? A
3: efetividade é na frente.
1: Sim, claro. É um balanço de nosso outro time de brasileiro. No, nós fizemos o que podemos e sim. Caiu muita coisa nas minhas costas, assumo a responsabilidade de não ter escalado um ou outro e se deixaram para a final, por exemplo, Neymar, Hendrick, todos me criticando, porque não colocaram eles. Perdi, peraí.
3: Depois, Marocco, temos um.
1: Temos a responsabilidade, mas agora serão 4 anos onde eu terei mais tempo para se. Procurar o jogador.
0: Eu acredito, Ancelotti, que o próximo jogo da seleção já é agora em setembro. A gente vai enfrentar a Austrália. Você acha que é interessante já voltar a começar o ciclo já pegando uma seleção tão fraca, o Ancelotti?
3: O objetivo era chegar primeiro. Chegar primeiro.
1: Primeiro se perde um minuto, pero. Sim, claro. Nós jogamos de pequeno, bom treino, não desmerecendo nada disso, mas sim, não estou treinando. Mas eu estou visionando novos talentos e vindo do time de base, porque não estamos falando de novo, não de idoso.
0: também. Não deu pra entender muita coisa, mas entenda que o Lancelotti tá aprendendo a falar português, né?

0: enfim, é, boa sorte pra seleção brasileira,
1: como
0: então.
1: Como se diz em Brasil, pé no chão e seguir.
2: Olha, queria encerrar com essa frase, como se diz em Brasil, pé no chão, e nós outros vamos fazer um time, mas é, calo pecado e pode vir a ganhar na Copa.
0: Muito obrigado, Carlo Ancelotti. Boa sorte no novo ciclo com a seleção brasileira, viu?
2: Eu que agradeço, e não vou levar nada. E sim, entendeu?
0: Entendi, entendi. Um abraço, Carlo Ancelotti.
3: Abraço.
0: Boa sorte pra você.
4: Abraço,
0: viu?
4: Abraço.
0: Abraço, Zé, valeu.
4: Gente, fica aí então agora de volta com o Campeonato Brasileiro. Vamos ver aí os times jogando. Vamos ver.
3: A gente fica um pouco decepcionado, mas tudo bem.
4: Tadeu, boa semana pra você.
0: Pra você também, Zé.
4: Eu tô indo embora, mas nunca antes de deixar aqui o meu cordial. José
3: Silvério. Parabéns, Espanha. Bom dia.

0: Daniel, peão apaixonado aqui no Band. Bom dia! Que beleza! Gente, continua com a gente aí. Daqui a pouquinho, o Geleia do Ghostbuster vai vir aqui. Meu Deus do céu!
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9: Excelente sábado pra você que tá junto com a gente aqui na Band FM. Eu sou o Fernando César. Hoje, dia 25 de julho de 2026. Bom dia, agora 6:03, hein? Geleia veio na última semana aqui no nosso Band Bom Dia. E a gente vai relembrar aqui na sua rádio do seu jeito.
10: Band Bom Dia!
11: Ah, não!
10: Olha aí, ó!
11: É ele?
10: É ele!
11: Ah, meu, ele... Ah, ah, ele aparece de repente, gente!
10: Que legal! Aliás, esses dias eu vi... Esses dias eu vi um carro do Ghostbusters na rua, cara. Aqui, ó, tirei até a foto.
11: Ah, você tá de brincadeira. Aqui, ó. Ah, que legal, cara!
10: Ghostbusters!
11: Ô, Geleia, não precisa abrir a porta, você atravessa a parede.
10: Who you gonna call?
11: Você atravessa a parede, vai, tenta pra você ver.
10: If it's something weird.
11: Não, vai, não tá conseguindo, abre lá pra ele, Pidoso.
10: Abre lá, abre lá. Who you gonna call?
11: Vem cá, vem flutuando, vem flutuando.
10: Bom dia. Muito bom dia, Geleia!
12: Ai, que saudade!
11: Caramba, o que que tá acontecendo que você não atravessa mais parede?
10: Pois é, você era um fantasma.
12: Ah, não sei o que aconteceu, gente. Isso daqui tá acabando minha pilha.
10: Você tá perdendo seus poderes?
12: Ai, não sei, acho que não.
11: Pelo amor de Deus.
13: Será que você, Geleia, não tá virando ser humano, cara? Porque você é um fantasma que, de verdade, você não assusta. Desculpa falar isso.
10: Eu não tenho medo de você,
13: Geleia. É, cara, você criou você acabou ficando um personagem que é igual o Gasparzinho. O Gasparzinho é um fantasma camarada.
10: É, exatamente.
12: Ah, é meu primo.
10: É o seu primo, né?
13: Você quer igual o Pinóquio? O Pinóquio era um boneco de madeira, virou menino.
10: Exatamente.
13: Você quer virar, ó, do fantasma, virar uma pessoa?
12: Ah, não sei, gente.
10: Quais seriam seus primeiros desejos como ser humano, ô Geleia?
12: Ah, ver meu pinto.
10: Aí foi, meu Deus. Pera aí, pô.
11: Pera aí, pô. Pera aí. Você não vê?
10: E depois de ver o seu bibi? O que você quer fazer?
12: O meu pipi é embutido.
13: Pera aí. Não é que você é o Geleia. Geleia cobre.
10: Eu sei como é que eu fico assim quando eu faço treino. Quando eu tento treinar, encolhe tanto, eu fico com medo de entrar e nunca mais sair.
13: Verdade, então, cara. Encolhe mesmo.
10: Encolhe. Eu fico desesperado,
13: cara. Toma cada susto, cara.
10: Deus. Né? E depois de ver o bibi, você quer fazer o que como ser humano?
12: Ah, gente, arrumar uma namorada.
10: Ah, verdade.
13: Cara. Olha, meninas que estão ouvindo o programa, vocês namorariam com o Geleia?
10: É.
13: Manda uma mensagem pra ele aí, porque você... Então, Geleia, você gostaria de ter uma namorada?
12: É, gente.
10: Você é meio carente mesmo, eu percebo
12: isso.
10: É verdade,
12: sou sozinho.
10: E você parece ser um cara muito amoroso, né?
13: É. Você é sozinho porque, como você não assusta, os outros fantasmas que assustam, eles começam... começam a te excluir, porque acham que você não...
12: Ah, gente! Eu quero arrumar namorada, eu quero transar!
13: Peraí! Ô, Geleia, peraí, Geleia, você...
10: 11999919197. Você que é mulher, manda áudio, fala o teu nome e diga que você, sim, namoraria o Geleia. Porque ele vai escolher uma candidata, né?
13: Então, e o porquê, né, de repente?
10: Ó, Simone mandou mensagem e disse que sim, namoraria com você, Geleia.
12: Ai, gente, que legal!
10: É!
12: É verdade! Eu quero conhecer, eu tenho vontade de apertar peito!
13: Peraí, pô! Peraí!
10: Isso é um desejo que você tem, apertar peito.
12: É verdade.
13: Peraí, meu.
10: Olha, a Tati disse que você tá tomando um monjaro, por isso que você não consegue mais atravessar a parede.
13: Você tá fazendo? Você tá querendo emagrecer?
12: Ai, gente, um amigo meu me indicou. Não sei. Só que tá ruim porque eu perdi a fome.
10: Olha, e é verdade.
13: Ela perde a fome, é um dos fatores principais.
10: Cuidado, hein, Geleia.
12: Mas eu gosto de comer...
10: Não, quem não gosta, né?
13: Quem não gosta.
10: Quem não gosta? Eu tô parecendo você já. Só que eu tô em carne e osso, né? Você é um fantasma.
12: Mais carne.
10: Mais gordura, né? A Calica diz que sim, namoraria com você, Geleia.
13: Aí, Geleia, você tem muitas pretendentes.
10: Olha aí.
12: Poxa, que legal.
10: Beijo pra você, Calica. Muito obrigado. Pelo menos na vaselina ele vai economizar na hora de fazer amor. O Naldo escreveu.
13: Tire meleca.
10: É, realmente.
13: Agora você... desculpa, você nunca teve uma namorada, nada? Você é virgem?
12: O que é virgem?
10: Virgem é aquela pessoa que nunca transou, né? Nunca acoplou em outro ser humano, né? Esse é o conceito.
12: Ah, então eu sou virgem.
10: Você é virgem.
13: Ah, que fofo. Cara, mas mantém essa sua como é que eu posso dizer? Simplicidade, essa sua... Porque, não sei, talvez você comece a se relacionar. Não sei se você vai mudar, cara.
10: Exatamente. Ô, gente, quem tá escrevendo aí, eu traçaria o Geleia. Geleia é hétero, né, Geleia? Sem preconceitos aqui, mas você é hétero, né?
12: Oi?
10: Você é hétero, né?
12: O que é isso?
13: É, você opta só por um lado, por exemplo. Homem, homem. Mulher, mulher.
10: Isso.
13: Você, homem, se relacionaria com uma outra mulher.
10: É isso.
13: É isso?
12: É. Tá. Então, só isso.
10: Ele não sabe o que é que ele é.
0: O Geleia viria com o dono da voz dele, sim, namoraria. Com certeza.
10: Não entendi. Vai junto a voz do Geleia também.
13: Não, entendi. Ela quis falar assim, eu vou junto, né?
12: Ah, gente, mas aí
10: também já...
12: Aí eu tenho que dividir.
10: Três é demais, né, Geleia?
13: Se bem que aqui já tem trisal.
12: Que isso?
13: São três. Três, dois homens e uma mulher, por exemplo.
10: É sério.
12: E dá.
13: Isso, e dá, viu?
10: Opa!
13: O pessoal arruma um jeito.
10: É, o pessoal faz jeito de cabeça.
12: Gente, hein? O ser humano é tão estranho, né?
10: É muito estranho.
13: É muito estranho. Você não sabe de nada.
10: Geleia, você já pegou a gelatina? Pergunta o Mário aqui.
12: A gelatina?
10: É.
12: É minha irmã.
10: É a sua irmã, você
13: então não
10: pega,
13: não pode,
10: pelo
13: não
10: amor
13: pode,
10: de Deus, né? Muito bem, obrigado, um abraço pra você. Estão perguntando se você é bi, Geleia. Você é bi?
12: Ah, gente, o que é isso?
10: Então, o bi é aquele que, diferente do hétero, é aquele que gosta dos dois lados, né?
13: Por exemplo, você pode se relacionar com homem e com mulher também, sem problema algum.
10: Exatamente.
12: Ah, gente, mas aí, se for com homem, ele também vai ter pipi.
10: Vai ter
12: pipi. E aí, o que faz?
10: Bom, enfim, a Mara Tassini diz que sim, tá afim de tirar sua fimose, ô Geleia.
12: Que é fimose?
13: Meu, peraí, não sabe de nada também. Fimose é uma pelinha que você tem na ponta do...
12: Ah, gente.
10: Bom, enfim, candidatas não faltam, viu,
13: Geleia? É verdade, é isso.
10: Só falta você escolher. O que você procura? O que você busca numa mulher, ou
12: aperta a teta.
13: É o sonho dele aqui. Nesse caso aí também.
10: Bom, então eu desejo pra você boa sorte.
13: Você sabia, Geleia, que hoje as mulheres, você tá falando em seio aí e tal, a maioria usa silicone. Não sei se você ia se adaptar, né?
12: Ai, como assim?
10: Elas aumentam.
13: É. Elas colocam um produto dentro, um silicone, que é químico, né? Existe uma cápsula e colocam pra ficar mais duro e ficar mais rígido e mais em pé.
10: Exatamente.
12: Fica em pé?
10: Fica em pezinho.
12: Dá pra pôr no pipi?
10: Geleia!
13: A Geleia!
10: Gisele, um beijo. Não namoraria o Geleia. Na hora de transar, ia falar: tomou Doril, Geleia? Porque seu pipi sumiu. Gisele, um beijo pra você.
13: Ô, Geleia, você poderia fazer só assim, tá? Não sei se você permite. rapidinho pra nós tentar assustar a gente?
10: É. Tenta assustar a gente.
13: Você tentaria? Só pra gente ver. Meu, o pessoal falar, ele não assusta, mas de repente você... Eu também nunca... Você sempre entrou aqui, nunca fez algo pra assustar, né?
10: Sim, tá, sim, bom, sim. Gente. Vamos lá, vamos.
12: Eu vou chegar, tá bom?
10: Por favor, Geleia.
13: Gente,
10: por
13: ele
10: favor.
13: Vai assustar a gente, lá, tá? Vamos lá, vamos lá.
12: Come on and die.
10: Gente, ele vai assustar, hein?
13: É, mas não avisa. Vem e assusta. É,
10: não assusta.
12: Gente, eu vou fazer uma careta, tá bom?
10: Tá bom, faz.
13: Gente, ele vai fazer uma careta pra nós.
10: Ai, meu Deus! Vinheta. Faz de conta que
13: assustamos. Vamos fazer de conta que assustamos? Vai, vai.
10: Ai, gente!
12: Ai, meu Deus do céu!
10: Que susto, Geleia!
13: Geleia, mas você é demais, Lin!
10: Quase deu um infarto aqui,
13: ai,
10: Geleia!
13: Que caretona que ele fez!
10: Meu Deus do céu! O que foi, Geleia?
12: Por que vocês estão mentindo?
10: A gente não tá mentindo.
13: Não, a gente não tá mentindo.
10: A gente assustou com você mesmo, viu? Tá bom, parabéns pelo...
13: Desculpa, parou.
10: O que foi?
13: O que é isso que você tá pingando?
12: MG!

0: Cuidado! E agora? Aí vem ele, bri-bri-bri. Bro-bro-bro.
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0: Eu perguntei, amiguinho, tá feliz?
2: Eu tô!
3: Então aperte o meu nariz. Bom dia, amiguinho!
2: Bom dia, palhaço bri-bri-bri!
3: Bom dia, amiguinho!
2: Como vai você?
3: Como vai você? Perere, perere. Tô feliz, e você, amiguinho?
2: Feliz também, muito
3: saudade.
2: Feliz. Saudade de você também,
3: verdade,
2: viu, palhaço?
3: Verdade.
2: Morrendo de saudade. Ai. Posso falar uma coisa que eu ainda não fiz? Visitar o seu circo. A gente se conhece há o quê? Uns três anos? Pra mais, né?
3: Verdade, já faz tempo,
2: né? 5 anos já,
3: ah,
2: né?
3: Ah, verdade, verdade.
2: Eu nunca fui no seu circo, palhaço.
3: E você vai.
2: Eu vou ir.
3: Meu convidado é especial.
2: Muito bem.
3: Vou montar pra você um camarote.
2: Ah, mentira.
3: Verdade, vou montar um camarote especial pra você, porque o nosso último pegou fogo.
2: Peraí.
3: É verdade.
2: O que aconteceu? Um acidente?
3: Oi?
2: É, explodiu algum fogão?
3: Não, nada disso. O circo tava rolando normal, mas aí nós contratamos um menino, um rapaz, na verdade um homem,
2: tá,
3: que se apresentava em farol.
2: Ah.
3: Aquele, sabe o número do o homem chama?
2: Sei.
3: Coloca querosene na boca e assopra.
2: Sei, ok.
3: Aí foi fazer. Levamos, né? Pega o cachezinho, né?
2: Uh-huh.
3: Artistas de rua chama. A gente dá oportunidade.
2: Legal esse trabalho que você faz, viu,
4: palhaço?
2: Isso é
4: legal, você pegar as pessoas que fazem, porque tem muito artista na rua, viu?
2: Isso é verdade.
3: Verdade. Às vezes eles não vão por circo, porque eles ganham mais na rua, sabia?
2: É verdade.
3: É impressionante. O pessoal...
2: Infelizmente, né?
3: É.
2: Porque seria
3: Mas aí,
2: legal, né?
3: Posso falar?
2: Pode falar.
3: Aí ele tava lá, ele foi fazer o número. Só que, por isso que eu falo, não pode trazer problema de casa pro trabalho e nem vice-versa.
2: Sei.
3: Ele brigou com a amante dele.
2: Ele tinha uma amante?
3: E uma amante, né?
2: Ele brigou com essa amante.
3: É. Ele saía com a mulher do investigador.
4: Porra, mas o cara também é um kamikaze, né?
2: O cara é maluco. Pensa num cara maluco.
3: Aí brigou com a amante e tal, chegou lá no circo, foi fazer o número. Só que ele tava... Você tá feliz? Então vem cá. É a Aninha.
2: A Aninha vai apertar o nariz do palhaço
3: agora.
2: Vem cá,
3: você tá feliz? Então aperta o meu nariz. Deixa eu falar.
2: Fala, palhaço.
3: Aí o que ele fez? Ele foi trabalhar bêbado.
2: Meu amigo, isso não se faz, cara.
3: Ele foi trabalhar bêbado, você acredita?
2: E aí ele tinha uma apresentação no camarote.
3: No camarote. Oi!
2: Essa moça não vai passar dessa
3: Camila,
2: semana.
3: Camila, vem cá, vem cá.
2: Vem cá, Camila.
3: Vem cá comigo. Vem cá. Você tá feliz? Tá perto do meu nariz, bem forte.
4: Ela vai desistir.
2: Ela vai, não passa nessa semana.
3: Deixa eu falar. Aí ele tava bêbado.
2: Mentira, palhaço.
3: E ele foi fazer o número.
2: Tá.
3: Aí ele pegou senhoras e senhores, tal. Ele foi lá, pegou. Senhoras e senhores, respeitável público. Aí ele tá lá, pegou e meteu o querosene pra dentro, ó.
2: Toma.
3: Só que os 4 primeiros goles de querosene ele engoliu.
2: Meu amigo!
3: Não podia, né, meu? Não pode engolir.
2: Tava pé da vida, trouxe problema de casa pro trabalho.
3: Problema de casa, eu tava com a mãe. Aí ele pegou e engoliu o querosene. Engoliu o querosene, aí depois ele pegou e colocou mais querosene na boca. Quando ele soprou em direção ao camarote, o que que aconteceu? Lembra que ele tinha tomado 4 goles?
2: Lembro.
3: Deu escape de querosene.
2: Ai, quando dá escape é ruim.
3: Deu escape. Como é que foi o escape? Ele soltou um pum. É verdade.
2: Tá.
3: E nisso, deu refluxo também nele.
2: Meu amigo.
3: Ele virou uma bola de fogo.
2: Que?
3: E ele saiu correndo, né? Ele foi em direção do camarote. Porque tem um menino tomando refrigerante, ele começou a jogar refrigerante nele pra apagar. Só que a gente tem, né, o nosso grupo de apoio, né?
2: Tá, legal.
3: Tem. O menino fez um curso de correspondência de bombeiro civil.
2: Putz! Pelo menos passar na revisão ali dos bombeiros,
3: verdade,
2: né?
3: Verdade. Aí o que que ele fez? Na hora que ele viu o menino pegando fogo, ele correu pra onde? Pro extintor, é lógico.
2: Sim.
3: Correu pro extintor, só que ele pegou o extintor do palhaço.
2: Meu amigo! O que que tinha no extintor do palhaço?
3: Gasolina. É porque o palhaço, ele fingia que ia apagar, mas ele jogava mais gasolina na fogueira.
2: Ah, entendi.
3: Aí virava um fogão, era um esquete de humor.
2: Putz grila, meu.
3: Aí ele jogou gasolina, pegou gasolina nele no camarote e foi...
2: Meu amigo.
3: Mas foi legal, o pessoal pensou que fazia parte do show.
2: Foi legal.
3: Legal, o pessoal em chama, foi lindo.
2: E ele tá se recuperando.
3: Oi?
2: Ele tá se recuperando.
3: Não, tá recuperando o quê?
2: Eu não sei, de queimadura, foram queimaduras sérias.
3: Não, família... Mas também posso falar. Olha, por isso que eu falo, tem coisa que às vezes a gente tem que ver pros dois lados.
2: Aham.
3: Né? A família economizou, porque ele foi cremado ali na hora.
2: Agora eu tenho lá minhas dúvidas se eu quero ir no seu circo de fato, porque...
3: Mas vai, já tá recuperado.
2: Tá, passou pela vistoria do Corpo de Bombeiros?
3: O próprio menino que trabalha com a gente assinou. Tá. Ele fez curso de correspondência, Bombeiro Civil. Deixa eu falar, mas eu tô feliz.
2: Que bom, eu tô percebendo.
3: Verdade, o circo vai de venta a popa.
2: Eu tô percebendo, apesar dos problemas que a gente tem, que é normal, né, palhaço?
3: Normal.
2: É super comum ter esse tipo de contratempo, né?
3: Totalmente normal.
2: Mas o circo segue de venta em popa. Próxima cidade que o circo do palhaço vai parar?
3: Nós vamos agora pra Itápolis.
2: Itápolis.
3: Depois a gente volta, né, tá. Assim, Limeira, depois a gente
2: vai. Limeira.
3: E a gente tá querendo fazer uma turnê em São Paulo. Aí você vai.
2: Bom, eu vou. Quando passar em São Paulo, eu vou.
3: Só que nós estamos trocando arquibancada, viu?
2: Ah, é? Mais arquibancadas mais seguras?
3: É, porque era de madeira, lembra?
2: Lembro.
3: A gente bota a estrutura de ferro e vai colocando umas tábuas em cima, só que as tábuas são soltas.
2: Aham. Uhum.
3: E um rapaz se acidentou.
2: Ai, meu Deus.
3: Ele sentou bem na emenda da tábua.
2: Meu.
3: E a tábua levantou.
2: Tá.
3: Prendeu os ovos dele.
1: 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Eu sou o bri-bri-bri, bró-bró-bró.
3: Eu perguntei, amiguinho, tá feliz?
2: Eu tô.
3: Então aperte meu nariz.

0: Band FM, Tiaguinho, desencana. Eita, nós! Você curtindo os melhores momentos do Band Bom Dia. Daqui a pouquinho, gente, no próximo bloco tem o quê? Tem o quê? Gente, o Pidonço, ele ficou triste, ó! Ele ficou muito triste, gente. Daqui a pouquinho a gente vai descobrir o porquê. Segura aí, segura aí.
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1: 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Aí, ó. É, tá todo mundo me chamando de Saruê! Mas eu tenho um baita orgulho, porque ele é um bichinho legal.
2: Vamos todo mundo, vai.
3: E... não mate o Saruê.
1: Ah, Saruêzinho.
3: E... não mate o Saruê.
1: Vai, só ouvinte. Um campazinho. Quem foi que disse que ele é do mal?
2: Não é, não.
1: Saruê só quer um rango legal. Pula muro, sobe em telhado. Mas não tá te assaltando, só tá esfomeado.
3: E... não mate o Saruê.
2: Todo mundo, vai!
1: Mate o Saruê.

0: vizinho. Não é rato não, viu? É importante. Ele come cobra, escorpião, barata. Então preste atenção, ó.
1: Não mate saruê.
2: Aliás, falando em saruê, legal, eu não vi saruê, mas vi uma família de sagui, cara. Sagui, né?
1: Saguizinho.
2: O macaquinho?
1: O macaquinho, é.
2: Cara, eu tava tomando café num lugar lá na minha rua, e passando por entre aqueles emaranhados de fio.
1: Sim,
2: uma coisa horrorosa que toma conta de todas as cidades do Brasil,
1: é,
2: né?
1: Horrível.
2: Acho tão feio, cara.
1: Horrível.
2: Mas, olha, é impressionante. Mas eles passando, eles veem como a natureza, ela enfrenta mesmo as dificuldades, né, cara?
1: Verdade. Ela vai se adaptando. É, porque se parar pra pensar, nós invadimos o espaço dos animais.
2: É
3: verdade, gente. Porque aqui antigamente era só a floresta.
2: Exatamente, Pidão.
3: Aqui era só a floresta. Aqui era só a floresta.
2: Fala mais alto, né?
3: Não, aqui era só a floresta.
2: Sim, sim.
3: Aí nós fomos invadindo. A cidade de pedra, a floresta de pedra.
2: Foi crescendo, foi crescendo.
3: Aí igual os bichinhos que você viu, o saguizinho, o que ele faz? Ah, cadê as árvores? Aí às vezes eles vão nas árvores que tem nas praças, mas aí eles têm que mudar de um lugar pro outro, eles vão pro fio.
2: Exatamente.
3: Acontece às vezes de um bichinho tomar um choque.
2: Pois é, eu fico imaginando, cara.
1: É, meu, é perigoso.
2: Numa dessa aí, né, pisa num fiozinho desencapado ali, já vai de base, né, gente?
3: Eu uma vez, já eu tava no meu rabaco, aí ia passando um saguizinho, aí eu fui, ele tomou um choquinho, né, Jadeu?
2: Mentira!
3: Tomou.
2: Oh, meu Deus!
3: Aí ele deu aquele gritinho, eu escutei o grito, e eu tenho essa coisa, né, essa sensibilidade.
2: Isso,
3: eu consigo, é como se eu conseguisse, Jadeu, conversar com os animais.
2: Mentira!
1: Eu tô falando que você é um bicho, tá?
3: Já deu, uma hora eu vou dar um peteleco nele.
2: Ele é uma pessoa que tem sensibilidade, homem.
3: Eu vou dar um peteleco na orelha dele.
2: Não dá um peteleco nele.
1: Eu gosto de perturbar ele.
2: Exatamente.
3: Então, ele deu gritinho, aí ele caiu.
2: Ah, meu Deus.
3: Era uma... Se eu não me engano, uma quarta-feira. Nessa época de frio. Garoa caindo. Eu escutei aquele gritinho, sabe, agudo, daquele animalzinho, e eu percebi que ali tinha um bichinho precisando de ajuda.
2: Oh, meu Deus.
3: Eu saí do meu rabaco, olhei para um lado, olhei para o outro, nada vi. Mas foi quando, sabe, parecia que alguma coisa me chamava, aquela... Eu olhei para o chão e ali estava aquele corpo. Como dizia o nosso saudoso Silvio Luiz. Tinha um corpo estendido no chão.
4: Oh! Pelo amor dos meus filhinhos. Ih, olho no lance.
3: Eu fui lá, Jadeu. O meu corpo estremeceu, mas ali eu precisava aquele corpo ali estendido no chão e já molhado pela chuva que caía. Eu estendi minhas duas mãozinhas e ali aquele ser inofensivo e indefeso cabia em uma mão só. Eu o peguei, ele desfalecido. Eu já não percebia ali pulso. Eu não percebia a respiração.
2: Meu Deus.
3: Eu levei ele rapidamente para meu rabaco. Coloquei ele em cima da minha mesinha feita de caucha de maçã. E comecei os primeiros socorros. Massagem cardíaca.
2: Oh, meu Deus.
3: Dedo mindinho no peitinho dele.
2: Uhum.
3: Só que, ó. Eu fui pressionando o meu dedo mindinho.
2: Não pode forçar, né?
3: Não, porque ele tem a costelinha muito fraca.
2: É muito fraquinho, parece você.
3: Vou começar com gracinha ou paro?
1: Peraí, não, ele só comentou.
3: Eu comecei a massagem cardíaca, os primeiros socorros. E eu não conseguia fazer uma respiração boca a boca, porque se eu fosse fazer, eu engolia ele.
2: Que sorte dele, hein?
3: Até porque era de manhã e não tinha escovado o dente. Eu... Já pedindo ao santo dos bichinhos... Eu falei, dá oportunidade pra esse bichinho. E continuei fazendo a massagem cardíaca. Eu embrulhei ele na minha toalhinha de rosto.
2: Oh, meu Deus.
3: E foi quando os olhinhos dele começou lentamente a abrir.
2: Ainda bem, ainda bem.
1: Graças a Deus.
2: Ainda bem.
1: Eu percebo nesse momento, Pedroso, os ouvintes todos parados e com compaixão também, sim, imaginando qual será o final dessa história.
3: Eu pressionando ali o tórax dele, os olhinhos dele abriam os olhinhos. Ele abriu os outros olhinhos. Eram só dois, né? É que dá a impressão que tinha. Ele olhou dentro dos meus olhos e uma lágrima, pequenininha, do tamanho daquele ser, rolou no seu rosto.
5: Oh, meu Deus.
3: Ele olhou pra mim. Eu peguei ele, aproximei ele bem perto do meu rosto.
5: Ai, que emoção.
3: Ele olhou pra mim com lágrimas no rosto. Ali eu também não consegui me conter e comecei a chorar. Ele olhou bem nos meus olhos, em forma de agradecimento. Adivinha o que ele falou pra mim?
5: O que que ele falou, Pidoncio?
3: Mamãe!
2: Ah, vai te catar!
6: Você foi embora pra ser o quê? Pra ser eles, não foi?

0: GFM Leonardo, mentira que virou paixão. Gente, acabou! Ai, ai, ai, ai. Acabou, gente! Terminou o Band Bom Dia, já era, já era. Se você acordou agora, perdeu, perdeu, perdeu. Mas calma, não fica triste não, sabe por quê? Daqui a pouquinho vai começar o Top 5 da Hora do Ronco! E claro, a sua participação é sempre muito bem-vinda. Manda aí aquela piadinha infame, aquela piadinha sem graça, que você tem vergonha alheia. Pode contar pra gente, pode contar pra gente. Se a gente vai rir, não sei. É muito forte falar que a gente vai rir. É, não posso prometer. Mas conta pra gente aí, tá bom? Participe através do nosso WhatsApp 11 99991 9197. Manda aí a sua mensagem. Bora fazer aquela resenha diária, aquela resenha matinal. Como é que é? Acordou de empolgadão, empolgadona? Ai, que gostoso! Acordar sábado de manhã, que delícia! Manda sua mensagem pra gente. Daqui a pouquinho eu coloco a sua participação ao vivo aqui no Top 5 da Hora do Ronco.
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0: 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Fala, meu povo! Excelente manhã de sabadão pra você que tá junto com a gente aqui na Band FM. Vai começar, hein? Agora não tem jeito, é, não. Até tentei, mas não tem jeito. Vai começar. É. A partir de agora, top 5 da hora do ronco. Aqui na sua rádio do seu jeito.
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0: 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Eita, que beleza, gente! Vamos lá, começou. É, não tem jeito, tá vendo? Ó, agora você vai ter que ficar com a gente, não tem essa. Começou o Top 5 da Hora do Ronco. A partir de agora, a gente traz os melhores momentos da semana, ou pelo menos os que a gente acha, né? E a gente repete nesse sabadão pra você acordar já no bom humor, já acordar na zoeirinha, naquela resenha da manhã, tá bom? Fique à vontade, manda aí aquela sua besteirinha, aquela sua zoeirinha através do nosso WhatsApp 11999919197. Ai, ai, ai, quando eu abro aqui a possibilidade do ouvinte participar, dá até medo, mas eu quero a sua mensagem aqui, tá bom? Participa com a gente. Enquanto isso, vamos começar o Top 5 da Hora do Ronco com um momento do Ronco.
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16: A amizade é uma coisa bacana. Eu e mais 5 amigos, a gente toda quarta-feira se encontra. Amigos de infância e tal. E toma uma, toma outra. Aí surgiu o papo da morte.
15: Meu Jesus.
16: É, tá, morri e tal. Aí eu falei, puxa vida, nós todos vamos pro céu. Agora, no céu, pô, será que tem barzinho pra tomar umas? Será que tem uma boatezinha? Será que tem um cassino? Pô, a gente vai lá, desprevenido, e se precisar de dinheiro no céu? Os outros falam, pô, é verdade. Então vamos fazer o seguinte. Um de nós vai morrer primeiro. Então os outros 5 vão pegar aí 10 mil reais em dinheiro e vão botar no caixão do que morrer primeiro. Pelo menos quando chegar lá no céu, pô, o cara vai ter 50 mil reais para as primeiras necessidades.
15: Uhum.
16: E foi combinado. Passaram vários e vários anos aí. De repente, estou fazendo um programa aqui, Hora do Ronco. Final de programa. Me ligam que o Matias morreu. Pô, e me avisaram, olha, o velório dele é só até as 10 da manhã. Falei, puxa vida, tem um programa até as 9 e tal. Era longe o velório. Falei, bom, mas eu vou, com certeza. Pô, Matias, grande amigo, tudo. Fiquei chateado. E durante o caminho eu me lembrei que promessa que nós fizemos, cada um por 10 mil no caixão, para algumas necessidades no céu, né? Pô, cheguei em cima da hora.
0: Ô, oh, meu Deus!
16: É. Tava fechando o caixão, os outros já puseram 40 mil lá. Os outros 4 puseram 40 mil no caixão, e eu desprevenido, não tive dúvida.
15: Ô, o que que você fez, seu Pedro?
16: Eu fiz um cheque de 50 mil a portador e peguei os 40 mil.
15: Meu Deus do céu!
16: Peraí, pô. Desconto é no céu.
15: Cheque!

0: Rede FM Kleber e Cauã, Mil Adjetivos. Aula de inglês com Prof. Pidoncio. Olha lá!
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3: Com o professor Pidoncio Pidonga da Silva. Vamos lá, bora.
4: Aí as crianças vêm e você fazendo isso comigo, acha que pode fazer com coleguinha. Por favor. Já pai de 3 filhos, vô de 3 netas. 4 netas.
3: É, vai ficar complicado, velho.
4: Por favor, hein?
3: Aí você pesou o clima, Pidoncio. Pesou o clima.
4: Não é piso. Jadeu, se eu não dou essa bronca, as crianças, elas vão achar que é normal.
3: É,
4: hoje tudo é normal.
3: Isso é verdade.
4: Normal.
3: Isso é verdade. Não se pode
4: normalizar. Peraí, só um minutinho. O que é isso aí? Não, aqui não. Na hora do intervalo, aqui não. Pode parar.
3: O que foi?
4: Não, estão formando aura. Para. Se quiser. Que é isso? Ninguém quer acordar às 6 da manhã e parar de trabalhar às 7 da noite, né?
3: E posso falar? Coloca uma regra aí. Farmou aura, é diretoria, hein?
4: Diretoria, eu tô vindo pra fazer, vai farmar aura lá pra diretora.
3: Aura pra quê, rapaz? Vamos lá, Pidoncio.
4: Estão prestando atenção?
3: Estão prestando atenção.
4: As meninas.
3: Vamos lá, o glorioso...
5: Sabe o que é pior? Elas estão prestando atenção mesmo.
4: meu querido, você tá tirando...
3: O Anderson Costa...
4: Índice Kist.
3: O Índice Kist, ele quer saber qual é o significado da palavra steel. Steel.
4: Muito bem. Eu tava ontem na Creuza Costureira, ela tá fazendo umas roupinhas pra mim, né? Ela pega retalho.
3: Meu Jesus.
5: O que é? Você vai fazer papel de palhaço?
3: Fica parecendo um espantalho?
4: Você também vai ficar tirando a barra da minha cara?
5: Ah, não, é pra festa junina.
3: É, não, mas já acabou, né?
4: Não é, eu posso lançar moda ou não?
3: Tá, pode.
4: Não tem o Homero Brito lá que faz as...
3: Sim.
5: Romero Brito, né? Romero.
3: É isso aí.
4: Bom, vamos lá, qual é a palavra?
3: Estilo.
4: Então, aí tava lá o na Creuza Costureira conversando com ela. E ela vai me fazer a roupa porque eu recolho ali, varro pra ela o quintal. Ela vai fazer uma troca de serviço. E aí chegou um cara, bateu palma, ele queria o quê? Ele é mecânico. Aí ele queria levar os retalhos pra quê? Pra na mecânica limpar a mão, né? Aí ele conversando comigo e tal, e eu tenho mania de chamar as pessoas de tio. Aí ele falou, posso pegar esse aqui? Eu falei, isso, tio.
3: Realmente...
4: Porque tinha uns sacos de... Aí eu falei, isso...
3: Eu já entendi. Na minha concepção do que eu aprendi, steel é aço em inglês.
4: O quê?
3: Aço.
4: Você tem tio?
3: Tenho tio. Tio Mano. Um abraço pro tio Mano aí. Tá junto. Tio Petrúcio também.
4: Tio Petrúcio tá vivo?
3: Tá
4: vivo. Não, sério, tá vivo o tio Petrúcio?
3: Tá vivo,
4: né? Tio Petrúcio.
3: Quem morreu foi o tio Petrônio.

0: Band FM, Zezé de Camargo e Luciano, pra mudar a minha vida. Bom dia pra você. E agora tem o quadro Histórias que a Vida Conta.
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3: Lavou a mão.
4: Cadê? Você tem 15 minutos pra eu contar o que incomoda a minha mulher?
3: Putz, Ronco, acho que você vai ter que dar uma resumida aí nos problemas.
4: Vamos lá. Eu não posso fumar dentro de casa. Aí tenho que ir na varanda. Aí, no 17º andar, põe o cinzeiro lá. Por que que não fechou a porta aí? A fumaça vai entrar na sala. Por que que não limpou a... Ia falar porra, mas não falei. A porcaria...
0: evita.
4: Do cinzeiro.
0: Evita falar.
4: Ah, vai pegar alguma coisa na geladeira? Você deixa a porta aberta e fica fazendo barulho pra fechar a porta e você não fecha. Olha aí, vai fazer aquele nesse café lá, no seu café expresso, você tem que limpar o aparelho, porque senão vai ficar com um monte de café lá na pia.
3: Meu Deus.
4: Ah, custa você depois tomar banho, levar as roupas para a lavanderia? Algumas delas. Agora, a pior, que me deixa assim, você sabe que eu gosto de cantar.
3: Sei, o senhor é um dos seus principais dons, né?
0: É verdade. Sim.
4: E eu não sei tomar banho sem cantar. E ela pega e vai lá e fala: dá pra você ou calar a boca ou fechar a porta aí pra não molhar todo o banheiro? Você vê como que eu sou.
3: Oh, meu Deus. Você é todos os dias isso aí?
0: Caramba.
4: Ah, eu não posso comer batatinha e salgadinho no sofá também, que ela disse que suja. Tá. E ela tem aquele negócio que nós estamos sorteando. Como é que é? O robô?
3: O aspirador robô.
4: Aspirador robô. O aspirador robô me enche o saco fazendo barulho, não consigo ouvir a televisão. E eu pego e desligo o robô. Se desliga, por que que você não limpa? Agora hoje, eu vou tomar banho cantando bem alto pra te incomodar.
3: Muito que já escolheu a música?
4: Eu vou contar pra todos a história de um rapaz que sou eu. Que tinha muito tempo a fama de ser mau. Seu nome era temido, sabia tirar bem. Seu gênio violento jamais gostou de alguém.
0: Ela tem razão.
4: E ninguém jamais
0: ela
4: viveu fome.

0: Band FM, Matheus e Cauã, com Lauana Prado. Admita aí, senhoras e senhores, a Rose participou com a gente na última semana e a participação dela rendeu a quinta posição aqui no Top 5.
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0: Alô?
2: Alô, bom dia, meus lindos!
0: Bom dia, quem é?
2: Roseli.
0: Roseli, certo. Roseli, conta pra gente aqui se você já fingiu gostar de alguma coisa, de alguém, só pra agradar.
2: Então, no começo do meu casamento, meu marido ele é roqueiro, né? E eu sou quase crente, eu gosto de todo tipo de música, mas eu gosto muito de pagode. E roqueiro não gosta muito de pagode. Eu fingia não gostar. Mas hoje não, hoje eu ouço meus pagodes, ele não implica, mas também não gosta. Mas não, a gente não briga por isso, né? Mas eu não escondo mais que eu gosto dos meus pagodinhos.
0: E ele não gosta de pagode?
2: Não, não gosta.
0: E você não gosta de rock?
2: Não, eu gosto de rock. Eu só gosto de rock nacional. Ele não, ele gosta de todo tipo de rock.
3: É, ela é eclética, ele não. Ele é não consegue. Não, eclética, gosta de tudo.
0: Eu tenho a solução.
3: Qual é a solução, seu Pedro?
0: Cada um compra uma vitrola e ouve o que quer.
3: Vitrola!
1: Compra uma vitrola aí, gente.
3: A hora do... Uma vitrola!

0: Band FM, Victor e Léo na linha do tempo. Chama ele lá, gente. Lorota, ô Lorota, sua vez,
1: top
0: chega aí.
1: Five.
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0: Agora já era.
3: O Lorota malandro do Band.

0: Muito bom dia, como estamos? Como está o senhor?
1: Deixa eu me aconchegar aqui, mano. Sentei, mano. Eu tô bem, e você?
0: Estou muito bem. Você, como é que você tá?
1: Não, eu tô bem, mas melhora.
0: Ah, muito bem.
1: Ora. Fica quase 100%.
0: Exatamente.
1: Bom dia, meninas. Bom dia. Vocês estão bem, meninas? Sabe que eu tenho essa coisa muito... Eu quase tive uma irmã, né, mano?
0: É mesmo? Ah, você é filho único, né?
1: Filho único. Mas era por parte de pai, né? Minha irmã. Oh, saudade dela.
0: Mas
1: Sônia.
0: Como assim? Quase teve uma irmã?
1: Porque é parte de pai, né? Ela,
0: ah!
1: Ela... Foi 3 dias só. Três dias.
0: Oh, meu Deus do céu.
1: Mas minha mãe conheceu o cara no forró. Mas ficou só sexta, sábado e domingo. Então.
0: Depois seguiu, cada um seguiu sua vida.
1: Eu
0: né?
1: me apeguei, eu peguei minha irmã. Eu queria ter uma irmã, mano, sabe?
0: Então.
1: Oh, poder dividir as coisas com ela, poder bater um papo.
0: Mas é bom que filho único também. É muito mimado, né, o Lorota? Tem essa vantagem, né?
1: Mas falou tudo.
0: Vocês moram com os pais de vocês ainda?
1: É.
0: Ó, tá vendo?
1: Não.
0: A Camila já não mora mais.
1: Já não mora mais. Mora sozinha.
0: Lorota já mora com a mãe ainda, né?
1: Poxa vida, mano. Você é nova, quantos anos você tem? 20 anos.
0: 20 anos já saiu
1: você,
0: de casa.
1: Você, Lorota, esse ano eu comprei 56 anos com a minha mãe.
0: E a sua idade qual que
1: é? 56. Mas assim, eu tô acostumado, né? Minha mãe me acostumou, porque eu... Por exemplo, antes de vir pra cá, eu tomei meu café da manhã reforçado.
0: Tá.
1: Tinha ovo. Tinha pão com mortadela e o que eu mais gosto é minha tigelinha com sopinha de leite e pão.
0: Ah, eu adoro.
1: Você corta o pão com a manteiga?
0: Sim,
1: já
0: sim.
1: Com a pandeira, coloca no, faz o leite ali com a chocolatada e joga o pedacinho de pão e depois só na colher, mano.
0: Isso, não é você que faz, a sua mãe que
1: minha
0: já
1: mãe.
0: Deixa preparado.
1: Minha mãe
0: já acorda cedo.
1: Isso, ela me chama primeiro, né? Me acorda. Aí ela deixa a roupinha separada no banheiro.
0: Tá, meu, né? Deus do céu.
1: Ah, peraí, você não pega nem tua roupa.
0: Você não é capaz de preparar a tua roupa pra depois tomar banho?
1: Não. Gente.
0: Meu Jesus.
1: Saindo pra trabalhar, né, malandro? Então minha mãe cuida de mim. Então, então a gente tem esse carinho muito grande. E eu não vou deixar minha mãe também, né, malandro?
0: É, deixar isso, minha mãe. É isso aí.
1: Mas já, assim, igual eu falei pra você, tô pensando em sair de casa, já tô comecei até a construir já, né?
0: Tá, legal. É muito longe da sua mãe? Onde é que vai ficar?
1: Não, lembro que tal, era uma edícula. Ah, meu, peraí.
0: Agora, aí você me quebra, né?

0: Tarde FM Ferrugem, arrependidaço. Oi.
1: E aí, Fernando Cedro, beleza, bichão?
0: Fala aí.
1: Tô indo embora aqui com meu camarada aqui, o Laércio. Vou dar uma fiada pra você aí, beleza?
0: Manda.
1: Qual que é a diferença do ginecologista pro urologista, você sabe?
0: Não.
1: É o cheiro do dedo, bacana. Um abraço, Fernandão.
0: Ah, vai te cantar, pelo amor de Deus. Vai.
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2: Baiano. Meu amigo Pidonço.
3: Oi,
2: João. Vamos girar a roleta agora.
3: Ah, legal. É. Obrigado, Jadeu.
2: É isso, tamo junto. Médico,
4: mineiro, mendigo, namorado, padre, papagaio, pastor, português,
1: religião, profissão, médico.
2: Médico.
3: Médico.
2: Nossa.
3: Médico. Médico. Tá. O cara foi no médico. Aí mostrou o corpo, mostrou o pé. Aí o doutor falou, no pé eu já identifiquei que você tem. Aí o médico olhou. Aí o médico falou, pera só, atendeu o telefone. Atendeu o telefone, passou uns 5 minutos, voltou. E aí, doutor? Aí o médico olhou bem pra ele e falou, você tem olho de peixe. Ele olhou pro médico e falou, você tem focinho de porco, tá? Você tem uma cara de porco.
2: Não,
3: cara de...
2: meu filho!

0: Fernando Costa Saudade, o Severino!
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3: Bora falar com o Severino, calma mais. É o Severino.
4: Dá licença!
3: Entre, Severino, entre!
4: Ô, seu Tadeu, dá licença!
3: Tu sabe como é que é? Só levanta o pinguelo do portão e entra, rapaz.
4: Mas tá travado, tem ferrujado, vice?
3: Rapaz.
4: Pronto, aqui, pronto.
3: Só passar um olhinho, né?
4: Bom dia, cheguei.
3: Bom dia.
4: Eu vou, viu, seu Tadeu? Tu tá bem?
3: Tô bem, o senhor?
4: Como é que tu tá? Como é que tava tu? Passei a noite costurando. Então... Eu vou, deixa eu dizer uma coisa. Eu vou trazer, da próxima vez que eu vi, um olhinho pra pôr no pinguelo, viu?
3: É,
4: porque não tá, ele. Não tá subindo. Tá
5: comedor de jumento.
4: Eu tô falando, Cícero. Tá enferrujado, viu? Rapaz do céu, como é que tu tá, mesmo? Bem?
3: Tô bem, graças a Deus, seu Severino. O senhor só tá bom, tá com uma cara boa, seu Severino. Você tá frequentando academia, tá? Tu tá fazendo ginástica, tá?
4: Eu tava achando que ninguém ia falar não, hein?
3: É mesmo?
4: É, tô. Abriu lá, perto de casa, lá na academia. E aí, eu fui lá fazer a inscrição, né? Eu não ia não, mas aí a mocinha...
3: Não tem como dizer não, né?
4: Não, que a mocinha falou... Quantos anos o senhor tem? Eu falei a minha idade. Mas, papai, não parece.
3: Pronto, já pra fazer elogio.
4: Já,
3: né?
4: Começou. Eu falei, mas tu pode melhorar, viu? É porque eu falei, como? Ela falou, não, vai exercício, academia, musculação, essas coisas, né? Aí ela falou, como é a inauguração da academia, a gente tá fazendo um precinho especial, tá? Primeiro ano tu paga tanto, depois de um ano tu paga o triplo, né?
3: É assim que funciona,
4: é,
3: né?
4: Bem assim. É só pra incentivar. Aí tu entra, aí eu entrei, né? Aí eu tô... Tu já tô melhor já, é?
3: Já tá. Tu fizeste a primeira aula já?
4: Isso.
3: É mesmo? O que tu achou? O que tu fez?
4: Rapaz, o que eu achei? Mas eu vou falar pra tu. Eu vi uns cabra lá, estranho, não sei, mas não sei. É. Rapaz, uns caras com... Aí eles fazendo força pra acabar baitola, rapaz.
3: Tem gente que vai na academia só pra se exibir. Essa é a grande verdade. Essa é a grande verdade.
4: Isso que eu achei.
3: Tem gente que vai lá pra treinar certinho, cuidar da saúde, legal.
4: Rapaz, posso falar uma coisa pra tu?
3: Passa de desfilar.
4: Posso falar uma coisa pra tu? Foi o que eu percebi, porque o cara gemia pra erguer 50 quilos ali num tal de sucrino.
3: É supino que chama, né?
4: E o bicho, eita, é fazendo um gemendo. Rapaz, eu ergo dois sacos de cimento, um em cada mão aqui, ó.
3: Tome.
4: E nem gemo, rapaz.
3: Tá, velho. Como é que ele gemia, seu Severino?
4: Ai. Eu falei, ih, rapaz.
3: Capa.
4: Eu fiquei imaginando, ele tá erguendo aquela barra, ou tem uma barra nele.
6: A hora do...
4: Mas vou voltar hoje, viu?
3: Volte, seu Severino.
4: Vou voltar, porque eu vi uma...

0: da sua...
1: Band FM Marília Mendonça, segundo Amor da Sua Vida. E agora a gente vai ficar bem informados, porque está no ar o Jornal do Ronco.
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4: Entra no ar o Aqui a Bola, o Mundo Cão. A influenciadora Cris Galera, que é especialista nas atividades de mulheres que criam conteúdo adulto e promovem encontros, criou uma ferramenta para tentar flagrar homens infiéis.
5: Ela desenvolveu uma mulher virtual com inteligência artificial para testar parceiros de mulheres desconfiadas.
4: A modelo virtual é utilizada em plataformas adultas para atrair a atenção de homens. Inicialmente, eles garantem que não traem as parceiras. Mas conforme a mulher vai assistindo no contato, alguns baixam a guarda e cedem.
5: Os comens... Ah, não. Tem mais, tem só mais um.
4: Peraí,
5: você tá muito apressado, viu?
4: Não é, não rodar o TP. Peraí, aqui, agora sim.
5: Cris disse que já faturou 60 mil reais com a nova ideia, que é procurada por mulheres que querem testar seus parceiros.
4: Daqui a pouco, Gil Gomes e a mulher que perdeu a orelha no vagão de trem. Mas agora, Pedro Luiz Ronco comenta.
6: Olha, vou entrar aí nesse site aí. Eu quero ver se vamos fazer a minha ferramenta funcionar.
5: Virtualmente?
4: A ferramenta?
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0: FM, Gustavo Lima, Bala Alojada. E o William participou aqui nessa última semana da Hora do Ronco e rendeu uma participação incrível que a gente vai conferir agora aqui no Top 5 da Hora do Ronco.
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2: Alô, bom dia.
0: Bom dia. Quem é?
3: Alô?
4: Alô, é?
3: Oi, quem fala? Alô?
2: Ih. É o William.
0: É o William. Oi. Dá pra responder, pô? Ô, oh, William, já aconteceu alguma coisa engraçada, William?
3: Ô, oh, William, você tá no ar, William, pelo amor de Deus. Alô?
2: Tá ruim a ligação, não dá pra ouvir? Ah, agora eu tô ouvindo.
3: Agora tá ouvindo?
0: Ah, limpa, ah, limpa a orelha.
3: Fala aí, situação engraçada na hora do love.
2: Então, eu tava com a menina no motel, fizemos o love e tudo, aí na hora da banheira, tava lá tomando aquele banho gostoso e de repente eu fui sair. Quando eu dei um passo, bati a testa na porta, tava fechada, era muito limpa a porta.
3: Ai, meu Deus do céu, vidro, né?
2: Aí eu fiquei com um galo na testa.
3: Que situação, hein?
2: Foi. E ela rachou o bico, caiu na risada.
0: É, tem certeza que não é chifre?
3: Toma cuidado, velho.
5: Energia, gente!

0: Rede FM, Daniel, com Jorge Matheus. Alguém é o que você tá curtindo aqui, o Top 5 da Hora do Ronco. Olá!
1: Tem infame? Oi? Então deixa comigo.
0: Ah, é piada infame,
1: Dois dinossauros, Fifo, namorando, sabe? Mas naquele enrosca, para daqui, para dali. Aí um olhou pro outro e falou assim, ó, o cometa já caiu? Ele falou, não, ainda não. E essa cratera aqui?
0: Foram vocês fizeram isso aí.
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0: Fala, meu povo. Tudo certo por aí, né? Eu sou o Fernando César. E a gente continua com o Top 5 da Hora do Ronco. Aí, nesse momento, a gente vai girar a roleta de piadas, hein? Alguém pode segurar o Pidonço? Ele tá fugindo. Pidonço, vem contar piada aqui, viu? Não, não, não foge foge não, não foge não. 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Vem cá, vem cá, vem cá.
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5: Joãozinho,
6: ele tá prestando atenção numa coisa e ele fala que não. Girou. Com medo. Com medo de quê?
5: Girou.
6: Girou. Namorado. E uma hora vai, ó.
8: Pastor. Português. Religião.
5: Vamos lá, vai.
4: Profissão.
9: Opa.
6: Quebrou.
9: Não, não, é só apertar o botão que vai sair aqui, ó.
6: Não, quebrou.
9: Não, apertar o botão vai sair.
6: Futebol.
9: Futebol. Olha que coincidência. A gente tem a final da Copa.
6: Eu quase me senti no jogo, né? Parecia aquela vinheta, né?
9: É.
6: Havaianas, não tem cheiro e solta tira. Não sei como é que é.
9: Raider, dê férias para os seus pés.
6: Isso, isso. Vamos, filho. Ô, já deu. Futebol. Jogador, sabe, o jogador... Engraçado, às vezes as pessoas pensam que os outros são heróis. Jogador é herói, mas jogador também tem sentimento. O jogador entrou pra jogar, mas tava meio triste. Meio chateado, sabe? Meio depressivo. Mas entrou pra jogar. Aí o juiz apontou pra ele, pi, apitou. Aí o jogador olhou pro juiz, bem sério, falou: o que foi, juiz? Você fez falta. Ele foi, abraçou o juiz e falou: você também.
9: Tava carente, né?
16: Oh, bota carente nisso.

0: FM, tá aí Simone Mendes, direitos iguais aqui no Top 5 da do Ronco, 8 horas e 1 minuto. E agora a gente confere a terceira posição do Top 5.
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2: Alô, bom dia.
3: Bom dia, quem é?
2: Tati Perigosa.
3: Tati, perigosa.
4: Ai, que medo.
2: Bom dia, Tadeu.
5: Bom dia.
2: Bom dia, homem vinheta.
4: Bom dia.
2: Bom dia, Pidon.
6: Bom dia, fia.
2: Meu amor, seu Pedro Ronco, meu crush.
3: O quê?
5: Você é o crush dela.
3: Ah, tá,
5: crush. A paixão.
2: Quer dizer, crush. Eu tomei o quê, gente?
3: Não, faz tempo que eu não tomo crush. Eu agora tenho tomado Fanta.
2: Nossa, da nossa época, né? É muito antigo esse refri. Acabei de entregar a minha idade agora.
3: Por favor, história de amizade.
2: Então, é o seguinte, um amigo meu que era gay, né? Ele tava ainda dentro do armário. Jadil.
5: Não sou eu, não. Eu não nem conheço a Tati.
2: Ele deu antes. Então, aí ele pediu pra mim fingir que era a namorada dele numa festa familiar. Aí, beleza, eu fui. Aí no final da festa, todo mundo cheio da garapa, pegaram ele beijando um amigo do primo, né? Além de eu ter passado por mentirosa, corna de gay, já pensou, Ronco?
5: Ele não sustentou o disfarce por muito tempo, né?
4: Não deu.
2: Não aguentou. Aí foi obrigado a sair do armário e eu ainda passei por mentirosa. Pode isso?
5: Olha que loucura.
3: Fala a verdade, você entrou no armário ou não?
5: Não, não.
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5: É o amigo dela.
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6: Caraca, é essa, hein? Nunca mais tomo caldo de cana.

0: Band FM Chitãozinho Chororó. Alô, 8 horas e 6 minutos. O que? Você tá com soninho? Tá com preguicinha? Então bora começar a balada do vinheta.
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1: Hoje no Bande Bom Dia nós fizemos o esquenta, foi maravilhoso, até porque o ouvinte estava pegando meio no tranco, aquele soninho, aquela coisa de, ah, tô acordando agora, mas agora, você já despertou? Como é? Bom dia, meninos, pode entrar.
2: Bom dia.
1: Não.
3: Opa.
1: Vou falar a mesma coisa, que é, tão de luto? Bora, aí, pô, é isso que a gente quer. Ah, olha o índio aí, o índio é demais, cara. Ele sempre tá em alerta. É que ele fuma um cachimbo da paz, você viu?
2: Exatamente.
1: Ninguém me tira da cabeça que o que os índios fumam lá no cachimbo da paz.
2: Né? Paga a fumaça do revólver da pistola.
1: Manda bolada no cachola. Acende, puxa, prende, passa. Índio quer cachimbo, índio quer fazer fumaça.
2: Muito bem, DJ Vinheta, pra quem tá ouvindo a gente agora no carro, no trânsito, dá pra fazer também, né?
1: Dá pra fazer. Onde ele estiver, a balada é onde você estiver. Hoje o rapaz mandou, tava ordenhando a vaca?
2: Exato.
1: mandou a foto.
2: O rapaz ordenhando a vaca, tava fazendo a balada. Então, bom, não tem desculpa, hein?
1: Então não tem desculpas. Tá com a mão na teta, vai fazer também. Bora. A vaca, gente!
2: Vinhetas BA.
1: Por que vai falar o seio da vaca?
2: É teta.
1: Tô ordenando o seio da vaca.
2: Não, é teta mesmo. The number one, DJ Vinhetas B. Vambora então, hein, gente? Vamos lá.
1: Vai começar a maior balada do planeta. Aqui, você mergulha no insano. Aqui, o seu corpo começa a estremecer. A entrega é aos poucos, mas você vai mergulhar.
2: Mergulhar. Eu posso farmar a aura enquanto tô fazendo a balada?
1: Pode. Nós vamos farmar a aura aqui pra você ver.
2: Tá liberado, tá?
1: Nós vamos fazer a balada farmando aura hoje, tá bom? Então, quem quiser ver, bandfm.com.br. Band. E aí, tá no carro, no trabalho, em casa, aonde você estiver?
2: Conta pra gente, 11 99991-9197. Tá fazendo mastiga onde, hein?
1: Aonde?
2: Pode falar. Hein?
1: Vamos fazer isso pegar fogo? Vamos?
2: Vambora.
1: Menos no trem.
2: Pelo amor de Deus. Pela que hoje não aconteça nada, hein?
1: Não tinha um motoqueiro fantasma, tinha um trem fantasma.
2: Exatamente. Agora. Que seja hoje um caminho tranquilo, gente. Vai subir!
1: Deixa subir. Ai, que legal! Passaram manteiga na cabeça do meu dedo! Mastiga! Mastiga!
2: Oh, yeah.
1: Abriu, fechou. Contraiu e relaxou. Unda! Trocaram o dedo bem no meio do meu olho! Bandi! Aqui você fica maluco.
2: Ó, manda mensagem de áudio agora no WhatsApp.
1: Manda!
2: 11 99991-9197. Fala o teu nome e diga, tô mastigando.
1: É isso.
2: O teu nome, tô mastigando.
1: Tipo, a gente quer saber.
2: Tô mastigando.
1: É isso.
2: A Débora tá mastigando toda sexta que ela coloca o rádio na Band FM pra mastigar.
1: Aí, gente.
2: Um beijo pra você, muito obrigado pela mensagem, menina.
1: Band.
2: Tudo de bom. Olha, o povo tá mastigando aqui, já vou mandar áudio. Vou dar o play aqui, peraí.
1: Vamos soltando.
4: Aí, que motorista aplicativo de Mauá. Acabei de engolir minha esposa.
2: Acabou de engolir a esposa.
1: Engoliu a esposa.
5: Band, meninos, meu nome é Márcio, tô na rua e tô mastigando.
1: Boa.
6: Bianca, tô mastigando.
1: Aí, Bianca,
2: um beijo.
4: Ai, eu... Fábio aqui de Santo André, motorista Fábio. De aplicativo. Tô mastigando um passageiro agora, gente.
1: Cuidado, hein?
4: Ai, que delícia.
1: Vai ganhar só 3 estrelas.
4: Bom dia, Alexandre, motorista de aplicativo.
1: Fala, Ale.
4: Ai, eu tô mastigando.
1: Deixa subir.
2: Deixa mastigar.
1: Agora é com a Aura, hein?
2: Agora é com a Aura.
1: Band FM.

0: como dizia. O jeito tá acontecendo com vocês, hein?
1: Farmando aura aqui no estúdio, farmando aura. E o povo não para de mandar mensagem, vambora.
2: Bom dia, bom dia. Eu tô mastigando. Ah, engasguei.
3: Tá bom, acho que chega, né?
4: Parou, parou. A hora do ronco.
5: Gente, o que é isso, hein?
6: Ai, meu Deus.
0: Eu acho que vocês chegaram ao extremo.

0: Band FM, Sorriso Maroto com Ferrugem, Grupo Bens a Deus, perdas e danos aqui no Top 5 da Hora do Ronco. Opa!
1: Band FM, bom dia pra todos.
0: Bom dia!
1: Valeu, Band. Então, valeu. Eu vou falar uma piadinha aqui.
0: Ih, lá vem.
1: Então, tinha um casal de anã namorando, e aí o marido falou assim.
0: Certo.
1: O namorado falou assim, vamos fazer um 34,5? 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
0: Ó, que sacanagem, cara. Ó, pelo amor de Deus.
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3: Segunda aula do inglês pra vocês.
4: Com o professor Pidoncio Pidunga da Silva. Vamos lá, vambora.
5: Não pode ignorar porque a própria palavra já diz ignorar, ignorância, do latim ignorian.
4: Como é que é o latim?
5: Ignorian.
4: Tá parecendo francês.
5: É, muito bom.
4: Enfim, você é o professor, você tá aqui pra ensinar a gente. Vamos aprender, né, professor?
5: Tô de olho nas meninas, né?
4: É, tô vendo.
5: Tá, tão prestando atenção?
4: A Aninha, novamente, sem fazer nada aqui no estúdio, impressionante. Esse ciclo eterno seu aqui no, na hora do ronco, né, Aninha? Muito bem.
5: Triste pra nós, né, que já tá...
4: É.
5: Já, ela já tá escalando a Camila pra ficar no lugar dela, porque ela não aguenta a gente.
4: Não, ninguém aguenta, né, Pidoncio?
5: A única coisa que ela aguenta é minha aula.
4: É isso aí, vamos lá. Ô, Titi Pidoncio, vamos lá porque a Alessandra...
5: Ilicindre.
4: Ela quer saber, professor, qual é o significado da palavra match.
3: Meu Deus.
5: É... Ô, Jadeu, alguma vez... Né, eu vou colocar você, ô Vinheta, porque você fica me provocando, você fica... Ô, Jadeu, o Vinheta já te provocou alguma vez?
4: Em qual sentido?
5: Ah, não, você vê as brincadeiras que vocês fazem comigo? Fica... Aí, ó,
4: já provocou.
5: Então, o dia que ele fizer de novo, mete a mão na cara dele.
1: Ó, primeiro que não pode citar violência.
4: Não pode, a gente não pode ir pra violência, pro... Primeiro diálogo.
3: Mas se bem que um não... tapinha na cara.
4: E se não resolver, tapa na cara, enforcadinha.
1: Isso, murro na costela que se dá aqui, mas... pra não quebrar, tá?
4: Ô, professor, já vou falar naquele aplicativo Tinder? O Tinder, o aplicativo de relacionamento?
5: Não é aquele que assa no Natal?
1: Não, aí é Tinder.
4: Ah, peraí. E aí, quando é pra encontrar outras pessoas? E aí, quando as suas características... É, correspondem com a característica de outra pessoa, dá match. Então, match é o quê? Match é corresponder, combinar. Então, você combinou com outra pessoa.
5: Mas é quando combina, dá o quê no final?
4: Deu match.
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1: Oh, né?
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2: Ela anda de mobilete.
3: Ela é linda, né?
2: Curte a Gretchen.
4: Ela é uma delícia.
3: Maravilhosa.
1: Gostosa!
2: Gosta de chiclete.
1: Maravilhosa.
2: E ama fazer uma bola.
1: Entra, pode entrar.
2: Com vocês, Paulette.
5: Uma coisa,
3: ó, ela não anda, ela desfila.
5: Então vai,
3: né?
5: Assim, ó. Lá, tipo, ó. Eu aprendi as coisas, sabe?
3: Luz na passarela, gente. Ó, meu Deus.
5: Sempre
3: do céu.
5: Traça uma linha reta.
3: Tá.
5: Você traça uma linha reta e vem pisando nela. Ó, aqui,
3: isso,
5: ó.
3: Isso.
5: Na frente.
3: É assim.
5: Nunca assim, desleixada.
3: Não, tá? Não pode ser assim.
5: Porque você valoriza. Vai isso. De novo, ó.
3: Ó,
5: reta.
3: Ó.
5: Ó. E quebrou.
3: Quebrou aqui.
5: Ai, quem é, gente? Quem é?
3: Nossa nova companheira de trabalho.
5: Ai,
3: aqui.
5: Sério? Seja bem-vinda. Ó, tá? Seja bem-vinda. Aninha é um amor, viu?
3: É,
5: vai te tratar muito bem. Como é seu nome, linda?
3: Camila.
5: Linda. Ai, gente.
3: Camila! Camila!
5: Seja muito bem-vinda, viu? Sou Paulette, ando de mobilete, masco chiclete, curto a Gretchen, já dei no Chevette, eu vou fazer uma linha de sabão.
3: E faz isso que a menina vai embora amanhã.
4: Como é que você tá, Pau?
5: Gostosa.
3: Tá, olha.
5: Isso, maravilhosa, mas exuberante.
3: Isso aí salta os
5: linda.
3: Olhos, né? É.
5: Obrigada. Ai, eu tô bem, graças a Deus, depois dessas coisas de futebol, né?
3: Acabou, né? Passou, né?
5: Eu particularmente não gosto.
3: Você não curte muito
5: mas
3: futebol.
5: Mas eu não perdi um jogo. Gente, cada homem.
3: Copa do Mundo, né, Paulette?
5: Para, gente, eu ficava vendo aquelas pernas.
3: Fala um jogador que chamou tua atenção assim.
5: Ai, o da Noruega.
3: O Haaland.
5: Nossa, gente.
3: Ele é altão, né?
5: Que é aquilo,
3: é,
5: gente?
3: É.
5: Hein? Sabe branquinho.
3: A pronúncia oficial do nome dele é Rola, né?
5: É, então, eu fiquei sabendo, fiquei totalmente constrangida. Ai, verdade. Mas que homem, né?
3: É.
5: E eu adorava quando eles ganhavam e faziam aquele... Verdade, eu ficava imaginando.
3: E como é lembra? Que é, Paulette? Vai, minha viking.
5: Então
3: como
5: vai,
3: é, como
5: então
3: é que era,
5: ó. Bate na mesa, assim, ó. Ai! Ai!
3: Paulette!
4: Paulette, eu acho que você...
3: Paulette, eu acho que você...
4: Pera!

0: FM, tá aí Bruno Marrone, vou te amarrar na minha cama. E senhoras e senhores, a partir de agora a gente vai ouvir a segunda posição do Top 5.
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2: Alô.
0: Bom dia.
2: Bom dia, Ronco. Bom dia, Tadeu. Bom dia, homem vinheta.
3: Bom dia. Bom dia.
0: Qual é seu nome?
2: Eu adoro vocês demais. Oh. Eu não sabe o quanto.
3: Obrigado. Linda, linda.
0: E qual é seu nome?
2: Eu fico aqui a manhã toda rindo com vocês.
3: Não tem nome. Obrigado, meu amor.
2: Vocês são demais. Vocês, pra mim, são nota mil.
4: Legal, amor, pode elogiar mais.
5: Você tem nome?
2: Eu sou a Evani de Cotia.
0: Evani, casada, Evani.
2: Eu sou casada, 26 anos, Ronco.
0: Com quem?
2: O nome dele é Laurival.
0: Laurival, é único. É. E o que, que você não gosta, não suporta no Laurival?
2: Ah, Ronco, o que ele me incomoda muito nele é quando ele vai fazer a barba, que ele deixa a pia branca do banheiro e fica cheia de pelo da barba dele. Isso me incomoda muito no meu marido.
3: Ah, cheia de pelo.
5: É, realmente. Certo. É, seu Pedro.
0: Laurival, por que, que você não lava?
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5: Vai com o Laurival.
6: É inevitável, você pode entrar.

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1: Band FM, Murilo Rufi, saudade estranha aqui no Top 5 da Hora do Ronco. Oi!
2: Bom dia, Fefo! Rogerinho de Tuca reteu na voz.
1: Ô, Rogerinho.
2: Piada de elefante com a formiga. O elefante tá toda hora pisando na trilha dela, né?
1: Certo, essa piada é velha.
2: Aí ela reuniu pra tentar derrubar o elefante.
1: Derrubar o elefante, certo. E aí?
2: Aí, na hora que o elefante passou, ela pegou, subiu em cima.
1: Piada velha.
2: O elefante deu aquela chacoalhada e derrubou quase todas. Aí ficou uma lá em cima pendurada no pescoço.
1: E aí?
2: Aí as outras lá de baixo falavam: enforca, enforca.
1: Ai, cara, precisa de véia, sempre dou risada com essa piadinha, viu? Meu Deus.
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1: Eita, nós, excelente manhã de sábado pra você que tá junto com a gente aqui na Band FM. Você tá curtindo o Top 5 da Hora do Rock. 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
2: É, você agradeceu.
4: Agradeci porque ele falou excelente dia pra você, então acho que eu fui educado.
2: Não, tudo bem, tá tudo certo. Agora, será que os ouvintes vão agradecer?
4: O que aconteceu?
5: Não, peraí, deixa eu falar. Vem aí você.
4: Você.
2: Idôncio com um momento, vamos rir.
4: Tá muito mais educado, hein?
5: Não, não cara, não a gente xinga. É que eu tava fazendo um negócio aqui.
4: Não, peraí, Jair, agora eu acho que a gente tem que conversar também. Você também tá querendo ser advogado dele? Você é advogado?
6: Não, eu só não quero que vocês briguem. Eu não gosto de conflito. Eu não gosto de conflito. Não briguem!
2: Bom, vamos lá? Ficou estranho isso aí.
4: Nossa, Jadeu, ficou estranho isso aí.
6: Ficou bem esquisito, né? Ficou
4: esquisito. Jadeu, você sabe que tem muita gente que tem mania de estar doente.
6: Conheço várias pessoas assim, viu?
4: É, que tem até um nome,
6: etrondríaco, né? Tem gente que adora ir no médico, né?
2: O cara vai em farmácia, fica vendo remédio, quer comprar remédio.
6: Sim, né? Sim.
4: É, etrondríaco. Aí, esse cara era assim, ele era etrondríaco.
6: Hipocondríaco.
4: É que você falou. E ele ficava, ah, não, que eu tô doente, que eu tô doente, que eu tô doente, que eu tô doente, que eu tô doente. Aí ele foi no médico. Aí ele chegou no médico. Próximo! É engraçado, parece que todo mundo chama próximo, né? Que o médico só fala isso, né?
6: É pra atender a próxima pessoa. Não...
4: Aí, Jário, próximo, ele entrou. Posso te ajudar? Não, doutor, sabe o que que é? Eu não tô bem, não tô bem, não tô bem, não tô bem. O que que foi? Ele falou, ah, minha mulher me chifrou, minha mulher me chifrou. Mas peraí, aí acho que o senhor veio no especialista errado. Isso aí eu não... Não, eu tô doente. Mas por que o senhor tá doente? Porque sua mulher chifrou. Por quê, doutor? Olha aqui. Aí ele abaixou a cabeça, assim, ó, ó, ó, ó. Que foi? Não tô vendo nada, tô vendo cabelo, tô vendo tua cabeça. Passa a mão. Mas, cara, não passou a mão. Tá sentindo alguma coisa? Não. Então, eu tô doente. Não tá nascendo chifre, doutor. Não tá nascendo chifre. Eu tô doente. O médico falou... Oh, meu Deus. O médico até riu, né, Jadeu?
6: Sim, falou, mas tem que rir, né?
4: Não, pelo amor de Deus, não. Aí o cara era muito doente, que esse negócio de doença.
6: Uhum.
4: Tá bom, vai. Tá, o que que eu posso te ajudar? Falou, doutor, não tem nenhum remédio. Eu acho que eu tô com falta de cálcio.
6: O cara é hipocondríaco mesmo.
5: Porra, caraca.
6: Eu quero que o chifre nasça.
4: Você é boa. Você falta de cálcio. Você entendeu essa daí, Jadeu?
6: Eu entendi, Ele entendeu. O cálcio pra nascer é o chifre, né? Porque ele quer ser chifre.
4: Você precisa falar. Você entendeu, você precisa explicar
3: a
4: piada.
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6: Você perguntou se eu tinha entendido.
3: Do ronco.
4: Também não sabe entregar. Quer contar você?
6: Não,

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2: E não é que perguntaram pra mim, pra eu não mentir. Pedro Luiz, você é machista? De jeito nenhum, direitos iguais.
0: É.
2: Prove. Eu como a minha mulher, fizemos combinação. Eu vou pro pagode, ela não vai não. Sábado passado fui, ela ficou. Sábado que vem ela fica, eu vou.
3: Bom, machista não é, mas agora maluco.
0: Total, total. Isso aí.
4: A hora é do
0: entrega, hein, gente?
3: Entrega pra Jesus.

0: FM, Luan Santana, Olho Marrom, aqui na Band FM. E a partir de agora, a gente ouve a primeira colocação do Top 5 da Hora do Ronco.
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2: Alô?
3: Bom dia.
2: Bom dia.
3: Quem é?
2: A enfermeira Kátia Forte.
3: Enfermeira Kátia Forte.
4: Kátia Forte, Kátia fora.
3: Enfermeira Kátia, qual foi a última coisa que você aprendeu?
2: Gente, eu aprendi que na área da saúde nada é óbvio. Nada. Tudo tem que ser muito bem explicadinho. E olha, cada história, minha Nossa Senhora.
4: Mas conta uma história pra gente entender.
2: Vou contar duas. Tá. A primeira.
4: Uma só.
2: Então vou contar uma, porque eu ouvi o Ronco falando aí do pacote de bolacha, da diabetes. Eu vou contar uma, porque eu lembrei quando eu ouvi o Ronco falando.
3: Fala.
2: Fui ensinar o paciente diabético, fui ensinar a tomar insulina, peguei a laranja, ensinei para ele como é que ele tinha que aplicar a insulina. Utilizei a laranja para ensiná-lo. Eu, como professora, enfermeira, palestrante, precisava ensinar a primeira vez para o paciente tomar insulina sozinho.
3: Sei.
2: Passou um tempo. Beleza, ensinei na laranja, apliquei seringa, insulina, blá, blá, blá. Aí passou um tempo, ele volta. E aí, o senhor tá tomando insulina direito? Ah, não sei, não tá ficando muito bem, não tá funcionando.
4: Não.
2: Aí ele me conta que ele aplicava a insulina na laranja e chupava a laranja.
4: Não pode ser.
5: Não é o senhor não, né, Ronco?
2: Eu não acreditei, mano. Ele aplicava a insulina na laranja e chupava a laranja.
3: Aí eu vou aprender, eu não vou mais aplicar insulina na mexerica.
5: A hora do ronco! A hora do ronco!
4: Tem que ter bem explicado mesmo, senão... Sorte, né, na banana, hein?

0: Band FM Pichoteira. Beijo doce. Gente, muito obrigado. Esse foi o Top 5 da Hora do Ronco. A gente trouxe os melhores ou piores momentos do programa pra você se divertir nesse sábado de manhã. Obrigado a todo mundo que participou com a gente através do nosso WhatsApp. E pra gente fechar muito bem aqui o Top 5 da Hora do Ronco, histórias que a vida conta.
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3: Olha, tem uma coisa que eu não entendo. Dizem que o idioma japonês é um dos mais difíceis do mundo. Eu, no Mundial do Corinthians, fiquei 15 dias lá e sei até cantar em japonês.
2: Opa, atenção, vamos lá, Ronco.
3: Fui certa vez à casa de um japonês e o japonês tacou cigarro no chão. A japonesa começou a me ameaçar e o japonês pôs a bomba em minha mão e disse então: katai, katai, katai, kata, katai, katai, kata, kataja, tu me manda kata Japão, tu me manda kata Japão, katai, tuki, tuki, tacou no chão.
2: Realmente eu não entendo como. Sim, a gente é líder mesmo.
4: Fez a pergunta.
2: Também não entendo. Tipo, não,
4: você entendeu
2: cabeça.
4: Agora? Respondeu, pô!
5: 12
4: respondeu,
5: anos, hein? 12 anos!
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0: ninguém pode escrever a sua história por você. A caneta está nas suas mãos. E a cada minuto surge uma nova oportunidade de recomeçar, mudar de direção e construir um futuro diferente. O passado pode trazer lições, mas não determina os próximos capítulos da tua vida. Nunca pense que é tarde demais para mudar. Bom dia! Muito bom dia! Eu tô chegando com o Manhã Show! Vem com a Band, vem!
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0: Muito bom dia, minha amiga! Muito bom dia, meu amigo! Baita sábado pra ti! Tá começando mais um Manhã Show, hoje aqui com o Lua Santos até o meio-dia. Hoje é dia 25 de julho e a gente chega com oferecimento de Trilegal, diversão e prêmios para sua vida muito mais Trilegal. E também muita música boa, muitos prêmios, seu horóscopo e notícia dos famosos com Florestal 90 anos, tradição que adoça gerações. Final de semana tá aí, né? E tá chegando com o pé na porta. Tu sabia que hoje é o dia do escritor? Eu tô te falando! Todos os dias a gente escreve um pedacinho da nossa história, não é verdade? Então deixa o Manhã Show fazer parte da tua história hoje. 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E não é só isso, viu? 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Então bora começar o nosso programa. O Manhã Show tá no ar, recheada de coisas boas pra ti, junto com a PUC. A próxima grande extinção já começou, sabia? Descubra na exposição Grande Extinção do Museu da PUC. E quem será que tá chegando agora de manhã pra me dar aquele primeiro áudio de bom dia? Vamos ver, vamos ouvir e bora começar o nosso Manhã Show?
2: Bom dia, pessoal da Band.
0: Bom
2: aqui
0: dia.
2: Aqui é a Zuka de Cachoeirinha, indo trabalhar com um fonezinho conectado em vocês. Tenham todos um bom dia. Beijos.
0: Bom dia!

0: Band FM 93.3, Daniel Casava de novo, muito bom dia, agora 9 horas e 15 minutos e o Manhã Show tá no ar, o Manhã Show tá no ar aqui contigo até o meio-dia, a gente vai conversando bastante, a gente também vai falar sobre teu horóscopo e claro, vamos com certeza trocar muita ideia por aqui. Muito bom dia, viu? Muito bom dia. Descobri que hoje é dia do motorista também, né? O Paulinho aqui que me falou. Bom dia, Paulinho.
1: Bom dia, Luan.
0: Bom dia,
1: Paulinho,
0: meu.
1: Paulinho da Restinga. Vamos que vamos. Sabadou, uma serraçãozinha aqui pro nosso lado. Mas, já dizia meu pai, serração que baixa.
0: Sol que racha.
1: Sol que racha.
0: Isso aí.
1: Ah, quero dar os parabéns. Hoje, dia do motorista.
0: Boa.
1: Todo motorista aí. Toda a nossa categoria.
0: Parabéns, gurizada.
1: E vamos que vamos, meu velho. Um abração. Que aqui é só... Band FM!
0: Coisa linda! Beijo, meus amores! Beijo. Pô, bom dia! E ó, muito... um feliz dia dos motoristas a todo mundo que tá aí no trecho, né? Amassando o tapetão, a gente sabe como, né? Vocês são importantes e como é difícil essa profissão. Eu que dirijo também, né? Só pra me deslocar, não sou motorista. Mas eu sei o quanto é difícil, o quanto é a responsabilidade que vocês carregam de carregar muitas vidas todos os dias, né? E também de deixar... todo esse fluxo de movimento acontecendo na cidade. Então, parabéns aos motoristas. E, ó, não desliguem o radinho da Band FM. Mantenham sempre ligadinhos, tá? Raquel, bom dia, Raquel.
2: Bom dia, Rádio Band. Aqui é a Raquel, motorista de Uber, moradora de Viamão. Passando aqui para desejar um ótimo final de semana abençoado para vocês aí.
0: Obrigado, meu amor. Obrigado.
2: Que essa rádio é maravilhosa. Beijão.
0: Obrigado, Raquel. E a maior empolgação de todas é sempre dele, né, Jairo? Bom dia.
3: Bom dia, Luan. Bom dia, Manhã Show. Jairo Ramos, aqui de Viamão. Passando para desejar um dia maravilhoso para nós, Luan. Se for possível, tocar um sorriso maroto aí para nós. 1,65 m. Agradecemos. Tamo junto, ligadinho, hoje e sempre. Bom dia, melhor.
0: Tamo junto, meu irmão, tamo junto. Agora, bora se manter bem informado com os signos do horóscopo.
4: Os últimos dias de julho chegam intensos e bem movimentados. Saturno inicia um período de revisão em Áries, trazendo reflexões sobre impulsividade, responsabilidade e decisões tomadas sem planejamento. Ao mesmo tempo, Sol atravessa movimentos muito diferentes. De um lado, surge pressão em disputas de ego, necessidade de controle e conflitos de poder. De outro, cresce inspiração, criatividade e desejo de acreditar novamente em possibilidades que estavam adormecidas. Agora a gente vai entender como tudo isso influencia a nossa vida e o nosso signo.
5: Áries.
4: Saturno inicia uma fase de revisão no seu signo e pode trazer necessidade de amadurecer decisões, Áries. Rever atitudes impulsivas e reorganizar prioridades pessoais pode ser uma boa pedida. Nem toda pressa representa avanço.
5: Touro.
4: Questões emocionais podem ganhar intensidade, principalmente em relações que já vinham acumulando desgaste. Evitar confrontos, Touro, principalmente aqueles desnecessários, vai ajudar você a preservar o equilíbrio.
5: Gêmeos.
4: Com Marte ativando seu signo e atravessando tensão com Vênus, os próximos dias, Gêmeos, podem trazer irritação, impaciência e excesso de estímulo mental. Escolher melhor suas reações vai evitar conflitos desgastantes.
5: Câncer.
4: A lua cheia favorece encerramentos importantes agora, Câncer. Ao mesmo tempo, traz revisão de vínculos que já não oferecem reciprocidade. Algumas mudanças emocionais tendem a trazer mais liberdade no futuro. Já a gente vai ter as previsões de Leão, de Virgem, Libra e Escorpião. Não sai daí que é rapidinho.

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1: Band FM 93.3, Panda, eu te seguro. Muito bom dia, agora 9 horas e 29 minutinhos. E sim, a gente segue aqui no nosso Manhã Show. Muito bom dia pra ela, Fátima de Gravataí, que tá ouvindo a gente. Fátima, um beijo pra ti, querida. Também tinha gente ouvindo a gente desde cedo. Eliana Garcia mandou um videozinho aqui ouvindo a Band FM no carro. Coisa linda, hein? Coisa linda. Obrigado, querida. Aqui é Cris Klein, também tá ouvindo a gente. Disse que estão coladinhos na Band FM, que na primeira entrega, né, Cris, encontraram aí a van do Grupo Chocolate. Hoje a gente vai ter aí um par de ingressos VIP, né? O nome na lista VIP para o nosso acústico Band FM com o Grupo Chocolate. Então, fica atento aí, fica atento também. Ela botou, não sei se eu vi direito, vai estar de férias no dia 5? Não vou estar, querida, no nosso acústico. Eu já tinha marcado minhas férias há algum tempo. Calhou de o acústico Band FM ser na data das minhas férias. Então, mas estaremos muito bem representados por Simone Cabral, tá? Simone Cabral estará fazendo a apresentação primorosa no dia 5, quando o Rodrigo Moreno estará aqui no estúdio comandando toda a bagunça também, tá certo? Eu vou estar aí tirando uns diazinhos. Na verdade, eu não vou descansar, não. Eu vou sair pra dançar. Mas uma hora eu conto essa história pra vocês. Vamos continuar com os próximos signos do horóscopo e daqui a pouco eu tô de volta com mais músicas e também conversando aqui mais um pouquinho com vocês.
2: O céu desta fase alterna expansão e confronto. Há crescimento, criatividade e oportunidades, mas também situações que vão exigir discernimento para não transformar entusiasmo em excesso.
3: Leão.
2: Com o sol fortalecido no seu signo, Leão, autoconfiança, visibilidade, desejo de expansão vão aumentar de maneira significativa. Apenas evite exageros motivados por necessidade de aprovação ou de reconhecimento imediato.
3: Virgem.
2: Relações podem passar por instabilidade ou desencontros momentâneos, principalmente se houver excesso de cobrança ou impaciência. Ajustar expectativas, Virgem, vai ajudar a reduzir desgastes.
3: Libra.
2: Questões sociais e amizades ganham destaque com a lua cheia em Aquário, trazendo clareza sobre quem realmente compartilha dos mesmos valores, dos mesmos objetivos que você. Libra, nem toda conexão vai permanecer igual.
3: Escorpião.
2: Conflitos envolvendo controle, posicionamento e até orgulho podem surgir com mais intensidade neste ciclo, Escorpião. Agir com estratégia vai ser mais inteligente do que tentar vencer discussões no impulso. A gente já volta com as previsões de Sagitário, Capricórnio, Aquário e Peixes. Então saia daí que eu volto rapidinho.

0: Band FM 93.3, Henrique Diego e Bruno Marrone, esqueci você. Bom dia, viu? Agora 15 minutinhos para as 10 da manhã, amanhã o show segue por aqui, daqui a pouco fofoca dos famosos, então bom dia, viu? Bom dia para ti. Vamos trazer mais horóscopos, últimos signos do horóscopo, tu que tava esperando aí a tua vez, agora ela chegou, porque André Mantovani vai trazer pra gente, né, André?
1: Os próximos movimentos do céu favorecem libertação de padrões antigos, revisão de prioridades e reorganização de relações. Algumas respostas chegam justamente quando existe disposição para enxergar além do orgulho e da resistência.
2: Sagitário.
1: Você vai poder sentir aquela necessidade de reorganizar expectativas em relações pessoais ou até de projetos futuros, Sagitário. A lua cheia ajuda a perceber o que ainda faz sentido manter e continuar com você.
2: Capricórnio.
1: Questões familiares ou emocionais podem pedir mais maturidade e menos rigidez nesse período. Algumas situações só avançam quando existe espaço para diálogo verdadeiro.
2: Aquário.
1: Com a lua cheia iluminando seu signo, emoções e decisões pessoais ganham intensidade. Esse é um momento importante para perceber o que precisa mudar definitivamente no seu caminho.
2: Peixes.
1: O período favorece reflexões silenciosas, mas também uma reorganização emocional. Aos poucos, peixes, você vai perceber com mais clareza o que estava confundindo o desejo com a realidade. Nos próximos dias, a gente precisa entender que crescimento sem equilíbrio pode virar excesso. Liberdade sem consciência também pode virar desgaste. Algumas mudanças vão chegar para testar a nossa maturidade e outras poderão chegar para mostrar o que já passou da hora de seguir diferente. No próximo Band Astral, a gente segue traduzindo o que o céu traz nos seus movimentos astrais. Enquanto isso, você pode me seguir lá nas redes sociais, @André Mantovani. Sábado que vem tem mais Band Astral. Até lá!

0: Band FM 93.3, Maier Maraíza, a culpa é nossa. Vamos fazer um intervalinho comercial e na volta tem mais Manhã Show com fofocas de famosos. Então não sai daí que já já eu tô de volta.
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0: Opa, tô de volta aqui no nosso Manhã Show. É isso, a gente segue juntinhos até o meio-dia. Eu vou contigo aqui nesse sábado.
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0: Eu sou Lua Santos e até o meio-dia a gente tá junto por aqui, viu?
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0: 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Tô de volta com o Manhã Show, agora 10 horas em ponto. Hoje é dia 25 de julho. Gente, o ano tá voando, gente. Cara, falta pouquíssimo pra agosto. Vocês têm ideia disso? Meu pai, eu não gostei de pensar nessas coisas. Que loucura. Mas agora, chegou a hora da gente fofocar aqui na nossa Band FM. A gente vai falar sobre várias coisas. Vamos falar sobre novela. Vamos falar sobre artistas. Vamos falar sobre ex-BBBs. Por exemplo, a gente vai falar da Tia Milena. Lembra da Tia Milena do Big Brother? É aquela que participou da edição desse ano, foi polêmica ela, né? Ela ainda tá com um contrato com a Globo e a gente vai falar sobre isso. Teve polêmica entre a Xuxa e uma ex-Paquita e a gente também vai falar sobre isso. E além disso, a gente vai falar sobre a Nazaré Tedesco. Quem lembra dessa vila icônica das novelas, hein? Senhora do Destino. Ah, eu lembro, hein? Eu lembro. Sou novinho? Mas eu lembro, não ouvi nada, né? Não cozinha mais na primeira fervura há muito tempo, rapaz, papéis. Mas é o seguinte, Vamos agora dizer Neto e Cristiano, então daqui a pouco eu volto pra te atualizar sobre todas essas fofoquinhas, tá certo?

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1: Band FM 93.3, turma do Pagode, Zeca Pagodinho pedindo a conta. Agora 10 horas e 13 minutos. Dia 25 de julho. Faz sol em Porto Alegre, hein? Faz sol em Porto Alegre hoje. Quanto será que tá a temperatura agora? Deixa eu ver aqui. Temperatura em Porto Alegre, quanto é que tá? 17 graus. Ó, tem alerta amarelo. Ah, não, mas não é aqui, não é aqui. É lá em Santa Catarina hoje, temporal. Então tá tudo bem. Ó, 17 graus em Porto Alegre. Tá bom, climinha, né? Solzinho e tudo mais. Deixa eu dar um bom dia pros meus amigos que estão aqui comigo. Ronaldo, meu parceiro. Ronaldo sempre tem um futebolzinho no sábado, Ronaldo Machado de Viamão. Daí perguntei pra ele, mas não tem futebol hoje? Ele disse que se machucou, teve uma luxação. Ele é goleiro, né? Goleiro dos bons. Aí se machucou, então melhoras aí, tá, meu parceiro? Tamo junto, viu? Deixa eu ver quem mais tá falando comigo hoje. Andréia, bom dia. Bom dia, Andréia Strasburger. Gustavo de Porto Alegre, Santa Teresa. Pediu música, vai cair água. Tamo junto, Gustavão. Tamo junto, meu parceiro. Quem mais tá aqui comigo? Joel Luiz Strasburger, mesmo sobrenome da Andréia, será que são parentes casados? Depois não me falem aí, tá, gente? Agora é hora de mudar a trilha, porque a gente vai fazer fofoquinhas, exatamente, a gente vai falar de treta, viu? Eu gosto de polêmica. Ó, assim, tá, a produção me manda os textos aqui, e eu leio, né, boto meus cacos e tal, eu leio, e a produção escreveu assim: você conhece a Xuxa? Mas pelo amor de Deus, quem é que não conhece a Xuxa, gente? Vamos falar da Xuxa, tá? Porque ela vai estrear uma turnê chamada O Último Voo da Nave. É isso aí, tá? Ela deu uma entrevista pro Hugo Gloss e falou o seguinte: muita gente fala, a Xuxa deixou de falar com alguma Paquita por causa de política? Não, eu só deixo de falar com Paquita se ela é homofóbica, porque pra mim eu não suporto isso, homofobia não dá pra mim, foi o que a Xuxa falou, tá? Ela tava se referindo a Andréia Sorvetão, vocês lembram dessa Paquita, né, Andréia Sorvetão? Ela foi uma das Paquitas mais famosas dela, e parece que elas acabaram uma amizade de 35 anos que elas tinham lá em 2021. Todo mundo falou na época que o motivo foi por divergência política e tal, já que a Sorvetão acredita em uma das vertentes que a Xuxa não acredita, por exemplo, né? E a Andréia Sorvetão gravou um vídeo dizendo que ela não é homofóbica e que ela não aceita isso, e que o término da amizade foi por divergência política, sim. Além disso, falou que tem paquitas que estão nessa turnê com a Xuxa que realmente são homofóbicas. Enfim, o negócio pegou fogo, viu? A Xuxa vai começar essa turnê aí com algumas paquitas, como Ana Paula Guimarães, Andréa Veiga, Roberta Cipriani, Kátia Pagonotti, Juliana Baroni, Bianca Rinaldi e por aí vai. Todos esses nomezinhos aí a gente já conhecia lá daquela época, né? E aí, o que é que tu acha disso, né? Acabar a amizade aí de tantos anos por causa de política. Inclusive, esse ano tem eleição, vai ser uma treta, não quer nem ver todo mundo brigando. Não briguem, gente, não briguem, porque aqui a Band FM é só paz, só amizade, só alegria, viu?

Band FM 93.3, o rei Roberto Carlos cantando a música brasileira mais tocada, regravada de todos os tempos. Evidência, sabia? É, Evidência é uma das músicas mais regravadas do Brasil de todos os tempos e cantada aí pelo rei Roberto Carlos. Muito, muito legal. Bom dia, bem-vindo nos findes da Band FM. Uau, minha música tocando, Evidências. Ah, ela, né? Tinha que ser ela, Neuza Terezinha. Bom dia, Neuza, bom dia. A maior fã de Evidências dessa rádio aqui. Todo dia pede pra gente aqui no nosso da Play. Inclusive tem da Play hoje de tarde, viu? Hoje, a partir das 4 horas da tarde, eu vou estar aqui também comandando da Play. Então já vai pensando na música que tu quer aí, porque de tarde eu vou tocar, tá bom? Agora é hora de mudar a trilha. É... Sabe a tia Milena, aquela participante do Big Brother, né? Que foi bem polêmica, brigou com um monte de gente, era amiga da Ana Paula Renault, que ganhou o Big Brother, inclusive. Quem lembra dela? Ela mesma, a melhor amiga da Ana Paula, do Juliano Floss, que, aliás, nunca mais foram vistos aqui fora, mas tudo bem, né? Existem, inclusive, boatos que a amizade deles nem é mais a mesma coisa. Mas, enfim, a tia Milena não quer amigo, ela quer dinheiro, viu? Acho que todo mundo, né? Não, amiga é bom também, né? Mas dinheiro também é ótimo. Ó, ela tem um contrato, mas só com o digital da Globo. Ou seja, a Globo ainda vende as publicidades dela, que vão muito bem, inclusive, né? Porque ela tá fazendo sucesso. Mas ela comentou em um podcast que, ok, a publicidade dá muito dinheiro, mas eu quero contrato, não quero viver de publicidade. Mesmo eu amando, eu quero um contrato com a Globo. Ela se explicou dizendo que quer algo maior, porque publicidade é igual quando ela era recreacionista. Nunca se sabia quando ia ter festa ou quando ia ter dinheiro. E, na verdade, ela quer mesmo, né, um contrato com a Globo para ter um mês, todo mês fixo, né? Isso é muito importante. E aí, deixa eu te perguntar uma coisa. Tu gostava da tia Milena no Big Brother? Tu ia gostar de ver ela na TV daqui a pouco com algum programa? É verdade, né? Nada como um trampo, como um trabalhinho fixo aí para a gente ganhar aquele dinheirinho que sabe que todo mês vai pingar, né? Eu também prefiro isso. Por isso que eu tô aqui. Todo mês, todo dia, trabalhando, trazendo música, né? Conversando contigo, que é importante. Final do mês, você tá aí, né? Desconta batendo na porta. 99509-0933, me manda aí um áudio, vamos conversar como é que tá essa manhã. Já tá preparando o almoço? 10h30, tá na hora de descongelar a carne, moleque. Bora lá, vamos conversar. Daqui a pouquinho eu volto aqui.

0: Fazer o quê?
1: Band FM 93.3, Thiaguinho, pensamentos intrusivos. E é o seguinte, a gente segue no Manhã Show aqui. E olha só esse áudio que eu recebi aqui da minha amiga Rosa Maria. Bom dia, Rosinha.
2: Bom dia, Luanzinho, meu querido.
1: Bom dia,
2: é a Rosa
1: bom dia.
2: Maria aqui do Belém Velho, passando aqui para te desejar já um ótimo final de semana.
1: Obrigado, meu amor.
2: Coloca
1: obrigado.
2: A música do Henrique e Juliano, pode ser qualquer uma.
1: Não dá play,
2: e
1: vou
2: te falar que aqui tá bombando, viu? O almoço hoje é de primeira. Aquele galetinho assado, aquela massinha ali, óleo, feijãozinho, arroz, nossa, polenta frita, tá maionese. Um ótimo final de semana, Rosa, meu querido.
1: Obrigado,
2: beijos. E eu quero aquele robozinho, hein? Pra me ajudar a limpar a casa.
1: Opa, tá participando da promoção. Obrigado, viu, querido? Que delícia. Eu comecei... Rosa, comecei a salivar com esse teu almoço aí, mulher. Que isso, que isso. Ó, o pessoal aqui tá me ouvindo. João Guedes de Sapiranga tá por aqui. Janete Guedes de Sapiranga também tá por aqui. Muita gente me ouvindo aqui, mas agora é hora de trocar a trilha. Pararara, vamos falar da Nazaré Tedesco, lembra dela? Essa vilã icônica, né? De Senhora do Destino, interpretada pela Renata Sorrá. Nossa, é uma das novelas que eu mais lembro, assim, sabe? Eu assistia ela muito, muito, muito. Mas o Agnaldo Silva ele quer contar aí como que surgiu, né, a história da Nazaré Tedesco. O Agnaldo Silva, pra quem não sabe, é o autor, né, da novela Senhora do Destino. E ele quer fazer uma série contando a história da Nazaré Tedesco. Uma das maiores vilãs das novelas brasileiras vai ganhar uma história própria. A coluna da Carla Bittencourt apurou que Agnaldo Silva apresentou pra Globo um projeto que pretende contar as origens da Nazaré Tedesco, personagem da novela Senhora do Destino. O título provisório é Menina Má e acompanhará a infância e a juventude da personagem antes dela virar a vilã da novela. Apesar do projeto já ter sido apresentado pra Globo, ainda não tem uma resposta positiva ou negativa da emissora. A série pode ser desenvolvida pro Globoplay, por exemplo, ou pode até mesmo ir para a TV aberta. Lembrando, né, que a Nazaré foi interpretada pela Renata Sorrá em 2004 e fez muito sucesso com o público, que a personagem fez parte do quadro As Vilãs, que foi ao ar no especial aí da Globo de 60 anos. Legal, né? Muito legal! 15 para as 11, daqui a pouco eu tô de

0: 102.3, Bruno Marrone, será? E é o seguinte, com essa a gente vai pro nosso intervalo comercial, porque na volta tem Super 6, e tem presente aqui pra ti, é. Tem um par de nomes pra nossa lista VIP do Acústico Band FM com o Grupo Chocolate no dia 5 de agosto, às 5 horas da tarde, no auditório do Tecnopuc. Tá querendo participar desse baita evento? Tá sim, né? Eu sei que tá. Então, fica ligadinho aqui, porque depois do nosso intervalo comercial, começa mais uma edição da nossa Super 6.
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6: Muito bom dia, muito bom sábado pra todo mundo. Sim, a gente tá aqui de volta. E agora é pra tirar prêmio, viu? Porque a Super 6 vai entrar no ar.
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6: Eu sou Lua Santos e até o meio-dia tô aqui contigo.
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6: É isso aí, vamos aproveitar que este sabadão está iluminado, que o sol está brilhando em Porto Alegre e agora temos uma temperatura deliciosa de 18 graus para trazer a nossa Super 6. Exatamente, faltando 2 minutos para as 11 da manhã, 2 para as 11, eu estou chegando com as 6 melhores músicas da nossa programação. E como é que funciona esse programa se está aqui pela primeira vez, tá? Eu vou explicar. Eu vou te apresentar aqui uma lista de 6 músicas. E tu pode escolher uma dessas 6 para tocar de novo na nossa programação, entendeu? Mas não é só isso, porque tu votando aqui, escolhendo a música que tu quer ouvir de novo, tu pode ganhar presente. E hoje o presente que eu tenho para te dar é um par de nomes para nossa lista VIP do primeiro acústico Band FM que a gente vai fazer. É um show exclusivo com o grupo Chocolate fechado para ouvintes da Band FM, tá? Só convidados vão participar. Não existe ingresso para vender. Vai ser aqui no auditório do Tecnopuc e tu vai poder curtir os guris bem de pertinho. Só mandando aqui um voto para mim, o número de 1 a 6 ou o nome da música que tu quer ouvir de novo na nossa programação, tá bom? Música número 1, Marília Mendonça, Foi por Conveniência. Música número 2, Eduardo Costa, Me Ajuda a Te Esquecer. Música número 3, Gustavo Lima e Luiz Fonsi, Vagabundo. Música número 4, Marcos e Belucci, Eu Era. Música número 5, Jorge Mateus, Cinco Regras. E música número 6, Ferrugem, Arrependidaço. Essa sequência é a que pode te dar um par de nomes para nossa lista VIP para um show exclusivo com o Grupo Chocolate, tá bom? Vai ser dia 5 de agosto, às 5 horas da tarde. Então, eu tô esperando o teu voto. Vem aqui no 99509-0933, manda o número de 1 a 6 ou o nome da música que tu quer ouvir de novo por aqui, porque começou...
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Band FM 93.3, Gustavo Lima e Luiz Fonsi, Vagabundo. Foi a música número 3. A música número 2, Eduardo Costa, Me Ajuda a Te Esquecer. E a música número 1, Marília Mendonça, Foi por Conveniência. Qualquer uma dessas três aqui pode te render um par de nomes para nossa lista VIP num show exclusivo que a Band tá realizando, tá? Vai ser o Acústico Band FM com o grupo Chocolate, dia 5 de agosto, às 5 horas da tarde, no auditório do Tecnopuc, tá? Mas as próximas três também podem te render esse par de ingresso. A música número 4, Marcos e Belucci, Eu Era. Música número 5, Jorge e Matheus, 5 regras. E a número 6, Ferrugem, Arrependidaço. Se tu ainda não votou, vota em 99509933, porque eu tô te esperando dia 5 de agosto no nosso Acústico Band FM com o Grupo Chocolate, viu? Te programa aí pra pegar uma folga com o patrão. Dia 5 de agosto é uma quarta-feira, tá? Só pra te avisar. Então já te programa aí pra pegar uma folga com o patrão aí, pra sair mais cedo do trabalho, pra curtir esse show, porque além do show a gente vai ter sorteios de brindes exclusivos, a gente vai ter um monte de presentes para quem vier curtir o nosso show, e lembrando, é de graça e não vai ter lugar nenhum para vender, porque só convidados da Band FM que vão poder assistir, tá? Manda o teu voto aí, porque daqui a pouco eu volto com o resultado.

0: Band FM 93.3, Ferrugem Arrependidaço, foi a música número 6 da nossa Super 6. Teve a música número 5, Jorge Mateus, 5 regras. Música número 4, Marcos e Belucci, Eu Era. Música número 3, Gustavo Lima e Luiz Fonsi, Vagabundo. Música número 2, Eduardo Costa, Me Ajuda a Te Esquecer. E música número 1, Marília Mendonça, Foi Por Conveniência. Curtiu essa sequência? Então manda aí aquele voto pra mim aqui no 99509-0933, 99509-0933, manda o número de 1 a 6 ou o nome da música que tu quer ouvir de novo por aqui. É, exatamente, porque tu pode levar pra casa um par de ingressos VIP, pro nosso primeiro acústico Band FM, tá? É um show exclusivo com o Grupo Chocolate, dia 5 de agosto, às 5 horas da tarde, no auditório do Tecnoport. Então, se tu quiser muito esse ingresso, manda aqui um número de 1 a 6 pra mim, o nome da música que tu quer ouvir de novo, porque depois do nosso intervalo comercial, eu vou trazer o resultado por aqui. Então, se tu mandou teu voto também, se tu votou agora durante, enquanto estava tocando as músicas, fica aí, porque depois do intervalo comercial, eu vou voltar com o resultado, tá certo? Combinado? Então, não sai daí.
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0: 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Eu tô de volta, então aumenta o som aí, aumenta, vai, vai, vai, vai. Ah, dá mais um pouquinho de ganho aí, aumenta aí. Aumenta o som, sábado na Band. Ah, agora sim, hein. 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
0: Vamos começar então. Começar não, né? Vamos dizer agora quem levou pra casa um par de nomes pra nossa lista VIP e também a música que vai tocar de novo aqui na nossa programação no 93.3. Primeiramente, obrigado pelo teu voto, viu? Muito obrigado, são muitos votos que a gente recebe, significa que a rádio tá super bem ouvida. A gente fez um ano aí essa semana, né? Dia 22 de julho, completamos um ano no ar em Porto Alegre. Que honra poder fazer parte disso. Que honra poder estar te comunicando aqui todos os dias, inclusive aqui nesse sabadão maravilhoso. Mas quem vai levar pra casa aí esse par de nomes para a nossa lista VIP é ela, Fátima de Gravataí! Fátima de Gravataí, final do telefone 8546. Fátima de Gravataí, final do telefone 8546. Tu foi a grande vencedora. Fátima, manda um oi aqui pro nosso WhatsApp, que eu te falo direitinho como tu faz para retirar teu prêmio e confirmar o teu cadastro, tá? Fátima de Gravataí, final do telefone 8546. E a nossa música vencedora, sabe quem foi, hein? Foi essa aqui, ó.
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Band FM 93.3, só pra contrariar a barata. É a música mais cantada dos ônibus nas viagens, né? Toda vez que eu chego em casa... Cara, quando eu chegar em ti... Tá viajando, tá? Vamos pensar junto aqui. Tu tá viajando com teu grupo de amigos. Alguém tem um pandeiro e puxa essa. Toda vez que eu chego em casa... Se chegar na tua vez, diz aí, fulano, o que você vai fazer. Tem que saber o que dizer, hein? Não dá pra ficar quieto. Tem que saber... Que besteira. Que melhor. 99509933 é o nosso WhatsApp. Se tu não levou pra casa esse par de ingressos pra lista VIP, que eu acabei de sortear aqui, não tem problema. Às 14h eu vou voltar com mais um par. Às 14h eu volto com mais um par de nomes pra nossa lista VIP. Então não desliga o radinho da Band FM, porque 14h tem outro sorteio. É, 14h eu vou voltar aqui com mais um par de nomes pra nossa lista VIP com show do grupo Chocolate, dia 5 de agosto, às 17h, pra comemorar aqui um ano da Band FM em Porto Alegre, tá? Então no 99509933 a gente vai conversando, vai trocando ideia e quem sabe tu também não garante um lugar aí nesse baita show, tá certo? A gente vai agora de Israel Rodolfo e Ana Castela com Bombonzinho e daqui a pouco eu volto aqui pra me despedir, dar um tchauzinho, porque 14h eu vou estar de volta aí com vocês na Band FM, tá?

Band FM 93.3, os Barões da Pisadinha com Recairei. Gente, é o seguinte, eu vou ficando por aqui, né, porque saco vazio não para em pé. Tem que ela dar uma almoçadinha, mas 2 da tarde eu tô de volta, tá? 2 da tarde eu tô de volta aqui com mais músicas na Band FM. 2 da tarde eu tenho a Super 6 com mais 2 nomes pra lista VIP aqui do nosso acústico Band FM com o Grupo Chocolate, dia 5 de agosto. Ó, vai ser uma quarta-feira, 5 horas da tarde, então te programa, viu? Te programa aí pra estar aqui cedinho, porque quem chegar cedo aqui vai ter prêmio, vai ter presente pra todo mundo que chegar aqui no dia 5 de agosto, tá bom? Então daqui a pouquinho eu tô de volta aqui na Band FM com a Super 6 às 2 da tarde. Às 3 da tarde eu tenho hora cheia, 1 hora inteirinha de música sem intervalos comerciais. E depois, às 4 da tarde, eu tenho o Da Play. 1 hora onde tu me ajuda a fazer a programação da Band FM, viu? Tu pede tua música, pede o teu som, eu rodo por aqui sempre, tá certo? Um grande beijo pra todo mundo. Eu volto daqui a pouquinho, então, às 2 da tarde. Bom almoço pra todo mundo aí. Quem vai almoçar com a família, quem vai fazer aquele churrasquinho, quem tá na batalha, no trabalho aí, que nem eu, né? E vai fazer agora a sua pausa pro almocinho, tá? Fiquem bem aí, bom almoço. Daqui a pouquinho a gente se vê de tardezinho, então. E bora lá, bora de mais músicas. Daqui a pouquinho, então, 2 da tarde, eu tô de volta com a Super 6. Valeu, gente!

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0: Muito prazer, eu sou a Milena, chegando pra começar a nossa festa, é a festa da Band. Eu esperei a semana inteira pra esse momento, ai que delícia. 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
0: Delícia, bora curtir a nossa festa da Band. Esse final de semana tá uma delícia e eu tenho certeza que pra você tá desse jeitinho gostoso, com presente, com música boa. E assim a gente vai seguindo o nosso sábado e eu quero saber o que, que você tá fazendo de bom por aí. Me conta tudo, não me esconde nada, vai. 11 999 919197. Eu quero o seu recado, eu quero o seu áudio.
3: Eu queria que me falasse uma coisa, existe sábado melhor?
0: Hã?
3: Sábado melhor? Sim, festa da Band não existe.
0: Gente,
3: vai começar o melhor programa da semana.
0: É isso.
3: A Band arrasa durante a semana, mas fim de semana, meu Deus, que maravilha. Adoro festa da Band.
0: Ai, gente.
3: Beijos. Sou a Sônia Cristina Braga do bairro Penha de França.
0: Um beijo, Soninha, sua diva. Gente, a hora que a Sônia começou a falar, ela falou, queria que falasse uma coisa. Eu falei, meu Deus, ela vai me xingar, vai acontecer alguma coisa aqui, gente. Mas não, ela tá falando a verdade, gente. Peraí, me fala, existe festa? Não existe. Essa é a festa mais gostosa que existe no seu sabadão, no seu rádio. Então vem, vem pra aproveitar. E eu quero o seu áudio no capricho com a Soninha, tá bom? Daqui a pouco a gente conversa muito mais aqui. Daqui a pouco tem combate. E claro, tem você junto comigo.

0: gente, aqui é o Luan Santana e eu tô feliz da vida aqui no Festa da Band.
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0: FM. Eu, Michel Teló, naquele ritmo da festa da Band por um minuto e página de amigos. Gente, ficou muito boa essa versão com Michel Teló, daquele jeito que a gente gosta, pra animar o nosso final de semana, pra animar o nosso sábado.
1: Bom dia, Milena.
0: Bom dia,
1: eu
0: boa tarde.
1: Festa da Band. Estou aqui na minha casa fazendo organização, limpeza.
0: Ah, que
1: mas
0: linda.
1: Curtindo a melhor rádio da programação, a Band FM. Beijo, beijo.
0: Um beijo, beijo. Ai, não fica mais leve a organização com a festa da Band? A gente vai arrumando as coisas e a gente vai dando aquela dancinha e a gente vai curtindo. É maravilhoso, eu amo.
2: Boa tarde, Band FM. Boa tarde, Mia.
0: Boa
2: aqui
0: tarde.
2: Reinaldo Paulose, da Taquara, motorista de app, trabalhando. Aqui no Rio, um céu nublado, mas muito gostoso.
0: Alô, Rio de Janeiro.
2: E curtindo, como sempre, essa festa maravilhosa.
0: Que delícia.
2: Muito obrigado por deixar eu e meus passageiros participar da festa da Band. Um abraço.
0: Ah, obrigada a você pela carona. Um beijo pra você. Obrigado pelo seu carinho todo sábado aqui com a gente.
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0: Pois é, tá na hora, tá começando o nosso combate. Você vai votar através das nossas redes sociais, @BandFM, lá no Instagram, nos stories. Tá disponível já o nosso combate e você vota na sua música preferida. Agora, eu sei que você quer saber quais são as músicas, né? Então pronto, então vou te mostrar.
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0: Música 1. É o Sorriso Maroto com Ferrugem, ela. Simone Mendes, Direitos Iguais.
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0: é machão demais.
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0: Então eu espero você com o seu voto. E lembrando que quem participa da nossa festa, do nosso combate, concorre a uma cafeteira elétrica. Todo mundo que correr lá para as nossas redes sociais, @BandFM, concorre com a gente também. Então aproveita, vem votar. O nosso combate está começando.
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Boa tarde, Band. Aqui é a Simone, de Osasco. Tô aqui vendendo roupa e curtindo a festa da Band.

0: gente, aqui quem tá falando é Leizinho.
1: E aqui é o Caramelo.
0: Nós somos da Turma do Pagode. A gente toca Feliz na Vida aqui no Festa da Band.
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0: turma do pagode. Arte popular. Obrigado. Você abençoe. Em mim, oa, oa. Aqui na nossa festa da Band, meio-dia 27. Ótima tarde pra você aí. Tudo certo? Tudo jóia aí no seu final de semana? O que estão fazendo de bom, gente?
1: Fala, Band FM. Aqui é o William de Embu das Artes.
0: Oi, William.
1: Voltando da entrega e ouvindo vocês. Um abraço.
0: Um abraço, William. Obrigado pela carona aí na volta das suas entregas. Obrigada de coração, viu? Adorei.
2: Bom dia, Milena.
0: Oiê.
2: Bom dia, Milena. Tô aqui limpando meu quintal, lavando roupa. Ainda vou fazer faxina na casa, mas eu vou fazer feliz da vida ouvindo a festa da Band.
0: Ai, eu amei. Um beijo pra você, menina. Boa faxina. É sábado quando a gente trabalha a semana inteira, né? Quem pode, faz na sexta-feira. Quem não pode, faz no sábado. Aí quem não pode, faz no domingo também. O importante é a gente curtir a festa da Band. O importante é fazer animado. O importante é depois ficar com aquela sensação de que tá tudo limpinho, de que tá tudo gostoso dentro de casa. Eu acho que pra gente não tem coisa melhor, não é verdade? E curtindo a festa da Band, tudo fica muito mais gostoso. Manda aqui seu áudio, vai. 11 999 919 197. Além dos afazeres, eu quero saber de você também o que você vai fazer pra se distrair no seu final de semana. Você é o tipo de pessoa que gosta de se distrair como, hein? Você gosta de deitar, assistir um filme, deitar debaixo das cobertas, ou dar uma volta, uma festa. Tem arraiá por aí ainda, gente? Festa julina? Tá chegando ao fim, né? Essas festas maravilhosas que a gente tanto ama. Mas ainda dá tempo. Vai rolar alguma festa assim hoje? Algum show? Alguma coisa assim? Me conta aí. E o salão? E as unhas? E as madeixas? Você vai se cuidar hoje? Eu quero o seu áudio. 11 999 919 197.
3: Já já na Band FM tem mais músicas e tem Ana Carolina.

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0: senhoras e senhores, essa é...
1: Band FM, é o Tiaguinho junto com a gente na nossa festa da Band. Falta você, falta você aqui com a gente. E aí, ótima tarde pra você, como tá nessa festa da Band junto com a gente. Tá tudo bem? Tá tudo beleza? Como é que tá o seu final de semana? O que você tá fazendo por aí, hein?
2: Bom dia, Milena.
1: Oi, Josefa.
2: Fui fazer minha unha, ligadinha com você, que agora eu tô comendo uma tapioca com café.
1: Ai, que gostoso! Vamos?
2: Beijo, meus amores, me coloca aí no sorteio dessas coisas, viu? Beijo, meus amores.
1: Ai, gente, a Josefa é uma diva. Foi fazer sua unha, tá comendo sua tapioca com café. Que programação mais gostosa. Eu amei saber.
3: Dia, bom dia, festa da Band. Eu tô aqui em casa fazendo quentão, fazendo pipoca, porque vai ter uma festa julina aqui na minha rua.
1: Ai, que delícia.
3: E eu só tô tomando a minha cervejinha, né? Porque ninguém é de ferro.
1: Olha ela.
3: Tá bom?
1: Tá
3: beijo,
1: bom.
3: Beijo. Estão todos convidados pra minha festa aqui na minha rua.
1: Você não me fala duas vezes, hein? Dessa festa aí. Porque eu saindo daqui, já vou direto pra essa festa. Gente, que gostoso esse final de semana, né? 11 999 919197. Tá se cuidando? Tá se preparando pra uma festa? Como é que você está? Eu quero seu áudio aqui. De que lugar desse Brasil você tá curtindo a festa da Band? Me conta tudo, não me esconde nada. Lembrando que tá valendo o Big Prêmio. Você não precisa pedir, mas tem aqui uma cafeteira elétrica esperando por você. Você quer? Manda seu áudio, vai.
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5: Ô, Jadeu!
6: Fala aí, Pidoncio!
5: Ô, legal, eu quero aproveitar, Jadeu, a lembrar que é, de segunda a sexta tem um Band Bom Dia.
6: Tem um programa diferente, viu, gente?
5: 5 da manhã.
6: Maluquinho, nenhum programa é parecido com o outro.
5: Não, em nenhuma rádio ia querer um programa desse. Mas... E depois tem o quê? A Hora do Ronco.
6: Aí é tradição do rádio brasileiro, 39 anos no ar.
5: Deixa eu mandar um beijo pras meninas, a Aninha.
6: Uhum.
5: E também a Camila, que são duas lindas que trabalham com a gente lá, né, Jadeu?
6: Um beijo pras meninas, muito obrigado,
5: não,
6: viu?
5: Não sei se elas estarão ouvindo, né?
6: Com certeza não.
5: Mas um beijo nosso.
6: Muito bem.
5: Ô, Jadeu, o que é que eu faço agora?
6: É, conta piada, Pidoncio.
5: Ah, é? Ô, Jadeu.
6: Ah.
5: O cara chegou pro chefe e falou, chefe, eu sei que tá começando o dia e tal, agora são 10 da manhã, mas o senhor não me dispensaria hoje? O chefe falou, peraí, meu, te dispensar só por um bom motivo. Ele falou, não, minha esposa vai ganhar nenê. Ele falou, opa, peraí, isso é um ótimo motivo, pô, por favor. Aí o cara saiu, foi embora no outro dia, o cara chegou, o chefe falou, e aí, menino ou menina? Ele falou, não, tem que esperar 9 meses ainda.
6: Meu Deus! É, de certa forma ganhou, né? Daqui a pouco tem mais. Vamos rir.
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3: Bom dia, meninas lindas, aqui é a Aline de Viamão. Então é isso aí, sempre ligadinha na melhor, na manhã show da Band FM.
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1: Boa tarde, tudo bem? Aqui é a Daniela de São Caetano. Tô me arrumando pra ir trabalhar e curtindo Festa da Band. Um beijo. Adoro vocês.
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dia, Brasil. Rosângela, terceira idade, de Salvador, curtindo a festa da Band com essa trilha maravilhosa, dançando sem parar e me preparando para encher a barriga.

0: Band FM, é o Ferrugem, Piratas de Tesouro. Gente, eu amo essa música, é tão fofa, né? 1h26 agora, ótima tarde pra você. E aí, como é que tá o seu sábado? 11 999 919197. Boa tarde, boa tarde.
1: Band FM, aqui é a Flaviana de Jundiaí.
0: Ô, Flaviana.
1: Estamos aqui na festa da Band. Uhul. Fazendo uma faxina no AP aqui pra ganhar um trocado.
0: Olha lá.
1: Pra tomar uma cervejinha da noite, Band.
0: Eu amei, gente. Ela tá já ganhando seus trocadinhos, já garantindo o rolê da noite. Flá, um beijo pra você, pra todo mundo de Jundiaí.
2: Boa tarde, Band. Tô aqui fazendo um macarrão gostoso aqui pra almoçar com a minha filha Taeme. Eu sou o Dalmo de Souza, moro na cidade de Tiradentes. Estou ligadinho no Festa da Band. A rádio do meu jeito.
0: Ah, Dalmo, que legal, que macarrão gostoso fazendo pra filha. Quando a gente cozinha pra família, quando a gente cozinha pras pessoas que a gente ama, tem tanto amor, fica tão gostosa a comida, né? Um beijo pra você, beijo pra sua filha, todo mundo de Tiradentes ligado aqui na nossa Festa da Band.
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0: Ó, tô aqui pra te lembrar que tá valendo o Big Prêmio da Band FM, tá bom? Cafeteira elétrica. Você gosta daquele cafezinho? Aquele cheirinho de café no seu trabalho, no seu escritório, principalmente na cozinha da sua casa, e toma conta de todos os ambientes. Você tá precisando de uma cafeteira elétrica? Esse é o seu momento, então. Manda aqui o seu áudio me contando quais são os planos, o que você tá fazendo, com quem que você tá. Nossa, Milena, quanta xeretice, mulher! É desse jeito, a gente é um pouquinho xereto, só um pouquinho. Mas vale a pena que você concorre presente aqui com a gente. Tá combinado? Manda aqui o seu áudio no áudio, gente. Não precisa pedir a cafeteira. Automaticamente, você que manda o seu áudio me contando o que você está fazendo, você já concorre a esse super presente. Além de faxina, além de arrumação, além de almoço, o que mais você vai fazer hoje? Mais tarde, sei lá, vai rolar algum evento? Algum evento na sua cama? Tô falando de dormir, tá, gente? Pelo amor de Deus. Um evento assim, ó, de descanso? Me conta aí. Tô esperando você pra participar com a gente, vai!
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0: 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Vamos por cá, Fernando Trindade, hein? Porto Seguro, Bahia. Na limpeza de casa, hein? Eu mais a patroa, Josiane. Tamo por cá. É Band.
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0: Band FM, Mari Fernandes, página de ex, aqui na nossa festa da Band. E aí, como é que tá essa festa por aí, gente? O que vocês estão fazendo de bom nesse final de semana, nesse sabadão?
1: Boa tarde, Bandinha, aqui é a Tamires.
0: Oi, Tamires.
1: Evento que vai rolar mais tarde.
0: Qual é?
1: Muito sério, é o meu namoro com o meu sofá e a minha coberta.
0: Gente, esse namoro, eu vou falar pra você, é um namoro tão bom também. Ó, eu vou fazer a mesma coisa, viu? Também vou nesse namoro com a minha coberta, com o meu sofá, que é uma delícia.
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0: pode
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0: crer,
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0: Pode crer.
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0: Gostei.
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0: Então faz o seguinte, aumenta mais um pouquinho desse volume, porque agora é hora do resultado do nosso combate.
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0: Pois é, o nosso combate funciona da seguinte forma. Você vai lá para as nossas redes sociais, arroba Band FM, mais precisamente no nosso Instagram, nos nossos stories. E aí você escolhe dentre as duas opções musicais, música 1 ou música 2. Vamos ouvir um pouquinho das músicas que estavam concorrendo aqui?
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0: E Ferrugem, ela. Música 2, Simone Mendes, Direitos Iguais.
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0: E vocês não vão acreditar, pela primeira vez aqui, primeira vez que eu faço combate, pelo menos, né? Quase que empata, quase. Mas com 51% dos votos, a música vencedora foi a música dela, Diva, Simone Mendes, Direitos Iguais. E você ouve novamente aqui na Festa da Band, a música inteirinha.
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0: Band FM, a nossa musa Mendonça, bem pior que eu, pra encerrar muito bem a nossa festa, a festa mais gostosa, mais animada do Brasil. E que delícia ter você aqui junto comigo, muito obrigada pelo carinho da sua audiência, você que esteve durante todo esse momento da festa aqui, mandando o seu áudio e, lógico, animando no seu final de semana. Obrigada mesmo, viu, gente? Ó, você que ainda não me conhece, me segue lá nas minhas redes sociais, o meu Instagram é o Milena Barros. Dois S no final. É Milena Barros, não é mal sem graça, viu, gente? Milena Barros, aí bota um S a mais e pronto. A gente se vê também nas redes sociais.
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0: Mas, ó, antes de ir embora, de te dar tchau mesmo, eu tô devendo e vou pagar, viu, gente? Porque eu pago, viu? Eu fico devendo, mas eu pago, tá bom? É desse jeito. Ó, tem uma cafeteira elétrica que tá saindo agora, neste momento. E quem tá levando é você, linda, maravilhosa, Aline da Silva Campos de Guarulhos. Alô, Aline da Silva, parabéns! Tá levando aquela cafeteira elétrica pra fazer aquele cafezinho, aquele estilinho de café. Ah, eu amo. Aliás, vou tomar um cafezinho agora pra uma segunda parte do meu dia, segunda parte do meu sábado, segundo round, tá bom? Um beijo pra você, obrigado pela sua companhia. Beijo, Divo, beijo, Diva. Até segunda!
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0: Eu sou Luan Santos e vou contigo até as 5 na... 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
0: É isso, vamos começar com mais uma edição da nossa Super 6, as 6 melhores músicas da Band FM. E uma delas vai voltar a tocar de novo aqui na nossa programação. Mas para isso, eu preciso que tu vote em 99509-0933, 99509-0933, porque hoje eu tenho um presentão para te dar. Sim, eu tenho dois nomes na lista VIP para o nosso super show, o Acústico Band FM com o Grupo Chocolate, no dia 5 de agosto, às 5 horas da tarde, aqui no auditório do Tecnopuc, bem do ladinho do nosso estúdio. E se tu quiser acompanhar na barbada, no VIP, com um ou uma acompanhante, manda aqui pra gente um número de 1 a 6 ou o nome da música que tu quer ouvir de novo aqui na nossa programação, tá certo? Música número 1, Thiaguinho Me Balançou. Música número 2, Zé Neto e Cristiano, Cadeira Cativa. Música número 3, Ana Castela, É Que Eu Não Te Esqueci. Música número 4, Henrique e Juliano, Amor dos Outros. Música número 5, Murilo Rufi, Saudade Estranha. E a número 6, Turma do Pagode, Zeca Pagodinho, Pedindo a Conta. Curtiu a sequência? Então manda o voto aí. 99509-0933, eu tô esperando. Quem sabe não é tu que vai levar pra casa dois nomes na lista VIP pro Acústico Band FM, hein?
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Band FM 93.3, Ana Castela, É Que Eu Não Te Esqueci, foi a música número 3. A música número 2 é Neto e Cristiano, Cadeira Cativa. E a música número 1, Thiaguinho Me Balançou. Curtiu a sequência? Então vem cá, ó. Tô esperando o teu voto pra tu ganhar aí ingresso VIP pra curtir o nosso acústico Band FM com o Grupo Chocolate. Se não ganhou de manhã, com certeza tu vai conseguir ganhar agora de tarde. Mas é o seguinte, eu preciso que tu vote em 99509933. É só mandar pra mim aqui um número de 1 a 6 ou o nome da música que tu quer ouvir de novo por aqui. Porque tu pode levar pra casa esse par de ingressos VIP. É VIP, nenhum lugar tu vai encontrar pra vender. Só aqui na Band FM tu vai ganhar de graça esses ingressos pra assistir o Grupo Chocolate bem de pertinho no dia 5 de agosto às 5 horas da tarde. Vai poder tirar foto com os guris, vai ter vários sorteios de presentes da Band FM. Vários, ó, presentões, hein? Presentões! Não fica de fora e manda aqui um voto de 1 a 6. A música número 4, Henrique e Juliano, Amor dos Outros. Música número 5, Murilo Rufi, Saudade Estranha. Música número 6, Turma do Pagode, Zeca Pagodinho, Pedindo a Conta. Eu vou voltar daqui a pouquinho para trazer o resultado, então aproveita e vota. Em 99509933, manda o número de 1 a 6 ou o nome da música que tu quer ouvir de novo por aqui, hein?

0: Pagodinho!
1: Pagodinho! Band FM 93.3, turma do Pagode Zeca Pagodinho, perdendo a conta. Essa foi a número 6 da nossa Super 6. A número 5 foi Murilo Rufi, Saudade Estranha. Número 4, Henrique e Juliano, Amor dos Outros. Número 3, Ana Castela, É Que Eu Não Te Esqueci. A número 2 foi Zé Neto e Cristiano, Cadeira Cativa. E quem abriu a sequência foi a número 1, Thiaguinho, Me Balançou. Tá valendo um par de nomes para a lista VIP. É a lista VIP para o showzaço que a gente tá realizando aqui na Band FM, tá? Com o Grupo Chocolate, dia 5 de agosto, às 5 horas da tarde, no auditório do Tecnopuc, aqui na PUC mesmo, no campus da PUC, onde a gente tem o nosso estúdio da Band. É, dia 5 de agosto, às 5 da tarde, tu pode ganhar aí pra assistir esse baita show com o Grupo Chocolate, de maneira VIP. E lógico, podendo tirar foto com os guris e ainda tá concorrendo a vários prêmios que a gente vai sortear no dia, tá bom? Eu vou fazer nosso intervalo comercial e na volta eu vou trazer o resultado, então não sai daí, tá bom?
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0: Chegou a hora, então, da gente descobrir quem é a super vencedora, a música que vai tocar de novo aqui na nossa Super 6. Mas antes, eu preciso falar com Carlos Emerson. Carlos Emerson, final do telefone 9182. Carlos Emerson, final do telefone 9182. Tu foi o grande vencedor do par de nomes na lista VIP para o show do Grupo Chocolate, exclusivo para os ouvintes da Band FM. Carlos, manda um oi aqui para o nosso WhatsApp, que eu te falo direitinho como tu faz para retirar teu prêmio e confirmar teu cadastro, viu? Carlos Emerson, final do telefone 9182. Parabéns, meu mano! E agora, quem é que é a nossa Super 6, hein?
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1: Band FM 93.3, Grupo Chocolate, ela é ela, e ó, é o seguinte, viu, é o seguinte, daqui a pouquinho começa o Da Play aqui na Band FM, então não pediu tua música ainda? Pede logo, pede agora, porque o Da Play começa às 4 horas da tarde, então tô te avisando já bem antes, viu, bem antes eu já tô te avisando que o Da Play vai começar às 4 horas da tarde, então se tu ainda não pediu tua música, tu ainda não pediu teu som, essa é a hora. Eu tô abrindo agora os pedidos por aqui, viu? Já pode pedir qualquer música que tu pedir, que tu quiser. Pode ser pagodinho, pode ser sertanejo, pode ser bandinha, enfim, música gaúcha, o que tu quiser. O único requisito é tu me mandar um áudio. Manda um áudio falando do teu nome, teu bairro e também a música que tu quer ouvir, porque às 4 horas da tarde começa uma edição especialíssima do Da Play neste sabadão. Então, capricha, viu? 99509-0933. Esse é o WhatsApp pra tu pedir a tua música, pra tu pedir o teu som por aqui.

Band FM 93.3. A gente ouviu agora João Gomes com Vou Te Procurar e I Love You Baby. Até entraria um Gustavo Mioto agora, mas não dá tempo. Eu preciso ir pro intervalo comercial, porque daqui a pouquinho começa o Hora Cheia. Depois do nosso intervalo é uma hora de música inteirinha sem intervalos comerciais. Então não sai daí, porque daqui a pouquinho começa o Hora Cheia. Inclusive, vai pedindo também tua música, vai pedindo teu som por aí, porque às 4

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9: Bora! Tô de volta aqui na Band FM, eu tô de...

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0: É isso, agora faltando um minutinho para as 3 da tarde. Tempo bom em Porto Alegre, sol e temperatura de 22, subiu agora 22 graus em Porto Alegre. Ô, clima gostoso, 22 graus, 0% de chance de chuva. Então aproveita essa tarde deliciosa, essa tarde gostosa de sábado para aumentar o som e ouvir o nosso Hora Cheia, porque é uma hora inteirinha de músicas sem intervalinhos comerciais, viu? Sem intervalos comerciais. E eu quero saber de ti. Que música tu quer ouvir aqui na Band FM? Porque às 4 horas da tarde eu tenho da play, viu? Às 4 horas da tarde começa o da play, aquele programa onde tu pede a tua música e eu toco aqui. Então aproveita agora que tu vai ter uma hora de música sem parar e já pede a tua música, pede o teu som. Pode ser qualquer uma, tá? Pode ser pagode, pode ser sertanejo, pode ser bandinha, música gaúcha. Fica à vontade. Quem manda na programação aqui é tu, minha amiga. É tu, meu amigo, tá bom? É o seguinte... Deu de papo. Bora de hora cheia e já aproveita pra pedir tua música e pedir teu som.
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3: Felipe Araújo, de um jeito um tanto quanto diferente. Mais ou menos assim, ó.

Band FM 93.3, essa é Hora Cheia, uma hora de música sem intervalos comerciais. Eu e tu conversando e trocando aquela ideia. Então tu ainda não pediu tua música, ainda não pediu teu som? Então pede aí no 99509-0933. 99509-0933. Fala teu nome, teu bairro e a música que tu quer ouvir. Porque 4 horas da tarde, daqui a 48 minutinhos, tá certo? Eu vou começar mais uma edição do Da Play. Então pede tua música aí que eu vou tocar ela pra ti.

Band FM 93.3, manda um batidão em Simone Mendes, daqui pra sempre. Agora 22 graus em Porto Alegre, 3 horas e 25 minutos, que baita sábado, hein? Que baita sábado, um dia de sol maravilhoso, vai estender roupa, né? Tirar aquele mofo de dentro de casa, semana inteirinha de chuva, semana molhada. E quando tem solzinho no final de semana, a melhor coisa que tem é tirar o mofo de dentro de casa, né? Ou coisa bem boa. Muito boa tarde, Ronaldo. Bora pro segundo tempo, continue na escuta. Olha só, quero ver contigo aí. Qual seria a música menos difícil de tu conseguir tocar na tua frente hoje, diz ele. Cara, ele me mandou uma lista de 5 músicas aqui. Ô, Ronaldo, escolhe a que tu quiser, meu irmão. Tu tá em casa. Aliás, 4 horas da tarde começa o da play, viu? 4 horas da tarde começa o da play. Então pede tua música, pede o teu som. Tu tem 35 minutos pra isso. Te agiliza. Te agiliza, não fica de fora, não deixa tua música não tocar por aqui. Então, 99509933 é o WhatsApp da Band FM. Pede tua música, pede o teu som, porque daqui a pouquinho começa o da play.

0: Band FM 93.3, Ferrugem arrependidaço. Agora faltando 22 minutos para as 4 da tarde, segue 22 graus na capital dos gaúchos. Que climinha gostoso, que climinha bom, hein? Já vi que tá marcando chuva para amanhã também. Ai, ai, ai. Segunda também. Terça vai chover bastante. Quarta e só quinta volta o sol. Ai, gente, pra quê? Pra quê? Sério? Ai, chato, né? 99509933, manda tua mensagem aí, manda. Primeiro, né, eu quero saber de onde tu tá falando, eu quero saber de ti, que música tu quer ouvir e também o teu nome, porque o Da Play vai começar daqui a pouquinho. Daqui a 22 minutos começa aquele programa gostoso que eu adoro fazer, que é onde tu me ajuda a fazer a programação da Band FM, tá? Já decorou o nosso WhatsApp? Tudo bem, eu vou falar devagarinho pra ti. 99509933, 99509933. Vamos seguindo de hora cheia, uma hora de música sem intervalos comerciais e daqui a pouco começa o Da Play. Então pede logo tua música aí, tchê, pede logo, pô!
1: Israel e Rodolfo, falando de amor.

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3: Eu acho que você tem que mandar aquela mensagem. Mas manda o que tá no seu coração.
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5: Ei, boa noite. 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
3: Não, apaga.

0: Band FM 93.3, belo pra ver o sol brilhar, intriga da oposição e perfume. Só pedrada pra gente encerrar o nosso Hora Cheia. Uma hora de música sem intervalos comerciais. Começou lá às 5 pras 4, tá terminando. Às 5 pras 3, tá terminando agora às 5 pras 4, viu? Pontualíssimos, pontualíssimos. 99509933, WhatsApp da Band FM, pra tu pedir a tua música por aqui. Porque daqui a pouquinho, depois do intervalo comercial, começa esse programa que eu adoro, o da Play. Então faz o seguinte, capricha aí, grava um áudio, pede tua música, pede teu som, porque daqui a pouquinho tem o da Play na Band FM.
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4: FM. Opa! Sim, tô de volta! Tô de volta aqui na Band FM agora pra começar o da Play, hein? Não aumentou o som ainda? Então aperta esse botão logo e aumenta, tio!
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4: Eu sou Lua Santos e vou contigo até as 5 na...
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4: É isso, agora faltando 2 minutinhos pras 4... Eu tô chegando com o da Play. Aqui no da Play tu já conhece como funciona, não é verdade? Tu pede tua música, pede o teu som e eu rodo na hora pra ti aqui, tá? Pelo 99509-0933. É o WhatsApp da Band FM. Capricha, viu? Capricha, fala o teu nome, teu bairro e a música que tu quer ouvir. Pode ser qualquer uma, viu? Pode ser sertanejo, pode ser pagode, bandinha, música gaúcha, curte, pode ser também. Só a única coisa que eu te peço, grava um áudio pra mim, eu quero ouvir a tua voz me pedindo a música, pode ser? 99509-0933 é o WhatsApp. E quem vai abrir a nossa sequência é a Dani, ela que cuida, né, da vó Lili, fica o dia inteiro ouvindo a gente, né, Dani? Pediu música ainda lá de manhã, quando eu tava aqui de manhã. Então a Dani vai abrir o nosso da Play de hoje. Fala, Dani!
10: Oi, Luancito. Bom sábado pra ti.
4: Pra nós, querida.
10: Pode botar uma musiquinha bem gostosa pra mim e pra vó Lili?
4: Claro!
10: Sweet 14? Se puder, brigadão. Beijo, Dani Brunão.
4: Posso sim, Dani. Obrigado!
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0: fazer o quê?
1: Band FM 93.3, Thiaguinho, pensamentos intrusivos. E a gente segue aqui no nosso Da Play, viu? Aqui no Da Play, tu pede tua música, pede o teu som e eu rodo na hora pra ti. Mas qual que é o combinado? Combinado é tu mandar um áudio, falar teu nome, falar teu bairro e falar também a música que tu quer ouvir. Então capricha. 99509-0933. 99509-0933. Eu tenho mais um pedido por aqui, dessa vez da Neuza, minha amiga Neuza, querida. Fala, meu anjo, o que que tu quer ouvir?
2: Boa tarde, Luan.
1: Boa tarde, Neuzinha.
2: Aqui é a Neuza Terezinha de Viamão, só curtindo a Band. Nesse coisa fim linda. De semana maravilhosa, tarde iluminada de sol. Eu gostaria de curtir a música com Sandro Coelho.
1: Boa!
2: Beijos, abraço, ótimo fim de semana.
1: Obrigado, Neuzinha. Um ótimo final de semana pra ti.
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1: Bora lá então, de Sandro Coelho.

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0: e farão dos iguais, viu?
1: Band FM 93.3, Fernando e Sorocaba e Tarcísio do Acordeon. Só não divulga. Mas ó, divulga sim, viu? Divulga que o Da Play tá no ar e só tem mais meia hora de programa. Então pede tua música, pede o teu som por aqui. É bem simples, manda um áudio aqui pro 99509-0933. 99509-0933. Fala o teu nome, teu bairro e também a música que tu quer ouvir por aqui, porque eu vou rodar na hora. Tem alguns espaços ainda pra hoje, então aproveita e pede logo, viu? Pede logo a tua música. Faz que nem o Ronaldo, meu parceiro Ronaldo, sempre na escuta, né, meu velho? Pede aí a tua música, meu irmão. Capricha, velho.
2: Fala, Luan. Beleza?
1: Beleza.
2: Aqui é o Ronaldo da Santa Sabé, meu irmão. Cara, como tu sabe que eu curto as músicas aí, os pagodinhos das antigas,
1: também,
2: pagodinhos
1: dos
2: 90, 2000. Dá play na música Eternamente, do grupo Sem Compromisso. Quero oferecer para minha família, primeiramente, e para os ouvintes que estão escutando da Play nesse momento. Abraço, ótimo sábado.
1: Tamo junto, Ronaldo.

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0: Band FM 93.3, Pixote no meio do processo. Estamos quase, quase encerrando o nosso da Play, mas dá tempo de tocar mais uma por aqui, dá tempo daquele último pedido, aquela nossa saideira. Então vamos com ela, ela que tá sempre aqui com a gente, a Ju Marques. Oi, Ju! Muito boa tarde, me fala, querido, o que, que tu quer ouvir hoje?
1: Boa tarde, Band, boa tarde aos ouvintes da rádio. É, se puderem tocar hoje, eu gostaria de ouvir a música Só Agradecer, do Rodriguinho, do Amsterdã.
0: Boa.
1: E é isso, sempre na audiência, um beijo pra vocês. É a Ju de Porto Alegre.
0: Valeu, Ju, brigadão.

0: Band FM 93.3, turma do Pagode Menos é Mais, bebe, vem me procurar. E com essa, gente, eu encerro aqui este sabadão na Band FM, viu? Muito, muito, muito obrigado a todo mundo que participou comigo de manhã, no Manhã Show, das 9 até o meio-dia. Depois ficou a tarde inteira comigo aqui, das 2 até as 5. Obrigado, gente, vocês são incríveis. Eu amo, amo cada um de vocês, tá? Quero deixar um convite, me segue lá no @luasantos.s, lá no meu Instagram, luasantos.s. Segue lá pra gente trocar uma ideia, eu respondo todo mundo, converso com todo mundo. Lá eu mostro um pouquinho da minha vida, dos bastidores. Às vezes eu tô rebolando minha bundinha por lá, também mostrando as minhas danças, mostrando um pouquinho da minha filhinha, da minha pitoca. Então segue lá, luasantos.s, pra gente trocar uma ideia, tá bom? Quero desejar pra todo mundo um ótimo finalzinho de sábado, um excelente domingo. Gente, abracem quem vocês amem, fiquem do lado da família de vocês. Essa é a coisa mais importante que a gente tem na nossa vida, tá certo? Fiquem bem, eu volto segunda-feira, 1 hora da tarde, para comandar a tarde da Band FM. Bora de música e daqui a pouquinho, mais 1 hora de dar play com a galera de São Paulo, tá certo? Beijo pra vocês!
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0: tarde pra todo mundo. Tudo beleza por aí, né? Eu sou o Robson Ramos, eu tô aqui na Band FM. A gente tá em todo o Brasil, feliz da vida com você. Aqui pra cima sempre, como sempre, na Band FM é bem melhor. 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
0: na Band FM é pra você chegar, pedir, a gente tocar. O programador sumiu, evaporou, você é que faz a programação da Band pelo WhatsApp da Band FM, 11999919197. Manda seu áudio, diz o seu nome, que música você quer ouvir, ela toca na hora, você pede do jeito que você quiser. Esse ouvinte aqui, por exemplo, ele tá pedindo, fazendo uma quadrinha, uma poesia, olha que bonitinho, gente.
2: Boa tarde, Band FM. Dá um play na Band FM.
0: Sim, vamos dar um play.
2: Deixa o som contagiar.
0: Ó.
2: Com o Tiaguinho em busca da minha sorte.
0: Que isso, hein, malandro?
2: Eu não paro de cantar. Aumenta o volume, vem sentir essa emoção da Band FM. A trilha certa é pura paixão.
0: Tá vendo, garoto?
2: Jardim Bela Vista, Marulhos, dá um play aí pra nós. Em busca da minha sorte. Com
0: aquele abraço.
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0: Band FM, esse é o Bruno Diegues, com um sorriso maroto, clique tocando pra você na programação da Band FM, no da Play. O que você manda, hein?
1: Boa tarde, Robson Ramos.
0: Boa tarde.
1: Aqui é Gerson Silva, motorista aplicativo, ligadinho na Band FM, diretamente de Cuiabá, Mato Grosso.
0: Alô, Cuiabá.
1: Gostaria de dar play na música do Avni com Matheus Fernandes, Coração
0: Boa.
1: Cachorro.
0: Boa.
1: Não, eu não sei cantar, não. É melhor eles cantar, né?
0: É.
1: Robson, manda um abraço aí pra todos os motoristas de aplicativo, ligadinho na Band FM.
0: Beleza.
1: Um abraço. Tchau, obrigado.

0: FM, ela é Marília Mendonça, Bebida e Gay, aqui na Band FM, no Da Play, participe do Da Play, da Band FM, peça a sua música pra ela tocar na hora, você pede do jeito que você quiser, o que você tá fazendo aí?
1: Boa tarde, Band FM, estamos aqui em São José do Rio Pardo, aqui.
0: Oba!
1: Churrasquinho, Marcelo aqui falando por cá.
0: Marcelo por cá, quer dizer, por lá.
1: Manda a música pra nós de Simone Mendes, tá? De Menos é Mais.
0: Tá.
1: Cambia!
0: Alô, Rio Par!

0: Eduardo Costa. Imagina eu aqui no nosso da Play da Band FM. Vem pedir música pra gente tocar, manda aí pelo WhatsApp da Band FM.
1: Robinho, beijo. Oi? Silvana Gomes de Osasco.
0: Fala, Silvana Gomes.
1: Da música do Sorriso Maroto com a participação do Ferrugem, ela.
0: Oh, é bom,
1: e ofereço
0: hein?
1: A todos os ouvintes que estão tá curtindo a Band Olá. Nessa linda tarde. Beleza. De sabadão. E minhas filhas, Júlia e Amanda. Beijo, beijo, beijo.
0: Beijo.

0: Jorge Henrique Rodrigo com a Marília. Vai lá em casa hoje, aqui no nosso da Play, da Band FM. Você pede música do seu jeito. A gente toca pra você na hora. Você faz a programação da Band FM no da Play.
1: Boa tarde, galera da Band.
0: Boa tarde.
1: Cristiana de Campinas. Da Play na música Jet Ski. Beijo no coração.
0: Beijo no coração. Vou tocar, mas você vai ter que dançar na ponta do pé engatando a marcha ré.

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1: Band FM é Gustavo Lima com Luiz Fonsi Vagabundo, aqui na programação da Band FM na tarde do sabadão, no nosso da Play. Vem pra cá, você pede a sua aí.
2: Boa tarde, Robson Ramos.
1: Boa tarde,
2: pessoal da Band.
1: Venha.
2: Da Play, Grupo Revelação, tá escrito.
1: Opa, vamos lá, meu jovem.
2: Aqui é o William, bairro do Cercado, Araçoiaba da Serra.
1: Um abraço, Araçoiaba,
2: hein? Um bom final de semana a todos.
1: Você
2: um
1: também,
2: abraço.
1: Tiozão.
3: Palma

0: Felipe Araújo, espaçosa demais aqui no Da Play, da Band FM. Pede música. Você pede, a gente toca.
1: Band FM.
0: Oi, Band FM.
1: Aqui quem tá falando é Sandra Nazaré, da Sapopemba.
0: Sandrona.
1: Da Play aí na música de Pablo.
0: Ah.
1: E João Gomes, Amar é Tão
0: João
1: Bom.
0: Gomes e blá, blá,
1: me coloca,
0: né,
1: no sorteio pra ganhar procurar, os ingressos do show do Henrique Juliano. Beijo, escuta a Band o dia todo,
0: vai tocar,
1: dia.
0: Vai tocar, tá aqui, ó.

Play, aqui na tarde da Band FM, no nosso da Play. Obrigado a você que participou com a gente aqui, fez o programa acontecer, fez a programação da Band FM acontecer com a gente aqui também. Amanhã, domingo, também tem da Play. 16h para todo mundo curtir em todo o Brasil, pedindo música e tocando aqui na programação da Band FM também. Daqui a pouco tem Band ao vivo, show no seu rádio aqui na programação da Band FM. Agora a gente vai dar risada.

0: você quer? Fala pra mim agora.
1: Eu quero um misto quente, eu quero um pãozinho na chapa.
0: Eu tô falando com...
1: Um copo de leite com chocolate, eu quero também...
0: Pidão, se eu tô falando com o ouvinte.
1: Ah, tá.
0: O que o ouvinte quer agora? Pode, verbaliza agora. O que tá na sua mente agora? Você quer ser feliz? Você quer alegria? Então você está na emissora certa.
1: Você tá falando com quem? Você tá olhando
0: com o ouvinte, eu tô mentalizando o ouvinte aqui.
1: Ele fica olhando pra lá assim, ó.
0: Eu tô mentalizando o ouvinte.
1: Aí eu não entendo. Ah, você tá olhando pra lá porque é o ouvinte.
0: Exato. Agora eu vou olhar pra você porque é você.
1: Senão acho que eu não tô fazendo parte do quadro.
0: Vamos rir, então.
1: Já deu.
0: Fala.
1: O cara chegou cheio de... Tava carregando 3 cachorros, roupinha suja. Aí ele bateu palma. A mulher falou, o que você deseja? Falou, eu queria um prato de comida, né? Ela falou, ó, se você cortar toda essa grama aqui, varrer meu quintal, aí você ganha comida. Ele falou, pô, posso ver o cardápio primeiro?
0: Pra ver se vai valer a pena, né? Daqui a pouco tem mais. Vamos rir.
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12: Tudo certo por aí? Boa noite já, né? Deu uma escurecida boa. Então, beleza. Eu sou o Robson Ramos, aqui na Band FM. Aqui pra cima sempre, como sempre, na Band FM, bem melhor. A sua rádio do seu jeito.
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13: Ao vivo, né, gente?
14: Sejam todos bem-vindos ao show.
15: Pra começar bem, a gente vai começar assim, ó.
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14: Enquanto isso, nós vamos cantando e vamos dançando em ritmo de festa, meu povo.
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12: Band ao vivo é show no seu rádio, na programação da Band FM, com as músicas que você adora, tocando em versão de show. Curte junto com a gente, que o Band ao vivo do sabadão à tarde já tá pronto. Tem Murilo Huff, tem Diego e Vitor Hugo, tem Ana Castro. Teles, tem Simone Mendes, é uma hora direto, sem paradas. Manda áudio pra gente aí, diz como é que tá seu sabadão também. Dá aquela brilhada na programação da Band FM. O Band ao vivo tá começando com Zé Neto e Cristiano.
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1: Posso pedir para vocês acenderem alguma luz que tiver ao seu alcance? Isso, acende sua luz. Vai ficar lindo isso, cara. Coisa maravilhosa. Neoquímica Arena.

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0: Band FM, Vitor Clay, o sol. Aqui, ó, no nosso Band ao vivo, show no seu rádio, na programação da Band FM. Ligado todo mundo aqui da programação da Band, querendo isso aqui, ó.
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0: Big Prêmio da Band FM tá aqui. A sanduicheira pra você fazer aquele lanche gostosão. Enquanto ouve a Band FM, daqui a pouco a gente vai dizer quem leva. Venha pra cá, participa aí. Pode mandar mensagem também no Instagram da Band FM, viu? Vem, participe com a gente. Estamos sempre,

música foi a música mais tocada de 2021. Através dessa música, nós estamos gravando esse DVD aqui no Espaço das Américas, em São Paulo, com a energia de vocês. Vocês fizeram essa ser a música mais tocada do ano passado. Essa música, ela foi composta com muito amor, foi cantada com muito amor, foi ouvida por vocês com muito amor. Só que quando a gente gravou ela a primeira vez, a gente sentiu que faltava algo, faltava alguma coisa. Sabe o que é que faltava? Faltava vocês. Pra vocês, facas.

0: FM, 13 para 7.
1: Pra gente relembrar essa fase gostosa. E com a gente assim, ó.
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0: Bruno Rosa com Murilo Huff. Atriz demais terminou. Final do Band ao Vivo, viu, gente? Band ao Vivo que tá terminando e volta amanhã, domingo. Tem aquela edição de manhã com duas horas de duração, viu, Marcelo Dias?
1: Que show, as músicas que show, que, você que show, adora, que show.
0: Em versão de show aqui na Band.
1: Isso. Ó, pra nós agora, ó, quer ver? Pra mim e pra você.
0: Pra mim e pra você. Só que você vai ficar.
2: É, tchau, seus lindos. É que ela tá indo.
0: Exatamente, ela que tá indo.
1: Tchau, tchau, tchau.
3: Tchau, tchau, tchau. Valeu, gente. Até a próxima.
4: Valeu, Band FM. Obrigado.
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0: Agora é hora do Big Prêmio, que a gente tinha aqui uma sanduicheira pra dar de presente pra você. Aliás, eu vou pra casa, agora vou usar a minha.
1: Sim, dá fazer pra fazer um aquele sanduíche bem gostoso. Aquele misto quente.
0: Dá,
1: entendeu?
0: Quente, queijo branco quente também, pra quem é saudávelzinho, pra quem é fitness.
1: Pãozinho na chapa ali também. Ali
0: pãozinho na chapa também, do bom.
1: Vira uma chapa ali.
0: Delícia.
1: Também. Maravilha.
0: Olha quem leva. O James Mendes de Almeida. Alô, James. O James ganhou. Parabéns, James. Mendes. Você ganhou, meu velho. Parabéns pra você. Só
1: aê,
0: passar
1: James,
0: aqui na Band
1: parabéns,
0: FM pra retirar. Estamos te esperando por aqui também, beleza, Marcelo Dias?
1: Beleza.
0: Valeu, meu velho.
1: Senhor, volta aí amanhã de manhã,
0: Volto amanhã de manhã no Estação Band FM, edição de domingo.
1: Então tá, acorda
0: valeu.
1: Cedo.
0: Valeu, tchau, tchau.

0: dois, três, já! Ô, Jadeu!
1: Fala, Pidoncio!
0: Eu fiz a contagem pra começar.
1: Isso.
0: Isso é concentração. Você sabe que eu fui ator, né?
1: Sim.
0: Eu não tô atuando agora que eu tô no rádio, mas eu, gente,
1: poxa. Você é formado?
0: Formado.
1: Mas profissionalmente, você já fez teatro?
0: Oi?
1: Teatro já fez?
0: Ajudei a fazer, né? Ajudou eu era servente de pedreiro. Aí, eu ajudei. Ajudei bastante, viu? Eu levava cimento.
1: Tá, já entendi, tá. Vamos aí, Pidoncio.
0: Ô, Jadeu.
1: Dois loucos.
0: Um chegou pro outro. Quem é você? Aí o outro falou assim, eu sou Cristo. Quem falou que você é Cristo? Ele falou, Deus. Ele falou, eu não.
1: Que loucura, hein? Que loucura. Daqui a pouco tem mais. Vamos rir.
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10: Band FM. 7 horas, 1 minuto, boa noite. Você tá bem aí, tudo bom, tudo tranquilo? Como é que tá teu fim de semana? Eu sou Marcelo Dias, cheguei, ficaremos juntos, você e eu. Ei, você! Até meia-noite aqui, ó, já com a Super 6, gente.
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10: Aquele presentão que você gosta, com a marca da Band agora.
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10: A Super 6 das 9 tá no ar, dando presente pra você, que é a jaqueta corta-vento exclusiva Band FM. Ela é linda, ela é moderna, ela tem a marca da Band FM no peito, ela tem capuz também, tecido leve, vai te proteger do vento gelado, e você vai mostrar pra todo mundo que você ouve a Band, que você tem bom gosto. Então participe com a gente pelo telefone, pelo WhatsApp, estamos à sua espera. São 6 músicas, é só escolher uma das 6 que eu vou tocar aqui na programação da Band FM, tá legal? Olha só, música número 1, Marília Mendonça, Foi por Conveniência. Música 2, Zezé de Camargo, Irmão da Lua, Amigo das Estrelas. Música número 3, Sua Boca Mente, Zé Felipe, participação da Ana Castela. A Culpa é Nossa, Maiara e Maraíza. É a música 4. 5, Gustavo Lima, Bala Alojada e Menos é Mais, Champanhe, é a música de número 6. Então participe com a gente escolhendo 1, 2, 3, 4, 5 ou 6.
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0: FM, a música 3 da Super 6. Sua Boca Mente, Zé Felipe, participação de Ana Castela. Ana Castela vem aí em agosto no Band FM de pertinho. Vai ser o show feito exclusivamente para você que é ouvinte Band FM. Música número 2, Zezé de Camargo, Irmão da Lua, Amigo das Estrelas. Essa música é tão linda, né? E a 1, Marília Eterna Mendonça, Foi por Conveniência. Participe com a gente pelo telefone e WhatsApp da Band FM. Estamos à sua espera com a jaqueta corta-vento exclusiva da Band FM. Tem um clipezinho que a gente fez nessa semana, os comunicadores mais lindos do Brasil, mais ou menos, né? Os comunicadores da Band FM, todos ali, com a jaqueta corta-vento exclusiva da Band FM. Tá no Facebook, tá no Instagram, você vai conhecer. Ela é moderna, ela tem capuz, ela tem a marca da Band aqui, ó, no peito, no coração, e é feita de um tecido leve, gostoso, e vai te proteger do vento gelado, tá bom? 1, 2, 3, 4, 5 ou 6, a música número 4, Maiara e Maraíza, A Culpa é Nossa, aqui, ó, no fim de semana, do seu jeito.
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1: Band FM Menos é Mais, a música 6 da Super 6 pra você, champanhe. Música número 5, Gustavo Lima, Bala Alojada, e a 4, Maiara e Maraíza, a culpa é nossa. Se não ligou ainda, não mandou mensagem, dá pra participar durante o comercial. De presente pra você, a jaqueta exclusiva Band FM, é a corta-vento. Exclusiva porque tem a marca da Band e é no peito aqui, ó. Você vai adorar, tá bom? Vamos lá, vamos lá, vamos lá. 7h22 aqui no fim de semana da Band FM. Notícia que foi destaque no Estação Band FM. Eu não sei se você viu esse vídeo. Você não viu? Dá uma procurada no TikTok, no Google, no Instagram, que você vai ver, você vai dar risada. É, risada com respeito, sim. Um piloto espanhol que conduzia um voo que é de Buenos Aires, na Argentina, para Madrid, na Espanha, aproveitou o clima de festa pelo título da seleção dele para trollar os passageiros hermanos. O voo acontecia durante a disputa da final da Copa do Mundo entre Espanha e Argentina. E após o fim da partida, que você sabe o que aconteceu, né? O piloto abriu seu microfone e parabenizou os argentinos no voo. Sim, sim. Logo depois do anúncio, os torcedores mais apressados e animados comemoraram, se abraçaram, se cumprimentaram, mas a alegria passou rápido. Quando o piloto terminou a frase, ele estava parabenizando os torcedores argentinos pelo vice-campeonato e informou que a Espanha havia se sagrado campeã do mundo. O momento do anúncio foi filmado, gravado, foi parar nas redes sociais. Alguns torcedores disseram que o piloto não deveria ter brincado, porque crianças estavam no avião e ficaram tristes. Coitadinhas das crianças, né? Agora os adultos...
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0: É bem melhor com você aqui com a gente. Obrigado. 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
0: Jaqueta corta-vento exclusiva da Band FM. Linda, moderna, com capuz. Protege você do vento gelado. Tecido leve, bonitona mesmo. Marca da Band FM aqui, ó, no peito. Tem clipezinho com os comunicadores da Band. Lá no Facebook e no Instagram pra você conhecer a jaqueta corta-vento. Mas, ó, tem várias durante a programação aqui da Band FM. Agora, o sortudão é o Giovanni Marques. Giovanni Marques, parabéns. Ganhou o prêmio da Super 6 aqui no Sabadão da Band. Vamos tocar a música vencedora? Qual foi? 1, 2, 3, 4, 5 ou 6?
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0: Essa aqui, ó.

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0: Fim de semana recheado de presentes pra você com a marca Band FM. Olha só, temos o Big Prêmio desta noite. Vai ser sorteado no finalzinho do Pista, que começa às 9, tá, gente? Ó, Big Prêmio de hoje, de agora à noite, pra você que vai participar com a gente aqui na programação da Band FM, é a jaqueta corta-vento exclusiva da Band FM. Ela é sensação. Ela é sensação, é uma coisa bem nova. Não, ela é sucesso. Ela é sucesso, gente. Então, você quer ganhar a jaqueta corta-vento com a marca da Band FM no coração? Sim, tem capuz também, é moderna, feita de um tecido leve e vai te proteger do vento gelado. Manda mensagem no WhatsApp, participa no telefone Band FM. Estamos à sua espera no fim de semana dos

acontece. E ela vem aí, a boiadeira, aqui na Band FM, fazendo um show completo, completo. Lindo, vai ser maravilhoso, vai ser uma noite fantástica agora em agosto. Você vai ter o Band FM de pertinho, Band FM de pertinho que você já conhece, já ouviu vários artistas, Simone Mendes, Gustavo Mioto, Zé Neto e Cristiano e Maiara e Maraíza também. E vai ter agora a Ana Castela na sua casa, no seu trabalho, no seu carro. Por quê? Ela vai fazer um show aqui na Band FM e a gente vai transmitir esse show para toda a rede Band FM em todo o Brasil. Você vai ouvir pelo rádio, você vai ouvir pelo YouTube, vai ver no YouTube, vai assistir no YouTube, vai assistir também no aplicativo Band Play, baixa de graça aí, coloca lá em Band FM e também vai assistir no site bandfm.com.br. Vem aí, Band FM de pertinho com Ana Castela. E agora eu quero que esses dois deem um

0: da Band FM é assim, com alegria, com bom humor, né, Pidoncio?
1: Contração, aquela coisa gostosa. A Band FM, né, Jadiel, a gente sempre fala aqui, mas é bom a gente frisar. É diferente.
0: É diferente,
1: é diferente. Uma rádio onde tem, a gente coloca assim, humanos fazendo uma coisa humana pra você.
0: Não tem computador aqui não, viu gente? É só ser humano fazendo essa emissora aqui.
1: Não tem Yara.
0: Não é Yara, é Iá que fala.
1: Então,
0: não tem Iá.
1: Não tem nada disso.
0: É isso, é isso.
1: Aqui a gente faz pra você.
0: Aqui não tem inteligência artificial. No momento vamos rir, tem burrice natural. Pidoncio Pidunga da Silva.
1: Eu não vou fazer.
0: Não, volta aqui, eu tô brincando.
1: Ô, Jadeu. Ligaram pro escritório. O cara ligou, falou, e aí? Como é que tá? Tudo bem? A secretária falou, tudo bem. Me fala uma coisa, o doutor Luiz tá aí? Ah, não, ele viajou. Ixi, Maria, de férias? Não, porque a sogra foi.
0: Aí daqui a pouco tem mais. Vamos rir.
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9: Band FM. Boa noite, 8 horas, 2 minutos, é fim de semana, é sábado à noite. Que delícia ter você aqui na Band FM. Eu sou Marcelo Dias, estamos juntos, eu e você, você e eu até meia-noite. Ó, às 9 tem o Pista da Band, tá, gente?
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9: Agora vamos tocar muita música pra você.
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9: Começou então o nosso Hora Cheia, uma hora de músicas para você, só musicão, uma atrás da outra. E eu quero você participando porque nós temos o Big Prêmio desta noite. O Big Prêmio é bonito, é moderno, tem a marca da Band FM e está fazendo muito sucesso. Jaqueta Cota Vento, exclusiva da Band FM para você. Então participe, que a gente está te esperando aqui no fim de semana da Band FM, no fim de semana do seu jeito. Você quer ganhar jaqueta corta-vento, aquela com capuz? Dá uma entrada lá no Face e no Insta da Band que você vai conhecer. Tem um clipezinho que a gente fez nessa semana lá, todos os comunicadores da Band FM mostrando pra você a jaqueta corta-vento. Simone Mendes, canta pra gente!

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0: FM 8h21, boa noite.
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0: que esse é sucesso.
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0: nosso Hora Cheia, trazendo pra você Wesley Safadão, só pra castigar. Turma do Pagode, investigador, participação do Menos é Mais. Aí eu bebo. Maiara e Maraíza, também Léo Magalhães, Oi e Luan Santana, Estranho, com a participação de Rick Martin. Legal, né? 8 horas e 30 minutos, estamos tocando uma hora de música para você, esperando a sua participação nos canais de comunicação aqui da Band FM. 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É a jaqueta corta-vento exclusiva da Band FM para você aqui no nosso Hora Cheia, que não para não.
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1: FM 8h39, boa noite.
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2: Essas músicas marcaram demais minha vida e tenho certeza que é de vocês também. 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

0: Começa no clima do sabadão, Tiaguinho. Três clássicos para você, Marrom Bombom, Meu Jeito de Ser, Coral de Anjos. Curtiu, né? São 8h46, boa noite.
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0: Essa regravação ficou linda demais. Romance Rosa.

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Rádio FM Sorriso Maroto, participação de Ferrugem, Grupo Bens a Deus. Que musicão fechando aqui o nosso Hora Cheia. É bom demais ouvir Sorriso Maroto com essa galera, né? Perdas e Danos. Tivemos também Jorge Mateus, 5 Regras, Ed Brito e Samuel, Romance Rosa. 5 minutos para as 9, vai começar a Pista da Band. Não esquece, tem Big Prêmio para você. Sim, senhor, sim, senhora. A jaqueta exclusiva, corta-vento Band FM. FM Sorriso Maroto, participação de Ferrugem, Grupo Bens a Deus. Que musicão fechando aqui o nosso Hora Cheia. É bom demais ouvir Sorriso Maroto com essa galera, né? Perdas e Danos. Tivemos também Jorge Mateus, 5 Regras, Ed Brito e Samuel, Romance Rosa. 5 minutos para as 9, vai começar a Pista da Band. Não esquece, tem Big Prêmio para você.

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19: 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Boa noite, 9 horas em ponto. Que bom que você está aqui na Band FM. Eu sou Marcelo Dias, estamos juntos você e eu. Eu e você até meia-noite. E agora é para aumentar mais ainda o volume, viu?
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